Amém. Irmãos, nos últimos meses eu tenho pregado a vocês aqui uma série de sermões nos capítulos finais da carta aos Romanos. E eu tenho chamado esta série de A Boa, Perfeita e Agradável Vontade de Deus. Meu objetivo tem sido refletir sobre a maneira como Deus deseja que nós vivamos neste mundo. E ao longo desta série, desde o início do capítulo 12, nós aprendemos que a vontade de Deus tem a ver com diferentes manifestações da nossa existência. A vontade de Deus tem a ver com a nossa psicologia, tem a ver com uma visão equilibrada a respeito de quem somos, ninguém pense de si mesmo além do que convém. Tem a ver com os nossos relacionamentos. Nós devemos amar os nossos amigos e também amar os nossos inimigos. Tem a ver com a nossa política. Nós devemos valorizar as autoridades e nos submeter às autoridades que estão instituídas sobre nós. E uma das coisas que eu tenho enfatizado ao longo desta série de mensagens é que esses não são requerimentos arbitrários. Ou seja, essas orientações do apóstolo Paulo não são orientações que nos são dadas por acaso. Não é que ele estava um dia sem fazer nada e resolveu falar, olha, vou exigir algumas coisas dessas pessoas. Pelo contrário, essas orientações, elas nos são dadas porque existe uma coerência entre o estilo de vida que elas propõem e a nossa atual condição espiritual, que é um resultado da obra salvadora de Deus em Cristo Jesus, em nosso favor e em nós. As primeiras palavras do capítulo 12 da carta aos Romanos são: rogo-vos pelas misericórdias de Deus. Ou em linguagem mais simples, eu quero fazer alguns pedidos a vocês, considerando que vocês foram alcançados pelas misericórdias do Senhor. O pressuposto de Paulo aqui, irmãos, é o de que a nossa condição espiritual não é mais a mesma. Nós fomos justificados. Nós tivemos a nossa culpa pelo pecado completamente removida. Nós fomos regenerados, ou seja, nós nascemos de novo. Nós fomos adotados pelo Senhor, nós agora fomos feitos filhos de Deus. Nós fomos selados com o Santo Espírito da promessa. Nós somos agora a habitação do Espírito do Senhor. Logo, o estilo de vida que nos é requerido nessa passagem não deve nos fazer estranhar. Ele é nada mais do que uma questão de coerência com aquilo que Deus fez por nós no passado e a condição em que isso nos deixou no presente. Hoje, eu quero mostrar para vocês, através de Romanos 13, versos 11 a 14, que não apenas o nosso passado e não apenas a nossa condição individual presente são razões para que vivamos como temos aprendido que devemos viver. Eu quero mostrar que o nosso futuro e a condição que o nosso futuro reserva a nós e a realidade como um todo também são boas razões para vivermos como temos sido estimulados a viver. Paulo começa a passagem que estamos analisando nesta manhã com uma afirmação. Ele diz assim: e digo isto a vocês que conhecem o tempo. A nossa tradução dá a entender que o isto dessa afirmação está relacionado àquilo que é dito depois. É por isso que ela termina com dois pontos, né? Eu digo isto a vocês que conhecem o tempo. Dois pontos. É porque ela está relacionando o isto com aquilo que Paulo dirá depois. No texto original, contudo, o isto parece estar mais relacionado ao que já tinha sido dito. A melhor pontuação aqui

no passado, elas também estão sendo dadas considerando que vocês conhecem o tempo. E a pergunta é, o que é conhecer o tempo? Certamente Paulo não está falando aqui de meteorologia, certo? Conhecer o tempo não é conhecer o clima, saber se está chovendo, se vai fazer sol, se, em que estação do ano nós estamos. Certamente não é disso que o apóstolo Paulo está falando. E certamente também não é de cronologia. Paulo não está falando simplesmente da mera passagem do tempo, de saber que dia é hoje, que horas são, quantos minutos, quantos segundos. Não é disso que Paulo está falando, porque ele está destacando um distintivo do povo de Deus. E certamente o conhecimento do tempo enquanto cronologia não é algo que distingue ninguém. Todo mundo conhece o tempo nessa perspectiva. Conhecer o tempo aqui em Romanos 13 é interpretar corretamente a história. Esse é o significado de conhecer o tempo. Quando Paulo diz, eu escrevo a vocês e dou essas ordens porque vocês conhecem o tempo, o que ele está dizendo é, essas ordens que eu estou dando a vocês, considera o fato de que vocês interpretam corretamente a história. Vejam, irmãos, o que aprendemos nessa pequena afirmação do apóstolo Paulo sobre o impacto do Evangelho na nossa vida. O Evangelho não apenas nos transporta para uma nova condição espiritual, ele nos tira do reino das trevas e nos transporta para o reino do Filho do amor de Deus, que é a primeira ou o primeiro fundamento do apóstolo Paulo para essas ordens. O Evangelho também nos dá uma nova visão espiritual. O nosso encontro com Jesus abre os nossos olhos e nos faz enxergar a vida, o mundo e a história como essas coisas são de verdade. Antes de nos encontrar com Jesus, nós somos cegos. Nós não enxergamos as coisas como elas são, mas quando o Evangelho nos alcança, os nossos olhos são abertos e agora nós interpretamos a história de uma maneira adequada. Na minha época, um dos desenhos animados que eu gostava de assistir quando eu era criança era Thundercats. Quem se lembra de Thundercats? E uma das habilidades que o personagem tinha era chamado de visão além do alcance. Ele recebia uma visão além do alcance. Todo cristão tem uma visão além do alcance. Ele enxerga mais, ele enxerga para além daquilo que as pessoas que estão ao nosso redor e não se encontraram com Jesus Cristo enxergam. Mas a gente pode aprofundar isso um pouco mais e perguntar, afinal de contas, o que é que o Evangelho nos faz ver sobre o tempo e a história? Quando Paulo diz, eu estou escrevendo para vocês porque vocês conhecem o tempo, o que é que Paulo diz que nós conhecemos, ou pelo menos deveríamos conhecer? Duas coisas basicamente. A primeira é a natureza do tempo e da história. Perceba que no verso de número 11, Paulo faz afirmações sobre a dinâmica da história, na continuidade do versículo 11. E percebam que a dinâmica à qual Paulo se refere aqui, não é a dinâmica científica, não é a dinâmica política, não é a dinâmica econômica, é a dinâmica espiritual. Sem o Evangelho, nós enxergamos a história apenas como a história do conhecimento, a história do poder, a história da produção, e nós vivemos em função dessas coisas, correndo atrás de diplomas, cadeiras, posições, dinheiro, porque isso é tudo que nós conseguimos enxergar sem o Evangelho. Mas quando o Evangelho nos alcança, os nossos olhos são abertos e nós percebemos que a história é a história da redenção. A história não é apenas a história que está sendo construída pelos seres humanos. Na verdade, a história ou o tempo...

0: nada mais é do que o fluxo no qual Deus está promovendo a nossa salvação e a salvação de toda a realidade. E nós passamos a viver não em função daquelas outras coisas, mas em função da nossa redenção e da redenção da realidade ao nosso redor. Então, a primeira coisa que o Evangelho nos ajuda a enxergar a respeito da história é a sua natureza. A história não é sobre conhecimento, a história não é sobre política, a história não é sobre economia, embora todas essas coisas façam parte do fluxo histórico. A história é sobre a redenção que Deus está realizando neste mundo e em nós. E a segunda coisa que o Evangelho nos ajuda a perceber, abre os nossos olhos para que nós compreendamos, é que nós vivemos um momento singular dessa história. Irmãos, toda a passagem de Romanos 13, de 11 a 14, ecoa uma metáfora que é usada por Paulo também em outras passagens, e aqui é apresentada no versículo 12, onde Paulo escreve: vai alta a noite e vem chegando o dia. Veja o que Paulo faz nessa afirmação, irmãos. Ele propõe que a história da redenção, se divide em dois grandes momentos diferentes. Um que ele chama de noite e outro que ele chama de dia. Noite é a figura que o apóstolo Paulo usa para se referir ao tempo presente, para se referir ao nosso tempo. Esse momento da história que começou em Gênesis capítulo 3, quando o pecado adentrou a realidade e infectou a realidade em suas mais variadas dimensões. Paulo o chama de noite porque esse é um tempo sombrio. Esse é um tempo caracterizado pela influência de Satanás. Esse é um tempo influenciado pela cegueira espiritual. Esse é um tempo onde há domínio do pecado. É o tempo onde nós vivemos debaixo da angústia da morte. Essa é a noite da história da humanidade. Mas com a noite, Paulo contrasta o dia. E esta é a figura que Paulo usa para se referir ao segundo momento da história, que é a era vindoura. A eternidade que haverá de ser inaugurada pela segunda vinda de Cristo Jesus. Esse momento, ao contrário do primeiro, é caracterizado pela completa ausência da influência do pecado. O pecado não mais existe. Esse tempo é um tempo onde o governo visível de Jesus Cristo está estabelecido sobre todas as coisas. É um tempo marcado pela iluminação da glória de Deus. É um tempo de domínio da santidade. E é um tempo no qual nós vamos experimentar a segurança da imortalidade. Essa é a estrutura da história, segundo o apóstolo Paulo. A história se divide em dois grandes momentos: a noite e o dia. E tendo compreendido essa estrutura, olhe de novo para a afirmação que o apóstolo Paulo faz no verso 12. Ele diz assim: vai alta a noite e o dia vem chegando. À luz dessa afirmação do apóstolo Paulo, em que momento da história nós estamos vivendo? Nós estamos vivendo na madrugada. Estamos vivendo na madrugada da história. Ainda está escuro. As trevas ainda reinam no coração das pessoas e ainda domina a cultura. Mesmo nós que já fomos alcançados pelo Evangelho da Graça, ainda enfrentamos os efeitos das trevas dentro do nosso coração. Mas os primeiros raios de sol da manhã já começaram a brilhar. A luz invadiu as trevas há 2000 anos atrás, na manjedoura de Belém e no domingo da ressurreição. E como Paulo afirma no verso de número 11, a nossa salvação está agora mais perto do que quando no princípio nós cremos. Talvez essa afirmação cause algum estranhamento a você, porque você está acostumado a falar da nossa salvação como algo que já aconteceu. Talvez você se lembre do que Paulo diz em Romanos capítulo 8, por exemplo, e diga: pastor, o apóstolo Paulo não diz que agora já não há mais nenhuma condenação para aqueles que estão em Cristo Jesus? Como é que ele está dizendo aqui que a nossa salvação agora está mais próxima? Afinal, a nossa salvação já aconteceu ou ainda não aconteceu? E a resposta é: já e ainda não. Essa é a resposta: já e ainda não. Porque da perspectiva da nossa relação com o pecado, a nossa salvação envolve 3 etapas diferentes. A primeira etapa é a etapa da justificação, que é quando nós somos libertos da condenação, da culpa do pecado. Nesse sentido, a salvação já aconteceu. É por isso que Paulo diz em Romanos capítulo 8, agora já nenhuma condenação, nós estamos livres da culpa. Ah, para aqueles que estão em Cristo Jesus, nós podemos dizer, estamos completamente salvos nesse sentido. Mas a segunda etapa é a etapa da santificação, que é a libertação do poder do pecado. E nesse sentido, a salvação está acontecendo agora. O Espírito Santo habita em nós, e é nosso papel mortificar as obras da carne para que as obras do Espírito vivam em nossa vida. Nesse sentido, portanto, nós devemos dizer que nós ainda estamos salvos. Então veja que você pode dizer que você já está completamente salvo, você pode dizer que ainda está sendo salvo, e a terceira etapa é aquilo que nós chamamos de glorificação. E o que é a glorificação? É a libertação da presença do pecado. Haverá um momento em que nós estaremos completamente livres da presença do pecado em nós. E nesse sentido, a salvação ainda é algo futuro, ela ainda acontecerá. Nós ainda haveremos de ser salvos. Você pode dizer que já foi completamente salvo, pode dizer que está sendo salvo, e você pode dizer que será salvo. E é a nossa glorificação que Paulo tem em mente aqui, quando ele diz: agora a nossa salvação está mais perto do que quando no princípio cremos. O que Paulo está dizendo, irmãos, é que cada dia que passa nos aproxima daquele glorioso dia quando nós seremos plenamente aquilo que nós fomos chamados para ser. E eu quero lembrar você que Paulo escreveu essa carta no primeiro século. Os romanos, a quem ele diz, olha, a salvação de vocês está mais perto do que quando vocês creram no princípio, estavam só no começo da nossa era. 2000 anos já se passaram desde que Paulo escreveu essas palavras. Sabe o que isso significa? Que a nossa salvação está bem mais próxima do que estava a salvação dos leitores a quem o apóstolo Paulo escreveu esta passagem naquela ocasião. E Paulo está dizendo, vocês conhecem o tempo, vocês sabem que a história é a história da redenção e sabem que o ponto final de mudança definitivo da história se aproxima. Irmãos, todos os atos redentores de Deus na história já foram realizados. Praticamente todos. A revelação por meio de Israel, a encarnação do Verbo, a morte e a ressurreição de Jesus Cristo, a ascensão do Filho de Deus, o envio do Espírito Santo, a marcha da igreja com a proclamação do Evangelho, todas essas coisas já aconteceram. Nós estamos vivendo o tempo da última badalada do relógio. Falta apenas mais um grande evento redentor. É verdade, um evento composto de outros eventos específicos, particulares. Mas falta apenas um grande evento redentor, que é o retorno de Jesus Cristo a esse mundo em glória, para julgar o pecado e a morte, colocar todos os inimigos debaixo dos seus pés e reinar eternamente com a sua igreja. É isso que Paulo está dizendo quando ele diz assim: olha, eu estou dizendo essas coisas, não é para qualquer pessoa não. Eu estou dizendo essas coisas para a gente que conhece o tempo, para a gente que sabe que a história é a história da redenção, e que nós estamos vivendo um momento singular nessa história.
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O amor é o coração da mensagem bíblica. Em 1 João 4:8, nós somos lembrados que Deus é amor. Esse amor é sacrificial, como vemos em João 3:16, quando Deus deu seu Filho amado para nos salvar. O amor na Bíblia é mais que um sentimento, é uma ação e compromisso, refletido em nosso relacionamento com Deus e com o próximo. É através do amor que nós cumprimos a vontade de Deus e transformamos o mundo.

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Encerramos juntos mais um horário na programação da nossa BBN, a Rede de Rádio Difusão Bíblica. Muito obrigado pela sua audiência. Juntos nós louvamos a Deus com a boa música cristã tradicional. Juntos nós aprendemos com excelentes programas. E eu convido você a continuar ouvindo mais da nossa programação. Eu sou seu amigo Mário Sérgio, me despeço aqui e espero que você continue aqui junto conosco, desfrutando desta excelente programação. E que Deus abençoe você.

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2: Sal no vaso sanitário, como utilizar e para que serve? Alunos de escola pública do Pará transformam caroço de açaí em alternativa para tratamento de água. Deixar uma casca de limão dentro da lixeira do banheiro à noite antes de dormir. Para que serve e por que é recomendado? A busca por banheiros limpos e livres de maus odores resgatou uma antiga receita caseira. Colocar sal no vaso sanitário antes de dormir. Durante a noite, momento em que o banheiro fica sem uso por várias horas, o cloreto de sódio atua como um abrasivo mecânico suave nas paredes internas da porcelana, removendo resíduos leves e ajudando a mascarar cheiros ruins, especialmente quando combinado com bicarbonato de sódio. O procedimento é simples, bastando espalhar sal fino na água e nas bordas do vaso, deixando agir até a manhã seguinte sem dar descarga. No entanto, especialistas alertam que a prática serve apenas para manutenção diária e não substitui produtos desinfetantes para sujeiras pesadas, frisando também que o sal jamais deve ser misturado com água sanitária ou cloro para evitar a liberação de vapores tóxicos. Quatro estudantes de uma escola estadual de Parauapebas, no sudeste do Pará, desenvolveram uma solução sustentável que utiliza o caroço de açaí para tratar águas afetadas por resíduos minerais. Orientadas pelo professor Roberto Costa da Silva, as alunas extraem taninos da fruta para criar um coagulante natural, unindo o reaproveitamento de um lixo comum na região ao combate aos impactos da mineração. Com o projeto batizado de Euterp Aqua, a equipe avançou para a semifinal de um prêmio nacional, iniciativa que estimula projetos científicos e tecnológicos na rede pública de ensino. Para automatizar a extração da substância, jovens criaram uma usina piloto, utilizando a tecnologia Arduino, que controla com precisão as fases de aquecimento e agitação da biomassa. Atualmente, na etapa de testes e aprimoramento do protótipo, o grupo também pesquisa maneiras de reaproveitar o restante do material orgânico gerado no processo. A iniciativa demonstra como o conhecimento aplicável transforma a realidade escolar, capacitando alunas do ensino público a desenvolverem soluções práticas para os desafios ambientais e sociais de suas próprias comunidades. Deixar uma casca de limão dentro da lixeira do banheiro antes de dormir é um truque simples para perfumar o recipiente com um aroma cítrico agradável, devendo ser aplicado preferencialmente em lixeiras limpas e recém-esvaziadas. Como a casca libera seus compostos aromáticos por um período curto, recomenda-se usar apenas uma tira da parte externa, sem a polpa, posicionando-a em local visível sobre o saco novo para facilitar o descarte posterior e evitar o acúmulo desnecessário de umidade. A troca da casca deve ser feita em no máximo 2 dias para impedir que o próprio material orgânico se degenere com o calor e a umidade do banheiro, gerando mofo ou maus odores. Vale ressaltar que a fruta atua apenas como um complemento perfumado e não substitui a higienização do recipiente.
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3: As boas novas de Deus para você memorizar esta semana encontram-se em Salmos 59:16. Eu, porém, cantarei a tua força, pela manhã louvarei com alegria a tua misericórdia, pois tu tens sido o meu alto refúgio no dia da minha angústia. Vamos ler novamente? Salmos 59:16. Eu, porém, cantarei a tua força, pela manhã louvarei com alegria a tua misericórdia, pois tens sido o meu alto refúgio no dia da minha angústia. Essas são as boas novas de Deus para você memorizar esta semana na BBN.

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Toda boa dádiva e todo dom perfeito é lá do alto, descendo do Pai das Luzes, em quem não pode existir variação ou sombra de mudança. Tiago 1:7. O Deus eterno é imutável. Isso as Escrituras ensinam claramente. Quando lemos que Deus se arrependeu de algo, isso sempre ocorreu em relação ao pecado do homem, mas nunca em relação ao ato da sua parte. Portanto, quando lemos, então se arrependeu o Senhor de ter feito o homem na terra, e isso lhe pesou no coração. Isto não quer dizer outra coisa do que Deus ter se entristecido. Ele se entristeceu por causa das consequências do pecado no homem, o qual Deus havia criado perfeito. Isso o entristeceu. É evidente que Deus não podia se arrepender do que havia feito. Deus não muda os seus planos, pois suas intenções são perfeitas e puras, desde o começo até a eternidade. Também não podemos mudar seus planos e caminhos por meio de nossas orações, mas acontece justamente o contrário. Nós somos transformados por meio da oração intensiva, de maneira que finalmente Deus pode fazer aquilo que Ele, por força da sua natureza, sempre quis fazer: abençoar, salvar, libertar. Ele sempre será o abençoador, mas nunca, jamais, o homem pode mudar a Deus.

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A maneira como nos expressamos diante de um desentendimento determina se a situação será resolvida ou agravada. As nossas palavras causam um impacto na convivência diária. Provérbios 15:1 diz: "A resposta branda desvia o furor, mas a palavra dura suscita a ira." 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

0: Seja bem-vindo, querido ouvinte, a mais um programa Sabedoria para o Coração. Em nossos dois últimos estudos, vimos um herói da fé chamado Noé, um homem solitário, fugindo da cidade da destruição. Hoje estudaremos Hebreus 11, versos 8 a 22, falando já de outro herói da fé. O título da nossa meditação é Esperando nas Promessas de Deus. Existe um hino da minha infância que você provavelmente cantou bastante enquanto crescia também. A primeira estrofe diz: Firmes nas promessas do meu Salvador, cantarei louvores ao meu Criador, fico pelos séculos no seu amor, firme nas promessas de Jesus. Enquanto eu estudava o nosso próximo herói da fé listado em Hebreus 11, esse hino me veio à mente, porém com uma pequena alteração. É uma mudança que pode resumir melhor as vidas de Abraão e Sara. Ao invés de firme nas promessas, mudei a letra para esperando nas promessas. Veja a segunda estrofe com essa pequena modificação. Esperando nas promessas não irei falhar, vindo as tempestades a me consternar. Pelo Verbo eterno eu hei de trabalhar, esperando nas promessas de Jesus. Essa letra se encaixa perfeitamente com as vidas de Abraão e Sara. A partir desses dois personagens, o autor de Hebreus toma vários capítulos das narrativas do Antigo Testamento e uma biografia que se estende por mais de 100 anos e condensa todo esse material em apenas 11 versículos em Hebreus 11. Ao fazer isso, o autor nos apresenta a vida de Abraão, o pai da fé, em quatro partes. A primeira parte é a da iniciação da fé. Leia Hebreus 11, versos 8 a 10. Pela fé, Abraão, quando chamado, obedeceu, a fim de ir para um lugar que devia receber por herança, e partiu sem saber aonde ia. Pela fé, peregrinou na terra da promessa, como em terra alheia, habitando em tendas com Isaque e Jacó, herdeiros com ele da mesma promessa, porque aguardava a cidade que tem fundamentos, da qual Deus é o arquiteto e edificador. Se voltarmos ao registro mais detalhado da vida de Abraão, descobriremos que ele mora na famosa cidade de Ur, a qual fica às margens do rio Eufrates, no atual Iraque. Quando pensa em Ur, a maioria das pessoas imagina uma vila pré-histórica, com homens correndo, segurando um cacetete na mão e arrastando a esposa pelos cabelos. Mas graças ao estudo da arqueologia, sabemos que a humanidade da antiguidade era tanto sofisticada como educada. Escavações, voltando aos dias de Abraão, revelam ruas de paralelepípedo, prédios acadêmicos e casas de três andares com pisos de cerâmica. Arqueólogos também encontraram prédios com a palavra Ur escrita nos tijolos, além de muita evidência de organização, riqueza e luxo. Na verdade, numa descoberta datando dos dias de Abraão, arqueólogos encontraram um tablete de argila com um problema de trigonometria escrito, e um problema que ainda estava sendo decifrado por eruditos de Oxford e Cambridge 75 anos atrás. Arqueólogos também descobriram na cidade de Ur um enorme zigurate, que é um prédio no formato de pirâmide. No topo havia uma sala coberta em prata dedicada ao deus Lua Namu. Alguns estudiosos acreditam que o pai de Abraão foi um sumo sacerdote nessa falsa religião e que sua família era uma das mais influentes da cidade. Eu digo todas essas coisas para que você entenda um pouco melhor a vida do jovem Abraão. Ele era membro de uma família proeminente, morava numa metrópole bem organizada, rica e acadêmica no Oriente Médio, situado na bela margem do rio Eufrates. De repente, a glória de Deus lhe aparece no meio desse mundo, estraçalhando de imediato os mitos do deus Lua e revelando a existência de um deus vivo, pessoal e verdadeiro. Cercado por seu manto de glória, Deus aparece a Abraão, conforme Estevão conta em seu sermão registrado em Atos 7, e lhe proclama uma mensagem singular: saia de seu país, deixe para trás sua família e seu mundo, e vá para uma terra que mostrarei. Eu a darei a você como possessão. Naquele momento, Abraão depositou sua fé na realidade do Senhor vivo e e obedeceu à palavra de Deus. O autor de Hebreus quer ter certeza de que seus leitores entendem que a obediência de Abraão não produziu fé, mas provou que ele tinha fé no Deus vivo. Gosto muito da frase embutida no verso 8, e partiu sem saber aonde ia. Não houve nenhuma mensagem escrita nas nuvens dizendo terra prometida a 800 quilômetros. Quando viajamos, ficamos de olho nessas placas, não é? Além disso, temos aparelhos sofisticados, como o GPS, que nos levam na direção correta para chegarmos ao destino. Bom, Abraão não tinha GPS. A única direção que seguiu foi a ordem da palavra de Deus reiterada em Gênesis 12. Deixe para trás seu país, seus parentes e o conforto de seu lar. E aqui está a promessa. Quando sair, direcionarei seus passos. Quero destacar outra frase facilmente ignorada. No verso 9, lemos que Abraão passaria a viver habitando em tendas. Pensamos, mas era assim mesmo que o povo daquela época e sociedade vivia? Não. Abraão vem de uma família rica, possivelmente morando numa casa espaçosa de 3 andares, contando com jardins luxuosos e bem cuidados, e também com uma varanda de frente para o rio. Deus o manda deixar tudo isso para morar numa tenda. É como se Deus dissesse que daria a você e seus descendentes um terreno numa terra distante, e você passasse a morar pelo resto de sua vida numa cabaninha. O que significa que você jamais se estabelecerá num lugar novamente. Abraão recebeu a promessa de uma terra sem nunca poder desfrutar da posse dessa terra. E por quanto tempo ele viveria assim? 100 anos. Ao final de sua vida, a única propriedade que realmente possuía era um lugar de sepultura comprado de um pagão a fim de poder enterrar sua esposa. Pelo que você está esperando, Abraão? Estou esperando nas promessas de Deus. Mas que tipo de promessa é essa? Não sabemos todos os detalhes que Deus lhe revelou, mas vale a pena considerar as implicações do verso 10, porque aguardava a cidade que tem fundamentos, da qual Deus é o arquiteto e edificador. Que tipo de cidade é essa? Essa só pode ser uma referência a uma cidade ainda futura, a qual Deus revelou a Abraão, a cidade do Deus vivo, a Jerusalém Celestial, Hebreus 12, 22. Essa é a cidade com portões de pérolas e ruas de ouro. Abraão estava acampado numa tenda esperando pela Nova Jerusalém, uma cidade edificada e estabelecida pelo próprio Deus. Ele disse, estou disposto a esperar nas promessas de Deus aqui dentro desta tenda. Oswald Chambers ensinou no Oriente Médio até que foi levado para o lar celestial depois de uma cirurgia de emergência no apêndice. Ele disse o seguinte, com um realismo bastante característico da experiência cristã. A vida de fé é mais uma vida de andar e não se cansar do que uma vida de subir em asas como águias. A fé nunca sabe para onde está sendo conduzida, mas ama e conhece aquele que a conduz. A primeira parte da fé é a iniciação da fé. A segunda é a cultivação da fé. O leitor pode indagar a respeito da perspectiva da esposa de Abraão nessa jornada de fé. Será que Sara ficou frustrada com a mudança de acontecimentos? Será que ficou irada com os planos utópicos de seu marido? Que promessa é essa de uma terra, um filho e uma semente? Será que Sara ficou emburrada e de cara feia enquanto arrumava as malas e montava o camelo para uma viagem longa e para um lugar que só Deus sabia? O autor de Hebreus deseja deixar bem claro que Sara esteve bem ao lado de Abraão em meio a tudo isso. Na verdade, em 1 Pedro 3:6, lemos sobre seu espírito exemplar de submissão. O autor de Hebreus tira as dúvidas ao escrever em Hebreus 11, versos 11 e 12, pela fé também a própria Sara recebeu poder para ser mãe, não obstante o avançado de sua idade, pois teve por fiel aquele que lhe havia feito a promessa. Por isso, também de um, aliás, já amortecido, saiu uma posteridade tão numerosa como as estrelas do céu e inumerável como a areia que está na praia do mar. Sara também esperava nas promessas de Deus. Agora, se voltarmos ao registro detalhado em Gênesis, sabemos que o nome original desse patriarca era Abrão, que significa pai exaltado ou pai de muitos. Donald Gray Barnhouse escreveu que Abraão tinha que explicar aos outros por que sua vida não correspondia ao nome que tinha. Mercadores e visitantes perguntavam: quem é você? Quantos anos tem? Há quanto tempo mora aqui? Qual o seu nome? Ele respondia: sou Abraão. Ah, meus parabéns, deve ser orgulhoso pai de vários filhos. Quantos filhos tem? Nenhum. Abraão se preparava para o sarcasmo e ironia por causa do nome absurdo que tinha. Imagine as piadas que faziam pelas costas de Abraão, o pai de muitos. E Abraão esperou, até que concluiu que tinha esperado no Senhor por tempo suficiente, e decidiu ter um filho com sua serva Agar, o qual chamou Ismael. Tipo, Abraão esperou demais já, ele já tem 86 anos. Meu amigo, esse foi um terrível lapso na fé. O que Deus queria era cultivar sua fé e fazê-los esperar pelo filho legítimo, Isaque, o qual daria continuidade à promessa de Deus a respeito de uma futura nação e, finalmente, um futuro Messias Redentor. Ismael cresceu e se tornou o pai das nações árabes, povos descendentes de Ismael que até hoje lutam com os descendentes de Isaque por alguns quilômetros quadrados de terra no Oriente Médio. Você pode acompanhar a luta todas as noites quando liga sua televisão para assistir aos noticiários. E essa luta não cessará até que o Messias Jesus Cristo volte para estabelecer seu reino em Jerusalém. Se avançarmos na biografia de Abraão, 13 anos após o nascimento de Ismael, vemos que Deus o visita novamente para relembrá-lo de suas promessas, bem como para informá-lo de uma mudança significativa de nome. Deus muda o nome de Abraão, pai de muitos, para Abraão, pai de multidões. Esse aparecimento de Deus testa a fé do casal aos limites. Tanto Abraão como Sara estão muito além da capacidade natural de conceber. Hebreus 11:12 diz que o corpo deles já havia amortecido, ou seja, era biologicamente impossível que eles concebessem e tivessem o filho da promessa. É uma grande audácia de Deus, portanto, chamá-lo de pai de multidões. Então, como Deus fará isso? Será que o casal já não perdeu a oportunidade de ter filhos? O que Deus fará agora? Em sua biografia, Hudson Taylor, missionário pioneiro na China, colocou nossa caminhada de fé nos seguintes termos: se estamos obedecendo a Deus, a responsabilidade fica sobre Ele, não sobre nós. Que grande declaração! A responsabilidade de cumprir as promessas de Deus pertence a Deus. Mesmo quando não conseguimos realizá-las, Deus consegue. Fé significa seguir a Deus em direção ao desconhecido, provações e testes na vida, e depois esperar, armados apenas com as promessas do Senhor. E a responsabilidade pelo resto fica com Ele. Essa foi a cultivação da fé de Abraão e Sara enquanto esperavam longos anos. Mesmo quando tropeçaram e fracassaram na fé, ainda aprenderiam muito mais. As duas primeiras partes são a iniciação e a cultivação da fé. A terceira é a antecipação da fé. Veja Hebreus 11:13. Todos estes morreram na fé sem ter obtido as promessas, vendo-as, porém, de longe e saudando-as e confessando que eram estrangeiros e peregrinos sobre a terra. Pelo que Abraão e Sara esperam? O verso 16 responde que eles aspiram a uma pátria superior. E qual pátria seria melhor? Trata-se aqui da pátria celestial, a qual Deus lhes preparou. Essa cidade foi representada pela terra prometida, pelo Messias prometido, pela nação prometida e pelo reino prometido. Todas essas pessoas morreram crendo que a promessa se concretizaria, mas não se concretizou no seu tempo de vida. E note o que eles suportaram. Eles são chamados, no verso 13, de estrangeiros e peregrinos. Na antiguidade, um peregrino não estava muito acima de um escravo na escala social. Ele pagava impostos anuais como peregrino morando na terra e era sempre considerado pela comunidade como um intruso. Já um estrangeiro era considerado um refugiado. Imagine viver como refugiado numa terra que herdaria por direito. Enquanto a promessa não se concretizava, eles viviam como se não estivessem em casa. Numa carta datada do século II d.C., um homem chamado Diognetos escreveu algo sobre os cristãos que resume bem o espírito da promessa que cremos pela fé. Ele diz: para eles, todo país estrangeiro é deles, mas todo país é estrangeiro. Aqui está um lema que deveria ressoar com todos nós. Este mundo não é meu lar, estou apenas de passagem. Não somos colonos para ficar, somos peregrinos. Estamos apenas de passagem, viajando para a cidade edificada por Deus. Esse é o ensino dos versos 20 a 22. Veja o verso 20. Pela fé, igualmente Isaac abençoou a Jacó e a Esaú acerca de coisas que ainda estavam para vir. Podemos até ouvir Isaac repassando as profecias e promessas aos seus filhos gêmeos. É o seguinte, meninos, existe uma cidade gloriosa, uma pátria superior, um Messias vindouro. O que vemos agora não é tudo, existem coisas para vir. No verso 21, vemos que pela fé, Jacó, quando estava para morrer, abençoou cada um dos filhos de José, seus netos, e adorou, ao invés de reclamar que a promessa ainda não havia se concretizado. No verso 22, o legado de fé continua à medida que cada geração vive essa antecipação da fé. Pela fé, José, próximo do seu fim, fez menção do êxodo dos filhos de Israel, bem como deu ordens quanto aos seus próprios ossos. José diz: vivi aqui basicamente minha vida inteira, mas não sou egípcio, sou israelita, hebreu. E não quero que meus ossos sejam depositados numa pirâmide, símbolo de idolatria. Quero que meus ossos experimentem a ressurreição vindoura na terra prometida. Meu amigo, essas pessoas morreram com fé. Elas tinham uma visão espiritual sem igual. Elas creram pela fé na palavra de Deus. Todos esses indivíduos esperavam pelas promessas de Deus. Vimos a iniciação, cultivação e antecipação da fé. Agora, a quarta parte é a declaração da fé. Acompanhe Hebreus 11, versos 17 a 19. Pela fé, Abraão, quando posto à prova, ofereceu Isaque. Estava mesmo para sacrificar o seu unigênito, aquele que acolheu alegremente as promessas, a quem se tinha dito: em Isaque será chamada a tua descendência, porque considerou que Deus era poderoso até para ressuscitá-lo dentre os mortos, de onde também figuradamente o recobrou. Que teste tremendo foi esse! Deus manda Abraão sacrificar seu filho. A promessa, entretanto, era clara. Isaque daria continuidade à linhagem de Abraão, culminando numa nação cujo número seria como as estrelas do céu e a areia do mar. Mas agora a ordem de Deus parece contradizer a promessa, ela será obliterada. Deus manda Abraão devolver seu filho. Pense bem no que Deus manda Abraão fazer aqui. O que me vem à mente é uma fábula bastante conhecida. Um porco e uma galinha passeavam pela fazenda num belo dia e conversavam sobre algo para fazer para o fazendeiro que cuidava tão bem deles. Eles pensaram, pensaram e pensaram, até que finalmente a galinha disse: já sei, vamos fazer um café da manhã. Eu dou os ovos e você dá o bacon. O porco não era tão inteligente, mas depois que pensou por alguns segundos, reagiu: ah, espere aí. Não é justo. Você lhe dará apenas uma oferta, mas eu terei que lhe dar minha vida. Deus pediu que Abraão fizesse um sacrifício insubstituível. Se Isaque morresse, tudo acabaria. Portanto, Abraão coloca tudo o que tem sobre o altar. Suas esperanças, promessa, futuro, o objeto de seu amor e afeição pelo qual esperou por mais da metade de sua vida. Deus diz: o filho pelo qual esperou, quero que me devolva. Ainda lembro do corredor do hospital onde meus filhos nasceram. Lá estava eu preenchendo os documentos para minha esposa ser admitida num quarto. É uma história longa, mas o que começou como apenas uma consulta se transformou na admissão imediata dela no hospital e no nascimento de nossos filhos gêmeos dentro de poucas horas. Enquanto minha esposa era conduzida às pressas para a sala de parto, a recepcionista me entregava um montão de papéis para eu assinar. Não fazia ideia do que eram, mas os assinei assim mesmo. Lembro-me de estar ali em pé assinando os papéis e da mulher me fazendo uma pergunta estranha: vocês desejam ficar com os bebês depois que nascerem? Olhei para ela e respondi: é claro que sim. Perguntei logo em seguida: Por que você me pergunta isso? Ela disse: bom, temos aqui no hospital uma lista de pessoas esperando que pais deem seus filhos para adoção. Se vocês não quisessem seus filhos, entraríamos em contato com as primeiras pessoas nessa lista. Eu disse: nossa, se você não se importa que eu pergunte, quantas pessoas estão na fila esperando? Ela respondeu: quase 2.000, e isso apenas neste hospital da cidade. Você consegue imaginar ficar numa longa fila de espera, preencher dezenas de formulários, todo dinheiro, viagem, oração, ansiedade, e esperar, esperar e esperar, somente para finalmente poder adotar? Imagine isso. Daí, depois de criar seu filho, amá-lo, discipliná-lo, anos depois Deus chega e diz: agora quero que coloque seu filho para adoção, quero que dê seu filho. Podemos apenas imaginar a dor no coração de Abraão diante desse incrível teste de fé. O que faria com que Abraão procedesse nesse ato e obedecesse à ordem de Deus? O motivo de sua obediência aparece no verso 19, porque considerou que Deus era poderoso até para ressuscitá-lo dentre os mortos. Abraão não entendia por que Deus faria as coisas desse jeito, mas supôs que Deus sabia o que estava fazendo. O que Abraão não sabia era como Isaac se tornaria um retrato de Jesus Cristo, o único Filho de Deus. E a propósito, esse foi um teste de fé não somente para Abraão, mas um teste para a fé de Isaac na promessa de Deus de que uma nação procederia dele. Isaac não é um garotinho aqui. A essa altura, ele tem em torno dos 30 ou 35 anos. Eu não ficaria surpreso ao saber que Isaac tinha exatamente a idade de Jesus quando foi pendurado na cruz como sacrifício substitutivo a nosso favor. Assim como Jesus, Isaac foi voluntariamente e se deitou sobre o altar de madeira voluntariamente. Jesus Cristo, o único Filho de Deus, obedeceu à vontade do Pai e foi pregado no madeiro voluntariamente. O monte no qual Abraão e Isaac passaram no seu teste de fé foi o local posteriormente conhecido como Gólgota, o qual os romanos escolheram para ser o lugar oficial de suas crucificações. O Gólgota ficava no topo do Monte Moriá, onde muitos creem ter sido o lugar onde Abraão se preparou para sacrificar Isaac. Eu também não ficaria surpreso se descobrisse um dia que o lugar onde Isaac subiu no altar para morrer foi exatamente o lugar onde Jesus Cristo morreu para pagar a penalidade pelo nosso pecado. Abraão, o pai da fé, ilustrou com Isaac as profundezas do Evangelho de Cristo. Esse Cristo, que foi literalmente crucificado, ressurgiu dos mortos literalmente. E ele voltará um dia literalmente para estabelecer seu reino em Israel e governar o mundo juntamente com seus santos. Pelo que todos nós esperamos? Até hoje esperamos nas promessas de Deus. Enquanto isso, você passa nos testes de fé e continua crendo que Deus acertará tudo no fim, todas as coisas, que lhe dará a força necessária para que você caminhe sem se fatigar. Apesar de as circunstâncias parecerem contradizer as promessas de Deus, elas permanecerão fiéis e verdadeiras. Milhares de crentes entoam as canções de louvor compostas por Don Moen, que celebram o envolvimento soberano de Deus em suas vidas. A maioria das pessoas que canta essas músicas não está ciente do tipo de desespero que deu origem às belas letras. Muitos anos atrás, Dom acordou no meio da noite. Sua sogra ligou para contar a ele e a sua esposa sobre um acidente que impactaria a família inteira. A cunhada de Dom, seu marido e 4 filhos estavam de viagem e sofreram um acidente. Todos ficaram gravemente feridos e o filho de 8 anos do casal morreu. Enquanto Dom e sua esposa lamentavam com os demais parentes, eles se sentiram inúteis nas tentativas de fornecer qualquer tipo de esperança aos pais angustiados. Então, Dom orou e pediu ao Senhor que o ajudasse a expressar esperança, quem sabe através de uma música. Dentro de pouco tempo, Dom compôs a letra e escreveu a música de uma canção que hoje transmite a muitos crentes esperança nas promessas de Deus. A letra diz: Deus dará um jeito onde parece não haver jeito. Ele trabalha de maneiras que não vemos, Ele dará um jeito para mim. Ele me guiará e me segurará firme ao seu lado, com amor e força para cada dia. Deus dará um jeito, Ele dará um jeito. Aprenda com a vida desse herói da fé e com todos os demais heróis associados a Abraão. Fé é andar para o desconhecido e depois esperar, segurando-se única e exclusivamente nas promessas de Deus. Daí descobrimos que as promessas de Deus são suficientes. Meu querido, o que você tem feito? Pelo que e no que tem esperado? Nós esperamos nas promessas de Deus. Nossos heróis de hoje foram Abraão e sua esposa Sara. Desde já convido você para o nosso próximo encontro. Estudaremos Hebreus 11, verso 23 a 28, falando sobre o título Do Luxo ao Lixo. O nosso herói da fé será Moisés, o maior profeta de Israel, o maior legislador de Israel, Moisés, o maior historiador de Israel, o maior santo de Israel e o maior libertador humano de Israel. Veremos 4 capítulos na vida de Moisés. Veremos a preservação pela fé, a renúncia da fé, a separação da fé e a instituição da fé. Portanto, fico esperando você para o nosso próximo encontro. Que Deus o abençoe e que você tenha um ótimo dia.
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2: De Mauricinho a Farmar Aura, como as gírias mudam de uma geração para outra. Português para concursos, dúvidas que podem aparecer na prova. Coração transplantado pode se adaptar à idade biológica do receptor. A linguagem do jovem se transforma em ritmo acelerado por causa da internet e do impacto das redes sociais, fazendo com que termos que duravam até uma década sejam substituídos em poucos meses. Expressões marcantes dos anos 90, como Mauricinho e Ralapeito, dão lugar a termos da geração Z, a exemplo de Farmar Aura. Especialistas explicam que essas expressões funcionam como um código de pertencimento e identidade de grupo, impulsionado por vídeos virais e pela dinâmica rápida do ambiente digital. Segundo a psicóloga Paloma Garcia, a gíria perde o valor de senha secreta assim que os pais começam a usá-la, o que força a criação constante de novas palavras, memes e abreviações. A evolução acelerada reflete mudanças sociais e tecnológicas, mostrando como cada época constrói sua própria identidade por meio da fala. Para os estudiosos, essa transformação permanente da língua é algo natural e saudável, garantindo que a comunicação continue acompanhando o ritmo e a diversidade das novas gerações. Questões de língua portuguesa em concursos públicos costumam explorar dúvidas recorrentes sobre regência, concordância e uso correto de termos semelhantes para testar a atenção dos candidatos. Entre os pontos mais cobrados estão as diferenças entre a princípio, que significa no início, e em princípio, equivalente a em tese, além da escolha entre onde para locais fixos e aonde para indicação de movimento. O uso correto dessas regras exige análise cuidadosa do contexto das frases, prevenindo erros clássicos tanto nas questões objetivas quanto na elaboração do texto da redação. O domínio da norma padrão também exige atenção especial ao verbo fazer, indicando o tempo decorrido, que por ser impessoal deve permanecer sempre no singular, assim como a acentuação do verbo ter no plural e a regência do verbo preferir, que pede a preposição a em vez da expressão do que. Para garantir uma boa pontuação nas provas, os especialistas recomendam evitar a memorização de listas isoladas de palavras e focar na compreensão lógica da relação entre os termos dentro de cada oração. Um estudo inédito revelou que o coração transplantado tem a capacidade de mudar a sua idade biológica e passar a se comportar de acordo com o organismo que o recebe. A pesquisa, que analisou alterações químicas no DNA de animais e pacientes humanos, observou que corações de doadores mais velhos apresentam sinais de rejuvenescimento ao serem implantados em receptores jovens, enquanto órgãos jovens envelhecem mais rápido no corpo de pessoas idosas. Na prática, funções como a capacidade muscular e a frequência cardíaca acompanham o perfil biológico do novo hospedeiro.
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3: As boas novas de Deus para você memorizar esta semana encontram-se em Salmos 59:16. Eu, porém, cantarei a tua força, pela manhã louvarei com alegria a tua misericórdia, pois tu tens sido o meu alto refúgio no dia da minha angústia. 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
4: Dona da que possamos fazer com nossas próprias forças para merecermos a vida eterna. Isso fica claro quando lemos Efésios capítulo 2, nos versos 8 e 9. Porque pela graça sois salvos, por meio da fé, e isto não vem de vós, é dom de Deus, não vem das obras, para que ninguém se glorie. Comparado ao peso do pecado, que está ligado a nós desde o nascimento, nem mesmo uma vida de boas obras seria suficiente para pagar essa dívida. Mas é aí que a graça e amor de Deus por nós muda tudo. E quando Jesus nasce neste mundo e padece na cruz, Ele nos trouxe então, gratuitamente, o pagamento pelos pecados e o lindo presente da vida eterna. Querido ouvinte, se você nunca orou a Deus, pedindo perdão pelos seus pecados e crendo no nome santo de Jesus, hoje pode ser o dia da sua salvação, o dia que você terá seu nome escrito no livro da vida para toda a eternidade. 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
3: Seja bem-vindo ao programa Recebendo a Mensagem de Deus, do pastor Ludgoes. 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Vamos ouvir?
5: Durante esta semana, examinamos o Salmo 23. Vimos no versículo 1 a provisão do grande pastor. Nos versículos 2 e 3, vemos o plano e o propósito do grande pastor. No versículo 4, notamos a sua presença, mesmo que estejamos caminhando pelo vale da sombra da morte. Então, no versículo 5, temos a preparação do grande pastor, onde ele nos prepara e provê para as circunstâncias que encontramos. No versículo 6, temos uma proposta vantajosa para todos, a promessa de Deus. Ouça, certamente que a bondade e a misericórdia me seguirão todos os dias da minha vida, e habitarei na casa do Senhor por longos dias. Ele declara, todos os dias da minha vida, não apenas alguns deles. A bondade e a misericórdia, ou amor leal, me seguirão todos os dias da minha vida. Então, em conclusão, temos a certeza de habitar na casa do Senhor para sempre. Esta provisão progressiva do Senhor o capacita a executar seu plano e a realizar seu propósito. Ele prepara o caminho diante de nós e nos dá sua promessa de nos sustentar. Verdadeiramente, este salmo poderia ser intitulado A Vida com Meu Grande Pastor. Lembre-se da ênfase em meu pastor. Confio que você tenha sido atraído pelo Salvador Jesus Cristo, o grande pastor, o bom pastor, e deseja tê-lo como aquele que é uma parte vital de sua vida. Volte-se para ele, confie nele. Peça a ele para ser seu pastor, para que você possa participar de tudo o que ele prometeu e experimentar todas essas coisas que o salmista compartilha conosco no Salmo 23.
3: Se você gostou desse programa e tem algum comentário ou pedido a fazer, fique à vontade para nos escrever aqui no rede@bbnmedia.org. A versão portuguesa deste programa é uma produção da BBN. Obrigado e até o próximo programa.

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1: Dia 30 de setembro. Texto bíblico, Salmo 135, de 1 a 5. Tema, Deus é bondoso para conosco. Assim diz a palavra do Senhor. Louvai ao Senhor, louvai o nome do Senhor, louvai os servos do Senhor. Vós que assistis na casa do Senhor, nos átrios da casa do nosso Deus. Louvai ao Senhor, porque o Senhor é bom. Cantai louvores ao seu nome, porque ele é bondoso. Porque o Senhor escolheu para si a Jacó e a Israel para seu tesouro peculiar. Porque eu conheço que o Senhor é grande e que o nosso Senhor está acima de todos os deuses. Os peregrinos que vieram das mais longínquas plagas finalmente adentraram-se ao templo cantando os louvores a Deus. Durante toda a sua trajetória, exaltaram a benignidade do Senhor. E agora eles têm mais motivos para louvar ao seu Deus, pois já estão dentro da casa do Senhor. O primeiro ímpeto do louvor é a eleição de Israel, dentre todos os povos para servir a Jeová, versículo 4. A declaração de que Jeová está acima de todos os deuses, versículo 5, não implica o reconhecimento de que haja outros deuses, porque Jeová é o único Deus e não há outro. Outros deuses referem-se às forças da natureza divinizada pelos outros povos, que nada sabiam do Deus único Criador. O primeiro e maior motivo de louvor da família cristã é a sua escolha pela graça para reconhecer e servir ao Senhor. Todos os demais motivos de louvor são decorrentes da eleição de todos os membros da família para serem o povo escolhido de Deus. Eles saíram das trevas, da adoração de falsos deuses, para servir ao Deus vivo por meio de Jesus Cristo. Outrora eres trevas, mas agora sois no Senhor. Oremos. Nós te louvamos e exaltamos o teu nome, Senhor, porque nos escolheste por tua graça para sermos parte do seu povo. Em nome de Jesus. Amém.
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2: Receita paga nesta quarta lote da malha fina do Imposto de Renda. TST determina reajuste de plano de saúde e fim da greve da Caixa. Prazo para empresas optarem pelo Simples é prorrogado para outubro. A Receita Federal paga nesta quarta-feira o lote de setembro da malha fina do Imposto de Renda, contemplando cerca de 412 mil pessoas com um total de R$1.260.000. Do montante pago hoje, mais de 466 milhões são destinados a contribuintes com prioridade legal, como idosos, professores e pessoas com deficiência, além daqueles que utilizaram a declaração pré-preenchida ou optaram pelo recebimento via Pix. A consulta pode ser feita no site oficial ou pelo aplicativo da Receita Federal na opção Meu Imposto de Renda. O dinheiro será depositado diretamente na conta bancária ou chave Pix do tipo CPF cadastrada pelo contribuinte. Quem não receber o valor deve acessar o portal ECAC para verificar possíveis pendências e enviar uma declaração retificadora ou resgatar a quantia no Banco do Brasil no prazo de até um ano. O Tribunal Superior do Trabalho definiu que a greve dos empregados da Caixa Econômica Federal não foi abusiva e estabeleceu um reajuste salarial de 100% da inflação pelo INPC, acrescido de 0,6. A mesma taxa de correção será aplicada aos auxílios e benefícios da categoria, validando o acordo pelos próximos 2 anos. Os ministros também ordenaram retorno imediato dos trabalhadores ao serviço, determinando que os dias parados deverão ser compensados em até 180 dias sem desconto em folha. A decisão resolveu a disputa em torno do Plano Saúde Caixa ao manter os termos do acordo coletivo anterior, atualizando as taxas e mantendo a mensalidade do titular em 3,5% da renda. O Comitê Gestor do Simples Nacional prorrogou para 15 de outubro o prazo para que micro e pequenos empresários façam opção pelo regime tributário simplificado para 2027. A medida foi tomada em conjunto com o SEBRAE e o Conselho Federal de Contabilidade para garantir mais tempo de adaptação às mudanças da reforma tributária. Já as empresas que desejam recolher o imposto sobre bens e serviços e a contribuição sobre bens e serviços pelo regime regular terão até o dia 30 de outubro para registrar a escolha. Com as novas regras, a empresa pode continuar no Simples e optar por recolher esses dois novos tributos no regime regular, o que é fundamental para quem comercializa com outras pessoas jurídicas e busca o aproveitamento de créditos tributários. Além disso, a obrigatoriedade da nota fiscal de serviço eletrônica do emissor nacional para optantes do regime foi adiada para 1º de novembro. Vale destacar que as mudanças não afetam os microempreendedores individuais, cuja escolha do CIMEI continua agendada para janeiro.
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8: Olá, aqui é o pastor Wagner Antônio de Araújo. Esta é a série Caminhos da Vida. Está escrito em Provérbios capítulo 15, versículo 15. Todos os dias do aflito são maus, mas a alegria do coração é banquete contínuo. O nosso dia será bom ou ruim de acordo com o que decidirmos em nosso coração. Todos são provados, todos têm problemas, mas a maneira com a qual lidamos com esses dissabores fazem toda a diferença. Conheci uma moça que nunca saíra do hospital. Ela nascera com problemas severos e vivia na cama. O seu quarto era o seu mundo. Ela pouco podia fazer, sem levantar ou sem poder interagir com o resto do hospital. Mas estava feliz, ela tinha paz, ela tinha Cristo, ela tinha um Salvador. Eu, ao vê-la, senti calafrios. Pensei, como reagiria se fosse comigo uma situação dessas? O que motivava essa moça a ser feliz? Era a profusão da alegria que vinha do seu coração, do íntimo de sua alma. Nós somos o que decidimos ser. Há pessoas que estão de mal com a vida o tempo todo, mesmo tendo de tudo e mais um pouco. Jamais essa pessoa está feliz. Se possui carro, reclama do preço da gasolina. Se tem uma casa, reclama da vizinhança. Se está empregada, sente-se tolhida em sua criatividade e mal paga pelo que faz. Se está na igreja, consegue enxergar todos os problemas e nenhuma virtude. São pessoas amargas, azedas, pessoas que destilam o fel da amargura interior. Nós podemos mudar isso com a graça de Deus. Aquilo que nós imaginarmos e que decidirmos surgirá como algo novo dentro de nós. Aos que decidem fazer regime alimentar. Se a decisão for forte, ele terá vontade de alimentar-se de forma diferente e obterá o resultado. Há pessoas que querem passar num concurso público. Ela estudará o suficiente e num segundo ou terceiro exame conseguirá entrar na função. Nós podemos provocar o coração e nos motivarmos a ações diferentes. Então, pessoas infelizes, pessoas amargas, pessoas sem a graça e sem felicidade, é assim que viveremos. Deus pode mudar o nosso interior e transformar tudo isso, se formos honestos e sinceros, pedindo a Deus que nos dê a graça de mudar os nossos sentimentos, de nos ajudar a valorizar o que é bom e não hipervalorizar o que é ruim. As coisas certamente mudarão de rumo. Então o dia amanhecerá mais bonito, os pássaros cantarão de forma mais melodiosa e encararemos a vida com a graça do Senhor que nos ensina a darmos graças em tudo. Que Ele nos abençoe. Amém.
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0: ao programa Palavras de Louvor. Esse programa é baseado nos estudos do Dr. Donald Hubbard, pastor e professor da Bíblia. Nós agradecemos a Deus pelo privilégio de, nos próximos minutos, apresentar a você verdades contidas na Palavra de Deus e suas aplicações para os nossos dias. Vamos então a mais um estudo no programa Palavras de Louvor. Apresentação: Lincoln Oliveira.
1: E chegou a Cafarnaum e, entrando em casa, perguntou-lhes: que estáveis vós discutindo pelo caminho? Mas eles calaram-se, porque pelo caminho tinham disputado entre si qual era o maior. E ele, assentando-se, chamou os 12 e disse-lhes: se alguém quiser ser o primeiro, será o derradeiro de todos e o servo de todos. E lançando mão de um menino, pô-lo no meio deles e tomando-o nos seus braços, disse-lhes: qualquer que receber um destes meninos em meu nome, a mim me recebe, e qualquer que a mim me receber, recebe, não a mim, mas ao que me enviou. Você consegue responder onde fica mais evidente a falta de humildade? Isso é o que o Senhor Jesus Cristo nos ensina nessa passagem. A resposta de Jesus certamente nos dá uma dica de como deveria ser nossa resposta. Jesus agora, à luz das atitudes e das ambições dos 12, começa de uma forma bem interessante. É algo diferente daquilo que normalmente esperamos. Por exemplo, na maior parte das vezes, quando pensamos em uma pessoa exibindo seu orgulho de forma clara, achamos que uma boa reprimenda é adequada. Mas, de forma bem interessante, Jesus não pensava assim. Ele não começa repreendendo seus discípulos. Não. Jesus aproveita para ensiná-los o que eles precisavam aprender. Suas atitudes e ambições eram erradas, e o que eles precisavam entender era a vontade de Deus à luz da palavra de Deus. Veja que os discípulos precisavam tanto de correção quanto de instrução. É assim que se corrige a um irmão em Cristo. É instruindo-lhe como prosseguir no caminho que ele deveria andar. É por isso que o livro de Provérbios nos orienta da seguinte forma: confia no Senhor de todo o teu coração e não te estribes no teu próprio entendimento. Reconhece-o em todos os teus caminhos e ele endireitará as tuas veredas. Provérbios 3, 5 e 6. Pelo que os discípulos de Jesus sabiam, eles eram ambiciosos, mas com uma ambição errada. Não há nada de errado na ambição em si, se esta for direcionada de forma piedosa. O desejo de grandeza em si, alimentado pelos discípulos, não era errado. Como também não é errado querer ser usado por Deus. Tal ambição não é errada se direcionada pelos canais divinos para que a verdadeira grandeza seja obtida. O problema deles era o desejo por grandeza, para que pudessem ser considerados superiores aos seus companheiros de jornada. Tal ambição seria usada para que outros os servissem. Esse era o problema daquela ambição. Por isso, Jesus começa a ensiná-los. No verso 35, temos o primeiro ensino ministrado. Vamos lê-lo agora. E ele, assentando-se, chamou os 12 e disse-lhes: se alguém quiser ser o primeiro, será o derradeiro de todos e o servo de todos. O princípio elementar aqui é a humildade. E Jesus define o princípio que governa a humildade. Nosso Senhor apresenta aos seus discípulos um dos maiores paradoxos revelados nas Escrituras. Jesus disse que para se tornar grande, há necessidade de se tornar o menor de todos. Em outras palavras, somente se governa servindo. Gostaria de ler novamente Marcos 9, 35. E ele, assentando-se, chamou os 12 e disse-lhes: Se alguém quiser ser o primeiro, será o derradeiro de todos e o servo de todos. Você deseja ser grande? Disse Jesus. Então, seja o menor de todos. Quer governar? Então, aprenda antes de tudo a servir. Isso é um paradoxo, não é? Ao olharmos para o mundo em que vivemos, percebemos que a filosofia do mundo é exatamente o oposto do que Jesus ensinou. O mundo diz: se você quiser realmente ser o maior, seja o maioral sobre os outros. Você deve ser o chefe e superior aos outros. Assim fazendo, você vai se considerar melhor que os outros. Jesus disse que não é assim que as coisas funcionam. Se você quiser verdadeiramente ser grande, aprenda a ser o menor de todos. Se você realmente quiser liderar, deve, antes de tudo, aprender a servir. A verdadeira grandeza é determinada pela maneira com que servimos. Quanto mais servimos, maior ficamos. Veja que, segundo o conceito de grandeza que Jesus oferece, essa grandeza não é determinada pelo número de pessoas que controlamos. É assim que o mundo interpreta a grandeza. A verdadeira grandeza é determinada pelo número de pessoas que servimos. A grandeza das pessoas se destaca pela quantidade de pessoas que elas servem. Quanto mais se serve, maior alguém se torna aos olhos de Deus. Essa é uma das razões porque o verdadeiro cristianismo é tão revolucionário em seu caráter e produz uma mudança tão dinâmica e determinada em todos os aspectos da vida. Esse é o fato. O cristianismo é radicalmente diferente da forma com que o mundo vê e avalia as pessoas e os bens que elas possuem. É por isso que precisamos entender com clareza o princípio que governa a humanidade como definido por Jesus para nós. Essa ideia de um paradoxo não deveria ser nova para um estudante da Bíblia. Jesus disse que se você realmente quiser ganhar alguma coisa, deve aprender primeiramente a dar, pois é quando se dá que se recebe. É um grande paradoxo, não é? Para subir, é necessário descer. É isso aí. Para que as coisas funcionem com Deus, o caminho para cima é uma descida com os joelhos em terra, em oração e humildade diante do Senhor da Glória. Esse é outro paradoxo. Assim, a vida é cheia de paradoxos, mas Jesus nos ensinou que, embora o mundo veja esses paradoxos de forma diferente com que Deus os olha, eles são absolutamente verdadeiros. Se de fato quisermos exercitar a humildade, devemos aprender o que significa pensar nas necessidades dos outros, amá-los e dividir nossa vida com os outros. Assim, no verso 35 de Marcos 9, o Senhor Jesus apresentou o princípio da humildade a seus discípulos. A segunda lição que Jesus nos ensina nessa passagem de Marcos 9, 35 a 37... é que o propósito da humildade é o discernimento. Percebemos com clareza o propósito orientador da humildade. Vou começar a ler no verso 36. E lançando mão de um menino, pô-lo no meio deles, e tomando-o nos seus braços, disse-lhes: qualquer que receber um destes meninos em meu nome, a mim me recebe. E qualquer que a mim me receber, recebe não a mim, mas ao que me enviou. Se você estiver com sua Bíblia aberta, marque bem três palavras no verso 37. O texto diz: qualquer que receber um destes meninos em meu nome. Há três palavras muito importantes: em meu nome. Essa expressão estabelece a diferença entre a verdadeira e a falsa humildade. Vamos pensar nesse aspecto muito cuidadosamente. A verdadeira humildade não se ocupa em autopromoção, mas com a exaltação de Jesus Cristo. Assim, podemos aceitar aos outros porque aprendemos a nos aceitar à luz de nossa aceitação por Ele. A verdadeira humildade não está nem um pouco preocupada com glória pessoal ou autoexaltação. Sua preocupação está em dar proeminência a Cristo. Tudo que é dito ou feito deve ser para a glória de Jesus Cristo. A expressão chave é em meu nome. Vou repetir uma expressão que já compartilhei com você há alguns momentos atrás. Podemos nos aceitar mutuamente quando aprendemos a nos aceitar à luz de nossa aceitação por Cristo. Já aprendemos que o Senhor Jesus Cristo aceita a todos que vão a Ele com uma fé infantil e simples, confiando nele como seu Salvador pessoal. Jesus morreu na cruz por nossos pecados. Portanto, nascemos de novo pela ação do Espírito de Deus quando nos arrependemos de nossos pecados e confessamos a Cristo como nosso Salvador pessoal, convidando-o para entrar no coração. A Bíblia diz que nascemos de novo em Deus quando somos aceitos pelo Senhor Jesus Cristo. Não faz diferença alguma qual seja a cor de sua pele ou suas condições financeiras. Não faz diferença alguma quais sejam nossas realizações intelectuais. Pode ser uma pessoa com doutorado ou alguém que jamais foi a uma escola. Isto não faz diferença alguma no que se refere à aceitação de Deus. No momento em que você nasce de novo, imediatamente você é inserido no corpo de Cristo. As Escrituras usam uma pequena preposição para acentuar a importância que define algo que pode estar além de uma definição adequada. Lemos na Bíblia que estamos em Cristo. Somos, portanto, aceitos pelo Senhor. E se somos aceitos pelo Senhor Jesus, o somos não por quem somos, mas por causa do que Ele fez por nós e por isso devemos aprender a nos aceitar. Ao invés de ficarmos frustrados porque somos altos ou baixos demais, se somos magros ou inertes demais, ou talvez quiséssemos cantar quando nossa voz não seja adequada para isso, em vez de frustrados, deveríamos aprender a nos aceitar, sabendo que Deus já nos deu o dom dos dons, o Espírito Santo, para que seja usado na edificação dos outros e na exaltação do Senhor Jesus. Devemos aprender, portanto, que tudo que temos deve-se ao fato de pertencermos a Ele e não devido às nossas próprias habilidades pessoais. Deus já nos deu esses dons. E desde que somos aceitos no amado, devemos também nos aceitar. E quando isso acontece, começamos a aceitar os outros e nos alegrar nas bênçãos e nos benefícios que a comunhão uns com os outros nos traz. Devemos procurar viver em obediência à palavra de Deus. E então a verdadeira humildade será algo bem presente conosco. Pai, oramos para que o Senhor cuide de nós hoje. Senhor, ensina-nos a sermos humildes e possamos assim caminhar no caminho da humildade. Oramos em nome de Jesus. Amém.
0: Fica por aqui mais um Palavras de Louvor. Um programa baseado nos estudos do Dr. Donald Hubbard e apresentado por Lincoln Oliveira. 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Até lá, e que Deus lhe abençoe.

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2: Sal no vaso sanitário, como utilizar e para que serve? Alunos de escola pública do Pará transformam caroço de açaí em alternativa para tratamento de água. Deixar uma casca de limão dentro da lixeira do banheiro à noite antes de dormir. Para que serve e por que é recomendado? A busca por banheiros limpos e livres de maus odores resgatou uma antiga receita caseira. Colocar sal no vaso sanitário antes de dormir. Durante a noite, momento em que o banheiro fica sem uso por várias horas, o cloreto de sódio atua como um abrasivo mecânico suave nas paredes internas da porcelana, removendo resíduos leves e ajudando a mascarar cheiros ruins, especialmente quando combinado com bicarbonato de sódio. O procedimento é simples, bastando espalhar sal fino na água e nas bordas do vaso, deixando agir até a manhã seguinte sem dar descarga. No entanto, especialistas alertam que a prática serve apenas para manutenção diária e não substitui produtos desinfetantes para sujeiras pesadas, frisando também que o sal jamais deve ser misturado com água sanitária ou cloro para evitar a liberação de vapores tóxicos. Quatro estudantes de uma escola estadual de Parauapebas, no sudeste do Pará, desenvolveram uma solução sustentável que utiliza o caroço de açaí para tratar águas afetadas por resíduos minerais. Orientadas pelo professor Roberto Costa da Silva, as alunas extraem taninos da fruta para criar um coagulante natural, unindo o reaproveitamento de um lixo comum na região ao combate aos impactos da mineração. Com o projeto batizado de Euterp Aqua, a equipe avançou para a semifinal de um prêmio nacional, iniciativa que estimula projetos científicos e tecnológicos na rede pública de ensino. Para automatizar a extração da substância, jovens criaram uma usina piloto, utilizando a tecnologia Arduino, que controla com precisão as fases de aquecimento e agitação da biomassa. Atualmente, na etapa de testes e aprimoramento do protótipo, o grupo também pesquisa maneiras de reaproveitar o restante do material orgânico gerado no processo. A iniciativa demonstra como o conhecimento aplicável transforma a realidade escolar, capacitando alunas do ensino público a desenvolverem soluções práticas para os desafios ambientais e sociais de suas próprias comunidades. Deixar uma casca de limão dentro da lixeira do banheiro antes de dormir é um truque simples para perfumar o recipiente com um aroma cítrico agradável, devendo ser aplicado preferencialmente em lixeiras limpas e recém-esvaziadas. Como a casca libera seus compostos aromáticos por um período curto, recomenda-se usar apenas uma tira da parte externa, sem a polpa, posicionando-a em local visível sobre o saco novo para facilitar o descarte posterior e evitar o acúmulo desnecessário de umidade. A troca da casca deve ser feita em no máximo 2 dias para impedir que o próprio material orgânico se degenere com o calor e a umidade do banheiro, gerando mofo ou maus odores. Vale ressaltar que a fruta atua apenas como um complemento perfumado e não substitui a higienização do recipiente.
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3: As boas novas de Deus para você memorizar esta semana encontram-se em Salmos 59:16. Eu, porém, cantarei a tua força, pela manhã louvarei com alegria a tua misericórdia, pois tu tens sido o meu alto refúgio no dia da minha angústia. Vamos ler novamente? Salmos 59:16. Eu, porém, cantarei a tua força, pela manhã louvarei com alegria a tua misericórdia, pois tens sido o meu alto refúgio no dia da minha angústia. Essas são as boas novas de Deus para você memorizar esta semana na BBN.
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5: Olá, bem-vindo à nossa mensagem de esperança e encorajamento, Pão Diário. Hoje vou ler o texto de M. Boucher Pai com o título Refletindo o Caráter de Jesus, baseado no livro de Gálatas, capítulo 5, entre os versículos 13 e 26. Após uma viagem desafiadora no Afeganistão, Sandro, um sargento do exército britânico, desmoronou. Ele se lembra, estava em um lugar escuro. Mas quando descobriu Jesus e começou a segui-lo, sua vida mudou radicalmente. Agora, ele procura compartilhar o amor de Cristo com os outros, especialmente com veteranos com os quais compete nos Jogos Invictos, um evento internacional para veteranos das Forças Armadas. Para Sandro, ler a Bíblia, orar e ouvir música de louvor o inspira antes de ir aos Jogos Invictos. Deus o ajuda a refletir o caráter de Jesus e demonstrar bondade, amabilidade e misericórdia aos colegas veteranos competidores. Sandro lista o fruto do Espírito que o apóstolo Paulo escreveu aos cristãos da Galácia. Eles sofriam sob a influência de falsos mestres e Paulo procurou encorajá-los a permanecerem fiéis a Deus e sua graça, sendo guiados pelo Espírito Santo, de acordo com Gálatas, capítulo 5, versículo 18. Ao fazer isso, produziram o fruto do Espírito: amor, alegria, paz, paciência, amabilidade, bondade, fidelidade, mansidão e domínio próprio. Com o Espírito de Deus habitando em nós, também transbordaremos com a bondade e o amor do Espírito. E também poderemos demonstrar gentileza e bondade àqueles que nos cercam. Você que nos ouve, como Deus pode ajudá-lo a cultivar o fruto do Espírito? Que atitudes podem ajudá-lo a manter-se em sintonia com o Senhor? Pense nisso. Eu sou a Clarice Fogaça e essa foi a nossa mensagem do dia.
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Eu vou ler um trecho desse e-mail que chegou para a gente lá de Biritinga, na Bahia. Bom dia, queridos e amados irmãos da BBN. Dou graças a Deus por este ministério que já há muito tempo faz parte da minha vida e rotina. Muito obrigado, Luciano. E você, anote aí nosso e-mail e escreva para a gente. rede@bbnmedia.org.

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0: Vivemos dias de extrema desilusão com a política do nosso país. Vemos desconsolados a derrocada moral provocada pela falta da integridade. E nessas horas, a pergunta é: e a sua integridade, como está? Ou ela só é importante em altos cargos da sociedade? Este é o programa Razão para Viver, com mais um estudo da série Igreja, Propósito, Perfil e Prioridades. A mensagem de hoje vai tratar sobre este importante aspecto do nosso caráter, a integridade. Vamos ver o peso que ela tem na vida da igreja. O pastor Fernando Bóquio vai trazer agora a primeira parte do estudo. Nada substitui a integridade.
1: Vou começar o nosso estudo de hoje falando sobre uma experiência muito interessante. O Dr. Evan O'Neill era o cirurgião-chefe do Hospital Kennedy Summit, em Nova York. Ele tinha 60 anos de idade e já fazia cirurgia há mais de 37 anos. Como a maioria dos médicos, a sua maior preocupação estava ligada a uma área específica no campo da medicina. Estava relacionado ao seu mundo. O Dr. Kenny se preocupava muito com os medicamentos anestésicos. Naquela época, a única anestesia usada era a geral, e ela causava diversas complicações. Alguns pacientes ficavam paralisados ou até morriam na mesa de cirurgia ou logo depois de serem operados. A única maneira do Dr. Kenny provar a sua teoria era achar uma pessoa que estivesse disposta a ir à mesa de cirurgia apenas com uma anestesia local e deixar com que o Dr. Kenny a operasse na região do abdômen ou em outro lugar, mantendo assim o paciente acordado durante todo o procedimento. Foi muito difícil para o Dr. Kenny achar uma cobaia que quisesse passar por tudo isso, mas ele achou alguém disposto a ajudá-lo. Numa terça-feira de manhã, o paciente foi preparado e colocado na sala de cirurgia, então a operação começou. Kenny já havia realizado mais de 4 mil cirurgias no apêndice. Ele fez o corte inicial, atravessou a superfície da pele, foi para dentro do abdômen, dissecou as camadas superficiais do tecido, passou pelas veias e localizou o apêndice. Ele o extraiu e fez a incisão e foi perfeito. E depois de tudo isso, o paciente não sentiu muita dor. Ele até descansou bem na primeira noite e recebeu alta 2 dias depois. No dia 17 de fevereiro, o paciente voltou ao hospital uma semana depois, muito bem, de saúde e recuperado. O Dr. Kenny conseguiu provar a sua teoria. Isto foi um marco na história da medicina. Uma pessoa ser operada com uma anestesia local e permanecer acordada durante toda a cirurgia. Bom, eu me esqueci de contar alguns detalhes para você. Tudo isso aconteceu em 1921 e o cirurgião e o paciente eram a mesma pessoa. O Dr. Kenny fez uma operação em si mesmo. Eu quero que eu e você façamos a mesma coisa no dia de hoje. Quero que você fique bem acordado e esperto enquanto fazemos esta operação. E ao fazermos isso, quero que você se lembre de que isto é algo muito grande. É uma operação bem complicada. Não conheço outra maneira de parar esta epidemia. Se conhecesse, eu faria tudo de uma maneira que não sentiríamos nenhuma dor. Ao menos que a gente queira fazer uma autocirurgia. Duvido que outras pessoas sigam o nosso exemplo ou tentem fazer a mesma coisa. Não quero que você jogue a culpa em outra pessoa. Esta é a nossa tendência. O nosso mundo é um mundo competitivo. Nós racionalizamos as coisas erradas e fazemos e dizemos: a culpa é da nossa sociedade, ou não temos nenhum exemplo positivo, ou todos estão fazendo a mesma coisa. Isso está errado. Tudo que eu faço de errado é culpa minha. Tudo que você faz de errado é culpa unicamente sua. Nada substitui a nossa integridade. Nada. Não existe uma meia integridade. É como estarmos meio casados. Isso não dá. Eu li num jornal há algum tempo que, no mínimo, 1/3 das mortes são causadas por abuso de álcool ou drogas. Um colapso de integridade. sobre a AIDS. Há 20 anos não conhecíamos esta palavra. Agora ela está sempre nos jornais. As implicações são horríveis. Em apenas alguns meses, o vírus da AIDS pode fazer com que um atleta de 80 quilos perca mais de 30 quilos. Esta falta de integridade será um dia a ruína de muitas nações. A política de hoje em dia é assustadora. Escândalos, corrupção, o colapso da integridade. Não vou nem mencionar os escândalos religiosos. Não conheço o seu vizinho, mas sei que o meu zomba da minha fé cada vez mais. Os exemplos que temos visto de cristãos não são muito bonitos, não é verdade? Nada substitui a nossa integridade. Não importa quem você seja, não importa o seu tamanho, não importa quanto dinheiro você tem, não importa se você é famoso ou não. Nada substitui a nossa integridade. O que eu quero dizer com integridade? Esta palavra é bem usada em nosso meio, não é verdade? A raiz do hebraico nos remete à ideia de inteiro, completo, a qualidade de ser indivisível. É a ausência de duplicidade, hipocrisia. Integridade inclui estar com a nossa vida financeira em ordem, ser uma pessoa confiável e com todos os aspectos pessoais limpos. Uma pessoa íntegra não manipula outras pessoas ou usa as suas influências para um engrandecimento próprio. Uma pessoa íntegra tem o coração de servo e responde os questionamentos de difíceis feitos por pessoas confusas. Certa vez ouvi a seguinte definição: a combinação de coragem, caráter e princípios não estão no dicionário, mas é chamado de diversas maneiras em países diferentes. Os americanos chamam esta combinação de guts, ou talvez para nós ter coragem ao liderar um ministério, ao liderar uma escola, ao publicar os seus artigos, ter coragem o suficiente para falar de onde você tirou as citações do seu trabalho científico, ter coragem suficiente para terminar o seu serviço, para manter a sua promessa. A palavra integridade foi usada 16 vezes em toda a Bíblia, todas elas no Velho Testamento. O salmista, ao ser ameaçado de morte, escreveu o seguinte no Salmo 7, verso 8. Veja comigo então, Salmo 7, versículo 8. O Senhor julga os povos, julga-me, Senhor, de acordo com a minha justiça e conforme a integridade que há em mim. Enquanto Davi estava passando por provações, disse o seguinte: a integridade e a retidão me protejam, porque em ti espero. Quando Davi foi escolhido para o ministério, vemos no Salmo 78 que Deus o escolheu por quê? Veja comigo, Salmo 78. Também escolheu a Davi, seu servo, e o tirou dos apriscos das ovelhas. De após as ovelhas e as suas crias o trouxe, para apacentar a Jacó, seu povo, e a Israel, a sua herança. E ele os apacentou, segundo a integridade do seu coração, e os guiou com a perícia de suas mãos. Davi sempre foi a mesma pessoa, desde os seus 15, 16 anos de idade, quando cuidava de ovelhas, até quando assumiu o trono de Israel. Ele nunca mudou. A popularidade não fez com que ele se enchesse de orgulho. Davi sempre manteve a sua palavra. Agora vamos para Provérbios, capítulo 20, versículo 7. Abra sua Bíblia então em Provérbios, capítulo 20, versículo 7. Diz o seguinte: o justo anda na sua integridade, bem-aventurados serão os filhos depois dele. Eu gosto muito deste versículo. Ao ser um homem íntegro, deixo uma marca na vida de meus filhos. Deixando de ser um homem íntegro, privo meus filhos de carregarem esta marca. Bom, vamos esclarecer isso. A integridade não é apenas o que pensamos, num sentido abstrato. A integridade inclui as nossas ações. Como Ted Eggstone disse em seu livro intitulado Integridade. Resumindo, de maneira bem simples, integridade é quando cumprimos com a nossa palavra. Não é verdade? Integridade se resume ao ato de cumprir com sua palavra. É manter a nossa promessa. Vamos citar alguns outros exemplos. Você prometeu ser fiel ao seu cônjuge. Ser íntegro significa que você ficará com o seu cônjuge. Não importa o que acontecer, na alegria ou na tristeza, na riqueza ou na pobreza, na saúde ou na doença, você sempre será fiel. você não abandonará o seu esposo ou a sua esposa porque você agora está com uma carreira bem-sucedida. Vocês ficarão juntos para sempre. Isto é integridade. Você prometeu a Deus dar-lhe toda a glória, mesmo se você for reduzido a nada ou exaltado na posição mais alta deste mundo. Você dará a Deus toda a glória. Foi isso que você prometeu a Deus. Você prometeu retornar à ligação de seu amigo. Ser íntegro significa retornar àquela ligação. Você prometeu que iria usar os seus talentos de determinada maneira. Mantenha então a sua promessa. Você prometeu aos seus filhos que ficaria com eles no sábado à noite. Mantenha a sua promessa. Se você esqueceu e marcou um outro compromisso no mesmo dia, cancele este compromisso e fique com seus filhos. Afinal, você fez uma promessa. Lembre-se de uma coisa. Seu filho aprende com o seu exemplo. Fazer uma promessa é algo santo. Você se lembra quando você era pequeno? Que uma promessa era uma promessa, e as crianças são maravilhosas nesse sentido. Elas são muito inocentes. Eu me lembro de um colega de escola que, quando questionado sobre a profissão de seu pai, respondeu o seguinte, veja que interessante, meu pai é um policial, ele fica de olho nos bandidos, prende os bandidos com algemas e joga os bandidos na cela. Então lhe perguntaram novamente, puxa, e a sua mãe? Ela não fica preocupada com seu pai? Aí o menino respondeu, não, de jeito nenhum. Ela gosta do trabalho do meu pai. Ele vive trazendo relógios, anéis e joias para ela de presente. Bom, essa história é maravilhosa, mas é uma coisa diferente. Vamos continuar falando, então, em crianças. Eu me lembro de que ficava maravilhado com as histórias dos grandes heróis da Bíblia quando eu era pequeno. Quando me lembro destas histórias, me recordo que a lição que aprendíamos estava sempre ligada à integridade. José, que tinha sido discriminado e maltratado pelos seus irmãos, era tão íntegro que teve coragem, anos depois, de olhar nos olhos dos seus irmãos e perdoá-los. Você carrega uma mágoa dentro do seu coração? As pessoas íntegras não carregam esse tipo de âncora. Vamos relembrar também a história de Josué, aquele que substituiu Moisés. Josué se levantou sozinho em meio à multidão e disse, "Não sei o que vocês vão fazer, mas eu e a minha casa serviremos ao Senhor." Ele tinha convicções íntegras. Se você faz afirmações como estas, você vai manter a sua palavra, não é verdade? A história de Davi e Golias também me vem à mente. É uma história maravilhosa, mas para mim a melhor parte não é quando Davi mata Golias, e sim o que Davi diz antes de enfrentar o gigante. Ele olhou nos olhos de Saul e disse, "Por que este soldado filisteu tenta intimidar o exército do Deus Todo-Poderoso? Deixe-lhe comigo." Davi foi direto ao ponto, e isto é demais. Davi tinha integridade em suas convicções. Ele se levantou sozinho e encarou um homem bem mais alto e bem mais velho do que ele, dizendo, "Existe um motivo, vamos lutar, mesmo que isso signifique a nossa morte." E Elias e Jezabel? Jezabel e seus profetas desafiaram Elias a negar a palavra de Deus. E Paulo e Silas, então, na prisão? Estas não são histórias maravilhosas. Paulo e Silas cantavam e louvavam o tempo todo enquanto estavam presos, e enquanto os dois cantavam salmos de louvor, as grades da prisão se abriram e milagres aconteceram. Vejam a integridade na fé destes homens, enquanto estavam sozinhos, prestes a morrer. Veja a história de Daniel. Veja comigo. Pareceu bem a Dario constituir sobre o reino a 120 sátrapas, que estivessem por todo o reino, e sobre eles, 3 presidentes, dos quais Daniel era um, aos quais estes sátrapas dessem conta para que o rei não sofresse dano. Então Daniel se distinguiu desses presidentes e sátrapas, porque nele havia um espírito excelente, e o rei pensava em estabelecê-lo sobre todo o reino. Bom, o chefe de Daniel tinha 62 anos de idade. Já Daniel, pelos meus cálculos, estava mais ou menos com 80 anos. Ele era bem mais velho e sábio do que Dario. Dario via neste velho profeta as marcas de um caráter íntegro. Ele via integridade em Daniel. Ele sabia que poderia perder o seu reino se não tivesse homens certos nas posições certas. Por isso, Dario quis promover Daniel. Que privilégio! Existem 2 tipos de provas. A primeira é a prova da adversidade, quando tudo parece se tornar um pesadelo. Salomão escreveu o seguinte em Provérbios, capítulo 24, 10. Se enfraqueces no dia da angústia, a tua força é pequena. Bom, talvez você esteja passando por esta prova, talvez você esteja perdendo e não ganhando, talvez você esteja diminuindo e não crescendo. E depois de menos de uma semana passando por tudo isso, você já se pergunta por que o mundo está contra você. Mantenha a sua integridade. Apenas diga: Senhor, esta situação é desesperadora, mas não vou duvidar de Ti, mesmo não vendo os meus planos sendo cumpridos nem minha vida. Não se sinta menosprezado ou desmerecido por causa disso. A outra prova é a falta de prosperidade. Esta é difícil porque nos força ao voltarmos ao básico. A vida fica mais simples. Ela simplifica a vida. Apenas comida, roupas básicas e um abrigo, ou seja, apenas o arroz com feijão. Mas eu pessoalmente me preocupo mais com as pessoas que são bem-sucedidas. Eu fico ainda mais preocupado com aquelas pessoas que acreditam que tamanho e número são sinônimos de sucesso. Tome cuidado com isso. Se você pensar assim, estará tremendamente enganado. Veja, o problema com a prosperidade é que a vida fica mais complicada quando Deus usa alguém, como usou Dario, para promover você para uma posição de autoridade sobre a vida de muitas pessoas. Isto pode ser considerado um teste da sua integridade. Talvez você esteja neste lugar e talvez você já esteja abrindo mão da sua integridade, talvez você ainda não tenha aprendido com os erros do passado, ou pode ser que você acredite que estes erros já ficaram para trás. Isto é preocupante. Talvez você não entenda o significado da santidade de Deus. Você aprendeu a caminhar sendo levado pelas outras pessoas, aprendeu a fingir e acabou se tornando a estrela do show. J. Oswald Sanders escreveu o seguinte: apenas algumas pessoas podem ser elevadas a uma posição de grande responsabilidade sem que isto perturbe o seu equilíbrio espiritual. Daniel era assim. Ele tinha uma vida espiritual excelente. Eu gosto muito desta palavra, excelência. Devemos fazer tudo com excelência. John Garden certa vez disse: a sociedade que despreza a excelência do serviço do encanador por ser um serviço humilde e tolera a filosofia de segunda categoria por ser uma atividade exaltada entre os homens não terá nem bons encanadores nem bons filósofos. Nem seus encanamentos nem as suas filosofias segurarão as águas. Não pense mais da mesma forma que nos é imposta pela sociedade. Eu me lembro muito bem do que um jogador de futebol disse logo depois do jogo, que era o final do campeonato. Ele disse: sabe, estávamos ganhando de 1-0. Faltava só 2 minutos para o fim do jogo. Numa situação como esta, a reação normal dos jogadores do time seria de ficar enrolando até o final do jogo. E eu era a estrela daquela tarde porque tinha feito gol. A torcida gritava o meu nome o tempo todo. Por isso, achei melhor continuar e tentar fazer mais um gol. Faltavam só mais 2 minutos e foram cruéis. Quando comecei a armar a jogada, o outro time tomou conta da bola, acabou fazendo um outro gol. Ou seja, o jogo acabou empatado e nós fomos desclassificados. E o pior de tudo foi que eu, de herói, passei a ser o vilão da história. E é assim que a torcida trata a gente. Veja, estes são os valores da sociedade. Bom, mas talvez você esteja pensando que, como está comprometido com a excelência, como você foi promovido ou como você está encarregado de um ministério que está crescendo muito, talvez você esteja pensando que não enfrentará dificuldades, que você só terá momentos bons e gostosos. Vamos voltar ao exemplo de Daniel. Logo depois que seus companheiros ficaram sabendo que ele tinha sido promovido, vemos na Bíblia que eles começaram a procurar pelo em casca de ovo. Eles queriam achar algo para acusar Daniel em relação ao que ele estava fazendo no governo. Porém, não acharam nada. Não havia nada, nenhum deslize no caráter íntegro de Daniel. Eles não acharam nenhuma evidência contra ele. Isto sim é integridade. Enquanto Daniel saía, seus amigos entraram em sua casa para vasculhar e achar algo que pudesse usar contra ele. Enquanto Daniel ia tomar um cafezinho, seus amigos amigos entravam em seu escritório, abriam as suas gavetas, sua pasta, seu computador, em busca de algo que o incriminasse. Eles abriram os relatórios que Daniel tinha feito, foram falar com os auditores que viram os relatórios de Daniel e eles trouxeram o seu próprio auditor, um homem corrupto. Eles estavam determinados a achar algo de errado com Daniel. Veja que lindo, Daniel capítulo 6, versículo 4. Daniel capítulo 6, versículo 4. Mas não puderam achá-la, nem culpa alguma, porque ele era fiel e não se achava nele nenhum erro nem culpa. Isso sim é integridade. Não existe nada que possa substituir isso. Se você estiver comprometido financeiramente, lhe falta integridade. Se você estiver pessoalmente corrompido, então a sua integridade está por um fio. Se você estiver fugindo de alguém ou evitando alguém, então você está com um problema sério. Deus quer restaurar a nossa integridade no dia de hoje. Gostaria de encerrar este estudo com o exemplo de Abraão. Abraão é conhecido por todos nós como o pai da fé. Ele nos deixou exemplos maravilhosos de vida. Mas quero agora analisar com você a experiência que Abraão teve no Egito. Você se lembra disto? Abra sua Bíblia em Gênesis capítulo 12. Abraão e Sara foram ao Egito por causa da grande fome que assolava aquela terra. Ao chegarem lá, Abraão ficou com medo de dizer a todos que Sara era sua esposa, pois ela era uma mulher muito bonita e por isso mentiu dizendo que ela era sua irmã. Sara foi levada para o faraó e por causa disso, Deus puniu o faraó com grandes pragas. Quando ele descobriu que toda aquela desgraça estava acontecendo por causa da mentira de Abraão e que Sara não era sua irmã, mas sim a sua esposa, o faraó se enfureceu e expulsou do Egito. Abraão saiu de lá humilhado, despedaçado. Imagine só, a integridade de Abraão foi ferida. A sua mentira não apenas trouxe consequências sobre a vida de sua família, mas também sobre todo o Egito. Mas você sabe o que Abraão fez depois de ter saído de lá? Foi até o lugar de adoração. Veja o versículo 3 do capítulo 13 de Gênesis. Versículo 3 do capítulo 13 de Gênesis. Fez as suas jornadas do Neguebe até Betel, até o lugar onde primeiro estivera a sua tenda, entre Betel e Aí, até o lugar do altar que outrora tinha feito, e aí Abraão invocou o nome do Senhor. Veja, Abraão sabia que tinha errado, mas numa atitude de humilhação e de busca, Abraão voltou ao altar onde primeiro estivera. Naquele lugar, Abraão se humilhou e com certeza pediu perdão a Deus por ter falhado, por ter mentido. E depois daquele instante, Deus restaurou em Abraão a sua visão, a sua promessa. Veja no capítulo 13, versos 14 e 16. Gênesis capítulo 13, versos 14 e 16. Ergue os olhos e olha desde onde estás para o norte, para o sul, para o oriente e para o ocidente, porque toda essa terra que vês eu te darei a ti e a tua descendência para sempre. Farei a tua descendência como o pó da terra, de maneira que se alguém puder contar o pó da terra, então se contará também a tua descendência. Veja, Deus restaurou não apenas a integridade de Abraão, mas também a visão da promessa que ele já lhe havia feito. Não sei quanto a você, mas quando eu erro e peco, me distancio do Senhor e muitas vezes acabo perdendo o foco, a visão daquilo que Ele tem preparado para mim. E é só depois da minha oração de arrependimento que Deus restaura o meu ser e faz brotar águas vivas em meu coração que estava mais seco que um deserto. Hoje é o dia que Deus separou para que nós colocássemos perante o seu altar como da primeira vez que falamos com ele, para que em atitude de arrependimento ele restaure a nossa integridade e a nossa visão para que voltemos a ser árvores frutíferas plantadas juntos a ribeiros de águas. Vamos orar então nesse instante. Senhor Deus e Pai, colocamos as nossas vidas no teu altar no dia de hoje e queremos fazer as palavras do salmista do capítulo 1, nossas também. Então, nós oramos assim. Bem-aventurado o homem que não anda no conselho dos ímpios, não se detém no caminho dos pecadores, nem se assenta na roda dos escarnecedores. Antes o seu prazer está na lei do Senhor, e na sua lei medita de dia e de noite. Ele é como a árvore plantada junto à corrente de águas, que no devido tempo dá o seu fruto, e cuja folhagem não murcha, e tudo quanto ele faz será bem sucedido. Os ímpios não são assim, são porém como a palha que o vento dispersa. Por isso, os perversos não prevalecerão no juízo, nem os pecadores na congregação dos justos, pois o Senhor conhece o caminho dos justos, mas o caminho dos ímpios perecerá.
0: 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A nossa integridade deve ser inegociável. Muitas vezes, queremos usar o famoso jeitinho brasileiro e relevar alguns valores que, na verdade, não têm como ser barateados. O servo justo é fiel no pouco e no muito. Ele é íntegro naqueles momentos que ninguém mais está vendo. Ele mantém a sua palavra e os seus princípios, mesmo nos momentos mais tentadores ou de grande necessidade. A igreja precisa de integridade em seu meio. Peça a Deus que Ele forge em você um caráter aprovado para que possa fazer diferença no mundo. 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Este é o nome do estudo que ouvimos hoje e que será concluído no próximo programa. Chegará ao fim também a série de mensagens Igreja, Propósito, Perfil e Prioridades. Por isso, fique conosco. Nós, do Razão para Viver, esperamos você.

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2: De Mauricinho a Farmar Aura, como as gírias mudam de uma geração para outra. Português para concursos, dúvidas que podem aparecer na prova. Coração transplantado pode se adaptar à idade biológica do receptor. A linguagem do jovem se transforma em ritmo acelerado por causa da internet e do impacto das redes sociais, fazendo com que termos que duravam até uma década sejam substituídos em poucos meses. Expressões marcantes dos anos 90, como Mauricinho e Ralapeito, dão lugar a termos da geração Z, a exemplo de Farmar Aura. Especialistas explicam que essas expressões funcionam como um código de pertencimento e identidade de grupo, impulsionado por vídeos virais e pela dinâmica rápida do ambiente digital. Segundo a psicóloga Paloma Garcia, a gíria perde o valor de senha secreta assim que os pais começam a usá-la, o que força a criação constante de novas palavras, memes e abreviações. A evolução acelerada reflete mudanças sociais e tecnológicas, mostrando como cada época constrói sua própria identidade por meio da fala. Para os estudiosos, essa transformação permanente da língua é algo natural e saudável, garantindo que a comunicação continue acompanhando o ritmo e a diversidade das novas gerações. Questões de língua portuguesa em concursos públicos costumam explorar dúvidas recorrentes sobre regência, concordância e o uso correto de termos semelhantes para testar a atenção dos candidatos. Entre os pontos mais cobrados estão as diferenças entre a princípio, que significa no início, e em princípio, equivalente a em tese, além da escolha entre onde para locais fixos e aonde para indicação de movimento. O uso correto dessas regras exige análise cuidadosa do contexto das frases, prevenindo erros clássicos tanto nas questões objetivas quanto na elaboração do texto da redação. O domínio da norma padrão também exige atenção especial ao verbo fazer, indicando o tempo decorrido, que por ser impessoal deve permanecer sempre no singular, assim como a acentuação do verbo ter no plural e a regência do verbo preferir, que pede a preposição a em vez da expressão do que. Para garantir uma boa pontuação nas provas, os especialistas recomendam evitar a memorização de listas isoladas de palavras e focar na compreensão lógica da relação entre os termos dentro de cada oração. Um estudo inédito revelou que o coração transplantado tem a capacidade de mudar a sua idade biológica e passar a se comportar de acordo com o organismo que o recebe. A pesquisa, que analisou alterações químicas no DNA de animais e pacientes humanos, observou que corações de doadores mais velhos apresentam sinais de rejuvenescimento ao serem implantados em receptores jovens, enquanto órgãos jovens envelhecem mais rápido no corpo de pessoas idosas. Na prática, funções como a capacidade muscular e a frequência cardíaca acompanham o perfil biológico do novo hospedeiro.
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1: Evangelho de Lucas, capítulo 5, versículo 1 em diante. A palavra de Deus nos diz assim: Aconteceu que, ao apertá-lo a multidão para ouvir a palavra de Deus, estava ele junto ao lago de Genezaré, e viu dois barcos junto à praia do lago. Mas os pescadores, havendo desembarcado, lavavam as redes. Entrando em um dos barcos, que era o de Simão, pediu-lhe que o afastasse um pouco da praia, e, assentando-se, ensinava do barco as multidões. Quando acabou de falar, disse a Simão: Faze-te ao largo, lançai as vossas redes para pescar. Respondeu-lhe Simão: Mestre, havendo trabalhado toda a noite, nada apanhamos, mas sob a tua palavra lançarei as redes. Isto fazendo, apanharam grande quantidade de peixes, e rompiam-se-lhe as redes. Então fizeram sinais aos companheiros do outro barco, para que fossem ajudá-los. E foram, e encheram ambos os barcos, a ponto de quase irem a pique. Vendo isto, Simão Pedro prostrou-se aos pés de Jesus, dizendo: Senhor, retira-te de mim, porque sou pecador. Pois à vista da pesca que fizeram, a admiração se apoderou dele e de todos os seus companheiros, bem como de Tiago e João, filhos de Zebedeu, que eram seus sócios. Disse Jesus a Simão: Não temas, doravante serás pescador de homens. E arrastando eles os barcos sobre a praia, deixando tudo, o seguiram. Aqui é uma figura de linguagem. Jesus, depois de fazer esta pesca maravilhosa, assim intitulada, na maioria de nossas Bíblias traduzidas em português, Jesus usa uma metáfora aqui. E a metáfora é do pescador. Ele está colocando claro aqui, de uma forma metafórica, o que ele espera dos seus seguidores. Jesus está dizendo: Você quer me seguir? Você quer trilhar nos meus passos? Eis aqui o que eu espero de você. Pelo menos metade dos discípulos de Jesus eram pescadores profissionais. E uma das razões porque eu penso que Jesus deseja que entendamos o que é ser este pescador é que a ideia presente é que o pescador não é alguém que fica esperando para que um peixe caia na sua rede. O pescador é alguém que vai ao encontro do peixe. Veja, não seria efetivo você amarrar o seu barco numa doca, deixar ali preso, estender a rede e falar: bem, vamos esperar aqui e ver quantos peixes vão pular para dentro da nossa rede. Isso simplesmente não aconteceria. Ou se acontecesse, seria tão insignificante que você morreria de fome. Mas sabe, é exatamente o que muitos cristãos estão fazendo hoje. É exatamente o que muitas igrejas estão fazendo hoje. São igrejas que acham que, porque estão ali amarradas à doca, amarradas a valores importantes, até uma boa estrutura, os peixes saltarão na rede. Mas essa não é a ideia. Eles não estão saltando e perguntam qual é o problema, o que está acontecendo. O problema é que a figura do pescador não está presente. A compreensão da pesca não está presente. Por que os peixes não estão pulando na rede? Porque não é assim que funciona. O ponto é: como o pescador pesca? O pescador é alguém que entende que para pescar ele precisa ir. Em nossa última mensagem, nós falamos a respeito disso, de que a comissão que Jesus Cristo deu à sua igreja é ir e fazer discípulos. Esta é a figura que mais se aproxima à do pescador. Ele é alguém que está indo aonde os peixes estão. Ele está indo para apanhar estes peixes, ele está indo para pescar estes peixes. Sabe, Jesus olhando nos meus olhos e nos seus olhos, ele diria em alto e bom som: eu quero que você seja um pescador de homens. Eu quero que você pesque pessoas para o meu reino. Eu quero que você alcance pessoas com a mensagem do Evangelho. Às vezes eu me desaponto um pouco de perceber o quanto os nossos pregadores falam de sociologia ou de psicologia e falamos tão pouco a respeito da importância da proclamação da mensagem singular do Evangelho. Nós precisamos despertar isso novamente. Essa era a ideia de Jesus. No capítulo 5, nós vemos na passagem que estes homens passaram pescando a noite toda. Essa foi a resposta de Simão Pedro no versículo 5. Ele disse: mestre, havendo trabalhado toda a noite, nada apanhamos. Era muito comum que no mar da Galileia se pescasse durante a noite, porque era o momento em que os peixes subiam para mais próximo da flor da água. E este era o momento em que as redes podiam alcançá-los e poderiam então fazer uma boa pesca. Mas durante o dia, isso normalmente não aconteceria, os peixes estariam nas profundezas do lago e as redes não os alcançariam. Mas a ideia aqui era confiar na palavra de Jesus. Eles trabalharam a noite toda. Como funcionava naqueles dias a vida de um pescador? O pescador não tinha um salário mensal. O que eu quero dizer é que ele ganhava por peixe. A peixe, a pagamento. Pescou, há dinheiro, tem salário. Não há peixe, não há pagamento, não há salário. Muitos ouvintes, talvez, que moram na região ribeirinha, vivam esse mesmo tipo de situação. Se você pesca, você tem mantimento. Se você não pesca, você não tem mantimento. Ou seja, estes homens haviam perdido uma noite inteira sem qualquer recompensa por isso. E agora, a probabilidade que está diante dos seus olhos não é das melhores. Imagine você que a profissão de Jesus era de carpinteiro. Agora você tem um carpinteiro falando com pescadores profissionais que eles devem voltar para o lago para pescar, e dizendo a eles como pescar, e dizendo como lançar a rede, onde lançar a rede, durante um horário que parecia simplesmente improvável durante o dia. Jesus está dizendo: vocês vão agora em direção às águas profundas e vocês joguem as suas redes. Eles poderiam dizer: olha, isso não vai funcionar. Não há a menor possibilidade de que isso traga algum resultado. Afinal de contas, nós sabemos, nós somos profissionais. Mas o que me impressiona é a obediência de Pedro. Pedro teria todas as desculpas para dizer: não, eu não vou pescar. Mas Pedro responde da forma mais bela que alguém poderia responder. Ele diz: sob a tua palavra lançarei as redes. E nós sabemos o resultado de tudo isso. A verdade é que o resultado foi tão impressionante. A pesca foi tamanha que outros barcos precisaram ajudar. Pedro, naquele momento, ele percebe que há algo de especial diante dele. Obviamente, Pedro aqui não tem uma figura total de quem é Jesus, mas ele entende que Jesus é alguém extraordinário. E Pedro, neste momento, está pegando o quadro do grande chamado de Deus para as nossas vidas. Quando Pedro, então, se conscientiza da grandeza de Jesus diante dele, ele diz: Senhor, afaste-se de mim, porque eu sou um pecador. Pense comigo por um momento. Deus se aproxima de pessoas como Leandro, como você, e nós não somos melhores do que ninguém, nós somos apenas pessoas alcançadas pela graça de Deus. E isso é algo que precisamos entender em ordem de fazermos parte deste exército da graça de Deus. Nós precisamos entender quem éramos. A vida afastada de Deus, sob a ira de Deus, até que a graça do Senhor nos alcançou. Se nós entendemos esta perspectiva de quem somos, de que somos pecadores, olharemos para a comissão de Deus como sendo uma grande oportunidade, olhando como sendo uma oportunidade singular de serviço a Deus. O problema é que algumas vezes nós interpretamos que Deus é um sortudo em nos ter trabalhando com Ele. Algumas vezes nós achamos que nós estamos fazendo um grande favor para Deus, mas esta não é verdade. É por isso que, diante da exclamação de Pedro, Senhor, afaste-se de mim, porque eu sou um pecador, Jesus enche o coração daquele homem de esperança e diz, não temas. O versículo de número 10, não temas. Doravante serás pescador de homens. A graça dele nos alcança e a graça dele nos torna pescadores de homens. Se você já entendeu quem você é, se você já entendeu que você foi alcançado pela graça, se você já entendeu que você recebeu a bênção de Deus, agora é a hora de compartilhar a bênção de Deus com outros. Em Lucas capítulo 19, no versículo 10, nós temos uma outra expressão muito importante de Jesus, onde ele explica a sua própria missão. Lucas capítulo 19, versículo 10. A palavra de Deus diz assim: porque o Filho do Homem veio buscar e salvar o perdido. O Filho do Homem veio buscar e salvar o perdido. Quando Jesus diz, eu quero que você seja pescador de homens, Jesus está dizendo para mim e para você, eu quero que você busque o que está perdido. Eu quero que você apresente àquele que está perdido a mensagem da salvação, a mensagem da graça de Deus. Porque o que Jesus está dizendo, eu quero que vocês sejam como eu sou. Lembrem-se do projeto do apóstolo Paulo, fazer com que os homens se aproximem da estatura da plenitude de Cristo, tornarem-se semelhantes a Jesus Cristo. Este é o grande projeto de Deus. A grande pergunta é se estamos dispostos. Você está disposto? Você está disposto a deixar um pouco a sua zona de conforto, de comodismo, e apresentar a mensagem do Evangelho para as pessoas que trabalham com você, para os familiares que você conhece, com quem você convive, para os seus amigos, na sua escola, para os seus professores? Eu não estou dizendo com isso que você deva se tornar alguém desagradável, não é isso que eu estou dizendo. Mas eu estou dizendo que você deve usar as oportunidades para apresentar aquilo que Jesus Cristo tem feito em sua vida. E quando você fizer isso, você vai ver a dinâmica e a alegria que esta tarefa pode produzir.

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2: Receita paga nesta quarta lote da malha fina do Imposto de Renda. TST determina reajuste de plano de saúde e fim da greve da Caixa. Prazo para empresas optarem pelo Simples é prorrogado para outubro. A Receita Federal paga nesta quarta-feira o lote de setembro da malha fina do Imposto de Renda, contemplando cerca de 412 mil pessoas com um total de R$1.260.000. Do montante pago hoje, mais de 466 milhões são destinados a contribuintes com prioridade legal, como idosos, professores e pessoas com deficiência, além daqueles que utilizaram a declaração pré-preenchida ou optaram pelo recebimento via Pix. A consulta pode ser feita no site oficial ou pelo aplicativo da Receita Federal na opção Meu Imposto de Renda. O dinheiro será depositado diretamente na conta bancária ou chave Pix do tipo CPF cadastrada pelo contribuinte. Quem não receber o valor deve acessar o portal ECAC para verificar possíveis pendências e enviar uma declaração retificadora ou resgatar a quantia no Banco do Brasil no prazo de até um ano. O Tribunal Superior do Trabalho definiu que a greve dos empregados da Caixa Econômica Federal não foi abusiva e estabeleceu um reajuste salarial de 100% da inflação pelo INPC, acrescido de 0,6. A mesma taxa de correção será aplicada aos auxílios e benefícios da categoria, validando o acordo pelos próximos 2 anos. Os ministros também ordenaram o retorno imediato dos trabalhadores ao serviço, determinando que os dias parados deverão ser compensados em até 180 dias sem desconto em folha. A decisão resolveu a disputa em torno do Plano Saúde Caixa ao manter os termos do acordo coletivo anterior, atualizando as taxas e mantendo a mensalidade do titular em 3,5% da renda. O Comitê Gestor do Simples Nacional prorrogou para 15 de outubro o prazo para que micro e pequenos empresários façam opção pelo regime tributário simplificado para 2027. A medida foi tomada em conjunto com o SEBRAE e o Conselho Federal de Contabilidade para garantir mais tempo de adaptação às mudanças da reforma tributária. Já as empresas que desejam recolher o imposto sobre bens e serviços e a contribuição sobre bens e serviços pelo regime regular terão até o dia 30 de outubro para registrar a escolha. Com as novas regras, a empresa pode continuar no Simples e optar por recolher esses dois novos tributos no regime regular, o que é fundamental para quem comercializa com outras pessoas jurídicas e busca o aproveitamento de créditos tributários. Além disso, a obrigatoriedade da nota fiscal de serviço eletrônica do emissor nacional para optantes do regime foi adiada para 1º de novembro. Vale destacar que as mudanças não afetam os microempreendedores individuais, cuja escolha do CIMEI continua agendada para janeiro.
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1: O
4: 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Primeira parte de Provérbios, capítulo 17, versículo 22. 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
1: A leitura bíblica diária de hoje será dos livros de Sofonias e Ageu.
2: Sofonias, capítulo 1. Palavra do Senhor que veio a Sofonias, filho de Cusi, filho de Gedalias, filho de Amarias, filho de Ezequias, nos dias de Josias, filho de Amon, rei de Judá. Hei de consumir por completo tudo de sobre a terra, diz o Senhor. Consumirei os homens e os animais, consumirei as aves do céu e os peixes do mar, e os tropeços juntamente com os ímpios, e exterminarei os homens de sobre a terra, diz o Senhor. E estenderei a minha mão contra Judá e contra todos os habitantes de Jerusalém, e exterminarei deste lugar o restante de Baal, e o nome dos sacerdotes dos ídolos, juntamente com os sacerdotes, e os que sobre os telhados adoram o exército do céu, e os que se inclinam jurando ao Senhor, e juram por Milcom, e os que deixam de andar em seguimento do Senhor, e os que não buscam ao Senhor, nem perguntam por Ele. Cala-te diante do Senhor Deus, porque o dia do Senhor está perto, porque o Senhor preparou o sacrifício e santificou os seus convidados. Acontecerá que, no dia do sacrifício do Senhor, castigarei os príncipes e os filhos do rei e todos os que se vestem de trajes estrangeiros. Castigarei naquele dia todo aquele que salta sobre o limiar, que enche de violência e engano a casa dos seus senhores. E naquele dia, diz o Senhor, far-se-á ouvir uma voz de clamor desde a porta do peixe, e um uivo desde a segunda parte, e grande quebrantamento desde os outeiros. Uivai vós, moradores de Máquetes, porque todo o povo que mercadejava está arruinado, todos os que estavam carregados de dinheiro foram destruídos. E há de ser que, naquele tempo, esquadrinharei a Jerusalém com lanternas, e castigarei os homens que se espessam como a borra do vinho, que dizem no seu coração: o Senhor não faz o bem, nem faz o mal. Por isso serão saqueados os seus bens e assoladas as suas casas, e edificarão casas, mas não habitarão nelas, e plantarão vinhas, mas não lhes beberão seu vinho. O grande dia do Senhor está perto, sim, está perto e se apressa muito. Amarga é a voz do dia do Senhor, clamará ali o Poderoso. Aquele dia será um dia de indignação, dia de tribulação e de angústia, dia de alvoroço e de assolação, dia de trevas e de escuridão, dia de nuvens e de densas trevas, dia de trombeta e de alarido contra as cidades fortificadas e contra as torres altas. E angustiarei os homens que andarão como cegos, porque pecaram contra o Senhor, e o seu sangue se derramará como pó, e a sua carne será como esterco. Nem a sua prata, nem o seu ouro os poderá livrar no dia da indignação do Senhor, mas pelo fogo do seu zelo toda esta terra será consumida, porque certamente fará de todos os moradores da terra uma destruição total e apressada. Capítulo 2. Congregai-vos, sim, congregai-vos, ó nação não desejável, antes que o decreto produza o seu efeito e o dia passe como a pragana, antes que venha sobre vós o furor da ira do Senhor, antes que venha sobre vós o dia da ira do Senhor. Buscai ao Senhor, vós todos os mansos da terra, que tendes posto por obra o seu juízo. Buscai a justiça, buscai a mansidão. Pode ser que sejais escondidos no dia da ira do Senhor, porque Gaza será desamparada e Ascalon assolada. Asdod ao meio-dia será expelida e Ecrom será desarraigada. Ai dos habitantes da costa do mar, a nação dos quereteus! A palavra do Senhor será contra vós, ó Canaã, terra dos filisteus. E eu vos destruirei até que não haja morador. E a costa do mar será de pastos e cabanas para os pastores e currais para os rebanhos, e será a costa para o restante da casa de Judá. Ali apacentarão os seus rebanhos. De tarde se deitarão nas casas de Ascalon, porque o Senhor seu Deus os visitará e os fará tornar do seu cativeiro. Eu ouvi o escárnio de Moabe e as injuriosas palavras dos filhos de Amon, com que escarneceram do meu povo e se engrandeceram contra o seu termo. Portanto, tão certo como eu vivo, diz o Senhor dos Exércitos, o Deus de Israel, Moabe será como Sodoma,

Em vós, ó etíopes, sereis mortos com a minha espada. Estenderá também a sua mão contra o norte, e destruirá a Assíria, e fará de Nínive uma desolação, terra seca como deserto. E no meio dela repousarão os rebanhos, todos os animais das nações, e alojar-se-ão nos seus capitéis, assim o pelicano como o ouriço. O canto das aves se ouvirá nas janelas, e haverá desolação nos limiares, quando tiver descoberto a sua obra de cedro. Esta é a cidade alegre, que habita despreocupadamente, que diz no seu coração: eu sou, e não há outra além de mim. Como se tornou em desolação, em pousada de animais! Todo o que passar por ela assobiará e meneará a sua mão. Capítulo 3. Ai da rebelde e contaminada da cidade opressora! Não obedeceu à sua voz, não aceitou o castigo, não confiou no Senhor, nem se aproximou do seu Deus. Os seus príncipes são leões rugidores no meio dela. Os seus juízes são lobos da tarde, que não deixam os ossos para amanhã. Os seus profetas são levianos, homens aleivosos. Os seus sacerdotes profanaram o santuário e fizeram violência à lei. O Senhor é justo no meio dela. Ele não comete iniquidade. Cada manhã traz o seu juízo à luz. Nunca falta. Mas o perverso não conhece a vergonha. Exterminei as nações, as suas torres estão assoladas. Fiz desertas as suas praças, a ponto de não ficar quem passe por elas. As suas cidades foram destruídas, até não ficar ninguém, até não haver quem as habite. Eu dizia: certamente me temerás e aceitarás a correção, e assim a sua morada não seria destruída, conforme tudo aquilo por que a castiguei. Mas eles se levantaram de madrugada, corromperam todas as suas obras. Portanto, esperai-me, diz o Senhor, no dia em que eu me levantar para o despojo, porque o meu decreto é ajuntar as nações e congregar os reinos, para sobre eles derramar a minha indignação e todo o ardor da minha ira. Porque toda esta terra será consumida pelo fogo do meu zelo. Porque então darei uma linguagem pura aos povos, para que todos invoquem o nome do Senhor, para que o sirvam com o mesmo consenso. Dalém dos rios da Etiópia, meus zelosos adoradores, que constituem a filha dos meus dispersos, me trarão sacrifício. Naquele dia, não te envergonharás de nenhuma das tuas obras, com as quais te rebelaste contra mim. Porque então tirarei do meio de ti os que exultam na tua soberba, e tu nunca mais te ensoberbecerás no meu monte santo, mas deixarei no meio de ti um povo humilde e pobre, e eles confiarão no nome do Senhor. O remanescente de Israel não cometerá iniquidade, nem proferirá mentira, e na sua boca não se achará língua enganosa, mas serão apacentados, e deitar-se-ão, e não haverá quem os espante. Canta alegremente, ó filha de Sião, rejubila, ó Israel, regozija-te e exulta de todo o coração, ó filha de Jerusalém. O Senhor afastou os teus juízos, exterminou o teu inimigo. O Senhor, o Rei de Israel, está no meio de ti. Tu não verás mais mal algum. Naquele dia se dirá a Jerusalém: não temas, ó Sião, não se enfraqueçam as tuas mãos. O Senhor teu Deus, o Poderoso, está no meio de ti. Ele salvará. Ele se deleitará em ti com alegria, calar-se-á por seu amor, regozijar-se-á em ti com júbilo. Os entristecidos por causa da reunião solene congregarei, esses que são de ti e para os quais o opróbrio dela era um peso. Eis que naquele tempo procederei contra todos os que te afligem, e salvarei a que cocheia, e recolherei a que foi expulsa, e deles farei um louvor e um nome em toda a terra em que foram envergonhados. Naquele tempo vos farei voltar, naquele tempo vos recolherei. Certamente farei de vós um nome e um louvor entre todos os povos da terra, quando fizer voltar os vossos cativos diante dos vossos olhos, diz o Senhor. Ageu, capítulo 1. No segundo ano do rei Dario, no sexto mês,

0: primeiro dia do mês, veio a palavra do Senhor por intermédio do profeta Ageu a Zorobabel, filho de Sealtiel, governador de Judá, e a Josué, filho de Josadaque, o sumo sacerdote, dizendo: Assim fala o Senhor dos Exércitos, dizendo: Este povo diz: Não veio ainda o tempo em que a casa do Senhor deve ser edificada. Veio, pois, a palavra do Senhor, por intermédio do profeta Ageu, dizendo: Porventura, é para vós tempo de habitardes nas vossas casas forradas, enquanto esta casa fica deserta? Ora, pois, assim diz o Senhor dos Exércitos: Considerai os vossos caminhos, semeais muito e recolheis pouco, comeis, porém não vos fartais, bebeis, porém não vos saciais, vestivos, porém ninguém se aquece, e o que recebe salário, recebe-o num saco furado. Assim diz o Senhor dos Exércitos: Considerai os vossos caminhos, subi ao monte, e trazei madeira, e edificai a casa, e dela me agradarei, e serei glorificado, diz o Senhor. Esperastes o muito, mas eis que veio a ser pouco, e esse pouco, quando o trouxestes para casa, eu dissipei com um sopro. Por que causa? Disse o Senhor dos Exércitos: Por causa da minha casa, que está deserta, enquanto cada um de vós corre à sua própria casa. Por isso, retém o céu sobre vós o orvalho, e a terra detém os seus frutos. E mandei vir a seca sobre a terra, e sobre os montes, e sobre o trigo, e sobre o mosto, e sobre o azeite, e sobre o que a terra produz, como também sobre os homens, e sobre o gado, e sobre todo o trabalho das mãos. Então Zorobabel, filho de Sealtiel, e Josué, filho de Josadaque, sumo sacerdote, e todo o restante do povo, obedeceram à voz do Senhor seu Deus e às palavras do profeta Ageu, assim como o Senhor seu Deus o enviara, e temeu o povo diante do Senhor. Então Ageu, o mensageiro do Senhor, falou ao povo conforme a mensagem do Senhor, dizendo: Eu sou convosco, diz o Senhor. E o Senhor suscitou o espírito de Zorobabel, filho de Sealtiel, governador de Judá, e o espírito de Josué, filho de Josadaque, sumo sacerdote, e o espírito de todo o restante do povo. E eles vieram e fizeram a obra na casa do Senhor dos Exércitos, seu Deus, ao 24º dia do sexto mês, no segundo ano do rei Dario. Capítulo 2. No sétimo mês, ao 21º dia do mês, veio a palavra do Senhor por intermédio do profeta Ageu, dizendo: Fala agora a Zorobabel, filho de Sealtiel, governador de Judá, e a Josué, filho de Josadaque, sumo sacerdote, e ao restante do povo, dizendo: Quem há entre vós que, tendo ficado, viu esta casa na sua primeira glória? E como a vedes agora? Não é esta como nada diante dos vossos olhos, comparada com aquela? Ora, pois, esforça-te, Zorobabel, diz o Senhor, e esforça-te, Josué, filho de Josadaque, sumo sacerdote, e esforça-te, todo o povo da terra, diz o Senhor, e trabalhai, porque eu sou convosco, diz o Senhor dos Exércitos, segundo a palavra da aliança que fiz convosco, quando saístes do Egito. O meu espírito permanece no meio de vós, não temais. Porque assim diz o Senhor dos Exércitos: Ainda uma vez, daqui a pouco, farei tremer os céus e a terra, o mar e a terra seca, e farei tremer todas as nações, e virão coisas preciosas de todas as nações, e encherei esta casa de glória, diz o Senhor dos Exércitos. Minha é a prata, e meu é o ouro, disse o Senhor dos Exércitos. A glória desta última casa será maior do que a da primeira, diz o Senhor dos Exércitos. E neste lugar darei a paz, diz o Senhor dos Exércitos. Ao 24º dia do mês nono, no segundo ano de Dario, veio a palavra do Senhor por intermédio do profeta Ageu, dizendo: Assim diz o Senhor dos Exércitos: Pergunta agora aos sacerdotes acerca da lei, dizendo: se alguém leva carne santa na orla das suas vestes, e com ela tocar no pão, ou no guisado, ou no vinho, ou no azeite, ou em outro qualquer mantimento, porventura ficará isto santificado? E os sacerdotes responderam: não. E disse a Geu: se alguém que for contaminado pelo contato com o corpo morto tocar na alguma destas coisas, ficará ela imunda? E os sacerdotes responderam, dizendo: ficará imunda. Então respondeu Ageu, dizendo: assim é este povo, e assim é esta nação diante de mim, diz o Senhor, e assim é toda a obra das suas mãos, e tudo o que ali oferecem imundo é. Agora, pois, eu vos rogo, considerai isto, desde este dia em diante, antes que se lançasse pedra sobre pedra no templo do Senhor, antes que sucedessem estas coisas, vinha alguém a um montão de grão de 20 medidas, e havia somente 10. Quando vinha ao lagar para tirar 50, havia somente 20. Feri-vos com queimadura, e com ferrugem, e com saraiva, em toda a obra das vossas mãos, e não houve entre vós quem voltasse para mim, diz o Senhor. Considerai, pois, vos rogo, desde este dia em diante, desde o 24º dia do mês nono, desde o dia em que se fundou o templo do Senhor, considerai essas coisas. Porventura, há ainda semente no celeiro? Além disso, a videira, a figueira, a romeira, a oliveira, não têm dado seus frutos, mas desde este dia vos abençoarei. E veio a palavra do Senhor segunda vez a Ageu, aos 24 dias do mês, dizendo: fala a Zorobabel, governador de Judá, dizendo: farei tremer os céus e a terra, e transtornarei o trono dos reinos, e destruirei a força dos reinos dos gentios, e transtornarei os carros e os que neles andam, e os cavalos e os seus cavaleiros cairão, cada um pela espada do seu irmão. Naquele dia, diz o Senhor dos Exércitos, tomar-te-ei, ó Zorobabel, servo meu, filho de Sealtiel, diz o Senhor, e far-te-ei como um anel de selar, porque te escolhi, diz o Senhor dos Exércitos.
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0: Nós temos crescido muito quando se trata de mídia social. E hoje eu quero falar do Instagram. O nosso grupo tem crescido bastante e seria muito interessante ter você como um seguidor nosso, tá bom? 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Desde já fica o nosso muito obrigado por seguir este pedido nosso. Se você tem perguntas sobre o Instagram e deseja tirar suas dúvidas, fique à vontade para nos escrever aqui no e-mail rede@bbnmedia.org. Desde já, o nosso muito obrigado. Seja bem-vindo ao programa Recebendo a Mensagem de Deus, do pastor Ludgoes. A versão em português é uma produção da BBN. Vamos ouvir?
1: Fiquei impressionado com a descrição da voz do Senhor em Salmos capítulo 29, versículos 3 a 9. A voz do Senhor ouve-se sobre as suas águas, o Deus da glória troveja. O Senhor está sobre as muitas águas. A voz do Senhor é poderosa. A voz do Senhor é cheia de majestade. A voz do Senhor quebra os cedros. Sim, o Senhor quebra os cedros do Líbano. Ele os faz saltar como um bezerro, ao Líbano e a Sirion como filhotes de bois selvagens. A voz do Senhor separa as labaredas do fogo. A voz do Senhor faz tremer o deserto. O Senhor faz tremer o deserto de Cádiz. A voz do Senhor faz parir as servas e descobre as florestas. Essas imagens caracterizam a voz do Senhor. Eu chamo isso de imaginação. Imagine a voz do Senhor trovejando com poder e majestade, quebrando, golpeando, sacudindo, torcendo e desnudando. Como ministro, desejo que Deus trabalhe em mim e através de mim. Quando falo da palavra de Deus, minha oração é para que as pessoas sintam a voz do Senhor, descrita no Salmo 29, impactando-as. Quero que aconteça o que Paulo descreve em 1 Tessalonicenses capítulo 1, versículo 5 e capítulo 2, versículo 13. Porque o nosso evangelho não foi a voz somente em palavras, mas também em poder e no Espírito Santo e em muita certeza. Havendo recebido de nós a palavra da pregação de Deus, a recebestes não como palavra de homens, mas, segundo é, na verdade, como palavra de Deus. Reserve um tempo para ler o Salmo 29, versículos 3 a 9, e em seguida, use-o para orar pelos servos de Deus, para que eles sejam canais claros por meio dos quais a voz dinâmica de Deus seja ouvida.
0: Se você gostou desse programa e tem algum comentário ou pedido a fazer, fique à vontade para nos escrever aqui no rede@bbnmedia.org. A versão portuguesa deste programa é uma produção da BBN. Obrigado e até o próximo programa.

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Agora louve a Deus comigo através desta linda canção, Mundo Novo.

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2: Sal no vaso sanitário, como utilizar e para que serve? Alunos de escola pública do Pará transformam caroço de açaí em alternativa para tratamento de água. Deixar uma casca de limão dentro da lixeira do banheiro à noite antes de dormir. Para que serve e por que é recomendado? A busca por banheiros limpos e livres de maus odores resgatou uma antiga receita caseira. Colocar sal no vaso sanitário antes de dormir. Durante a noite, momento em que o banheiro fica sem uso por várias horas, o cloreto de sódio atua como um abrasivo mecânico suave nas paredes internas da porcelana, removendo resíduos leves e ajudando a mascarar cheiros ruins, especialmente quando combinado com bicarbonato de sódio. O procedimento é simples, bastando espalhar sal fino na água e nas bordas do vaso, deixando agir até a manhã seguinte sem dar descarga. No entanto, especialistas alertam que a prática serve apenas para manutenção diária e não substitui produtos desinfetantes para sujeiras pesadas, frisando também que o sal jamais deve ser misturado com água sanitária ou cloro para evitar a liberação de vapores tóxicos. Quatro estudantes de uma escola estadual de Parauapebas, no sudeste do Pará, desenvolveram uma solução sustentável que utiliza o caroço de açaí para tratar águas afetadas por resíduos minerais. Orientadas pelo professor Roberto Costa da Silva, as alunas extraem taninos da fruta para criar um coagulante natural, unindo o reaproveitamento de um lixo comum na região ao combate aos impactos da mineração. Com o projeto batizado de Euterp Aqua, a equipe avançou para a semifinal de um prêmio nacional, iniciativa que estimula projetos científicos e tecnológicos na rede pública de ensino. Para automatizar a extração da substância, jovens criaram uma usina piloto, utilizando a tecnologia Arduino, que controla com precisão as fases de aquecimento e agitação da biomassa. Atualmente, na etapa de testes e aprimoramento do protótipo, o grupo também pesquisa maneiras de reaproveitar o restante do material orgânico gerado no processo. A iniciativa demonstra como o conhecimento aplicável transforma a realidade escolar, capacitando alunas do ensino público a desenvolverem soluções práticas para os desafios ambientais e sociais de suas próprias comunidades. Deixar uma casca de limão dentro da lixeira do banheiro antes de dormir é um truque simples para perfumar o recipiente com um aroma cítrico agradável, devendo ser aplicado preferencialmente em lixeiras limpas e recém-esvaziadas. Como a casca libera seus compostos aromáticos por um período curto, recomenda-se usar apenas uma tira da parte externa, sem a polpa, posicionando-a em local visível sobre o saco novo para facilitar o descarte posterior e evitar o acúmulo desnecessário de umidade. A troca da casca deve ser feita em no máximo 2 dias para impedir que o próprio material orgânico se degenere com o calor e a umidade do banheiro, gerando mofo ou maus odores. Vale ressaltar que a fruta atua apenas como um complemento perfumado e não substitui a higienização do recipiente.
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3: As boas novas de Deus para você memorizar esta semana encontram-se em Salmos 59:16. Eu, porém, cantarei a tua força, pela manhã louvarei com alegria a tua misericórdia, pois tu tens sido o meu alto refúgio no dia da minha angústia. Vamos ler novamente? Salmos 59:16. Eu, porém, cantarei a tua força, pela manhã louvarei com alegria a tua misericórdia, pois tens sido o meu alto refúgio no dia da minha angústia. Essas são as boas novas de Deus para você memorizar esta semana na BBN.
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0: Está começando o programa Oração em Família de hoje. Antes de passarmos aos pedidos dos nossos ouvintes, vamos à meditação na Palavra de Deus. E hoje convidamos o nosso amigo Anderson Nunes.
1: Quando a dor tenta silenciar a fé. Hebreus capítulo 4, versos 14 a 16 diz: visto que temos um grande sumo sacerdote, Jesus, Filho de Deus, que penetrou nos céus, retenhamos firmemente a nossa confissão, porque não temos um sumo sacerdote que não possa compadecer-se das nossas fraquezas, porém um que, como nós, em tudo foi tentado, mas sem pecado. Cheguemos, pois, com confiança ao trono da graça, para que possamos alcançar misericórdia e achar graça, a fim de sermos ajudados em tempo oportuno. Isaías 53, de 3 a 5 diz: era desprezado e o mais rejeitado entre os homens, homem de dores e experimentado nos sofrimentos, e como um de quem os homens escondiam o rosto, era desprezado, e não fizemos dele caso algum. Verdadeiramente, ele tomou sobre si as nossas enfermidades e as nossas dores levou sobre si, e nós o reputávamos por aflito, ferido de Deus e oprimido, mas ele foi ferido por causa das nossas transgressões e moído por causa das nossas iniquidades. O castigo que nos traz a paz estava sobre ele, e pelas suas pisaduras fomos sarados. Que bom ter você aqui conosco hoje. E eu quero conversar de forma muito franca e acolhedora com o seu coração. Talvez os episódios anteriores tenham soado para você como um bálsamo, mas talvez, para alguns de nós, ouvir que Deus é bom ou que existe um abrigo soe como uma frase pronta, bonita, mas totalmente distante da realidade amarga que você está vivendo. Talvez o seu coração responda em silêncio. Se Deus fosse realmente bom, ele não teria permitido que essa tragédia acontecesse. Ou, se ele estivesse comigo, eu não sentiria tão sozinho. Se é assim que você tem pensado, eu quero te dizer uma verdade libertadora. Você não é a primeira pessoa a pensar assim, e você não está sozinho. A Bíblia é um livro extraordinariamente honesto. Deus fez questão de registrar a história de homens e mulheres que, em determinados momentos da caminhada, se sentiram profundamente abandonados, esquecidos e sem um pingar de esperança. E sabe o que é mais maravilhoso? Deus nunca os humilhou. Deus nunca humilhou pessoa alguma. Por isso, ele não saiu em defesa de si mesmo, com discursos teológicos para esmagar a dor deles. A maior prova disso é o próprio Jesus Cristo na cruz do Calvário. O Cordeiro de Deus experimentou na pele o peso da rejeição, da dor física e da agonia emocional ao clamar: meu Deus, por que me desamparaste? Jesus não veio nos dar uma palestra filosófica sobre o porquê do sofrimento. Ele entrou no sofrimento. A psicologia nos ensina que, em momentos de dor extrema, nós desenvolvemos crença de desamparo, desamor e desvalor. Nós passamos a enxergar a vida através das lentes das nossas feridas. Mas Jesus é o nosso sumo sacerdote, que entende exatamente a dor das nossas limitações. Ele sabe acolher a verdade do nosso sentimento, sem confirmar as mentiras que a dor tenta nos contar sobre o nosso futuro. Identifique hoje qual é a frase dolorosa que a sua ferida tem repetido na sua mente. Por exemplo: eu fui abandonado, nada vai dar certo. Agora, leve esta frase até a presença de Jesus em oração e peça que ele substitua essa lente de dor pela verdade da sua palavra, que garante que nada pode nos separar do amor de Deus. Deus não se assusta com os seus questionamentos. Ele acolhe a sua dor sem confirmar a mentira que ela tenta te contar. Medite nisto. E agora, voltemos ao apresentador do Oração em Família.
0: Muito obrigado pela meditação no programa Oração em Família. E agora vamos aos pedidos dos nossos ouvintes. Um ouvinte pede pela saúde do irmão, resultado

Um pai pede pela vida espiritual de sua filha e também por uma vaga na faculdade. Um ouvinte pede por uma irmã em Cristo que está passando por um problema sério no seu trabalho. Um ouvinte pede por sua saúde. Uma mãe pede por sua filha que ela volte aos caminhos do Senhor. Um ouvinte pede pela salvação de toda a sua família. Um ouvinte pede por uma cirurgia, que Deus possa guardá-lo, e pede ainda pela salvação de suas filhas. Um ouvinte pede por sua família e também pelo seu trabalho de mecânica. Um ouvinte pede para a salvação de sua família. Um ouvinte pede por uma oportunidade de emprego para o esposo. Um ouvinte pede por sua vida espiritual que possa fortalecer a sua fé. Uma mãe pede por seu filho, por sua saúde e também por um problema que vem enfrentando na escola. Um ouvinte pede pelo irmão que teve um infarto e fará uma cirurgia no coração. Orem por um recém-nascido de 25 dias e está na UTI. Que Deus possa curá-lo. Um ouvinte pede pela salvação de sua família e também por sua esposa e filhas. Um ouvinte pede por amigos que têm enfrentado problemas de saúde. Um ouvinte pede por sua cunhada que está fazendo um tratamento contra um câncer. Um ouvinte pede por sua saúde mental e espiritual. Um ouvinte pede por um amigo que está internado, pois está com vários problemas de saúde. Que Deus possa fazer um milagre. Um ouvinte pede por sua família e louva a Deus, pois tudo correu bem na sua cirurgia. Um ouvinte pede pela saúde da sua irmã, pede pelo irmão libertação de vícios e também por seu lar e a direção de Deus em sua vida. Um ouvinte pede pela salvação de sua mãe e vida espiritual da sua família.

Um ouvinte pede pelos filhos, pela salvação e também pelo noivado. Um ouvinte pede pela cirurgia de sua irmã e também por um casal de irmãos da sua igreja que perdeu o bebê de 9 meses. Esses são os pedidos para o programa Oração em Família de hoje. E agora, juntos em família, vamos orar por cada um deles. Pai, nós te louvamos, Senhor, pela oportunidade que temos de juntos orarmos em família. Amado Deus, pedimos pelo teu consolo para aqueles que perderam um ente querido, um amigo, que estão sofrendo a dor da perda. Pai, abrace e conforte esses corações. Pedimos, Senhor, por salvação, por aqueles que ainda não tomaram uma decisão por Cristo, que possam se arrepender e tomar a decisão mais importante de suas vidas. Que hoje seja dia de salvação, Pai. Que a Tua palavra encontre os corações sedentos. Aqueles que estão distantes de Ti também, Senhor, que sejam tocados e que venham voltar a caminhar contigo. Amado Deus, pedimos para aqueles envolvidos com vícios que haja libertação. Senhor, aqueles que estão aguardando por resultados de exames, estão passando por tratamento, estão em hospitais, que a Tua mão poderosa toque na vida física e que haja cura, Senhor. Oramos pelo povo brasileiro, oramos pelo nosso país, pedimos as Tuas bênçãos sobre esta nação. Lembramos também daqueles que estão a caminho, pregando a Tua palavra ao redor do mundo, missionários, ministérios, igrejas, Senhor, proteja-os, guarde-os, sustente-os. Nós oramos, Pai, por aqueles que estão à procura de oportunidades de trabalho, que portas sejam abertas. Oramos pelos lares, pelas famílias, pelos casamentos. Derrame do Teu amor, da Tua misericórdia sobre a vida de cada lar. Nós entregamos esses pedidos nas Tuas mãos, na certeza de que o Senhor nos ouve e nos responde. Oramos em nome de Jesus. Amém. Esse foi o programa Oração em Família de hoje. Se você deseja enviar o seu pedido, anote o e-mail rede@bbnmedia.org, rede@bbnmedia.org. E agora voltamos à nossa programação musical. Obrigado por ouvir e participar conosco.

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1: Querido amigo, em nosso último programa estivemos estudando sobre a vida de Raquel e até relatamos, conforme o texto bíblico, a sua morte. A vida de Raquel, a esposa amada de Jacó, tem lição para todos nós e, portanto, ela deve ser melhor conhecida. E eu gostaria de chamar a sua atenção, então, para algumas verdades com relação a Raquel, essa que foi a amada, a esposa predileta do nosso personagem Jacó ou Israel. Jacó sempre amou a sua querida esposa Raquel. Ele amou ao ponto de trabalhar 14 anos ao todo para recebê-la como esposa, conforme nós já estudamos em 29, 21 a 30. Raquel não era uma mulher perfeita. Como perfeito, não são nenhum dos seres humanos. Como perfeito, não sou eu e não é você. Raquel, inclusive, chegou a roubar os ídolos do seu pai Labão, conforme vimos em 31, 19. Mas depois se desfez deles, jogando-os fora, conforme estudamos em 35, 2 a 4. No programa passado, nós vimos que Raquel, depois da ordem de Jacó, ela jogou aqueles ídolos fora. E Jacó teve uma atitude bem tolerante para com Raquel. Raquel foi protegida também pelo seu marido, como vimos em 33:2, quando Jacó organizou sua comitiva nos momentos que antecederam o reencontro com Esaú, seu irmão. Jacó colocou todos os seus 10 filhos e as suas mulheres na frente da comitiva, deixando Raquel e José para trás, para que nada sofressem naquele reencontro com Esaú, se por acaso Esaú tivesse uma atitude mais beligerante para com ele. Jacó soube ser um esposo amável e compreensível. Raquel morreu quando dava luz a Benjamim, conforme vimos em 35, 16 a 20, no nosso último programa. Sem dúvida, aquela experiência marcou Jacó profundamente. José e Benjamim, por serem os dois filhos de Raquel, foram os filhos preferidos de Jacó. Haviam mais 10, porém esses dois filhos de Raquel eram os filhos do coração de Jacó. A preferência dada por Jacó a esses filhos certamente trouxe como consequência uma série de problemas no seu lar. Nós vamos verificar isso no próximo programa. Mas no caso de Benjamim, ficou bem claro um sentimento profundo da parte de Jacó por Raquel. Quando ela estava dando à luz a esse segundo filho, e na verdade ela estava já agonizando, ela sugeriu que o nome do menino fosse Benoni, que quer dizer tristeza, sofrimento, dor. Mas Jacó não quis pôr esse nome no filhinho que nascia. E assim ele escolheu o nome de Benjamim, que quer dizer mão direita, apoio, suporte, escora, ajuda, provavelmente reconhecendo que em Raquel, a sua querida esposa, ele tivera todo o seu apoio e toda a ajuda que ele necessitava naquelas horas em que ele passou por diversas dificuldades. É que olhando para Benjamim, Jacó tinha uma grande recordação da sua querida esposa Raquel. Era um pedaço do seu próprio coração. Benjamim então tornou-se a melhor recordação que Jacó tinha de Raquel, sua querida esposa. O texto diz em 35:20 que sobre a sepultura de Raquel levantou Jacó uma coluna que existe até o dia de hoje. Esse relato demonstra a significação de Raquel para com Jacó. Ela era para ele uma criatura muito valiosa, merecendo um monumento na sua sepultura. De fato, um homem que levava uma vida tão rude como Jacó só podia achar em Raquel uma criatura mais doce e mais significativa desse mundo. O nome Raquel na Bíblia, que aparece ainda no capítulo 46, 19 a 22, onde se relata que dela, Jacó, teve, além de seus filhos José e Benjamim, mais 12 netos. O nome de Raquel cria esse destaque todo. Em 48:7, lá em Gênesis ainda, quando nós estudarmos, nós verificaremos isso, temos o relato da sua morte e o seu sepultamento no caminho de Efrata. Em Rute 4:11 e 1 Samuel 10:2, o seu nome é usado como referência. E, finalmente, o nome de Raquel também é citado em Jeremias 31:15 e em Mateus 2:18, onde Raquel é mencionada na profecia e, infelizmente, na concretização da mesma, quando Herodes manda matar todos os meninos abaixo de 2 anos ao saber da notícia do nascimento de Jesus Cristo, o verdadeiro rei dos judeus. Querido amigo, que a vida de Raquel, nos seus acertos, seja um exemplo para todos nós. Essa é Raquel, a esposa amada do nosso personagem Jacó. Muito bem, depois desses destaques, abra sua Bíblia agora, eu quero convidá-lo, no capítulo de Gênesis, número 36. Abra sua Bíblia e nós vamos, de uma certa maneira, resumida, conforme o texto nos mostra, nós vamos verificar a descendência do irmão de Jacó, Esaú. Embora por toda a Bíblia tenhamos outras citações sobre o nome de Esaú, Edom e Seir são nomes sinônimos também a Esaú. Descrevem o mesmo povo, descrevem a mesma descendência, e esse, na verdade, é o último capítulo em que temos um trecho mais extenso da sua história, da sua descendência de príncipes e reis. Como dissemos em programas anteriores, a Bíblia voltará a enfatizar a vida de Jacó e a sua história, e a sua descendência também, porque através dela, da linhagem de Jacó, de Israel, é que veio o Senhor Jesus Cristo, o único caminho para a salvação do ser humano. A Bíblia é a revelação do plano divino relativo à salvação do ser humano. E nesse objetivo, as suas narrativas mostram as ações de Deus e enfatizam a história da descendência que trouxe as boas novas do Evangelho, as boas novas de salvação em Jesus Cristo, em Jesus de Nazaré, o Cristo, o Deus encarnado, Salvador e Senhor de todos aqueles que nele creem. Então, querido amigo, para que a nossa compreensão seja completa, é importante percebermos que Esaú e Jacó, por serem irmãos, sobreviveram através das nações de Edom, ou Seir, ou de Israel, ou Jacó. E em todo o Antigo Testamento, tal fato nunca fica esquecido. Portanto, esse capítulo 36 é uma testemunha clara desse parentesco, que posteriormente, em diversas ocasiões, será visto, com tristeza até, como um parentesco odioso e conflitante. As rusgas, a desarmonia e as disputas que ocorreram entre os dois irmãos passaram também para suas descendências e provocaram situações de grandes conflitos entre os dois povos, de tal maneira que nunca mais eles se reconciliaram até o dia de hoje. Pois bem, olhando para o texto onde encontramos os descendentes de Esaú, os 3 versos iniciais dizem assim: são esses os descendentes de Esaú, que é Edom. Esaú tomou por mulheres, dentre as filhas de Canaã, Ada, filha de Elom, Eteu, Oolibama, filho de Aná, filho de Zibeão, Eveu, e Basamate, filha de Isamel, irmã de Neboiote. Querido amigo, o que se destaca nesses 3 versos iniciais, onde nós temos apresentada a descendência de Esaú, são pelo menos 5 afirmações. Em primeiro lugar, é a relação dos nomes das suas esposas, Ada, Oolibama e Basamate, que conforme alguns comentaristas, talvez fosse um outro nome para Maalete, que aparece também em Gênesis 28:9. Em segundo lugar, além disso, encontramos, quando se compara o capítulo 26:34, onde é mencionado o nome de Judite, com esse texto onde não é feita menção do seu nome, creem alguns estudiosos que se poderia entender que Esaú, ao invés de ter apenas 3 esposas, teria tido sim 4 esposas. Em terceiro lugar, o que se destaca e se percebe é que, não sendo Esaú o ramo mais importante da genealogia de Isaac, o nome de suas esposas provavelmente foi confundido ou trocado nas diversas listas em que foram sendo registrados. Em quarto lugar, se destaca a certeza de que Esaú se aparentou com a família de Elom, o Eteu, ou Hitita, e com a família de Ismael, seu tio, irmão de Isaac. Finalmente, em quinto lugar, como já mencionamos em programas passados, se destaca o fato de Esaú ter os seus casamentos distantes do padrão que o próprio Deus tinha recomendado aos patriarcas. Isso é, os casamentos deveriam ser feitos apenas dentro da linhagem familiar e não casamentos mistos com gentios. Querido amigo, por esses destaques, o que se percebe é que Esaú estava distante de Deus e, consequentemente, distanciou-se também da sua origem familiar. Infelizmente, esse é o retrato daquele que despreza as bênçãos divinas, como aconteceu com Esaú. Você se lembra com que desprezo ele tratou o seu direito de primogenitura? Quando não valorizamos aquilo que Deus faz em nosso favor, certamente colhemos tristes consequências. Que Deus nos livre de sermos ingratos para com Ele e suas bênçãos. Mas o texto prossegue, e nos versos 4 e 5 encontramos os nomes dos filhos de Esaú: Elifaz, filho com Ada; Reuel, filho com Baazemate ou Maalate; Jeús, Jalão e Corá, filhos com Oolibama, todos nascidos na terra de Canaã. Através desses filhos de Esaú, tornou-se uma grande nação, uma grande descendência. Esaú teve uma grande descendência a partir desses filhos. Muitos desses nomes aqui mencionados são ainda hoje usados pelos povos árabes. Os descendentes de Esaú formaram uma grande nação chamada Edom, no lugar hoje onde é conhecido como Grande Deserto da Arábia. A nação dos Edomitas foi mencionada muitas vezes na Bíblia, principalmente na época dos profetas. Conforme dissemos também, nesse texto encontramos pelo menos três vezes mencionado o fato que Esaú é o pai dessa nação chamada Edom. No versículo 8, por exemplo, temos a seguinte expressão: então Esaú, que é Edom, habitou no monte Seir. Como vemos desde o início, quando Esaú ainda estava na casa dos pais, ele era um grande caçador que vivia fora da sua casa e assim desprezou as coisas espirituais. Isso sempre acompanhou a sua vida, era uma característica própria de Esaú, que é Edom e que habita em Seir. Querido amigo, embora Esaú tivesse essa atitude de desprezo das bênçãos de Deus, o que vemos relatado nos versos 6 a 8 é algo impressionante, pois vemos que Deus, mesmo assim, abençoou de modo significativo não só Jacó, que fazia parte da linhagem patriarcal, mas Deus abençoou também Esaú de tal maneira que os seus bens eram muitíssimos, conforme ele mesmo testemunhou no capítulo 33, versículo 9, quando agradeceu os presentes de Jacó, e Jacó insistindo com que ele ficasse com os presentes, Esaú falou o seguinte: olha, eu tenho muitos bens, meu irmão, guarda o que tens. Daí podemos concluir que Esaú era riquíssimo também. Podemos constatar assim, então, que o retorno de Jacó a Manre, na terra de Canaã, confirmou a decisão de Esaú mudar-se permanentemente para esse local chamado Seir, porque a terra não podia conter os dois irmãos com suas posses e riquezas, conforme lemos nos versículos 7 e 8, que dizem assim: porque os bens deles eram muitos para habitarem juntos, e a terra das suas peregrinações não os podia sustentar por causa do seu gado. Então Esaú, que é Edom, habitou no monte Seir. Na verdade, querido amigo, podemos entender que, separados em espírito, Jacó e Esaú iriam separar-se também geograficamente, conforme vemos em 33:16. Quando, depois de ir ao encontro de Jacó, que voltava a Canaã, Esaú voltou pelo mesmo caminho para Seir, depois do reatamento da relação com seu irmão Jacó. O que vemos aqui, então, é que Esaú e Jacó enfrentando o mesmo problema que também enfrentaram Abraão e Ló. Quer dizer, a terra se tornou pequena para eles, para viverem juntos, por causa do grande número de rebanhos, por causa dos seus bens, e por isso então tiveram que separar-se. Cada um deles possuía muitos bens, muita riqueza, e tiveram que separar-se. Mas Esaú abandonou a terra prometida, e isso significa, tem um significado muito delicado, muito importante. Ter abandonado a sua própria casa, levado por interesses econômicos, demonstra a atitude do seu coração de desprezo das coisas espirituais, da bênção familiar. Esaú foi habitar no Monte Seir. E nos versos 9 a 19, encontramos então uma relação grande de filhos e netos de Esaú. 7 destaques devem ser feitos para que possamos compreender bem esse texto. Primeiro lugar, nos versículos 15 a 18, temos a menção de 12 príncipes que se originaram de Esaú. Assim como de Jacó, também tivemos 12 tribos que formarão a nação israelita, como veremos no livro do Gênesis. 2. A menção de Elifaz, o primogênito de Esaú, que teve como seu primogênito Temã, conforme lemos no versículo 11, é muito significativa. Veja só, um dos grandes amigos, ou um dos amigos de Jó, chamava-se Elifaz de Temã, conforme lemos em Jó, capítulo 2, versículo 11, sendo que o próprio Jó provinha da terra de Uz. Portanto, é provável que Jó fosse edomita, ou pelo menos morasse em Edom, portanto, descendente de Esaú, conforme o versículo 28. Em terceiro lugar, um outro destaque, a menção do neto de Esaú, Amaleque, filho de Elifaz, com sua concubina Tima, no verso 12, é muito significativa também. Por quê? Porque Amaleque haveria de se tornar um dos mais cruéis inimigos de Israel. Em quarto lugar, temos que saber também que muitos estudiosos bíblicos entendem que as tribos que estão no deserto são descendentes dos amalequitas que têm vivido através dos séculos. Esses amalequitas se estenderam em muitas direções, cresceram muito no tempo da queda de Cartago e depois da proeminência da igreja, quando o cristianismo cresceu, lá muito no norte da África, eles cresceram bastante ali. Todas aquelas tribos foram em direção ao norte da África. E agora, muitas tribos reúnem-se no Marrocos, o atual Marrocos. Todos eles pertencem a essa família de Esaú. Eles procedem de Agar e de Abraão e também de Esaú e as suas esposas. Houve casamentos entre as diversas tribos, mas todos eles são chamados e são considerados como amalequitas. Todos os amalequitas e os perezeus são descendentes de Esaú e formaram as tribos árabes que vivem no norte da África. Em quinto lugar, deve-se admitir que, por pertencerem à mesma família que foi originada em Abrão, também são parentes de Israel. Assim, esses povos, na verdade, são irmãos. Portanto, não deveria haver esse antagonismo que existe entre essas nações. Quer queiram, quer não, são parentes, são irmãos. Eles pertencem ao mesmo tronco, à mesma família. Ambos são povos semíticos. Os dois povos admitem que são da mesma descendência de Abraão. Em sexto lugar, temos que reconhecer que o capítulo que estamos estudando hoje é muito importante por registrar exatamente esse fato. O Espírito de Deus registrou esse capítulo e, por isso, é um documento importante. E, finalmente, em sétimo lugar, deve-se destacar que a denominação de tantos príncipes e reis é interessante, porque Esaú nomeou príncipe a uma boa parte da sua família. É claro que esses príncipes deveriam ser pastores de rebanhos de ovelhas, artesãos, fabricantes de louças de barro, ou então fabricantes de objetos usados pelos homens naqueles tempos. Porém, achando isso muito pouco para uma família tão importante, eles, os edomitas, passaram a coroar reis. Eis o que diz o texto do versículo 31. São esses os reis que reinaram na terra de Edom antes que houvesse rei sobre os filhos de Israel. Muito bem, querido amigo, quantas pessoas, quantos nomes, quanto desejo de poder e de títulos. Você percebeu isso? Porém, Depois desses destaques todos, nós temos que relembrar que Esaú e a sua descendência não eram os escolhidos de Deus para trazer o Messias, para trazer o Salvador para a humanidade. Ao invés disso, quando Deus disse em Malaquias, capítulo 1, versículos 2 e 3, Deus disse alguma coisa muito contundente. Esse texto de Malaquias diz assim: amei a Jacó, aborreci a Esaú. Isso fazia aproximadamente 1000 anos que Esaú já havia morrido. É lógico que Deus estava se referindo aos seus descendentes, que, como o próprio Esaú, continuaram indiferentes a Deus e foram sempre apaixonados pelas coisas desse mundo, pelas coisas aqui da terra. Deus conhecia os seus descendentes desde o começo, e nós sabemos que Deus acompanha a trajetória das nações através da história. Deus sabe o porquê e o como deve se tratar com cada uma dessas nações. O conhecimento de cada povo, de cada nação, de cada pessoa por parte de Deus é completo, é perfeito. Por isso mesmo, no final do Antigo Testamento, essa palavra divina sobre Esaú é muito significativa. O que encontramos no texto é uma sentença extremamente grave. Nos versos 3 e 4 de Malaquias 1, o Senhor se coloca contra tudo aquilo que esse povo pretenderia fazer. Eu amei a Jacó, aborreci a Esaú e fiz dos seus montes uma assolação e dei a sua herança aos chacais do deserto. Sedom diz: fomos destruídos, porém tornaremos a edificar as nossas ruínas. Então diz o Senhor dos Exércitos: eles edificarão, mas eu destruirei. E Edom será chamado terra de perversidade e povo contra quem o Senhor está irado para sempre. Querido amigo, que palavra impressionante, não é mesmo? A minha oração e o meu desejo é que todos nós que temos estudado a palavra de Deus no projeto desse programa possamos nos livrar de ter a mão de Deus contra as nossas vidas e possamos estar livres dessa condenação. Querido amigo, estamos terminando assim mais um programa e concluindo o nosso estudo de hoje. Anote o nosso endereço, escreva para nós, isso nos dará muita alegria. Que Deus te abençoe.
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2: De Mauricinho a Farmar Aura, como as gírias mudam de uma geração para outra. Português para concursos, dúvidas que podem aparecer na prova. Coração transplantado pode se adaptar à idade biológica do receptor. A linguagem do jovem se transforma em ritmo acelerado por causa da internet e do impacto das redes sociais, fazendo com que termos que duravam até uma década sejam substituídos em poucos meses. Expressões marcantes dos anos 90, como Mauricinho e Ralapeito, dão lugar a termos da geração Z, a exemplo de Farmar Aura. Especialistas explicam que essas expressões funcionam como um código de pertencimento e identidade de grupo, impulsionado por vídeos virais e pela dinâmica rápida do ambiente digital. Segundo a psicóloga Paloma Garcia, a gíria perde o valor de senha secreta assim que os pais começam a usá-la, o que força a criação constante de novas palavras, memes e abreviações. A evolução acelerada reflete mudanças sociais e tecnológicas, mostrando como cada época constrói sua própria identidade por meio da fala. Para os estudiosos, essa transformação permanente da língua é algo natural e saudável, garantindo que a comunicação continue acompanhando o ritmo e a diversidade das novas gerações. Questões de língua portuguesa em concursos públicos costumam explorar dúvidas recorrentes sobre regência, concordância e uso correto de termos semelhantes para testar a atenção dos candidatos. Entre os pontos mais cobrados estão as diferenças entre a princípio, que significa no início, e em princípio, equivalente a em tese, além da escolha entre onde para locais fixos e aonde para indicação de movimento. O uso correto dessas regras exige análise cuidadosa do contexto das frases, prevenindo erros clássicos tanto nas questões objetivas quanto na elaboração do texto da redação. O domínio da norma padrão também exige atenção especial ao verbo fazer, indicando o tempo decorrido, que por ser impessoal deve permanecer sempre no singular, assim como a acentuação do verbo ter no plural e a regência do verbo preferir, que pede a preposição a em vez da expressão do que. Para garantir uma boa pontuação nas provas, os especialistas recomendam evitar a memorização de listas isoladas de palavras e focar na compreensão lógica da relação entre os termos dentro de cada oração. Um estudo inédito revelou que o coração transplantado tem a capacidade de mudar a sua idade biológica e passar a se comportar de acordo com o organismo que o recebe. A pesquisa, que analisou alterações químicas no DNA de animais e pacientes humanos, observou que corações de doadores mais velhos apresentam sinais de rejuvenescimento ao serem implantados em receptores jovens, enquanto órgãos jovens envelhecem mais rápido no corpo de pessoas idosas. Na prática, funções como a capacidade muscular e a frequência cardíaca acompanham o perfil biológico do novo hospedeiro.
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3: As boas novas de Deus para você memorizar esta semana encontram-se em Salmos 59:16. Eu, porém, cantarei a tua força, pela manhã louvarei com alegria a tua misericórdia, pois tu tens sido o meu alto refúgio no dia da minha angústia. Vamos ler novamente? Salmos 59:16. Eu, porém, cantarei a tua força, pela manhã louvarei com alegria a tua misericórdia, pois tens sido o meu alto refúgio no dia da minha angústia. Essas são as boas novas de Deus para você memorizar esta semana na BBN.

A salvação em Cristo Jesus é uma obra da graça de Deus e não algo que nós conquistamos com os nossos próprios méritos. A Bíblia diz em João 10:28: Eu lhes dou a vida eterna e jamais perecerão. Quando colocamos a nossa fé em Cristo, recebemos o perdão dos pecados e a vida eterna. Nossa segurança não está na nossa própria força, mas na fidelidade daquele que nos salvou. Por isso, mesmo enfrentando lutas e dificuldades, podemos descansar na promessa de que Deus não abandona aqueles que pertencem a Cristo. A nossa esperança está firmada em Jesus e nele temos a certeza da vida eterna.

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1: Dia 1 de outubro. Texto bíblico Salmos 135, de 6 a 7. Tema: tudo o que Deus quer, Ele faz. Assim diz a palavra do Senhor. Tudo o que o Senhor deseja, Ele o faz. No céu, na terra, nos mares, em todos os abismos. Faz subir os vapores das extremidades da terra. Faz os relâmpagos para a chuva. Tira os ventos dos seus tesouros. Deus desejou criar o universo com todas as galáxias. E o povoou e o criou. Deus desejou criar a vida na terra e a criou. Deus desejou reservar para si um povo escolhido para uma missão de redenção e o reservou. Sim, tudo que Deus deseja, como diz o salmista, Ele faz. Tudo que Deus criou segue o curso da natureza conforme o seu desejo. Com a única exceção do homem, a quem Deus criou como um ser livre para poder amá-lo e ser amado por Ele. Pois o amor só é possível onde há liberdade. Criado livre, o homem escolheu ser escravo do pecado. Por sua graça, então, Deus decidiu vir à terra em forma de homem para resgatar a humanidade do poder do pecado e da morte. Agora, o desejo de Deus é que todos os homens sejam salvos e cheguem ao conhecimento da verdade. Mas para que isso aconteça, é preciso que todos os salvos sejam fiéis ao mandado de Cristo, de anunciar o Evangelho a toda criatura, até os confins da terra. Deus deseja salvar a todos que se arrependam e aceitem sua dádiva de amor em Cristo pela fé. E Ele salva por sua graça. Oremos ao Senhor. Santo Deus, nós te rendemos graças por podermos ser participantes do teu projeto de redenção. Em nome de Jesus. Amém.
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Cláudio de Fortaleza nos mandou um e-mail e eu quero ler um trechinho aqui para você e diz assim: Equipe BBN, muito obrigado pelos seus esforços de trazer até nós ouvintes um conteúdo tão rico, tanto em quantidade, mas acima de tudo, a qualidade espiritual, devido o vosso compromisso com a palavra de Deus e a adoração genuína. Muito obrigado, hein, Cláudio? E você, escreva para a gente. O endereço nosso de e-mail é rede@bbnmedia.org.

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1: Infelizmente, ler e seguir instruções não faz muita parte da rotina de nós, especialmente nós homens. Deixar de lê-las, às vezes, na montagem de um aparelho, uma bicicleta, outra coisa, como já vimos em outro programa, pode até dar certo no momento. Mas os resultados são normalmente trágicos quando se trata da montagem da nossa vida. E especialmente no que diz respeito aos nossos relacionamentos. Assim como a pessoa que recusa procurar direções para acertar um lugar que está procurando numa viagem. A pessoa que não procura as instruções divinas pode encontrar-se totalmente perdida. Infelizmente, na Igreja de Jesus, muitos têm demonstrado autossuficiência na hora de construir relacionamentos duradouros, ou seja, na amizade, no namoro, noivado e até casamento. Em vez de procurarmos uma palavra confiável de alguém que sabe como a família foi feita para funcionar, ou seja, o fabricante do lar, procuramos soluções em livros de autoajuda, psicologia ou intuição própria. Infelizmente, são cisternas sem água, fontes poluídas. Assim como acontece tão frequentemente, o manual do fabricante é o último a ser consultado quando tentamos montar ou preparar a família. Como certo autor Bill Mills comentou, entre todos os relacionamentos que temos neste mundo, nenhum precisa mais dos pensamentos de Deus e dos seus caminhos do que o casamento. Estamos examinando alguns conceitos bíblicos, muitas vezes desconsiderados na condução do relacionamento de namoro no contexto brasileiro. Muito material é escrito e publicado explorando princípios práticos para a condução de um relacionamento que leve ao casamento. Parte desse conjunto de materiais é fruto de um estudo sério das Escrituras e uma aplicação saudável de textos bíblicos ao namoro, termo que não ocorre na Bíblia. No entanto, muito do que é apresentado sobre o assunto mistura conceitos e ideias individuais ao ideal de um relacionamento que deveria ser conduzido exclusivamente pelo temor a Deus e a aplicação séria das Escrituras, o manual do fabricante. Estamos seguindo a sequência de estudos do nosso livro em coautoria com o pastor Alexandre Mendes, chamado O Namoro e o Noivado, não que eu, mas que Deus sempre quis, pela editora Ragnus. Já estudamos o caso de dois casais do Antigo Testamento, Adão e Eva, Isaac e Rebeca, para descobrir o que as histórias deles de amor e casamento nos ensinam e quais os princípios que muitos têm sugerido, mas que esses textos, dentro do seu contexto, não nos ensinam. Hoje queremos olhar para mais dois casais, muitas vezes apontados nas Escrituras, para extrairmos lições sobre esses relacionamentos. Em primeiro lugar, Boaze e Ruth. A história de Boaze e Ruth é ainda mais curiosa diante da compreensão do contexto em que eles se encontram e foram unidos em casamento. Os acontecimentos narrados no livro de Ruth mostram a questão do parente remidor, conceito importante no contexto judaico e aplicado durante a época dos juízes. Esse é o pano de fundo histórico do casamento dos dois. A pobre condição espiritual do povo de Israel, durante o período dos juízes, fomentou uma profunda degradação de valores morais e a desobediência deliberada à aliança com o Senhor. Nesse contexto é observado o famoso ciclo de falhas em que Deus pune o pecado do povo com a opressão de povos pagãos. Então, há clamor por libertação de um povo arrependido e esse é seguido pelo livramento divino através de um juiz levantado por Deus para julgar e libertar Israel. A história dos efratitas Elimeleque, Noemi, Malon e Quilion, no início do livro de Ruth, e das moabitas Orfa e Ruth, é narrada nesse contexto de degradação espiritual do povo de Israel. Em virtude de um período de fome na terra de Belém de Judá, a família de Elimeleque migra para habitar as terras de Moabe. Longe de casa, Elimeleque morre, seus filhos se casam com mulheres moabitas e também morrem posteriormente. Noemi encontra-se desamparada com suas duas noras, após a morte do seu marido e seus dois filhos. Diante disso, ela propõe que suas noras voltem cada uma para a casa de sua mãe, pois nada poderia lhes oferecer em termos de abrigo ou sustento. Três viúvas. Uma das noras, Orfa, decide voltar, mas Ruth permanece com Noemi e declara sua lealdade pessoal à sogra e principalmente ao Deus da família do seu marido falecido. O Senhor da aliança com Israel, Yahweh. Então Noemi e Ruth retornam a Belém no início do período da cega das cevadas. Em Belém, Noemi instruiu Ruth sobre como agir com Boaz, possível resgatador de sua família. O resgatador era um parente que iria demonstrar amor genuíno ao próximo e lealdade à aliança divina através da proteção aos carentes e desprotegidos, nesse caso, as viúvas. Tal proteção consistia na compra das terras da família de Noemi e no casamento com Ruth, para dar sequência à descendência do seu marido já falecido. Boaz foi informado que era resgatador através da fidelidade de Ruth em seguir as instruções da sua sogra, Noemi. No entanto, ele sabia que não era o resgatador mais próximo. Diante dos anciãos da cidade, informou o parente mais próximo da situação de Noemi e da Ruth. O resgatador mais próximo abriu mão de sua obrigação por causa da questão do casamento, que poderia até arriscar a sua própria herança. Boaz assume o resgate, recebendo o calçado do outro candidato a resgatador como símbolo de negócio fechado. Então ele casa-se com Ruth. Ruth foi honrada como resultado da sua lealdade a Yahweh, o Deus da aliança, e a sua sogra. Ela concebeu e teve um filho, Obed, que veio a ser o avô do futuro rei de Israel, Davi. Deus operou seu perfeito plano para preservar a linhagem do Messias de forma soberana através de pessoas comuns. Mais uma vez, o casamento descrito nessa história não é uma norma de procedimento para os dias atuais, mas o princípio da soberania divina, usando todas as coisas, inclusive a tragédia familiar e o casamento, para operar o seu plano na história. O princípio geral é a fidelidade de Deus, que motiva a fé e a dependência entre o povo de Deus. Além da mensagem da soberania divina, alguns outros destaques podem ser feitos como aplicação direta à questão do namoro e casamentos atuais. Ruth foi leal a Deus e desfrutou das bênçãos celestiais e terrenas para sua vida. Ela casou-se com Boaz como resultado da sua fidelidade. Uma atenção aos detalhes da história mostra uma mulher comprometida em fé, confiante nos propósitos divinos, empenhada em tornar-se uma mulher de excelência. Suas atitudes refletiam um caráter transformado pela fé e a transformaram em um bom partido aos olhos de Boaz. A excelência de caráter deve ser a maior qualidade do cristão para o casamento. Essa é a lição principal que os namorados podem aprender hoje e os solteiros que nem namoram. Como resultado da obediência à vontade já revelada de Deus, tanto Boaz como Ruth experimentaram o casamento como parte da vontade divina não revelada previamente a eles e perfeita em seus desdobramentos, conforme era escrita na vida desses heróis fiéis ao Senhor. Além desses casais que nós encontramos no Antigo Testamento e as lições que suas histórias nos ensinam e não ensinam, também podemos considerar o grande rei Davi e a sua família. As histórias do rei Davi e seus casamentos mostram situações que poderiam facilmente compor o enredo de um filme ou talvez uma novela atual. Entre acertos e erros, Davi é um exemplo de situações diversas que o relacionamento conjugal pode envolver, desde uma manobra política de proteção ao reino até o adultério. A união de Davi e Mical foi resultado de uma manobra do rei Saul para garantir seu lugar no reino. Posteriormente, foi usada por Deus para proteger o jovem ungido do Senhor contra o próprio criador do plano. Além de Mical, Davi tomou por esposa Abigail, depois da morte do seu marido, o tolo Nabal. Uma história que mais uma vez ressalta as qualidades de uma mulher de excelência. A última história matrimonial de Davi foi fruto de seu adultério com Bate-seba e do assassinato do seu marido, Urias. Em livros marcados por contrastes entre personagens, o editor de 1 e 2 Samuel organiza as histórias de casamento de Davi para mostrar o coração de um monarca que buscou ser fiel a Deus apesar de pecados nesse delicado aspecto da sua vida. Porém, a poligamia de Davi não pode ser considerada norma para o cristão de hoje em hipótese alguma. Aliás, a Bíblia já reflete um tom de monogamia desde o relato da criação. Os dois se tornarão uma só carne, não carnes, como diz Gênesis 2:24. Havia instruções para que reis não multiplicassem suas esposas, e o Antigo Testamento apresenta relatos dos problemas que a falha em observar essas instruções poderia trazer. Além disso, o Novo Testamento também enfatiza a união monogâmica, mostrando que o plano original divino sempre foi a união de um homem com uma mulher. Quando olhamos para o resto do chamado Antigo Testamento, encontramos muitas outras histórias de encontros matrimoniais, que também poderiam ser estudadas na busca por princípios que se aplicam ao namoro e ao casamento contemporâneos. Por exemplo, temos as histórias de Xerxes e Esther, no livro de Esther, de Jacó e Raquel, em Gênesis 29. As conclusões de cada uma delas irão variar de acordo com o propósito e a mensagem dos livros em que se encontram. O que fica nítido para nós é que se quisermos montar uma família saudável, uma família que glorifica a Deus, teremos que voltar ao manual do fabricante, e isso já a partir do namoro ou até mesmo antes. Nos próximos programas, nós vamos examinar o que o Novo Testamento também ensina em textos prescritivos que descrevem o que deve acontecer em relacionamentos entre pessoas do sexo oposto, no desenvolvimento de uma amizade, de um companheirismo profundo que culmina no casamento.
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Agradeço de coração a sua companhia comigo aqui na BBN. Eu sou Lincoln Oliveira e estou me despedindo de você nesta quinta-feira, 1º de outubro. Oséias 10:12 diz: semeai para vós em justiça, ceifai segundo a misericórdia, lavrai o campo de lavoura, porque é tempo de buscar o Senhor. Amém. Um forte abraço a você, Deus te abençoe, continue aqui na BBN.

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2: Presidente do TSE diz que 90% das urnas estão prontas para as eleições. Produção de leite bate recorde mesmo com redução de vacas ordenhadas. Seguro Rural. Novas regras ampliam cobertura e proteção ao produtor. O presidente do Tribunal Superior Eleitoral, ministro Cássio Nunes Marques, anunciou que 90% das urnas eletrônicas já estão prontas para as eleições do próximo domingo. Diante dos desafios logísticos impostos pelo clima, a Justiça Eleitoral criou uma sala de situação climática para dar suporte aos tribunais regionais na prevenção de problemas. As maiores preocupações envolvem a seca na região norte, onde os rios secos exigem apoio das Forças Armadas para transporte, e as fortes chuvas do Rio Grande do Sul, que podem exigir a mudança de locais de votação. A produção nacional de leite alcançou a marca histórica de 36 bilhões e 700 milhões de litros em 2025, apresentando uma alta de 2,7% em relação ao ano anterior. Segundo dados da pesquisa da pecuária municipal divulgada pelo IBGE, o resultado foi obtido mesmo com a redução do rebanho de vacas ordenhadas, que caiu para 14 milhões e 700 mil cabeças, o menor número desde 1979. Esse movimento reflete um salto de produtividade de 5,6% nas fazendas, impulsionado por condições climáticas favoráveis, melhoramento genético e investimentos tecnológicos no setor. Minas Gerais se manteve como estado líder em produção, enquanto a região sul destacou-se com a maior produtividade média por animal do país e teve o município de Castro, no Paraná, no topo do ranking nacional. Entrou em vigor nesta quarta-feira a Lei nº 15.526, que atualiza as regras do seguro rural no Brasil e fortalece a proteção aos produtores agrícolas. A nova lei estabelece prazos rígidos para a liberação das indenizações, fixando até 15 dias para a regulação de sinistros sem vistoria e 30 dias para o pagamento após a entrega da documentação. Além disso, o texto integra ao seguro as garantias de crédito rural, permitindo que a apólice seja vinculada ao financiamento bancário e priorizada em caso de perdas nas lavouras.
3: Previsão do tempo.
2: Quinta-feira, 1º de outubro de 2026, em Curitiba e região metropolitana, sol fechado ainda de manhã, com chuva que se estende pela tarde. À noite, céu nublado com possibilidade de garoa, mínima 14, máxima 21. Em Cornélio Procópio e norte do Paraná, sol com algumas nuvens. Chove rápido durante o dia e a noite, mínima 21, máxima 28. Em Taubaté e Vale do Paraíba, em São Paulo, sol com muitas nuvens. Pancadas de chuva à tarde e à noite, mínima 20, máxima 29. Em Pirassununga e centro-leste paulista, sol e aumento de nuvens pela manhã. Pancadas de chuva à tarde e à noite, mínima 22, máxima 30. As informações são do Climatempo.
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4: As boas novas de Deus para você memorizar esta semana encontram-se em Salmos 59:16. Eu, porém, cantarei a tua força. Pela manhã louvarei com alegria a tua misericórdia, pois tu tens sido o meu alto refúgio no dia da minha angústia. Vamos ler novamente? Salmo 59:16. Eu, porém, cantarei a tua força. Pela manhã louvarei com alegria a tua misericórdia, pois tens sido o meu alto refúgio no dia da minha angústia. 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

temor do Senhor conduz à vida. Quem o teme pode descansar em paz, livre de problemas. Provérbios 19, 23. E seguros na proteção do Senhor, que começa mais uma sintonia com você na BBN. Eu sou Renato Gontijo e é muito bom ter você aqui comigo.

0: Um minuto só pode fazer a diferença em meio às correrias do dia a dia. Ouça agora esta verdade bíblica. No livro do profeta Zacarias, no capítulo 11, lemos: Ai do pastor inútil que abandona o rebanho. Jesus também falou sobre o pastor inútil. Em João capítulo 10, verso 12, ele diz: O mercenário que não é pastor, a quem não pertencem as ovelhas, vê vir o lobo, abandona as ovelhas e foge. Então o lobo as arrebata e dispersa. O lobo que chega na vida de uma igreja local pode ser problemas conjugais. E o pastor inútil é aquele que foge e não dá assistência e aconselhamento. Ou ainda o lobo que chega pode ser a infiltração das coisas do mundo. Aqui o pastor inútil é aquele que faz vista grossa e não oferece liderança espiritual. Ainda pode ser a perda da visão missionária e evangelística. Neste caso, o pastor inútil se contenta em manter o status quo. Ao contrário, Jesus diz: Eu sou o bom pastor. O bom pastor dá sua vida pelas ovelhas. Hoje em dia precisamos de mais pastores que sigam o exemplo de Jesus e estejam dispostos a dar de si pelas ovelhas. Por outro lado, a igreja que tem um bom pastor, que saiba honrá-lo, conforme o texto de Hebreus, capítulo 13, verso 7. Eu sou Eduardo Steibel e encerro com uma palavra dos Salmos. O Senhor é bom e a sua misericórdia dura para sempre. Medite nisto.
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Bom dia a você se dirigindo agora ao trabalho, bom dia a você nos acompanhando no conforto do seu lar. O Senhor deu a cada um de nós a oportunidade de vivermos mais este dia, e a certeza que podemos ter é de que, independente dos desafios à nossa frente, Deus está conosco, e na dependência de sua soberana graça, capacitados pelo ensino de sua palavra, tudo se torna possível. Amém? Louve a Deus com alegria e gratidão, através de mais este lindo hino.

oração é uma grande aliada na vida cristã. Toda gratidão e todas as necessidades que temos precisam ser colocadas diante do Senhor quando oramos. E assim alcançamos paz e tranquilidade em saber que Deus está cuidando de tudo. Filipenses capítulo 4, no verso 6 diz: Não estejais inquietos por coisa alguma. Antes, as vossas petições sejam em tudo conhecidas diante de Deus, pela oração e súplica com ação de graças. Se você ainda não teve o privilégio de falar com o nosso Deus neste dia, tire um momento para isso enquanto ouvimos mais um hino. E logo depois teremos o programa A Bíblia Tem Razão.

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3: Hoje eu quero falar sobre a oração de um ímpio. Foi a oração do rei Manassés, em 2 Crônicas, capítulo 33, versos 9 a 13. A primeira vez que a palavra ímpio aparece na Bíblia, encontra-se em Gênesis 18, 23. E chegou-se a Abraão, dizendo: destruirás também o justo com o ímpio? Abraão pediu a Deus que poupasse pelo menos os justos que moravam em Sodoma e Gomorra. Esta foi a primeira vez que a palavra ímpio aparece na Bíblia. A palavra ímpio no Velho Testamento significa criminoso ou culpado. Criminoso ou culpado. Já a palavra justo é o oposto. Significa correto ou inocente. Correto ou inocente. O rei Manassés foi um dos piores ímpios que o Velho Testamento já produziu. Por causa dele, a nação de Judá foi levada cativa para o país da Babilônia. Ele fez seus filhos passarem pelo fogo, um ritual pagão, demoníaco ao deus Moloque. Ele fez um ídolo de escultura e o colocou dentro do templo de Deus, no lugar de Deus. E ele buscou a astrologia, necromancia e a magia negra. Você diria: não há esperança para este homem? O verso 6 diz: fez ele também passar seus filhos pelo fogo no vale do filho de Hinom, e usou de adivinhações e de agouros e de feitiçarias, e consultou adivinhos e encantadores, e fez muitíssimo mal aos olhos do Senhor para o provocar a ira. Você diria: não, não há esperança para um pecador como Manassés. O pior tipo de ímpio que existe é aquele que consegue provocar a ira de Deus sobre a sua vida. Deus é paciente, Deus é longânimo, mas Deus é justo. O profeta Naum disse: o Senhor é tardio em irar-se, mas grande em poder, e ao culpado não tem por inocente. Deus esperou 55 anos antes de julgar o rei Manassés. Você ouviu bem? Deus esperou 55 anos antes de julgar o rei Manassés. Deus suportou 55 anos de pecado e rebeldia. Ele foi tardio em irar-se, mas finalmente irou-se. Manassés foi amarrado com ganchos e levado à força para a Babilônia. Você já percebeu como que a história se repete? Deus é tão longânimo. Nós temos visto alguns líderes políticos ditadores no poder já há 20, 30 anos, né? E nos perguntamos, por que que Deus permite que essas pessoas fiquem no poder por tanto tempo, fazendo mal, criando leis injustas, atacando os valores de família? E você agora entende, porque Deus é tardio em irar-se. Certo vizinho cresceu em uma igreja evangélica, ainda jovem, começou a usar drogas e fazer pequenos delitos. Nunca foi pego. Por ser de menor, nunca foi responsabilizado por seus atos. Ele achou que fosse invencível. Com 17 anos, ele foi fazer um pequeno assalto. Mas para sua surpresa, a vítima era um policial à paisana. O jovem levou um tiro na espinha e está paraplégico pelo resto da vida. Nem banho ele consegue tomar sozinho. A Bíblia diz, e sabei que o vosso pecado vos há de achar. O pecado achou Manassés em vida, o pecado irá achar todos os homens, aqui e na eternidade. Porém, uma boa notícia para todos os ímpios deste mundo. Ezequiel 18, 23 diz, desejaria eu, de qualquer maneira, a morte do ímpio? Diz o Senhor Deus, não, desejo antes que se converta dos seus caminhos e viva. E é exatamente isso que nós vamos ver na vida de Manassés. Quem é o ímpio neste momento? É aquele que despreza a palavra de Deus. No nosso texto, nós lemos no verso 10, e falou o Senhor a Manassés e ao seu povo, porém não deram ouvidos, não deram ouvidos. Manassés foi ensinado, Manassés foi avisado e exortado, mas desprezou todas as advertências de Deus. O ímpio não é só aquele que bebe, fuma e se prostitui, mas todo aquele que despreza a palavra de Deus. Na verdade, este sim é o pior tipo de ímpio que existe, aquele que conhece a palavra, mas faz exatamente o contrário. Manassés conhecia a lei de Deus. Ele conhecia o Deus de Abraão, Isaac e Jacó. Ele pecou porque quis, e não porque desconhecia a verdade. Quando uma pessoa despreza a palavra de Deus, de livre e espontânea vontade, ela peca de duas maneiras. Primeiro, torna-se pior que os outros. O verso 6 diz, e fez muitíssimo mal aos olhos do Senhor para o provocar a ira. Muitíssimo, não pouco. Talvez Manassés pensou em pecar apenas um pouquinho. Ele não planejou ir tão longe. Mas um pecado sempre chama outro pecado. Um exímio tocador de violão era membro da igreja onde me converti. Ele tocava, cantava, evangelizava, ajudava o pastor em várias tarefas. O seu único problema era a maneira como tratava a mãe. Ele a maltratava. Ele começou a cometer pequenos delitos. Uma mentirinha aqui, uma mentirinha ali. De repente ele começou a se prostituir. Depois a usar drogas. Finalmente, ele se tornou um ladrão profissional de carros. Manassés também começou com pequenos delitos, mas como ele tinha conhecimento da palavra de Deus, afundou-se ainda mais no pecado. Jesus disse, e a qualquer que muito for dado, muito se lhe pedirá, e ao que muito se lhe confiou, muito mais se lhe pedirá. Deus confiou o reino de Judá a Manassés, por isso ele foi grandemente cobrado. Em segundo lugar, quando uma pessoa despreza a palavra de Deus, desvia outras pessoas do caminho. Desvia outras pessoas. Verso 9, e Manassés tanto fez errar a Judá e aos moradores de Jerusalém. Tanto fez errar. Deus nos livre de fazer com que outros errem por nossa causa. Além de se desviar, Manassés conseguiu contaminar outras pessoas. Você nunca pecou e nunca peca sozinho. O seu pecado sempre atingirá outras pessoas. Pesquisas revelam que filhos de alcoólatras têm muita chance de serem alcoólatras. Pais violentos produzem filhos violentos. Prostituição gera prostituição. Mentira gera mentira. E assim, todo pecado que praticamos tem o poder de contaminar as pessoas que estão ao nosso redor. Um certo pai me disse: "Pastor, o meu filho está mentindo como eu, irritando-se como eu, está tratando as pessoas como eu as trato. Ele está se tornando uma cópia perfeita de mim." Eu disse: "Não, pai. Na verdade, ele está se tornando uma cópia pior que a original." Os nossos pecados têm mais poder sobre as pessoas do que as nossas virtudes. Não é triste isso? Os nossos pecados têm mais poder sobre as pessoas do que as nossas virtudes. Deus disse: "O vosso pecado vos há de achar na sua própria vida, que seja, ou na vida de seus filhos, o vosso pecado vos há de achar." Não seja mais um ímpio. O ímpio é aquele que despreza a palavra de Deus. No nosso próximo encontro, eu vou mostrar que o ímpio é aquele que não tem forças contra o inimigo. E vou mostrar que o ímpio também é aquele que pode ser salvo, pode ser perdoado e pode ser transformado. 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

Muito bom contar com o carinho da sua sintonia aqui na BBN, a sua rede de radiodifusão bíblica. Espero que cada hino e estudo aqui sejam de grande bênção na sua vida. E por falar em estudo, vamos escutar logo mais o Boa Semente, um programa que nos traz, para cada dia do ano, um edificante devocional. É logo mais.

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0: com bronquite aprende a pedir bombinha para a tutora. A árvore que todo jardineiro recomenda floresce 120 dias por ano, precisa de poucos cuidados e enche o jardim de cor. Dicas para limpar os furinhos do chuveiro e melhorar o jato d'água. Uma cadela da raça Poodle, chamada Luna Maria, que vive na cidade de Irati, no Paraná, aprendeu a avisar a sua tutora sempre que sente falta de ar devido à bronquite asmática. Diagnosticada com a doença respiratória após uma mudança de estado, a cachorrinha recebe tratamento diário com bombinha e nebulização. Com o passar do tempo e uso contínuo, a Poodle passou a associar o medicamento ao alívio do desconforto, passando a sentar em frente à dona e encará-la fixamente para pedir a aplicação da dose diária. Os vídeos mostrando a rotina e a calma do animal durante o tratamento viralizaram. De acordo com a tutora, o uso do remédio inalatório e a nebulização durante crises foram indicados por veterinários e deverão acompanhar a cachorrinha pelo resto da vida. A murta chinesa, também conhecida como resedá, é amplamente indicada por jardineiros para quem busca sombra e uma floração longa sem exigências pesadas de manutenção. Essa espécie atinge de 4 a 8 metros de altura e destaca-se por produzir cachos de flores com pétalas onduladas por cerca de 4 meses, do verão ao outono. Durante o inverno, a planta perde suas folhas e entra em repouso vegetativo, rebrotando com força na primavera, desde que seja cultivada em locais abertos e com bastante exposição ao sol direto. O cultivo da planta exige solo bem drenado e regas moderadas para evitar o encharcamento das raízes e o aparecimento de fungos, como o eídio. O uso de adubos ricos em fósforo na primavera estimula a abertura das flores, enquanto uma poda leve realizada no final do inverno auxilia na manutenção da estrutura e melhora a circulação de ar na copa. A obstrução dos furos do espalhador de água em chuveiros pode enfraquecer o jato, desviar a direção da água ou concentrar a saída em poucos pontos. Para realizar a manutenção de forma segura e eficiente sem danificar o aparelho, recomenda-se desligar o disjuntor elétrico antes de qualquer intervenção. A limpeza envolve o uso de escovas de cerdas macias na parte externa, higienização do filtro de entrada e o enxágue das peças sob água corrente com sabão neutro. Para evitar riscos de acidentes e estragos nas peças, não devem ser usados objetos pontiagudos, palha de aço ou produtos químicos não indicados. A verificação do acúmulo de sujeira no espalhador ou no filtro costuma resolver falhas na vazão, dispensando a necessidade de substituição do chuveiro. Além disso, a manutenção frequente estende a vida útil do equipamento e melhora a experiência de uso diário.
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1: Primeiro de outubro, invoca-me no dia da angústia, eu te livrarei e tu me glorificarás. Salmo 50:15. Dificuldade, libertação e gratidão. O texto de hoje dos Salmos mostra como esses três assuntos estão intimamente ligados. O dia da angústia pode denotar perigo externo, mas também pode significar a necessidade de alguém que reconhece com preocupação que sua alma não está em ordem com Deus. Nessa necessidade, ele pode clamar a Deus. Ele descobrirá que Deus não está longe de cada um de nós, Atos 17:27, mas vem ao auxílio destes que o buscam com sinceridade. Há anos, um americano com quem estava hospedado me contou sua história de vida. Ele havia sido um piloto de caça na Segunda Guerra Mundial. Em uma batalha aérea em território austríaco, o avião dele foi atingido. Quando percebi o fogo, senti um terror indescritível, ele disse. Poderia cair a qualquer momento, e eu sabia que não tinha nenhuma honra diante de Deus no estado em que estava naquele momento. Na minha angústia, pedi a Deus que me ajudasse e prometi servir-lhe se escapasse vivo. Deus ouviu meu clamor por auxílio. Consegui aterrissar a salvo de paraquedas. Fui capturado como prisioneiro e voltei para casa após o fim da guerra. Porém, esqueci-me totalmente da minha promessa e continuei vivendo como antes. Então, certo dia recebi um convite para uma reunião evangelística e foi um lembrete da minha ingratidão. Foi isso que levou à minha conversão. Esse homem tem sido um cristão feliz há alguns anos desde então. Voltemo-nos a Deus para sermos salvos, não apenas de dificuldades temporais, mas da separação eterna de Deus no inferno. Passagens bíblicas e reflexões, Boa Semente Devocional.
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dois, o mesmo sentimento que também houve em Cristo Jesus. Pois ele, subsistindo em forma de Deus, não julgou como usurpação o ser igual a Deus. Antes, a si mesmo se esvaziou, assumindo forma de servo, tornando-se em semelhança de homens e reconhecido em figura humana. A si mesmo se humilhou, tornando-se obediente até a morte e morte de cruz. Pelo que Deus o exaltou também sobremaneira, lhe deu um nome que está acima de todo nome, para que ao nome de Jesus se dobre todo o joelho, no céu, na terra, debaixo da terra, e toda a língua confesse que Jesus

É claro que na vida não teremos a resposta para todas as perguntas, mas uma pergunta que todo ser humano precisa sim ter bastante certeza da resposta é de onde passará a eternidade. Você já tem essa convicção na sua vida? Se hoje fosse o seu último dia neste mundo, o que viria depois? Se você não sabe ou não tem certeza, saiba que Jesus, o Filho de Deus, morreu na cruz por mim e por você. E tudo o que ele pede para nos salvar é uma oração sincera. 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E não saia daí para não perder daqui a pouco a hora do estudo bíblico, que começa dentro de alguns minutos. Sim.

O coração alegre é como o bom remédio. Primeira parte de Provérbios, capítulo 17, versículo 22. E você sabe onde foi que eu acabei de ler essa edificante passagem? 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
1: Muito obrigado por sintonizar o programa A Hora de Estudo Bíblico. Hoje vamos começar um estudo de uma passagem bíblica muito familiar que revela um dos aspectos da natureza de Deus. Vamos começar o estudo com o Salmo 23, e enquanto você abre a sua Bíblia, eu gostaria de expressar o meu agradecimento e orar com você. Pai querido, queremos te agradecer por nos salvar, por enviar o teu Filho amado Jesus, nosso Salvador e bom pastor que dá a vida pelas suas ovelhas. Obrigado, Senhor, por tua santa palavra, que nos diz tudo o que precisamos saber sobre ti e nos mostra como devemos agir, como devemos viver o nosso dia a dia. Obrigado pelas revelações sobre o retorno de Cristo. Mas enquanto esperamos este evento, Senhor, nós queremos ser o que queres que sejamos. E sabemos que apenas a tua palavra nos ensina a sermos os cristãos que devemos ser. Por isso, Pai, usa a tua palavra neste dia e supra cada necessidade. Pedimos-te que supra as necessidades emocionais, espirituais e morais. Seja o que for que os ouvintes tenham em seus corações, que os tenha impedido de viver esta vida com alegria, paz e vitória. Que a tua palavra entre nesses corações neste dia e este programa seja bênção na vida dessas pessoas. Nós te pedimos e agradecemos em nome santo de Jesus. Amém. O Salmo 23 é provavelmente a passagem mais conhecida do Antigo Testamento e uma das mais conhecidas na Bíblia. Eu gostaria de chamar a sua atenção para o primeiro versículo, "O Senhor é meu pastor". Hoje vamos ver um dos nomes de Deus em hebraico que é traduzido por "Senhor, o meu pastor". O nome é Jeová Raá. Jeová, como vimos anteriormente, significa o Eterno. Em outras palavras, o Senhor sempre foi, é e será. Ele é o grande Eu Sou, do qual as hostes celestes cantam em Apocalipse 4:8. Santo, santo, santo é o Senhor Deus, o Todo-Poderoso, que era, que é e que há de vir. Lembre-se que o Jeová do Antigo Testamento é o Senhor Jesus Cristo no Novo Testamento, e ele é o mesmo ontem, hoje e sempre. Hebreus 13:8. Hoje vamos aprender o que está relacionado com esse nome, o que o Senhor se torna para o seu povo a fim de suprir as suas necessidades. Uma coisa é saber sobre Deus e outra coisa é conhecer por experiência própria o que Deus faz por aqueles que são nascidos de novo, que se tornam seus. Deus não é algo teórico ou abstrato, Deus é pessoal e quer ser tudo o que o seu povo precisa, e tudo isso é encontrado nessa palavra, Jeová. A palavra Raá, em seu significado primário, nos dá a ideia de cuidar ou pastorear, guiar e nutrir. Assim, o nome Jeová Raá significa Senhor, o meu pastor. Como um pastor que conduz o seu rebanho, atentando para suas ovelhas com cuidado, assim o Senhor cuida de seus filhos. Veja, meu caro ouvinte, todos nós somos criação de Deus, mas somente depois de nascermos de novo, através da regeneração do Espírito Santo e nos tornamos seus filhos, é que percebemos que dependemos dele em tudo. Por isso, é no nome do Senhor, o meu pastor, que temos o conforto que precisamos e o fortalecimento da nossa fé. Não conheço nenhum outro nome de Deus que tenha sido bênção maior para as pessoas do que o Senhor, o meu pastor. Agora, o nome hebraico Jeová Raá, Senhor, meu pastor, é bem conhecido, pois aparece nesta composição extraordinária no Salmo 23. Este versículo clássico começa com as palavras, "O Senhor é meu pastor". Agora, a palavra "é" não aparece nos manuscritos mais antigos, mas foi acrescentado pelos tradutores. Estudiosos da Bíblia não estão de acordo quanto ao fato se esta palavra deveria estar ali ou não. Sem ela, leríamos "O Senhor, meu pastor". No dia em que confiamos em Cristo e dissemos "Senhor, meu Salvador", também o recebemos como nosso pastor, que se preocupa conosco e cuida de nós. Por isso, podemos dizer "Jesus, meu pastor". Jesus é meu Salvador, mas também é o meu pastor. Ele é quem nos conforta, nos alimenta, nos orienta, nos pastoreia e cuida de nós. Esse nome é usado na relação de Deus com Israel como nação. Moisés percebeu que Israel precisava de alguém para orientá-los e fazer com eles o que faz um pastor de ovelhas. Por isso, orou, e esta é uma interessante oração de Moisés. Vamos ler Números, capítulo 27. Ele disse: O Senhor, Deus dos espíritos de toda a carne, ponha um homem sobre esta congregação, que saia diante deles e que entre diante deles e que os faça sair e que os faça entrar, para que a congregação do Senhor não seja como ovelhas que não têm pastor. Veja, havia um peso no coração de Moisés por causa do povo de Israel. Ele os via como ovelhas sem pastor, estavam vagando sem a orientação do Senhor. A ilustração de um pastor era bem conhecida aos crentes do Antigo Testamento. A história de José começa com as palavras: José, aos 17 anos, apacentava as ovelhas com seus irmãos. Gênesis 37:2. Anos mais tarde, no Egito, os irmãos de José responderam a Faraó dizendo: Teus servos são pastores de ovelhas, porque não há pasto para as ovelhas de teus servos. Gênesis 47:3-4. O exemplo do pastor e suas ovelhas no Antigo Testamento para mostrar a relação entre Deus e o povo era muito familiar e compreensível. O salmista escreveu falando do Senhor: Também elegeu a Davi seu servo e o tirou dos apriscos das ovelhas, e o tirou do cuidado das que se acharam prenhes, para apacentar a Jacó seu povo e a Israel sua herança. Assim os apacentou segundo a integridade do seu coração e os guiou pela perícia de suas mãos. Salmo 78, versículos de 70 a 72. Aqui está outra passagem interessante. Tu que és pastor de Israel, dá ouvidos. Tu que guias a José como a um rebanho. Tu que te assentas entre os querubins, resplandece. Salmo 80, verso 1. Aqui Deus é chamado de pastor de Israel. Mais uma vez lemos: Como o pastor apacentará o seu rebanho, entre os seus braços recolherá os cordeirinhos e os levará no seu regaço, as que amamentam guiará suavemente. Isaías 40:11. Isaías usa esta linguagem figurada mais uma vez quando diz: Todos nós andávamos desgarrados como ovelhas, cada um se desviava pelo seu caminho. Isaías 53:6. Agora, em relação ao futuro de Israel, o profeta Jeremias escreveu: Ouvi a palavra do Senhor, ó nações, e anunciai-a nas ilhas longínquas, e dizei: Aquele que espalhou a Israel o congregará e o guardará como pastor ao seu rebanho. Jeremias 31:10. Depois, Ezequiel acrescentou: E suscitarei sobre elas um só pastor, e ele as apacentará. O meu servo Davi é que as apacentará. Ele lhe servirá de pastor. Ezequiel 34:23. O profeta descreve em detalhes a manifestação futura do relacionamento pastor-rebanho em Ezequiel 34, para que todo Israel possa dizer: Somos povo seu e ovelhas do seu pasto, como diz o Salmo 100, versículo 3. Mas o povo de Israel se desviou, e então o profeta Miqueias disse ao rei: Vi a todo Israel disperso pelos montes, como ovelhas que não têm pastor. 1 Reis 22:17. A visão do profeta tornou-se realidade, pois o clamor de hoje é o de ovelhas sem pastor. Não sei se você alguma vez já leu os escritos de Arthur Pink. Ele escreveu vários livros, e em um deles ele faz uma apresentação do Evangelho de João, em que escreve um parágrafo interessante sobre o trabalho pastoral do nosso Senhor. Ele diz que, até onde podemos ver, há cinco pastores que apontam para Cristo, e cada um adiciona algo especial a este quadro. Em primeiro lugar, Abel, do qual lemos em Gênesis 4:2, e Abel foi pastor de ovelhas. Ali, no próprio início da história da humanidade, encontramos um homem que é um tipo de Cristo como pastor. Ele era um pastor de ovelhas. O aspecto significativo deste caso é que este pastor é assassinado por seu irmão Caim. A segunda pessoa na Bíblia é Jacó. Vemos essa relação no cuidado com o seu rebanho. Lemos sobre isso em Gênesis 30, 31 e 38:40. Depois, no capítulo 33, versículos 13 e 14, temos uma outra referência a Jacó como uma pessoa que se preocupa com as ovelhas. Então, à medida que avançamos ao longo da história, encontramos José. A primeira coisa que a Bíblia nos fala sobre o filho favorito de Jacó é que apacentava o rebanho. Gênesis 37:2. O quarto personagem é Moisés. Três coisas são ditas sobre Moisés. Primeiro, ele deu de beber ao rebanho. Em segundo lugar, o protegia. E por último, guiava o rebanho. O sacerdote de Midian tinha 7 filhas, e elas foram tirar a água do poço para as ovelhas de seu pai. Os pastores vieram e as mandaram embora. Mas Moisés veio ao seu encontro e as ajudou a dar de beber às ovelhas. Moisés cuidou do rebanho de Jetro, seu sogro, sacerdote de Midian, e guiou as ovelhas pelo deserto e chegou ao monte de Deus, Horebe. Assim, vemos que ele cuidou das ovelhas, lhes deu de beber e as guiou. Agora o quinto pastor foi Davi, que é apresentado como aquele que arrisca a vida pelas ovelhas. Ouça este versículo. Então disse Davi a Saul: teu servo apacentava as ovelhas de seu pai, e quando vinha um leão e um urso, e tomava uma ovelha do rebanho, eu saía após ele e o feria, e livrava-a da sua boca. E quando ele se levantava contra mim, lançava-lhe mão da barba, e o feria e o matava. Assim feria o teu servo leão. 1 Samuel 17, 34 a 36. Houve um outro pastor no Antigo Testamento, mais precisamente no livro de Zacarias, e trata-se de um pastor passivo. Esse pastor indiferente é o anticristo e está em sexto lugar. Outro pastor mencionado na Bíblia, em sétimo lugar, é o Senhor Jesus Cristo. 7 é o número da perfeição, e não atingimos a perfeição até que chegamos a Cristo, que é o bom pastor. Agora, a aplicação prática do significado desse nome é que cada pessoa deve confiar no pastor, Jeová Raá. No Novo Testamento, esta forma de expressão, ou este simbolismo, quase sempre estava presente na mente e no vocabulário do Senhor Jesus. Mateus escreve sobre ele: e vendo as multidões, teve grande compaixão delas, porque andavam cansadas e desgarradas, como ovelhas que não têm pastor. Mateus 9:36. Os discípulos viram uma grande multidão, mas o bom pastor, com o seu coração de pastor, viu uma multidão de ovelhas pobres e perdidas. Assim é que o Senhor Jesus vê a humanidade e cuida dela. Não nos vê como uma multidão de pessoas, mas como ovelhas sem pastor, pobres e perdidas, e com a mesma compaixão, com o mesmo coração de pastor, Deus vê o indivíduo. Ele não vê multidões, mas indivíduos. Quando Jesus vier novamente e todas as nações estiverem reunidas diante dele, a Bíblia nos diz que ele separará uns dos outros, assim como o pastor separa suas ovelhas das cabras. Agora, ele não apenas ensinou sobre o pastor, mas ele se apresentou como Jeová Raá. Em certa ocasião, Jesus disse: eu sou o bom pastor dá vida pelas suas ovelhas. João 10:11. Aqueles que ouviram a Cristo não poderiam confundir o significado destas palavras, e nós também não. Repetidas vezes, Cristo assume este título de Deus, o grande Eu Sou, de Êxodo 3:14. Você se lembra da primeira revelação de Deus a Moisés, na sarça ardente, quando Deus disse: Eu Sou? O grande Deus autoexistente, ele é eterno e tem vida em si mesmo. Jesus disse: antes que Abraão existisse, eu sou. O Senhor Jesus Cristo é o Eu Sou, o nosso bom pastor. Só no Evangelho de João encontramos 7 nomes compostos de Jeová que são atribuídos ao Senhor Jesus. Jesus disse 7 vezes: Eu Sou. E toda vez que ele disse isso, revelou-se de uma forma diferente: eu sou a luz do mundo, eu sou o pão da vida, e assim por diante. Como bom pastor, Cristo morreu pelas ovelhas. Não subestime a magnitude da obra de Cristo, o Jeová Raá. O Senhor Jesus Cristo, bom pastor, dá a vida pelas suas ovelhas. Lá no Calvário, Deus, o nosso Senhor, morreu por nós. Ele disse: eu dou minha vida pelas ovelhas. Meu Pai e eu somos um. Que declaração por parte do Senhor Jesus. Quando estava pendurado na cruz, Deus estava em Cristo reconciliando consigo o mundo, 2 Coríntios 5:19. Quem é o rebanho? Bem, o rebanho são aqueles que formam a igreja de Deus. Atos 20:28 diz: a igreja de Deus que ele resgatou com o seu próprio sangue. A morte do bom pastor pelos pecadores foi a morte de Jeová Raá, o Senhor, o meu pastor. Na pessoa de Cristo temos a fusão da divindade e da humanidade, e não pode se dividir ou separar uma natureza da outra. Na pessoa de Cristo temos o bom pastor do Salmo 23. O salmista viu o grande pastor ressuscitado e exclamou: Deus meu e Senhor meu. As palavras de nosso Senhor, eu sou o bom pastor, são uma clara afirmação da sua divindade. Conhecer o bom pastor pessoalmente é conhecer a Jeová Raá como seu Redentor e provedor. Olhe agora para uma outra passagem na qual o Senhor é visto como um pastor. Vamos ler em Hebreus 13, 20 e 21. Ora, o Deus de paz, que pelo sangue da aliança eterna, tornou a trazer dos mortos o nosso Senhor Jesus Cristo, grande pastor das ovelhas, vos aperfeiçoe em toda boa obra, para fazerdes a sua vontade, operando em vós o que perante ele é agradável por Cristo Jesus, ao qual seja a glória para todos sempre. Amém. Preste atenção na linguagem usada. Grande pastor. O Espírito Santo tem em mente um pastor conhecido, familiar, alguém que é familiar a todos os que conhecem o Antigo Testamento. Ele é o pastor das ovelhas. Ele não é o pastor de lobos. O grande pastor de ovelhas chama atenção para o fato de que Jeová Raá é o nosso grande sumo sacerdote, que é sensível às necessidades de suas ovelhas. Ele é grande e poderoso na dignidade da sua pessoa. É grande e poderoso para demonstrar seu poder. Exaltado à destra do Pai, é o grande pastor do seu rebanho que guia através do deserto deste mundo. O bom pastor que morreu e derramou seu sangue é agora o grande pastor que habita no céu e intercede por nós. Todo filho de Deus pode confiar e dizer: o Senhor é o meu pastor. Ele é o seu pastor também? Espero que sim. Até onde sei, Hebreus 13, 20 e 21 contém a única referência direta à ressurreição de Cristo em toda a epístola. Posso estar errado, mas até onde sei, esta é a única referência à ressurreição de Cristo em Hebreus. Agora, nesta passagem em Hebreus 13, encontramos o segredo da vida cristã vitoriosa. O texto lembra que o grande pastor pode nos tornar aptos. A tarefa do Senhor como bom pastor encontra uma realização ainda maior. Uma coisa é ter um Salvador que morreu por você, meu amigo, e outra coisa é ter um Salvador morando em você e provendo para você no presente. O grande pastor se deleita em fazer a sua obra no coração do crente. Toda pessoa nascida de novo precisa que a desordem em sua alma seja organizada, a fim de ser apto para toda boa obra e assim agradar ao Senhor. Muitos têm a mesma experiência de Paulo, que disse: porque o querer está em mim, mas não consigo realizar o bem. Romanos 7,18. Bem, meus amados, aqui está uma boa notícia. O bom pastor que morreu por nós vive como nosso grande pastor para nos tornar aptos e nos capacitar para que possamos andar dignamente diante do Senhor e agradá-lo. Quando Deus nos salvou, não nos deixou à deriva. Nós não somos pedaços de madeira abandonados flutuando no mar, à mercê de nossas escolhas e habilidades. Se fosse assim, seríamos muito frágeis. Mas nós temos o grande pastor em nossas vidas que vive para interceder pelas suas ovelhas. O bom pastor que não só morreu por nós, mas que vive em nós. Há uma terceira passagem no Novo Testamento que revela o Senhor Jesus Cristo em seu ministério pastoral. O Jeová Raá do Salmo 23 não é outro senão o Senhor Jesus Cristo no Novo Testamento. O apóstolo Pedro tem algo a dizer sobre ele em sua primeira epístola, no capítulo 5, versículo 4. E quando aparecer o sumo pastor, alcançareis a incorruptível coroa da glória. O Espírito Santo usou este termo exclusivamente para o Senhor Jesus Cristo. Não há ninguém como ele. Pedro nunca foi chamado de sumo pastor. Paulo nunca foi chamado de sumo pastor. Este título pertence somente a Cristo. Quando Cristo voltar, ele será manifestado como sumo pastor. Aqui temos uma observação interessante. O Senhor não apenas apascenta o seu rebanho, mas também nos chama para nos associarmos a ele, no pastoreio do seu rebanho. Espero ser um bom pastor para pastorear, alimentar o povo de Deus com a palavra de Deus, e ora como isso é necessário. Agora, eu não sou indispensável neste ministério. Deus pode fazer isso sem mim, mas quando leio cartas de ouvintes que são abençoados por este ministério, eu agradeço a Deus que me chamou para ser um pastor de suas ovelhas. Agora o Senhor disse: acautelai-vos, porém, dos falsos profetas que vêm até vós vestidos como ovelhas, mas interiormente são lobos devoradores. Mateus 7,15. Os falsos mestres atacam ovelhas e as alimentam com plantas venenosas, por isso precisamos de pastores piedosos. Paulo instruiu os anciãos de Éfeso a este respeito. A pergunta é: amamos o Senhor Jesus? Amamos o seu rebanho? Se assim for, então devemos cuidar do seu rebanho. Bem, essa é a descrição do caráter pastoral do nosso Senhor. O bom pastor morreu para nos libertar da penalidade de nossos pecados. O grande pastor vive para nos livrar da prática do pecado. E o sumo pastor virá novamente para nos livrar da possibilidade de pecar. Na sua segunda vinda, ele trará galardões consigo. Sejamos, portanto, fiéis ao cuidar das ovelhas que ele nos confiou. Deixe-me dizer uma coisa. Se você não é uma de suas ovelhas, se ainda não nasceu de novo, por que não confiar em Cristo Jesus como seu Salvador agora mesmo? Creia no Senhor Jesus e será salvo. Bom, nosso tempo acabou por hoje. Se Deus quiser, nos encontraremos em nosso próximo programa. Até lá, continue olhando para o alto. Que Deus o abençoe. Muito obrigado por ouvir o nosso estudo de hoje.
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Estamos juntos na BBN nessa manhã. Eu agradeço de coração por você fazer do nosso ministério parte da sua vida. Deus é bom, querido ouvinte, e é por gratidão por suas maravilhas que vamos seguir louvando a Ele com a boa música cristã, enquanto aguardamos o programa Meditações Diárias. Continue conosco.

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2: Presidente do TSE diz que 90% das urnas estão prontas para as eleições. Produção de leite bate recorde mesmo com redução de vacas ordenhadas. Seguro Rural. Novas regras ampliam cobertura e proteção ao produtor. O presidente do Tribunal Superior Eleitoral, ministro Cássio Nunes Marques, anunciou que 90% das urnas eletrônicas já estão prontas para as eleições do próximo domingo. Diante dos desafios logísticos impostos pelo clima, a Justiça Eleitoral criou uma sala de situação climática para dar suporte aos tribunais regionais na prevenção de problemas. As maiores preocupações envolvem a seca na região norte, onde os rios secos exigem apoio das Forças Armadas para transporte, e as fortes chuvas do Rio Grande do Sul, que podem exigir a mudança de locais de votação. A produção nacional de leite alcançou a marca histórica de 36 bilhões e 700 milhões de litros em 2025, apresentando uma alta de 2,7% em relação ao ano anterior. Segundo dados da pesquisa da pecuária municipal divulgada pelo IBGE, o resultado foi obtido mesmo com a redução do rebanho de vacas ordenhadas, que caiu para 14 milhões e 700 mil cabeças, o menor número desde 1979. Esse movimento reflete um salto de produtividade de 5,6% nas fazendas, impulsionado por condições climáticas favoráveis, melhoramento genético e investimentos tecnológicos no setor. Minas Gerais se manteve como estado líder em produção, enquanto a região sul destacou-se com a maior produtividade média por animal do país e teve o município de Castro, no Paraná, no topo do ranking nacional. Entrou em vigor nesta quarta-feira a Lei nº 15.526, que atualiza as regras do seguro rural no Brasil e fortalece a proteção aos produtores agrícolas. A nova lei estabelece prazos rígidos para a liberação das indenizações, fixando até 15 dias para a regulação de sinistros sem vistoria e 30 dias para o pagamento após a entrega da documentação. Além disso, o texto integra o seguro às garantias de crédito rural, permitindo que a apólice seja vinculada ao financiamento bancário e priorizada em caso de perdas nas lavouras.
3: Previsão do tempo.
2: Quinta-feira, 1 de outubro de 2026, em Curitiba e região metropolitana, sol fechado ainda de manhã, com chuva que se estende pela tarde. À noite, céu nublado com possibilidade de garoa, mínima 14, máxima 21. Em Cornélio Procópio e norte do Paraná, sol com algumas nuvens. Chove rápido durante o dia e à noite, mínima 21, máxima 28. Em Taubaté e Vale do Paraíba, em São Paulo, sol com muitas nuvens, pancadas de chuva à tarde e à noite, mínima 20, máxima 29. Em Pirassununga e centro-leste paulista, sol e aumento de nuvens pela manhã, pancadas de chuva à tarde e à noite, mínima 22, máxima 30. As informações são do Climatempo.
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4: As boas novas de Deus para você memorizar esta semana encontram-se em Salmos 59:16. Eu, porém, cantarei a tua força. Pela manhã louvarei com alegria a tua misericórdia, pois tu tens sido o meu alto refúgio no dia da minha angústia. Vamos ler novamente? Salmo 59:16. Eu, porém, cantarei a tua força. Pela manhã louvarei com alegria a tua misericórdia, pois tens sido o meu alto refúgio no dia da minha angústia. Essas são as boas novas de Deus para você memorizar esta semana na BBN. O amor pelas almas perdidas nos faz levar esse projeto adiante. Nós entendemos que, baseado em João 3,16, nós temos o sacrifício perfeito de Jesus Cristo. Queremos fazer esse sacrifício acessível a todas as pessoas. E é por isso que contamos com as suas orações para podermos levar essa palavra da forma que o fazemos. Esperamos que você possa sempre orar pela BBN para que ela possa, com as suas orações e a ajuda de Deus, despertar os mortos. Se você sabe de alguém que veio a Cristo através da obra de Deus aqui, escreva para rede@bbnmedia.org.
5: A chamada da meia-noite traz até você Pérolas Diárias, de Vimalgo. Mas Deus prova o seu próprio amor para conosco pelo fato de ter Cristo morrido por nós, sendo nós ainda pecadores. Romanos 5:8. O Espírito Santo sempre aponta para Jesus, a prova viva do amor de Deus para conosco. Quando José, o filho predileto de Jacó, foi vendido por seus irmãos ciumentos a uma caravana de viajantes para o Egito, ele mal podia imaginar que Deus só tinha intenções boas e amorosas para com ele. Mas em José, que foi vendido por 20 moedas de prata, Deus nos mostrou a Jesus Cristo, que foi vendido por 30 moedas de prata milhares de anos mais tarde. Que profundo mistério profético! Porque Deus amou ao mundo de tal maneira que deu o seu Filho unigênito para o que todo o que nele crê não pereça, mas tenha a vida eterna. Isso Deus quer alcançar também

levando você a dizer sim aos caminhos difíceis e às dificuldades que ele permite acontecerem a você. Em outras palavras, por meio de você, ele quer apontar para Jesus Cristo e, desta maneira, revelar seu insondável amor ao mundo à sua volta. Foi isso que Paulo quis dizer quando exclamou: "Meus filhos, por quem de novo sofro as dores de parto, até ser Cristo formado em vós." Nessas palavras, vemos que é nosso dever nos tornar de tal modo semelhantes a Jesus Cristo que concordemos de bom gosto, com calma e alegria, com cada caminho em que Deus nos coloca, a fim de que o seu amor seja manifesto.

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Sabedoria para o Coração, na voz de Denis Salgado. Este é o programa que vamos ter o privilégio de conferir daqui a pouco. Por isso, prepare seus ouvidos e ouça conosco Sabedoria para o Coração, logo depois de mais Boa Música Cristã.

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0: Querido ouvinte, é com satisfação que damos início a mais um programa Sabedoria para o Coração. Hoje estudaremos Hebreus capítulo 11, verso 23 a 28. O título da nossa meditação é Do Luxo ao Lixo. Recentemente li a história fascinante da indústria automobilística e das riquezas de pessoas que foram ganhadas e perdidas no início dos anos de 1900. Um dos personagens mais interessantes entre todos foi o empreendedor chamado William Durant. William Durant foi dono de uma empresa de carruagens e transportes na década de 1880, e ele construiu seu negócio ao monopolizar todas as coisas necessárias para se montar um carro. E foi exatamente isso que ele conseguiu fazer poucos anos depois com veículos motorizados. Durant acabou fundando o que chamou de General Motors, a empresa multinacional que até hoje fabrica veículos. Em 1905, Durant resgatou da falência um fabricante de carro chamado David Buick. Durant e Buick se tornaram sócios e criaram um império comprando fabricantes menores de veículos, as quais também eram conhecidas pelos nomes de seus fundadores. Nomes como Hanson Olds, da empresa Oldsmobile, e Walter Chrysler. Durant também conseguiu a parceria de um francês fabricante de carros, seu nome Louis Chevrolet. Em seguida, um franco-canadense uniu-se ao grupo de empreendedores. Ele tinha dado à sua empresa um nome em honra a um de seus ancestrais, Cadillac. No decorrer das duas décadas seguintes, Durant e seus sócios ganharam uma fortuna. William Durant, todavia, perdeu sua fortuna. Depois a reconquistou novamente, mas por fim a perdeu definitivamente. Sua última tentativa de montar uma fabricante de automóveis findou em falência na véspera da Grande Depressão de 1929. Em 1936, esse inteligente criador de uma indústria bilionária estava falido e trabalhando como gerente num local de pistas de boliche. Antes de ele e de seu primeiro sócio, David Buick, morrerem, os dois estavam pobres demais para possuir um dos milhares de modelos de veículos que eles mesmos tinham criado. Esses homens foram do luxo ao lixo. A queda de Durant da fama à obscuridade e da riqueza à pobreza em nada se compara ao que acontecerá ao nosso próximo herói da fé. E você verá que a diferença fundamental entre Moisés e Durant, e praticamente todas as demais pessoas, é o fato de Moisés ter deixado tudo para trás voluntariamente. Na verdade, ele abandonou riquezas e fama por causa de sua fé. Abra sua Bíblia em Hebreus 11. Enquanto você a abre, deixe-me revisar os 5 motivos por que Moisés foi o maior líder que já existiu na história de Israel. Primeiramente, Moisés foi o maior profeta de Israel. Deus mesmo destacou Moisés dentre todos os demais profetas quando disse: "Ouvi agora as minhas palavras. Se entre vós há profeta, eu, o Senhor, em visão a ele me faço conhecer ou falo com ele em sonhos. Não é assim com meu servo Moisés, que é fiel em toda a minha casa. Boca a boca falo com ele, claramente e não por enigmas, pois ele vê a forma do Senhor. Como, pois, não temestes falar contra o meu servo, contra Moisés?" Números 12, versos 6 a 8. Conforme você se lembra, foi Moisés quem chegou tão perto da presença de Deus que por vários dias teve que usar um véu, porque seu rosto brilhava com muita intensidade com a luz da glória do Senhor. Segundo, Moisés foi o maior legislador de Israel. Basicamente, tudo que um judeu conhecia a respeito da lei e das ordenanças de Deus veio dos escritos de Moisés, o qual escreveu o Pentateuco, ou seja, os 5 primeiros livros do Antigo Testamento: Gênesis, Êxodo, Levítico, Números e Deuteronômio. A palavra penta se relaciona a 5 e teuco, volume. Esses são os 5 volumes escritos por Moisés. Em terceiro lugar, Moisés foi o maior historiador de Israel. Em quarto, Moisés foi o maior santo de Israel. O livro de Números adiciona um comentário inspirado que, a propósito, vindicava o caráter de Moisés, que era tipicamente questionado ou desafiado. Deus registrou que era o varão Moisés muito manso, mais do que todos os homens que havia sobre a terra. Números 12, 3. Em outras palavras, ele não tinha segundas intenções ou ambição pessoal por trás de sua obediência ao chamado de Deus. Finalmente, Moisés foi o maior libertador humano de Israel. No final da vida de Moisés, Deus lhe fez um louvor final quando disse: "Nunca mais se levantou em Israel profeta algum como Moisés, com quem o Senhor houvesse tratado face a face, no tocante a todos os sinais e maravilhas que, por mando do Senhor, fez na terra do Egito a Faraó, a todos os seus oficiais e a toda a sua terra, e no tocante a todas as obras de sua poderosa mão e aos grandes e terríveis feitos que operou Moisés à vista de todo Israel." Deuteronômio 34, versos 10 a 12. A despeito disso, Moisés findará num túmulo sem qualquer marcação física, onde veneração, na melhor das hipóteses, e idolatria, na pior, estariam acontecendo até hoje. Ele nunca entrou na terra a qual conduziu milhões de pessoas para possuir. Ele nunca conseguiu o luxo de um palácio ou a posição de realeza. Diferente de William Durant, entretanto, Moisés voluntariamente partiu de um capítulo para outro em sua vida. E a palavra-chave que marca cada capítulo de sua vida, conforme Hebreus 11, é fé. O autor de Hebreus esboçará tudo isso para nós. Mas para fazer isso, terá que filtrar muitos textos biográficos desse líder. Na verdade, ele condensará o livro inteiro de Êxodo e mais em apenas 7 versículos no registro da fé. O autor registrará 4 capítulos da vida de Moisés, cada um deles começando com as palavras pela fé. Você pode circulá-las em sua Bíblia. A expressão aparece nos versos 23, 24, 27 e 28. Deixarei o verso 29 para o próximo estudo, simplesmente porque o pronome pessoal muda do singular ele para o plural eles. 4 capítulos na vida de Moisés. O primeiro capítulo é a preservação pela fé, no verso 23. Voltando ao verso 23, a biografia condensada de Moisés começa com o capítulo que podemos intitular A Preservação pela Fé. O verso 23 de Hebreus 11 diz: "Pela fé, Moisés, apenas nascido, foi ocultado por seus pais durante 3 meses, porque viram que a criança era formosa. Também não ficaram amedrontados pelo decreto do rei." Logo de imediato, ficamos surpresos ao descobrir que o verso fala da fé dos pais de Moisés, não é? Moisés nasceu a um casal de escravos muitos anos após a morte de José. Seus pais se casaram nos dias mais tenebrosos do cativeiro israelita no Egito. Na verdade, o novo faraó, que não conhecera José ou se preocupara com seu legado, adotou uma nova política para sua nação de escravos. O edito real decretava que as parteiras hebreias sufocassem qualquer menino israelita que nascesse. Quando essa estratégia não funcionou, ele mandou que qualquer pessoa do reino que soubesse do nascimento de um menino hebreu lançasse tal bebê no rio Nilo. Êxodo 1, verso 15 a 22. Quando lemos o registro completo de Êxodo, descobrimos que esse casal de escravos já tinha uma filha antes dos dois meninos, Arão e Moisés. O autor de Hebreus escreve no verso 23 que os pais viram que a criança era formosa. Mas que detalhe mais redundante de se acrescentar, não é? Tipo, qual casal não acha seu bebê bonitinho? Então, por que esse detalhe sobre o bebê Moisés ser formoso aos olhos dos pais? Concordo com o reformador João Calvino. Ele escreveu que Moisés foi marcado por algo fora do ordinário, apesar de não sabermos exatamente o quê. Flávio Josefo, o historiador judeu do século I d.C., escreveu que Anrão, pai de Moisés, recebeu uma visita de Deus numa visão, informando-o que seu filho seria o libertador. Independente do que tenha sido, Anrão e Joquebede, os pais de Moisés, arriscaram suas vidas para salvar a vida do filho e, por 3 meses, tentaram escondê-lo de vista. Imagine como isso deve ter sido difícil. Como esconder um bebê recém-nascido? Como manter um menino quieto por 3 meses? Evidentemente, após 3 meses, os pais perceberam que não daria mais certo. Talvez o faraó deu início a uma operação de busca casa por casa atrás de qualquer bebê escondido. E os pais de Moisés sabiam que a sua casa seria a próxima. Ao invés de desistir, eles perseveraram pela fé, conforme lemos em Hebreus. Eles decidiram fazer a coisa certa, mesmo que custasse suas vidas. Eles não tirariam a vida de seu bebê. O livro de Êxodo nos conta que eles fizeram um cesto de palha e o calafetaram com betume. O betume era uma planta que, quando fervida, produzia uma pasta, a qual, criam os egípcios, espantava crocodilos, os supostos servos do deus Nilo. depois que colocaram o menino no cesto, depositaram-no em meio aos juncos. Êxodo 2:3. Colocar o cesto junto aos juncos não foi nem acidente nem coincidência. Os pais de Moisés sabiam que aquele era exatamente o lugar onde a filha de Faraó se banhava. Então, pela fé, eles o colocaram ali e deixaram tudo nas mãos de Deus, tanto para poupar sua vida, como para cumprir talvez a visão que tinham recebido a respeito da função de libertador que Moisés teria. Conforme esperado, Êxodo 2 conta que a filha de Faraó foi se banhar próximo ao rio, não necessariamente no rio, já que se banhar no rio era contrário ao costume do povo, de acordo com registros históricos. O faraó tinha sua própria casa de banho de mármore, onde os banhistas não precisavam se preocupar com crocodilos na banheira. Então, por que essa moça vai se banhar próximo ao Nilo? Os egípcios criam que as águas do Nilo emanavam de Osíris, um de seus principais deuses. O povo cria que as águas tinham poder divino e mágico, supostamente com a capacidade de produzir longevidade e fertilidade. Adicionado a isso, historiadores judeus acreditam que essa era a 19ª dinastia egípcia. Se esse for o caso, a filha desse faraó não tinha filhos. A filha desse faraó, portanto, não vai ao Nilo com um sabonete na esperança de escapar dos crocodilos durante o banho. Ela vai realizar um banho cerimonial com a água do Nilo na esperança de ter um filho. Ela não queria ficar limpa, ela queria um bebê. Deus designou perfeitamente o desejo dessa mulher, a que coincidisse com um bebê menino de 3 meses, flutuando dentro de um cesto de junco ali próximo, o qual suas servas acontecem de encontrar. Quando abrem o cesto, o coração das mulheres derrete como manteiga. Hebreu ou não, a princesa anuncia: é meu! Josefo adiciona que a princesa levou o cesto ao redor para várias de suas servas verem, mas nenhuma delas pôde amamentar o menino. Então Miriam, irmã de Moisés, sai do meio do mato e pergunta se a princesa precisa de ajuda. Ela responde: claro! E Miriam vai atrás de sua mãe. Conforme Êxodo 2:9, a princesa paga a mãe de Moisés para criar seu filho. Isso é maravilhoso ou o quê? Imagine só, a mãe é quem ganha a mesada. E o que deu início a tudo isso? Foi o ato da preservação pela fé. O segundo capítulo na vida de Moisés é a renúncia da fé, versos 24, 25 e 26. Veja Hebreus 11, versos 24 a 26. Pela fé, Moisés, quando já homem feito, recusou ser chamado filho da filha de Faraó, preferindo ser maltratado junto com o povo de Deus a usufruir prazeres transitórios do pecado, porquanto considerou o opróbrio de Cristo por maiores riquezas do que os tesouros do Egito, porque contemplava o galardão. No relato de Êxodo, lemos que a princesa adotou Moisés como filho, isto é, ela o fez seu filho e herdeiro legal. Na mensagem de Estevão, em Atos 7, ele falou que Moisés foi educado em toda a ciência dos egípcios e que se tornou poderoso em palavra e obra. No exterior, ele se parecia e falava como um membro da realeza egípcia, mas, assim como José, Moisés permaneceu um hebreu crente no seu interior. Sua mãe lhe ensinou bem nos anos iniciais de vida antes de ele se mudar para o palácio permanentemente. A maioria dos estudiosos acredita que isso aconteceu quando ele tinha em torno dos 12 anos de idade. A fé desses pais escravos criaria raiz e se tornaria a fé pessoal desse jovenzinho também. Fontes extra-bíblicas nos informam que na época em que Moisés chegou aos 30 anos, ele já tinha liderado o exército egípcio numa vitória estratégica contra os etíopes. Ele cresceu e se tornou um estrategista militar, um guerreiro, um soldado experiente e um líder sábio e competente. E lhe aconteceu de ser líder no império mais poderoso do planeta na época. Alguns até postulam que ele era o herdeiro do trono do Egito. F.B. Meyer, pastor britânico nos anos de 1800, resumiu com precisão a riqueza e grandeza do Egito nos dias de Moisés. Que lugar magnífico deve ter sido esse! As margens do rio Nilo eram cobertas de cidades, vilas, belos templos e muita evidência de uma civilização avançada, enquanto pirâmides majestosas e estátuas colossais se projetavam a mais de 30 metros de altura. O melhor de todo esse mundo foi despejado no cálice de Moisés. Ele cresceu no palácio e foi tratado como filho do faraó. Quando passeava pela cidade, era numa carruagem de príncipe. Se navegava pelo rio, era num barco dourado em meio à música. Quando desejava alguma coisa, a riqueza basicamente ilimitada do Egito estava à sua disposição. Moisés foi educado na Academia do Templo do Deus Sol, a Oxford do Egito Antigo. Ali ele aprendeu a ler e a escrever nos misteriosos hieróglifos. Foi instruído em matemática, astronomia e química, disciplinas pelas quais os egípcios eram famosos. Mas ele foi mais do que um aluno da realeza, ele se tornou um estadista e soldado. Josefo escreve que quando os etíopes invadiram o Egito, recuaram o exército inimigo e ameaçaram a capital Mênfis, os oráculos foram consultados e os magos recomendaram que Moisés, de apenas 30 anos de idade, comandasse as tropas. Imediatamente ele assumiu o comando e surpreendeu todos quando derrotou os etíopes, capturou a capital e retornou vitorioso ao Egito, cheio de espólios de guerra. Menos de 10 anos depois, ele se cansou de tudo isso. O escritor de Hebreus diz que ele recusou ser chamado filho da filha de Faraó. Ele recusou ou renegou. E o tempo verbal indica que essa foi uma renúncia decisiva e conclusiva. Moisés renegou sua família real e abriu mão de um futuro incrível. O príncipe do Egito deu as costas para tudo. Dessa forma, ele se voluntaria para se tornar o maior exemplo na história humana de alguém que foi do luxo ao lixo. O primeiro capítulo na biografia de Moisés foi a preservação pela fé. O segundo foi a renúncia da fé. Agora, o terceiro capítulo na vida de Moisés é a separação da fé. Veja Hebreus 11, verso 27. Pela fé, ele abandonou o Egito, não ficando amedrontado com a cólera do rei. Antes, permaneceu firme como quem vê aquele que é invisível. Se você já estudou a vida de Moisés detalhadamente, então sabe que ele viveu ao todo 120 anos, e sua biografia pode ser facilmente dividida em 3 partes, cada uma de 40 anos. Os primeiros 40 anos, ele passou no esplendor do palácio egípcio. Os 40 anos seguintes, passou no deserto de Midian, para onde fugiu depois de ter matado um egípcio. E os últimos 40 anos, ele passou no deserto, conduzindo o povo de Israel a Canaã. Por causa dessa divisão óbvia, pensamos automaticamente que o verso 27 se refere naturalmente aos 40 anos que Moisés passou em Midian. Mas isso não é possível por uma boa razão. Lemos que Moisés deixou o Egito pela fé, não ficando amedrontado com a cólera do rei. Conforme Êxodo 2, versos 14 e 15, todavia, veja o que Moisés fez depois que matou o egípcio que espancava um hebreu. Temeu, pois, Moisés e disse, com certeza o descobriram. Informado desse caso, procurou Faraó matar Moisés, porém Moisés fugiu da presença de Faraó e se deteve na terra de Midian. Nessa ocasião, ele correu não com fé, mas com medo para salvar sua vida. Portanto, Hebreus 11 não pode estar se referindo a esse incidente. O verso 27 ainda diz que ele permaneceu firme como quem vê aquele que é invisível. Quem é esse aquele? A resposta se encontra no final do verso 26. Moisés contemplava o galardão. E quem daria esse galardão? No início do verso 26, somos apresentados à pessoa em quem Moisés confiava, no futuro Messias. Moisés não ficou impressionado com o esplendor do Egito porque o comparou à descrição do reino vindouro repassada por Abraão, a cidade construída por Deus, um reino sem comparação à glória da cidade terrena. Essa descrição foi transmitida por José, cujos ossos Moisés levará consigo quando os israelitas saírem do Egito. Para Moisés, o Egito não passava de um montão de areia comparado ao reino glorioso do Messias. Mas Moisés, e a pompa e majestade, riqueza e conforto do Egito? Coisas que o verso 25 chama de prazeres transitórios do pecado. Você está no topo da cadeia alimentar, manda no mundo inteiro? Você realmente dará as costas para tudo isso? Um crente super espiritual dirá que não existe de fato prazer no pecado. O crente abandona esses prazeres do pecado. Meu amigo, sejamos realistas. Campbell Morgan, grande expositor de quase um século atrás, escreveu o seguinte ao comentar nesse verso. Quanta tolice afirmar que não existe prazer no pecado, como se isso impedisse alguém de descobrir que existe prazer. É claro que existem prazeres no pecado. Agora, o que fez com que Moisés abandonasse os prazeres do pecado? A resposta está aqui. Ele comparou o prazer do pecado ao galardão de Cristo, o prazer das alegrias imortais. Ele não tentou dizer que o pecado não era prazeroso, ele só sabia que o céu seria muito mais prazeroso. A verdade é que desanimamos porque perdemos de vista a glória eterna que ultrapassa o peso de nossas leves e momentâneas tribulações. 2 Coríntios 4, 16 a 18. Em seu comentário em Hebreus 11, o pregador Kent Hughes esclarece essa questão ao falar de Moisés esperando pela glória de Cristo e como isso o ajudou a perseverar por 80 anos como nômade, como quem vê aquele que é invisível. Kent Hughes escreveu: "Pense no significado de vermos o cumprimento de nossa glória prometida no céu por apenas 60 segundos enquanto vivemos aqui nesta terra ainda. Apenas 60 segundos, os primeiros 15 para ver o rosto de Cristo. Daí, se conseguisse enxugar as lágrimas dos olhos e enxergar mais adiante, os próximos 15 segundos você passaria contemplando os milhões de anjos ao redor. Depois, mais 15 segundos observando a arquitetura do céu. E, finalmente, os últimos 15 segundos vendo o rosto de amigos e queridos. Esses 60 segundos transformariam radicalmente sua vida." Mas espere aí, a vida de Moisés mudou sem esses 60 segundos. E todo crente, assim como ele, mudou sua perspectiva e foco desde então, vendo pela fé o invisível como realidade. O primeiro capítulo na biografia de Moisés é a preservação pela fé. O segundo, a renúncia da fé. O terceiro revela décadas de separação pela fé. O quarto capítulo é a instituição da fé. Veja Hebreus 11, verso 28. "Pela fé, celebrou a Páscoa e o derramamento do sangue, para que o exterminador não tocasse nos primogênitos dos israelitas." Mais uma vez, somos conduzidos de volta a Êxodo e às vésperas da partida dos israelitas e liberdade da escravidão. A última praga que Deus enviou, o anjo da morte, que mais provavelmente foi o próprio Deus, viria sobre o Egito para tirar a vida de cada primogênito de cada lar que não estivesse coberto com o sangue do cordeiro nos umbrais e verga. Se uma casa estivesse protegida pelo sangue, o anjo da morte passaria por cima dela sem efetuar a morte. Assim começou a Páscoa, uma instituição de fé que apontava para o cordeiro vindouro que seria o sacrifício final, anulando permanentemente o poder da morte e trazendo vida eterna. Foi Moisés quem instituiu essa celebração da Páscoa pela fé, apontando para a expiação realizada pelo Messias, Jesus Cristo. Os egípcios realizavam muitas coisas boas na esperança de viver no além, mas nenhum deles tinha certeza, nem mesmo o faraó. A palavra predileta da religião é fazer. A palavra predileta do cristianismo é feito. Entretanto, quando confiamos no que Cristo somente fez por nós, ele olha para nós e nos manda fazer. Assim como Paulo encorajou Tito, devemos ser solícitos na prática das boas obras, não com o fim de sermos aceitos por Deus, mas porque já fomos aceitos. Agora temos uma vida a viver para a glória dele. E como Moisés, descobriremos que às vezes os sacrifícios na vida serão totais, não parciais. Moisés se torna nosso exemplo de fé, o tipo de fé que abandona os desejos do passado, os deleites do presente e sonhos futuros por uma lealdade a Deus. Tenho lido a biografia de Adoniram Judson. A cópia que tenho inclui várias cartas e anotações em seu diário. Em certo sentido, ele foi outro Moisés, o primeiro missionário evangélico a renunciar e abandonar sua vida nos Estados Unidos para investi-la inteira em missões na terra de Myanmar, ao norte da Tailândia. Antes de embarcar nessa jornada, ele se apaixonou por uma moça de família rica que também temia a Deus, assim como seus pais. Ele escreveu uma carta ao pai da moça pedindo-lhe permissão para se casar com sua filha. Vou ler alguns trechos da carta e quero que você se imagine na posição do pai da moça. Adoniram Judson escreveu: "Agora tenho que perguntar se consentirás ou não que eu parta com tua filha na próxima primavera, se aceitarás não vê-la mais neste mundo, se consentirás que ela parta para uma terra de pagãos e se submeta às tribulações e sofrimentos da vida de missionário. se permitirás que ela seja exposta aos perigos do oceano, às doenças mortais do clima do sul da Índia, a toda espécie de provação, degradação, insulto, perseguição e talvez morte violenta. Porventura tu consentirás todas essas coisas por amor daquele que deixou o seu lar celestial e morreu por ela e por ti, por amor de almas imortais que perecem pela causa do céu e da glória de Deus? Concordas com tudo isso na promessa de reencontrar tua filha no mundo de glória com uma coroa de justiça, aclamada pelos aplausos de pagãos agora salvos através dela, a qual estará ali louvando seu Salvador? O pai da moça disse sim, e ela também. Não sei o que Deus pede que você renuncie. Espere, busque, comece, abnegue pela sua causa. A única coisa que sei é que devemos obedecê-lo pela fé. A fé é nosso abandono de prazeres passados, deleites presentes e sonhos futuros por lealdade a Deus. E deixe-me adicionar, à luz das promessas vindouras de Deus, que nos compensarão além de qualquer imaginação. Isso nos leva a viver e pensar de forma que dizemos constantemente: adeus, Egito, estou a caminho da terra prometida. Que Deus o abençoe, meu querido, e espero você para o nosso próximo encontro.
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2: Conheça o animal curioso que faz cocô em cubinhos e usa o traseiro para defesa. OCDE, 9% dos professores no Brasil não tem qualificação completa. Falta de dados limita monitoramento de tsunamis meteorológicos. O wombat é um marsupial nativo da Austrália e da Tasmânia, com hábitos noturnos e comportamento solitário e territorialista. O animal se destaca por produzir fezes em formato de cubo, liberando cerca de 100 unidades por dia para delimitar o seu território, sem que os excrementos rolem do local onde foram deixados. O formato quadrado das fezes não se deve à anatomia do seu ânus, não, mas sim aos movimentos peristálticos nas paredes finais do intestino, que pressionam e moldam o material fecal antes da liberação. O que é a natureza, hein? Além de sua peculiaridade ao defecar, o wombat utiliza seu corpo de forma eficiente para defender as tocas que escava. Por ter a parte traseira revestida por uma pele extremamente grossa e resistente a mordidas, o marsupial se posiciona de costas para bloquear a entrada do seu abrigo contra invasores. Em situações de ameaça dentro dos túneis, ele também é capaz de utilizar a forte região do traseiro para prensar e esmagar predadores contra as paredes e o teto de suas habitações. Relatório divulgado pela Organização para a Cooperação e Desenvolvimento Econômico revela que 9% dos professores da educação básica pública no Brasil não possuem qualificação completa. A taxa é equivalente à média internacional e reflete a escassez de docentes qualificados, especialmente em disciplinas como matemática e ciências naturais em áreas remotas. A pesquisa destaca que, além das dificuldades de recrutamento, o país enfrenta desafios para reter esses profissionais na rede pública, agravados por baixos índices de satisfação com salários e condições de trabalho. Pesquisadores e oceanógrafos enfrentam dificuldades para medir a frequência e identificar tendências dos tsunamis meteorológicos por causa da escassez de dados históricos e equipamentos. O fenômeno recente registrado no litoral sul de Santa Catarina, por exemplo, foi identificado com o auxílio de vídeos de moradores, já que os sensores da rede pública existente cobrem poucas áreas e registram oscilações com intervalos longos de hora em hora. Para validar modelos de previsão e emitir alertas preventivos, seriam necessários registros contínuos e detalhados de várias décadas de monitoramento. Especialistas ressaltam que o litoral sul do país reúne condições geográficas e atmosféricas favoráveis a essas alterações no nível do mar, mas a falta de equipamentos impede confirmar se a ocorrência está aumentando. Diante da limitação da rede de sensores, os pesquisadores dependem de gravações de moradores e relatos de pescadores locais para complementar as análises. O conhecimento tradicional, no entanto, também vem enfrentando desafios para se adaptar às rápidas transformações do oceano, exigindo maior investimento na ampliação da infraestrutura de monitoramento costeiro.
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3: As boas novas de Deus para você memorizar esta semana encontram-se em Salmos 59:16. Eu, porém, cantarei a tua força, pela manhã louvarei com alegria a tua misericórdia, pois tu tens sido o meu alto refúgio no dia da minha angústia. Vamos ler novamente? Salmos 59:16. Eu, porém, cantarei a tua força, pela manhã louvarei com alegria a tua misericórdia, pois tens sido o meu alto refúgio no dia da minha angústia. Essas são as boas novas de Deus para você memorizar esta semana na BBN.
4: A salvação é o maior presente que Deus ofereceu à humanidade por meio do nosso Senhor Jesus Cristo. Segundo a Bíblia, todos os seres humanos se afastaram de Deus por causa do pecado, mas, em seu amor, ele enviou Jesus para trazer reconciliação e vida eterna. Em João 3,16, aprendemos que Deus amou o mundo de tal maneira que deu seu Filho unigênito, para que todo aquele que nele crê não pereça, mas tenha a vida eterna. A salvação não é conquistada por obras ou méritos humanos, ela é recebida pela fé em Cristo. Na cruz, Jesus levou sobre si os nossos pecados, oferecendo perdão e um novo começo. E por meio da sua ressurreição, ele venceu o pecado e a morte, garantindo a esperança para todos que creem nele. Assim, a salvação em Cristo nos traz perdão, transformação de vida e a promessa de viver eternamente com Deus.
5: Olá, bem-vindo à nossa mensagem de esperança e encorajamento, Pão Diário. Hoje vou ler o texto de M. Boucher Pai com o título Refletindo o Caráter de Jesus, baseado no livro de Gálatas, capítulo 5, entre os versículos 13 e 26. Após uma viagem desafiadora no Afeganistão, Sandro, um sargento do exército britânico, desmoronou. Ele se lembra, estava em um lugar escuro. Mas quando descobriu Jesus e começou a segui-lo, sua vida mudou radicalmente. Agora, ele procura compartilhar o amor de Cristo com os outros, especialmente com veteranos com os quais compete nos Jogos Invictos, um evento internacional para veteranos das Forças Armadas. Para Sandro, ler a Bíblia, orar e ouvir música de louvor o inspira. Antes de ir aos Jogos Invictos, Deus o ajuda a refletir o caráter de Jesus e demonstrar bondade, amabilidade e misericórdia aos colegas veteranos competidores. Sandro lista o fruto do Espírito que o apóstolo Paulo escreveu aos cristãos da Galácia. Eles sofriam sob a influência de falsos mestres e Paulo procurou encorajá-los a permanecerem fiéis a Deus e sua graça, sendo guiados pelo Espírito Santo, de acordo com Gálatas, capítulo 5, versículo 18. Ao fazer isso, produziram o fruto do Espírito: amor, alegria, paz, paciência, amabilidade, bondade, fidelidade, mansidão e domínio próprio. Com o Espírito de Deus habitando em nós, também transbordaremos com a bondade e o amor do Espírito. E também poderemos demonstrar gentileza e bondade àqueles que nos cercam. Você que nos ouve, como Deus pode ajudá-lo a cultivar o fruto do Espírito? Que atitudes podem ajudá-lo a manter-se em sintonia com o Senhor? Pense nisso. Eu sou a Clarice Fogaça e essa foi a nossa mensagem do dia.
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É sempre um privilégio ler os testemunhos e mensagens de carinho dos nossos ouvintes. Cada palavra de amor e gratidão nos motiva e garante que estamos no caminho certo, contribuindo para que a palavra de Deus siga abençoando vidas. Agora mesmo eu tive o prazer de ler o e-mail do Reginaldo e eu gostaria de compartilhá-lo com você. Ele escreveu: a bênção é muito grande. Eu acordo ouvindo esta rádio e aprendo muito com os ensinamentos que ouço aqui. Deus abençoe vocês grandemente por fazer meu dia sempre melhor em Cristo Jesus. Amém, Reginaldo. Muito obrigado pelo carinho e que Deus siga guiando e abençoando muito a vida do irmão, hoje e sempre. E para você também compartilhar conosco a sua mensagem, é só escrever para o nosso e-mail e será muito bom termos o seu testemunho aqui. Nosso e-mail é o rede@bbnmedia.org. rede@bbnmedia.org.

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E já no início da próxima meia hora, vamos receber aqui nosso amigo Lincoln Oliveira, nos trazendo mais um estudo do saudoso pastor Donald Hubbard, no programa Palavras de Louvor. Vale a pena acompanhar. 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

0: bem-vindo ao programa Palavras de Louvor. Esse programa é baseado nos estudos do Dr. Donald Hubbard, pastor e professor da Bíblia. Nós agradecemos a Deus pelo privilégio de, nos próximos minutos, apresentar a você verdades contidas na Palavra de Deus e suas aplicações para os nossos dias. Vamos então a mais um estudo no programa Palavras de Louvor. Apresentação, Lincoln Oliveira.
1: E chegou a Cafarnaum, e entrando em casa, perguntou-lhes: que estáveis vós discutindo pelo caminho? Mas eles calaram-se, porque pelo caminho tinham disputado entre si qual era o maior. E ele, assentando-se, chamou os 12 e disse-lhes: se alguém quiser ser o primeiro, será o derradeiro de todos e o servo de todos. E lançando mão de um menino, pô-lo no meio deles e tomando-o nos seus braços, disse-lhes: qualquer que receber um destes meninos em meu nome, a mim me recebe, e qualquer que a mim me receber, recebe, não a mim, mas ao que me enviou. Você consegue responder onde fica mais evidente a falta de humildade? Isso é o que o Senhor Jesus Cristo nos ensina nessa passagem. A resposta de Jesus certamente nos dá uma dica de como deveria ser nossa resposta. Jesus agora, à luz das atitudes e das ambições dos 12, começa de uma forma bem interessante. É algo diferente daquilo que normalmente esperamos. Por exemplo, na maior parte das vezes, quando pensamos em uma pessoa exibindo seu orgulho de forma clara, achamos que uma boa reprimenda é adequada. Mas, de forma bem interessante, Jesus não pensava assim. Ele não começa repreendendo seus discípulos. Não. Jesus aproveita para ensiná-los o que eles precisavam aprender. Suas atitudes e ambições eram erradas, e o que eles precisavam entender era a vontade de Deus à luz da palavra de Deus. Veja que os discípulos precisavam tanto de correção quanto de instrução. É assim que se corrige a um irmão em Cristo. É instruindo-lhe como prosseguir no caminho que ele deveria andar. É por isso que o livro de Provérbios nos orienta da seguinte forma: confia no Senhor de todo o teu coração e não te estribes no teu próprio entendimento. Reconhece-o em todos os teus caminhos e ele endireitará as tuas veredas. Provérbios 3, 5 e 6. Pelo que os discípulos de Jesus sabiam, eles eram ambiciosos, mas com uma ambição errada. Não há nada de errado na ambição em si, se esta for direcionada de forma piedosa. O desejo de grandeza em si, alimentado pelos discípulos, não era errado. Como também não é errado querer ser usado por Deus. Tal ambição não é errada se direcionada pelos canais divinos para que a verdadeira grandeza seja obtida. O problema deles era o desejo por grandeza, para que pudessem ser considerados superiores aos seus companheiros de jornada. Tal ambição seria usada para que outros os servissem. Esse era o problema daquela ambição. Por isso, Jesus começa a ensiná-los. No verso 35, temos o primeiro ensino ministrado. Vamos lê-lo agora. E ele, assentando-se, chamou os 12 e disse-lhes: se alguém quiser ser o primeiro, será o derradeiro de todos e o servo de todos. O princípio elementar aqui é a humildade. E Jesus define o princípio que governa a humildade. Nosso Senhor apresenta aos seus discípulos um dos maiores paradoxos revelados nas Escrituras. Jesus disse que para se tornar grande, há necessidade de se tornar o menor de todos. Em outras palavras, somente se governa servindo. Gostaria de ler novamente Marcos 9, 35. E ele, assentando-se, chamou os 12 e disse-lhes: Se alguém quiser ser o primeiro, será o derradeiro de todos e o servo de todos. Você deseja ser grande? Disse Jesus. Então, seja o menor de todos. Quer governar? Então, aprenda antes de tudo a servir. Isso é um paradoxo, não é? Ao olharmos para o mundo em que vivemos, percebemos que a filosofia do mundo é exatamente o oposto do que Jesus ensinou. O mundo diz: se você quiser realmente ser o maior, seja o maioral sobre os outros. Você deve ser o chefe e superior aos outros. Assim fazendo, você vai se considerar melhor que os outros. Jesus disse que não é assim que as coisas funcionam. Se você quiser verdadeiramente ser grande, aprenda a ser o menor de todos. Se você realmente quiser liderar, deve, antes de tudo, aprender a servir. A verdadeira grandeza é determinada pela maneira com que servimos. Quanto mais servimos, maior ficamos. Veja que, segundo o conceito de grandeza que Jesus oferece, essa grandeza não é determinada pelo número de pessoas que controlamos. É assim que o mundo interpreta a grandeza. A verdadeira grandeza é determinada pelo número de pessoas que servimos. A grandeza das pessoas se destaca pela quantidade de pessoas que elas servem. Quanto mais se serve, maior alguém se torna aos olhos de Deus. Essa é uma das razões por que o verdadeiro cristianismo é tão revolucionário em seu caráter e produz uma mudança tão dinâmica e determinada em todos os aspectos da vida. Esse é o fato. O cristianismo é radicalmente diferente da forma com que o mundo vê e avalia as pessoas e os bens que elas possuem. É por isso que precisamos entender com clareza o princípio que governa a humanidade como definido por Jesus para nós. Essa ideia de um paradoxo não deveria ser nova para um estudante da Bíblia. Jesus disse que, se você realmente quiser ganhar alguma coisa, deve aprender primeiramente a dar, pois é quando se dá que se recebe. É um grande paradoxo, não é? Para subir, é necessário descer. É isso aí. Para que as coisas funcionem com Deus, o caminho para cima é uma descida com os joelhos em terra, em oração e humildade diante do Senhor da Glória. Esse é outro paradoxo. Assim, a vida é cheia de paradoxos, mas Jesus nos ensinou que, embora o mundo veja esses paradoxos de forma diferente com que Deus os olha, eles são absolutamente verdadeiros. Se de fato quisermos exercitar a humildade, devemos aprender o que significa pensar nas necessidades dos outros, amá-los e dividir nossa vida com os outros. Assim, no verso 35 de Marcos 9, o Senhor Jesus apresentou o princípio da humildade a seus discípulos. A segunda lição que Jesus nos ensina nessa passagem de Marcos 9, 35 a 37, é que o propósito da humildade é o discernimento. Percebemos com clareza o propósito orientador da humildade. Vou começar a ler no verso 36. E lançando mão de um menino, pô-lo no meio deles, e tomando-o nos seus braços, disse-lhes: Qualquer que receber um destes meninos em meu nome, a mim me recebe. E qualquer que a mim me receber, recebe não a mim, mas ao que me enviou. Se você estiver com sua Bíblia aberta, marque bem três palavras no verso 37. O texto diz: Qualquer que receber um destes meninos em meu nome. Há três palavras muito importantes: em meu nome. Essa expressão estabelece a diferença entre a verdadeira e a falsa humildade. Vamos pensar nesse aspecto muito cuidadosamente. A verdadeira humildade não se ocupa em autopromoção, mas com a exaltação de Jesus Cristo. Assim, podemos aceitar aos outros porque aprendemos a nos aceitar à luz de nossa aceitação por Ele. A verdadeira humildade não está nem um pouco preocupada com glória pessoal ou autoexaltação. Sua preocupação está em dar proeminência a Cristo. Tudo que é dito ou feito deve ser para a glória de Jesus Cristo. A expressão chave é em meu nome. Vou repetir uma expressão que já compartilhei com você há alguns momentos atrás. Podemos nos aceitar mutuamente quando aprendemos a nos aceitar à luz de nossa aceitação por Cristo. Já aprendemos que o Senhor Jesus Cristo aceita a todos que vão a Ele com uma fé infantil e simples, confiando nele como seu Salvador pessoal. Jesus morreu na cruz por nossos pecados. Portanto, nascemos de novo pela ação do Espírito de Deus quando nos arrependemos de nossos pecados e confessamos a Cristo como nosso Salvador pessoal, convidando-o para entrar no coração. A Bíblia diz que nascemos de novo em Deus quando somos aceitos pelo Senhor Jesus Cristo. Não faz diferença alguma qual seja a cor de sua pele ou suas condições financeiras. Não faz diferença alguma quais sejam nossas realizações intelectuais. Pode ser uma pessoa com doutorado ou alguém que jamais foi a uma escola. Isto não faz diferença alguma no que se refere à aceitação de Deus. No momento em que você nasce de novo, imediatamente você é inserido no corpo de Cristo. As Escrituras usam uma pequena preposição para acentuar a importância que define algo que pode estar além de uma definição adequada. Lemos na Bíblia que estamos em Cristo. Somos, portanto, aceitos pelo Senhor. E se somos aceitos pelo Senhor Jesus, o somos não por quem somos, mas por causa do que Ele fez por nós e por isso devemos aprender a nos aceitar. Ao invés de ficarmos frustrados porque somos altos ou baixos demais, se somos magros ou inertes demais, ou talvez quiséssemos cantar quando nossa voz não seja adequada para isso, em vez de frustrados, deveríamos aprender a nos aceitar, sabendo que Deus já nos deu o dom dos dons, o Espírito Santo, para que seja usado na edificação dos outros e na exaltação do Senhor Jesus. Devemos aprender, portanto, que tudo que temos deve-se ao fato de pertencermos a Ele e não devido às nossas próprias habilidades pessoais. Deus já nos deu esses dons e desde que somos aceitos no amado, devemos também nos aceitar. E quando isso acontece, começamos a aceitar os outros e nos alegrar nas bênçãos e nos benefícios que a comunhão uns com os outros nos traz. Devemos procurar viver em obediência à palavra de Deus e então a verdadeira humildade será algo bem presente conosco. Pai, oramos para que o Senhor cuide de nós hoje. Senhor, ensina-nos a sermos humildes e possamos assim caminhar no caminho da humildade. Oramos em nome de Jesus. Amém.
0: Fica por aqui mais um Palavras de Louvor, um programa baseado nos estudos do Dr. Donald Hubbard e apresentado por Lincoln Oliveira. 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Esperamos contar com a sua audiência em nossa próxima edição. Até lá, e que Deus lhe abençoe.

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E siga conosco para ouvirmos daqui a pouco o programa Felicidade Começa com Fé, logo depois de louvarmos o Criador com mais um segmento musical.

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2: Grão de bico tem proteína e é versátil. Para que serve a nimesulida? Cuidados para tirar a gordura da air fryer sem estragar o aparelho. O grão de bico vem ganhando cada vez mais espaço na mesa dos brasileiros como uma opção prática, saudável e nutritiva para o jantar. Rico em proteínas, fibras, ferro, cálcio e potássio, essa leguminosa ajuda a promover a saciedade e equilibrar a refeição, mas exige alguns cuidados simples no preparo. Para evitar desconfortos digestivos e reduzir o tempo de cozimento, a dica de ouro é deixá-lo de molho por pelo menos 8 horas antes de ir para a panela de pressão. Lembrando também de enxaguar bem as versões em conserva para diminuir o excesso de sódio, além de moderar no consumo quem possui problemas no rim. Para quem quer variar o cardápio sem complicação, o alimento se destaca pela extrema versatilidade e pode ser transformado em opções leves. A nimesulida é um medicamento de tripla ação, analgésico, anti-inflamatório e antipirético, muito utilizado para o alívio temporário de dores musculares, articulares, de dente e febre, além de sintomas associados a inflamações respiratórias. Embora seja eficaz para desconfortos leves a moderados, médicos alertam que a sua utilização exige bastante cautela. Para evitar problemas no estômago, o comprimido deve ser tomado de preferência com água e após as refeições. Lembrando que a dose recomendada é a menor possível e o tratamento não deve ultrapassar 7 dias, a menos que haja prescrição médica. A nimesulida é proibida para crianças menores de 12 anos e para pessoas com suspeita de dengue, já que o medicamento pode aumentar o risco de hemorragia. Idosos, gestantes e pacientes com problemas renais ou hepáticos precisam de avaliação médica rigorosa antes do uso, pois doses elevadas ou prolongadas podem causar danos graves aos rins e ao fígado. Caso você apresente efeitos adversos graves, como tontura, falta de ar ou inchaço nos lábios, interrompa o uso imediatamente e procure atendimento médico. A air fryer se tornou um item indispensável na cozinha moderna, mas a limpeza do aparelho exige cuidados específicos para não danificar o revestimento antiaderente. A principal dica para facilitar a remoção da sujeira sem esforço é deixar a cesta e a bandeja de molho em água morna. A principal dica para facilitar a remoção da sujeira sem esforço é deixar a cesta e a bandeja de molho em água morna com pouca quantidade de detergente neutro logo após o uso, assim que a fritadeira esfriar. Para higienizar sem riscar o material, utilize sempre a parte macia da esponja, panos de microfibra ou escovas de cerdas delicadas. E no caso de crostas mais resistentes, aposte numa pasta simples feita de bicarbonato de sódio com água. Atenção especial para o que você jamais deve usar: palha de aço, escovas metálicas, limpa-fornos e soda cáustica, além de água fervente, pois esses produtos corroem o antiaderente e estragam o cesto.
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3: As boas novas de Deus para você memorizar esta semana encontram-se em Salmos 59:16. Eu, porém, cantarei a tua força, pela manhã louvarei com alegria a tua misericórdia, pois tu tens sido o meu alto refúgio no dia da minha angústia. Vamos ler novamente? Salmos 59:16. Eu, porém, cantarei a tua força, pela manhã louvarei com alegria a tua misericórdia, pois tens sido o meu alto refúgio no dia da minha angústia. Essas são as boas novas de Deus para você memorizar esta semana na BBN.
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1: Olá, aqui é o pastor Wagner Antônio de Araújo. Esta é a série Caminhos da Vida. Está escrito em Provérbios capítulo 15, versículo 15. Todos os dias do aflito são maus, mas a alegria do coração é banquete contínuo. O nosso dia será bom ou ruim de acordo com o que decidirmos em nosso coração. Todos são provados, todos têm problemas, mas a maneira com a qual lidamos com esses dissabores fazem toda a diferença. Conheci uma moça que nunca saíra do hospital. Ela nascera com problemas severos e vivia na cama. O seu quarto era o seu mundo. Ela pouco podia fazer, sem levantar ou sem poder interagir com o resto do hospital. Mas estava feliz, ela tinha paz, ela tinha Cristo, ela tinha um Salvador. Eu, ao vê-la, senti calafrios. Pensei, como reagiria se fosse comigo uma situação dessas? O que motivava essa moça a ser feliz? Era a profusão da alegria que vinha do seu coração, do íntimo de sua alma. Nós somos o que decidimos ser. Há pessoas que estão de mal com a vida o tempo todo, mesmo tendo de tudo e mais um pouco. Jamais essa pessoa está feliz. Se possui carro, reclama do preço da gasolina. Se tem uma casa, reclama da vizinhança. Se está empregada, sente-se tolhida em sua criatividade e mal paga pelo que faz. Se está na igreja, consegue enxergar todos os problemas e nenhuma virtude. São pessoas amargas, azedas, pessoas que destilam o fel da amargura interior. Nós podemos mudar isso com a graça de Deus. Aquilo que nós imaginarmos e que decidirmos surgirá como algo novo dentro de nós. Aos que decidem fazer regime alimentar. Se a decisão for forte, ele terá vontade de alimentar-se de forma diferente e obterá o resultado. Há pessoas que querem passar num concurso público. Ela estudará o suficiente e num segundo ou terceiro exame conseguirá entrar na função. Nós podemos provocar o coração e nos motivarmos a ações diferentes. Então, pessoas infelizes, pessoas amargas, pessoas sem a graça e sem felicidade, é assim que viveremos. Deus pode mudar o nosso interior e transformar tudo isso, se formos honestos e sinceros, pedindo a Deus que nos dê a graça de mudar os nossos sentimentos, de nos ajudar a valorizar o que é bom e não hipervalorizar o que é ruim, as coisas certamente mudarão de rumo. Então o dia amanhecerá mais bonito, os pássaros cantarão de forma mais melodiosa e encararemos a vida com a graça do Senhor que nos ensina a darmos graças em tudo. Que Ele nos abençoe. Amém.
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Mas Deus prova o seu amor para conosco, em que Cristo morreu por nós, sendo nós ainda pecadores. Romanos capítulo 5, verso 8. Mesmo que ainda estivéssemos presos às nossas transgressões, Deus em sua infinita graça continuou a nos amar, enviando seu único filho para morrer e nos libertar. Querido ouvinte, se você já conhece este lindo amor, tendo confiado sua vida a Jesus, amém, glórias a Deus. 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

0: Vivemos dias de extrema desilusão com a política do nosso país. Vemos desconsolados a derrocada moral provocada pela falta da integridade. E nessas horas, a pergunta é: e a sua integridade, como está? Ou ela só é importante em altos cargos da sociedade? Este é o programa Razão para Viver, com mais um estudo da série Igreja, Propósito, Perfil e Prioridades. A mensagem de hoje vai tratar sobre este importante aspecto do nosso caráter, a integridade. Vamos ver o peso que ela tem na vida da igreja. O pastor Fernando Bóquio vai trazer agora a primeira parte do estudo. Nada substitui a integridade.
1: Vou começar o nosso estudo de hoje falando sobre uma experiência muito interessante. O Dr. Evan O'Neill era o cirurgião-chefe do Hospital Kennedy Summit, em Nova York. Ele tinha 60 anos de idade e já fazia cirurgia há mais de 37 anos. Como a maioria dos médicos, a sua maior preocupação estava ligada a uma área específica no campo da medicina. Estava relacionado ao seu mundo. O Dr. Kenny se preocupava muito com os medicamentos anestésicos. Naquela época, a única anestesia usada era a geral, e ela causava diversas complicações. Alguns pacientes ficavam paralisados ou até morriam na mesa de cirurgia ou logo depois de serem operados. A única maneira do Dr. Kenny provar a sua teoria era achar uma pessoa que estivesse disposta a ir à mesa de cirurgia apenas com uma anestesia local e deixar com que o Dr. Kenny a operasse na região do abdômen ou em outro lugar, mantendo assim o paciente acordado durante todo o procedimento. Foi muito difícil para o Dr. Kenny achar uma cobaia que quisesse passar por tudo isso, mas ele achou alguém disposto a ajudá-lo. Numa terça-feira de manhã, o paciente foi preparado e colocado na sala de cirurgia, então a operação começou. Kenny já havia realizado mais de 4 mil cirurgias no apêndice. Ele fez o corte inicial, atravessou a superfície da pele, foi para dentro do abdômen, dissecou as camadas superficiais do tecido, passou pelas veias e localizou o apêndice. Ele o extraiu e fez a incisão e foi perfeito. E depois de tudo isso, o paciente não sentiu muita dor. Ele até descansou bem na primeira noite e recebeu alta 2 dias depois. No dia 17 de fevereiro, o paciente voltou ao hospital uma semana depois, muito bem, de saúde e recuperado. O Dr. Kenny conseguiu provar a sua teoria. Isto foi um marco na história da medicina. Uma pessoa ser operada com uma anestesia local e permanecer acordada durante toda a cirurgia. Bom, eu me esqueci de contar alguns detalhes para você. Tudo isso aconteceu em 1921 e o cirurgião e o paciente eram a mesma pessoa. O Dr. Kenny fez uma operação em si mesmo. Eu quero que eu e você façamos a mesma coisa no dia de hoje. Quero que você fique bem acordado e esperto enquanto fazemos esta operação. E ao fazermos isso, quero que você se lembre de que isto é algo muito grande. É uma operação bem complicada. Não conheço outra maneira de parar esta epidemia. Se conhecesse, eu faria tudo de uma maneira que não sentiríamos nenhuma dor. Ao menos que a gente queira fazer uma autocirurgia. Duvido que outras pessoas sigam o nosso exemplo ou tentem fazer a mesma coisa. Não quero que você jogue a culpa em outra pessoa. Esta é a nossa tendência. O nosso mundo é um mundo competitivo. Nós racionalizamos as coisas erradas e fazemos e dizemos: a culpa é da nossa sociedade, ou não temos nenhum exemplo positivo, ou todos estão fazendo a mesma coisa. Isso está errado. Tudo que eu faço de errado é culpa minha. Tudo que você faz de errado é culpa unicamente sua. Nada substitui a nossa integridade. Nada. Não existe uma meia integridade. É como estarmos meio casados. Isso não dá. Eu li num jornal há algum tempo que, no mínimo, 1/3 das mortes são causadas por abuso de álcool ou drogas. Um colapso de integridade. sobre a AIDS. Há 20 anos não conhecíamos esta palavra. Agora ela está sempre nos jornais. As implicações são horríveis. Em apenas alguns meses, o vírus da AIDS pode fazer com que um atleta de 80 quilos perca mais de 30 quilos. Esta falta de integridade será um dia a ruína de muitas nações. A política de hoje em dia é assustadora. Escândalos, corrupção, o colapso da integridade. Não vou nem mencionar os escândalos religiosos. Não conheço o seu vizinho, mas sei que o meu zomba da minha fé cada vez mais. Os exemplos que temos visto de cristãos não são muito bonitos, não é verdade? Nada substitui a nossa integridade. Não importa quem você seja, não importa o seu tamanho, não importa quanto dinheiro você tem, não importa se você é famoso ou não. Nada substitui a nossa integridade. O que eu quero dizer com integridade? Esta palavra é bem usada em nosso meio, não é verdade? A raiz do hebraico nos remete à ideia de inteiro, completo, a qualidade de ser indivisível. É a ausência de duplicidade, hipocrisia. Integridade inclui estar com a nossa vida financeira em ordem, ser uma pessoa confiável e com todos os aspectos pessoais limpos. Uma pessoa íntegra não manipula outras pessoas ou usa as suas influências para um engrandecimento próprio. Uma pessoa íntegra tem o coração de servo e responde os questionamentos difíceis feitos por pessoas confusas. Certa vez ouvi a seguinte definição: a combinação de coragem, caráter e princípios não estão no dicionário, mas é chamado de diversas maneiras em países diferentes. Os americanos chamam esta combinação de guts, ou talvez para nós ter coragem ao liderar um ministério, ao liderar uma escola, ao publicar os seus artigos, ter coragem o suficiente para falar de onde você tirou as citações do seu trabalho científico, ter coragem suficiente para terminar o seu serviço, para manter a sua promessa. A palavra integridade foi usada 16 vezes em toda a Bíblia, todas elas no Velho Testamento. O salmista, ao ser ameaçado de morte, escreveu o seguinte no Salmo 7, verso 8. Veja comigo então, Salmo 7, versículo 8. O Senhor julga os povos, julga-me, Senhor, de acordo com a minha justiça e conforme a integridade que há em mim. Enquanto Davi estava passando por provações, disse o seguinte: a integridade e a retidão me protejam, porque em ti espero. Quando Davi foi escolhido para o ministério, vemos no Salmo 78 que Deus o escolheu por quê? Veja comigo, Salmo 78. Também escolheu a Davi, seu servo, e o tirou dos apriscos das ovelhas. De após as ovelhas e as suas crias o trouxe, para apacentar a Jacó, seu povo, e a Israel, a sua herança. E ele os apacentou, segundo a integridade do seu coração, e os guiou com a perícia de suas mãos. Davi sempre foi a mesma pessoa, desde os seus 15, 16 anos de idade, quando cuidava de ovelhas, até quando assumiu o trono de Israel. Ele nunca mudou. A popularidade não fez com que ele se enchesse de orgulho. Davi sempre manteve a sua palavra. Agora vamos para Provérbios, capítulo 20, versículo 7. Abra sua Bíblia, então, em Provérbios, capítulo 20, versículo 7. Diz o seguinte: o justo anda na sua integridade. Bem-aventurados serão os filhos depois dele. Eu gosto muito deste versículo. Ao ser um homem íntegro, deixo uma marca na vida de meus filhos. Deixando de ser um homem íntegro, privo meus filhos de carregarem esta marca. Bom, vamos esclarecer isso. A integridade não é apenas o que pensamos, num sentido abstrato. A integridade inclui as nossas ações. Como Ted Eggstone disse em seu livro intitulado Integridade, resumindo, de maneira bem simples, integridade é quando cumprimos com a nossa palavra. Não é verdade? Integridade se resume ao ato de cumprir com sua palavra. É manter a nossa promessa. Vamos citar alguns outros exemplos. Você prometeu ser fiel ao seu cônjuge. Ser íntegro significa que você ficará com o seu cônjuge. Não importa o que acontecer, na alegria ou na tristeza, na riqueza ou na pobreza, na saúde ou na doença, você sempre será fiel. você não abandonará o seu esposo ou a sua esposa porque você agora está com uma carreira bem-sucedida. Vocês ficarão juntos para sempre. Isto é integridade. Você prometeu a Deus dar-lhe toda a glória, mesmo se você for reduzido a nada ou exaltado na posição mais alta deste mundo. Você dará a Deus toda a glória. Foi isso que você prometeu a Deus. Você prometeu retornar à ligação de seu amigo. Ser íntegro significa retornar àquela ligação. Você prometeu que iria usar os seus talentos de determinada maneira. Mantenha então a sua promessa. Você prometeu aos seus filhos que ficaria com eles no sábado à noite. Mantenha a sua promessa. Se você esqueceu e marcou um outro compromisso no mesmo dia, cancele este compromisso e fique com seus filhos. Afinal, você fez uma promessa. Lembre-se de uma coisa. Seu filho aprende com o seu exemplo. Fazer uma promessa é algo santo. Você se lembra quando você era pequeno? Que uma promessa era uma promessa. E as crianças são maravilhosas nesse sentido. Elas são muito inocentes. Eu me lembro de um colega de escola que, quando questionado sobre a profissão de seu pai, respondeu o seguinte. Veja que interessante. Ah, meu pai é um policial. Ele fica de olho nos bandidos, prende os bandidos com algemas e joga os bandidos na cela. Então lhe perguntaram novamente. Puxa, e a sua mãe? Ela não fica preocupada com seu pai? Aí o menino respondeu, não, de jeito nenhum. Ela gosta do trabalho do meu pai. Ele vive trazendo relógios, anéis e joias para ela de presente. Bom, essa história é maravilhosa, mas é uma coisa diferente. Vamos continuar falando, então, em crianças. Eu me lembro de que ficava maravilhado com as histórias dos grandes heróis da Bíblia quando eu era pequeno. Quando me lembro destas histórias, me recordo que a lição que aprendíamos estava sempre ligada à integridade. José, que tinha sido discriminado e maltratado pelos seus irmãos, era tão íntegro que teve coragem, anos depois, de olhar nos olhos dos seus irmãos e perdoá-los. Você carrega uma mágoa dentro do seu coração? As pessoas íntegras não carregam esse tipo de âncora. Vamos relembrar também a história de Josué, aquele que substituiu Moisés. Josué se levantou sozinho em meio à multidão e disse, "Não sei o que vocês vão fazer, mas eu e a minha casa serviremos ao Senhor." Ele tinha convicções íntegras. Se você faz afirmações como estas, você vai manter a sua palavra, não é verdade? A história de Davi e Golias também me vem à mente. É uma história maravilhosa, mas para mim a melhor parte não é quando Davi mata Golias, e sim o que Davi diz antes de enfrentar o gigante. Ele olhou nos olhos de Saul e disse, "Por que este soldado filisteu tenta intimidar o exército do Deus Todo-Poderoso? Deixe ele comigo." Davi foi direto ao ponto, e isto é demais. Davi tinha integridade em suas convicções. Ele se levantou sozinho e encarou um homem bem mais alto e bem mais velho do que ele, dizendo, "Existe um motivo, vamos lutar, mesmo que isso signifique a nossa morte." E Elias e Jezabel? Jezabel e seus profetas desafiaram Elias a negar a palavra de Deus. E Paulo e Silas, então, na prisão? Estas não são histórias maravilhosas. Paulo e Silas cantavam e louvavam o tempo todo enquanto estavam presos, e enquanto os dois cantavam salmos de louvor, as grades da prisão se abriram e milagres aconteceram. Vejam a integridade na fé destes homens, enquanto estavam sozinhos, prestes a morrer. Veja a história de Daniel. Veja comigo. Pareceu bem a Dario constituir sobre o reino a 120 sátrapas, que estivessem por todo o reino, e sobre eles, três presidentes, dos quais Daniel era um, aos quais estes sátrapas dessem conta para que o rei não sofresse dano. Então Daniel se distinguiu desses presidentes e sátrapas, porque nele havia um espírito excelente, e o rei pensava em estabelecê-lo sobre todo o reino. Bom, o chefe de Daniel tinha 62 anos de idade. Já Daniel, pelos meus cálculos, estava mais ou menos com 80 anos. Ele era bem mais velho e sábio do que Dario. Dario via neste velho profeta as marcas de um caráter íntegro. Ele via integridade em Daniel. Ele sabia que poderia perder o seu reino se não tivesse homens certos nas posições certas. Por isso Dario quis promover Daniel. Que privilégio! Existem dois tipos de provas. A primeira é a prova da adversidade, quando tudo parece se tornar um pesadelo. Salomão escreveu o seguinte em Provérbios, capítulo 24, 10. Se enfraqueces no dia da angústia, a tua força é pequena. Bom, talvez você esteja passando por esta prova, talvez você esteja perdendo e não ganhando, talvez você esteja diminuindo e não crescendo. E depois de menos de uma semana passando por tudo isso, você já se pergunta por que o mundo está contra você. Mantenha a sua integridade. Apenas diga: Senhor, esta situação é desesperadora, mas não vou duvidar de ti, mesmo não vendo os meus planos sendo cumpridos nem minha vida. Não se sinta menosprezado ou desmerecido por causa disso. A outra prova é a falta de prosperidade. Esta é difícil porque nos força ao voltarmos ao básico. A vida fica mais simples. Ela simplifica a vida. Apenas comida, roupas básicas e um abrigo, ou seja, apenas o arroz com feijão. Mas eu pessoalmente me preocupo mais com as pessoas que são bem-sucedidas. Eu fico ainda mais preocupado com aquelas pessoas que acreditam que tamanho e número são sinônimos de sucesso. Tome cuidado com isso. Se você pensar assim, estará tremendamente enganado. Veja, o problema com a prosperidade é que a vida fica mais complicada. Quando Deus usa alguém, como usou Dario, para promover você para uma posição de autoridade sobre a vida de muitas pessoas, isto pode ser considerado um teste da sua integridade. Talvez você esteja neste lugar e talvez você já esteja abrindo mão da sua integridade, talvez você ainda não tenha aprendido com os erros do passado, ou pode ser que você acredite que estes erros já ficaram para trás. Isto é preocupante, talvez você não entenda o significado da santidade de Deus. Você aprendeu a caminhar sendo levado pelas outras pessoas, aprendeu a fingir e acabou se tornando a estrela do show. J. Oswald Sanders escreveu o seguinte: apenas algumas pessoas podem ser elevadas a uma posição de grande responsabilidade sem que isto perturbe o seu equilíbrio espiritual. Daniel era assim. Ele tinha uma vida espiritual excelente. Eu gosto muito desta palavra, excelência. Devemos fazer tudo com excelência. John Garden certa vez disse: a sociedade que despreza a excelência do serviço do encanador por ser um serviço humilde e tolera a filosofia de segunda categoria por ser uma atividade exaltada entre os homens não terá nem bons encanadores nem bons filósofos. Nem seus encanamentos nem as suas filosofias segurarão as águas. Não pense mais da mesma forma que nos é imposta pela sociedade. Eu me lembro muito bem do que um jogador de futebol disse logo depois do jogo, que era o final do campeonato. Ele disse: sabe, estávamos ganhando de 1-0. Faltava só 2 minutos para o fim do jogo. Numa situação como esta, a reação normal dos jogadores do time seria de ficar enrolando até o final do jogo. E eu era a estrela daquela tarde porque tinha feito gol. A torcida gritava o meu nome o tempo todo. Por isso, achei melhor continuar e tentar fazer mais um gol. Faltavam só mais 2 minutos e foram cruéis. Quando comecei a armar a jogada, o outro time tomou conta da bola, acabou fazendo um outro gol. Ou seja, o jogo acabou empatado e nós fomos desclassificados. E o pior de tudo foi que eu, de herói, passei a ser o vilão da história. E é assim que a torcida trata a gente. Veja, estes são os valores da sociedade. Bom, mas talvez você esteja pensando que, como está comprometido com a excelência, como você foi promovido ou como você está encarregado de um ministério que está crescendo muito, talvez você esteja pensando que não enfrentará dificuldades, que você só terá momentos bons e gostosos. Vamos voltar ao exemplo de Daniel. Logo depois que seus companheiros ficaram sabendo que ele tinha sido promovido, vemos na Bíblia que eles começaram a procurar pelo em casca de ovo. Eles queriam achar algo para acusar Daniel em relação ao que ele estava fazendo no governo. Porém, não acharam nada. Não havia nada, nenhum deslize no caráter íntegro de Daniel. Eles não acharam nenhuma evidência contra ele. Isto sim é integridade. Enquanto Daniel saía, seus amigos entraram em sua casa para vasculhar e achar algo que pudesse usar contra ele. Enquanto Daniel ia tomar um cafezinho, seus amigos amigos entravam em seu escritório, abriam as suas gavetas, sua pasta, seu computador, em busca de algo que o incriminasse. Eles abriram os relatórios que Daniel tinha feito, foram falar com os auditores que viram os relatórios de Daniel e eles trouxeram o seu próprio auditor, um homem corrupto. Eles estavam determinados a achar algo de errado com Daniel. Veja que lindo, Daniel capítulo 6, versículo 4. Daniel capítulo 6, versículo 4. Mas não puderam achá-la, nem culpa alguma, porque ele era fiel e não se achava nele nenhum erro nem culpa. Isso sim é integridade. Não existe nada que possa substituir isso. Se você estiver comprometido financeiramente, lhe falta integridade. Se você estiver pessoalmente corrompido, então a sua integridade está por um fio. Se você estiver fugindo de alguém ou evitando alguém, então você está com um problema sério. Deus quer restaurar a nossa integridade no dia de hoje. Gostaria de encerrar este estudo com o exemplo de Abraão. Abraão é conhecido por todos nós como o pai da fé. Ele nos deixou exemplos maravilhosos de vida. Mas quero agora analisar com você a experiência que Abraão teve no Egito. Você se lembra disto? Abra sua Bíblia em Gênesis capítulo 12. Abraão e Sara foram ao Egito por causa da grande fome que assolava aquela terra. Ao chegarem lá, Abraão ficou com medo de dizer a todos que Sara era sua esposa, pois ela era uma mulher muito bonita e por isso mentiu dizendo que ela era sua irmã. Sara foi levada para o faraó e por causa disso, Deus puniu o faraó com grandes pragas. Quando ele descobriu que toda aquela desgraça estava acontecendo por causa da mentira de Abraão e que Sara não era sua irmã, mas sim a sua esposa, o faraó se enfureceu e expulsou do Egito. Abraão saiu de lá humilhado, despedaçado. Imagine só, a integridade de Abraão foi ferida. A sua mentira não apenas trouxe consequências sobre a vida de sua família, mas também sobre todo o Egito. Mas você sabe o que Abraão fez depois de ter saído de lá? Foi até o lugar de adoração. Veja o versículo 3 do capítulo 13 de Gênesis. Versículo 3 do capítulo 13 de Gênesis. Fez as suas jornadas do Neguebe até Betel, até o lugar onde primeiro estivera a sua tenda, entre Betel e Aí, até o lugar do altar que outrora tinha feito, e aí Abraão invocou o nome do Senhor. Veja, Abraão sabia que tinha errado, mas numa atitude de humilhação e de busca, Abraão voltou ao altar onde primeiro estivera. Naquele lugar, Abraão se humilhou e com certeza pediu perdão a Deus por ter falhado, por ter mentido. E depois daquele instante, Deus restaurou em Abraão a sua visão, a sua promessa. Veja no capítulo 13, versos 14 e 16. Gênesis capítulo 13, versos 14 e 16. Ergue os olhos e olha desde onde estás para o norte, para o sul, para o oriente e para o ocidente, porque toda essa terra que vês eu te darei a ti e a tua descendência para sempre. Farei a tua descendência como o pó da terra, de maneira que se alguém puder contar o pó da terra, então se contará também a tua descendência. Veja, Deus restaurou não apenas a integridade de Abraão, mas também a visão da promessa que ele já lhe havia feito. Não sei quanto a você, mas quando eu erro e peco, me distancio do Senhor e muitas vezes acabo perdendo o foco, a visão daquilo que Ele tem preparado para mim. E é só depois da minha oração de arrependimento que Deus restaura o meu ser e faz brotar águas vivas em meu coração que estava mais seco que um deserto. Hoje é o dia que Deus separou para que nós colocássemos perante o seu altar como da primeira vez que falamos com ele, para que em atitude de arrependimento ele restaure a nossa integridade e a nossa visão para que voltemos a ser árvores frutíferas plantadas juntos a ribeiros de águas. Vamos orar então nesse instante. Senhor Deus e Pai, colocamos as nossas vidas no teu altar no dia de hoje e queremos fazer as palavras do salmista do capítulo 1, nossas também. Então, nós oramos assim. Bem-aventurado o homem que não anda no conselho dos ímpios, não se detém no caminho dos pecadores, nem se assenta na roda dos escarnecedores. Antes o seu prazer está na lei do Senhor, e na sua lei medita de dia e de noite. Ele é como a árvore plantada junto à corrente de águas, que no devido tempo dá o seu fruto, e cuja folhagem não murcha, e tudo quanto ele faz será bem sucedido. Os ímpios não são assim, são porém como a palha que o vento dispersa. Por isso, os perversos não prevalecerão no juízo, nem os pecadores na congregação dos justos, pois o Senhor conhece o caminho dos justos, mas o caminho dos ímpios perecerá.
0: 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A nossa integridade deve ser inegociável. Muitas vezes, queremos usar o famoso jeitinho brasileiro e relevar alguns valores que, na verdade, não têm como ser barateados. O servo justo é fiel no pouco e no muito. Ele é íntegro naqueles momentos que ninguém mais está vendo. Ele mantém a sua palavra e os seus princípios, mesmo nos momentos mais tentadores ou de grande necessidade. A igreja precisa de integridade em seu meio. Peça a Deus que Ele forge em você um caráter aprovado para que possa fazer diferença no mundo. 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Nada substitui a integridade. Este é o nome do estudo que ouvimos hoje e que será concluído no próximo programa. Chegará ao fim também a série de mensagens Igreja, Propósito, Perfil e Prioridades. Por isso, fique conosco. Nós, do Razão para Viver, esperamos você.

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0: Justiça manda Discord aumentar proteção de crianças e adolescentes. Estados Unidos exigirão redes sociais abertas de jornalistas que pedirem visto para trabalhar. Portaria libera a doação de sangue de pessoas com mais de 70. A Justiça Federal determinou que a plataforma Discord adote imediatamente uma série de medidas para reforçar a proteção de crianças, adolescentes e mulheres no ambiente digital, sob pena de multa diária de R$100 mil em caso de descumprimento. A decisão atendeu a um pedido da Advocacia Geral da União, que apontou falhas graves na verificação de idade e no combate a riscos como ameaças, coação, aliciamento, automutilação e outros problemas. Embora a plataforma alegue ser apenas um serviço de comunicação e negue responsabilidade direta, investigações oficiais demonstraram que ferramentas do Discord foram usadas de forma decisiva em casos graves. Entre as determinações da Justiça, o Discord terá que impedir a recriação de canais ou comunidades banidas, reforçar a moderação em língua portuguesa e exigir o vínculo de usuários menores de 16 anos aos seus responsáveis legais. A empresa também precisará implantar protocolos de comunicação imediata com as autoridades em casos graves. O governo dos Estados Unidos vai passar a exigir a partir desta quinta-feira, 1º de outubro, que jornalistas estrangeiros que solicitarem o visto da categoria 1 mantenham seus perfis nas redes sociais configurados como públicos ou abertos. A nova regra abrange representantes de veículos de comunicação internacionais que viajam ao país para exercer atividades profissionais e visa facilitar a verificação da identidade e a triagem de segurança dos requerentes. Segundo nota divulgada pela Embaixada Americana no Brasil, a ampliação do procedimento é tratada pelo Departamento de Estado como uma decisão direta de segurança nacional e proteção pública. Além da imprensa, a medida de checagem ostensiva nas redes sociais também foi estendida aos vistos das categorias TN e TD, direcionados a profissionais do Canadá e do México e a seus dependentes no âmbito do acordo comercial entre as três nações. Entrou em vigor nesta quarta-feira a portaria do Ministério da Saúde que autoriza pessoas com 70 anos ou mais a doarem sangue no Brasil. Para realizar a doação, é necessário que o voluntário seja considerado apto durante a avaliação clínica do hemocentro, respeitando as frequências e intervalos definidos para essa faixa etária. O novo regulamento técnico atualiza os critérios de aptidão, melhora a segurança e a rastreabilidade do sangue doado no país. Outra grande novidade é a inclusão obrigatória do teste para a detecção de malária em todos os exames de triagem do SUS, utilizando tecnologia desenvolvida pela Fiocruz para encurtar o tempo de impedimento de quem visitou áreas endêmicas, de 30 para 12 dias.
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0: 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Vamos ouvir?
1: Fiquei impressionado com a descrição da voz do Senhor em Salmos capítulo 29, versículos 3 a 9. A voz do Senhor ouve-se sobre as suas águas, o Deus da glória troveja. O Senhor está sobre as muitas águas. A voz do Senhor é poderosa. A voz do Senhor é cheia de majestade. A voz do Senhor quebra os cedros. Sim, o Senhor quebra os cedros do Líbano. Ele os faz saltar como um bezerro, ao Líbano e a Sirion como filhotes de bois selvagens. A voz do Senhor separa as labaredas do fogo. A voz do Senhor faz tremer o deserto. O Senhor faz tremer o deserto de Cádiz. A voz do Senhor faz parir as servas e descobre as florestas. Essas imagens caracterizam a voz do Senhor. Eu chamo isso de imaginação. Imagine a voz do Senhor trovejando com poder e majestade, quebrando, golpeando, sacudindo, torcendo e desnudando. Como ministro, desejo que Deus trabalhe em mim e através de mim. Quando falo da palavra de Deus, minha oração é para que as pessoas sintam a voz do Senhor, descrita no Salmo 29, impactando-as. Quero que aconteça o que Paulo descreve em 1 Tessalonicenses capítulo 1, versículo 5 e capítulo 2, versículo 13. Porque o nosso evangelho não foi a voz somente em palavras, mas também em poder e no Espírito Santo e em muita certeza. Havendo recebido de nós a palavra da pregação de Deus, a recebestes não como palavra de homens, mas, segundo é, na verdade, como palavra de Deus. Reserve um tempo para ler o Salmo 29, versículos 3 a 9, e em seguida, use-o para orar pelos servos de Deus, para que eles sejam canais claros por meio dos quais a voz dinâmica de Deus seja ouvida.
0: Se você gostou desse programa e tem algum comentário ou pedido a fazer, fique à vontade para nos escrever aqui no rede@bbnmedia.org. 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Obrigado e até o próximo programa.

ler para você aqui uma postagem das nossas redes sociais. O Salmo 145, versículo 17, que diz: Justo é o Senhor em todos os seus caminhos e santo em todas as suas obras. Como o tempo que passamos conectados à internet tem sido cada vez maior, por que então não aproveitarmos isso para aprender do Senhor, não é verdade? 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

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E na sequência da programação, vamos receber aqui o pastor Leandro Tarrataca, nos trazendo mais uma meditação no Verdade Bíblica. É já já!

0: nada que possamos fazer com nossas próprias forças para merecermos a vida eterna. Isso fica claro quando lemos Efésios capítulo 2, nos versos 8 e 9. Porque pela graça sois salvos, por meio da fé. E isto não vem de vós, é dom de Deus. Não vem das obras, para que ninguém se glorie. Comparado ao peso do pecado, que está ligado a nós desde o nascimento, nem mesmo uma vida de boas obras seria suficiente para pagar essa dívida. Mas é aí que a graça e amor de Deus por nós muda tudo. E quando Jesus nasce neste mundo e padece na cruz, Ele nos trouxe então, gratuitamente, o pagamento pelos pecados e o lindo presente da vida eterna. Querido ouvinte, se você nunca orou a Deus, pedindo perdão pelos seus pecados e crendo no nome santo de Jesus, hoje pode ser o dia da sua salvação, o dia que você terá seu nome escrito no livro da vida para toda a eternidade. 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
2: Evangelho de Lucas, capítulo 5, versículo 1 em diante. A palavra de Deus nos diz assim: Aconteceu que, ao apertá-lo a multidão para ouvir a palavra de Deus, estava ele junto ao lago de Genezaré, e viu dois barcos junto à praia do lago. Mas os pescadores, havendo desembarcado, lavavam as redes. Entrando em um dos barcos, que era o de Simão, pediu-lhe que o afastasse um pouco da praia, e assentando-se, ensinava do barco as multidões. Quando acabou de falar, disse a Simão: Faze-te ao largo, lançai as vossas redes para pescar. Respondeu-lhe Simão: Mestre, havendo trabalhado toda a noite, nada apanhamos, mas sob a tua palavra lançarei as redes. Isto fazendo, apanharam grande quantidade de peixes, e rompiam-se-lhe as redes. Então fizeram sinais aos companheiros do outro barco, para que fossem ajudá-los. E foram, e encheram ambos os barcos, a ponto de quase irem a pique. Vendo isto, Simão Pedro prostrou-se aos pés de Jesus, dizendo: Senhor, retira-te de mim, porque sou pecador. Pois à vista da pesca que fizeram, a admiração se apoderou dele e de todos os seus companheiros, bem como de Tiago e João, filhos de Zebedeu, que eram seus sócios. Disse Jesus a Simão: Não temas, doravante serás pescador de homens. E arrastando eles os barcos sobre a praia, deixando tudo, o seguiram. Aqui é uma figura de linguagem. Jesus, depois de fazer esta pesca maravilhosa, assim intitulada na maioria de nossas Bíblias traduzidas em português, Jesus usa uma metáfora aqui. E a metáfora é do pescador. Ele está colocando claro aqui, de uma forma metafórica, o que ele espera dos seus seguidores. Jesus está dizendo: Você quer me seguir? Você quer trilhar nos meus passos? Eis aqui o que eu espero de você. Pelo menos metade dos discípulos de Jesus eram pescadores profissionais. E uma das razões porque eu penso que Jesus deseja que entendamos o que é ser este pescador é que a ideia presente é que o pescador não é alguém que fica esperando para que um peixe caia na sua rede. O pescador é alguém que vai ao encontro do peixe. Veja, não seria efetivo você amarrar o seu barco numa doca, deixar ali preso, estender a rede e falar, bem, vamos esperar aqui e ver quantos peixes vão pular para dentro da nossa rede. Isso simplesmente não aconteceria. Ou se acontecesse, seria tão insignificante que você morreria de fome. Mas sabe, é exatamente o que muitos cristãos estão fazendo hoje. É exatamente o que muitas igrejas estão fazendo hoje. São igrejas que acham que porque estão ali amarradas à doca, amarradas a valores importantes, até uma boa estrutura, os peixes saltarão na rede. Mas essa não é a ideia. Eles não estão saltando e perguntam qual é o problema, o que está acontecendo. O problema é que a figura do pescador não está presente. A compreensão da pesca não está presente. Por que os peixes não estão pulando na rede? Porque não é assim que funciona. O ponto é, como o pescador pesca? O pescador é alguém que entende que para pescar ele precisa ir. Em nossa última mensagem, nós falamos a respeito disso, de que a comissão que Jesus Cristo deu à sua igreja é ir e fazer discípulos. Esta é a figura que mais se aproxima à do pescador. Ele é alguém que está indo aonde os peixes estão. Ele está indo para apanhar estes peixes, ele está indo para pescar estes peixes. Sabe, Jesus olhando nos meus olhos e nos seus olhos, ele diria em alto e bom som, eu quero que você seja um pescador de homens. Eu quero que você pesque pessoas para o meu reino. Eu quero que você alcance pessoas com a mensagem do Evangelho. Às vezes eu me desaponto um pouco de perceber o quanto os nossos pregadores falam de sociologia ou de psicologia e falamos tão pouco a respeito da importância da proclamação da mensagem singular do Evangelho. Nós precisamos despertar isso novamente. Essa era a ideia de Jesus. No capítulo 5 nós vemos na passagem que estes homens passaram pescando a noite toda. Essa foi a resposta de Simão Pedro no versículo 5. Ele disse, Mestre, havendo trabalhado toda a noite, nada apanhamos. Era muito comum que no mar da Galileia se pescasse durante a noite, porque era o momento em que os peixes subiam para mais próximo da flor da água. E este era o momento em que as redes podiam alcançá-los e poderiam então fazer uma boa pesca. Mas durante o dia, isso normalmente não aconteceria, os peixes estariam nas profundezas do lago e as redes não os alcançariam. Mas a ideia aqui era confiar na palavra de Jesus. Eles trabalharam a noite toda. Como funcionava naqueles dias a vida de um pescador? O pescador não tinha um salário mensal. O que eu quero dizer é que ele ganhava por peixe. A peixe, há pagamento. Pescou, há dinheiro. Tem salário. Não há peixe, não há pagamento, não há salário. Muitos ouvintes, talvez, que moram na região ribeirinha, vivam esse mesmo tipo de situação. Se você pesca, você tem mantimento. Se você não pesca, você não tem mantimento. Ou seja, estes homens haviam perdido uma noite inteira sem qualquer recompensa por isso. E agora, a probabilidade que está diante dos seus olhos não é das melhores. Imagine você que a profissão de Jesus era de carpinteiro. Agora você tem um carpinteiro falando com pescadores profissionais que eles devem voltar para o lago para pescar. E dizendo a eles como pescar. E dizendo como lançar a rede, onde lançar a rede durante um horário que parecia simplesmente improvável durante o dia. Jesus está dizendo, vocês vão agora em direção às águas profundas e vocês joguem as suas redes. Eles poderiam dizer, olha, isso não vai funcionar. Não há a menor possibilidade de que isso traga algum resultado. Afinal de contas, nós sabemos, nós somos profissionais. Mas o que me impressiona é a obediência de Pedro. Pedro teria todas as desculpas para dizer, não, eu não vou pescar. Mas Pedro responde da forma mais bela que alguém poderia responder. Ele diz: sob a tua palavra lançarei as redes. E nós sabemos o resultado de tudo isso. A verdade é que o resultado foi tão impressionante. A pesca foi tamanha que outros barcos precisaram ajudar. Pedro, naquele momento, ele percebe que há algo de especial diante dele. Obviamente, Pedro aqui não tem uma figura total de quem é Jesus, mas ele entende que Jesus é alguém extraordinário. E Pedro, neste momento, está pegando o quadro do grande chamado de Deus para as nossas vidas. Quando Pedro, então, se conscientiza da grandeza de Jesus diante dele, ele diz: Senhor, afaste-se de mim, porque eu sou um pecador. Pense comigo por um momento. Deus se aproxima de pessoas como Leandro, como você, e nós não somos melhores do que ninguém, nós somos apenas pessoas alcançadas pela graça de Deus. E isso é algo que precisamos entender em ordem de fazermos parte deste exército da graça de Deus. Nós precisamos entender quem éramos. A vida afastada de Deus, sob a ira de Deus, até que a graça do Senhor nos alcançou. Se nós entendemos esta perspectiva de quem somos, de que somos pecadores, olharemos para a comissão de Deus como sendo uma grande oportunidade, olhando como sendo uma oportunidade singular de serviço a Deus. O problema é que algumas vezes nós interpretamos que Deus é um sortudo em nos ter trabalhando com Ele. Algumas vezes nós achamos que nós estamos fazendo um grande favor para Deus, mas esta não é verdade. É por isso que, diante da exclamação de Pedro: Senhor, afaste-se de mim, porque eu sou um pecador, Jesus enche o coração daquele homem de esperança e diz: não temas. O versículo de número 10, não temas, doravante serás pescador de homens. A graça dele nos alcança e a graça dele nos torna pescadores de homens. Se você já entendeu quem você é, se você já entendeu que você foi alcançado pela graça, se você já entendeu que você recebeu a bênção de Deus, agora é a hora de compartilhar a bênção de Deus com outros. Em Lucas capítulo 19, no versículo 10, nós temos uma outra expressão muito importante de Jesus, onde ele explica a sua própria missão. Lucas capítulo 19, versículo 10. A palavra de Deus diz assim: porque o Filho do Homem veio buscar e salvar o perdido. O Filho do Homem veio buscar e salvar o perdido. Quando Jesus diz: eu quero que você seja pescador de homens, Jesus está dizendo para mim e para você: eu quero que você busque o que está perdido. Eu quero que você apresente àquele que está perdido a mensagem da salvação, a mensagem da graça de Deus. Porque o que Jesus está dizendo: eu quero que vocês sejam como eu sou. Lembrem-se do projeto do apóstolo Paulo: fazer com que os homens se aproximem da estatura da plenitude de Cristo, tornarem-se semelhantes a Jesus Cristo. Este é o grande projeto de Deus. A grande pergunta é se estamos dispostos. Você está disposto? Você está disposto a deixar um pouco a sua zona de conforto, de comodismo, e apresentar a mensagem do Evangelho para as pessoas que trabalham com você, para os familiares que você conhece, com quem você convive, para os seus amigos, na sua escola, para os seus professores? Eu não estou dizendo com isso que você deva se tornar alguém desagradável, não é isso que eu estou dizendo. Mas eu estou dizendo que você deve usar as oportunidades para apresentar aquilo que Jesus Cristo tem feito em sua vida. E quando você fizer isso, você vai ver a dinâmica e a alegria que esta tarefa pode produzir.

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Você já orou pelo nosso país hoje? Se Deus nos dá o privilégio de pedirmos a Ele por nós e por nossas famílias, por que então também não rogarmos pelo Brasil, não é verdade? Ore sempre pela sua pátria e comece fazendo isso conosco daqui a pouquinho, participando do nosso Oração pela Nossa Nação. É já!

0: Chegou o momento de orarmos pela nossa nação.
1: Admoesto-te, pois, antes de tudo, que se façam deprecações, orações, intercessões e ações de graças por todos os homens, pelos reis e por todos os que estão em eminência, para que tenhamos uma vida quieta e sossegada em toda piedade e honestidade. Porque isto é bom e agradável diante de Deus nosso Salvador, que quer que todos os homens se salvem e venham ao conhecimento da verdade.
2: Existem coisas que precisamos e precisamos continuamente. Nós não precisamos, como certas coisas que podemos deixar de lado. Precisamos de oxigênio. Não vivemos sem ar. Precisamos de água. Não vamos passar um tempo sem água, vamos conseguir viver sem água, mas vamos comprometer nossa saúde. Então, precisamos continuamente de água. Assim também são coisas espirituais que não nos podem faltar para encararmos os nossos dias. E nós lemos na epístola de Judas coisas essenciais que vão realmente fazer a diferença na nossa caminhada de fé. Eu vou ler aqui Judas 1, 2. Misericórdia e paz e amor vos sejam multiplicados. Isso aqui é uma declaração em forma de bênção, não é? Ele está abençoando os leitores da sua epístola com essas coisas que, como nós vemos, são importantes e devemos ter continuamente em nossas vidas. Misericórdia, capacidade de nos colocar no lugar do outro. Esse córdia vem de cardio, coração. Tem uma compaixão por alguém. Paz. Como é mais fácil, né? Enfrentar as coisas, se meter, vamos dizer assim, na loucura do dia a dia, gozando da paz de Deus, que realmente nos capacita a passarmos por todos os problemas. E o amor, é claro, e ele jamais acaba, né? E o desejo do apóstolo é que essas coisas nos sejam multiplicadas. Esse é o desejo de Deus para nós. E muito disso depende do nosso envolvimento. Deus, nesse momento, nos achegamos a Ti como brasileiros, pedindo a multiplicação dessas coisas essenciais que vão nos ajudar na caminhada de fé. Como povo, como país e como nação santa, berço do Evangelho. Nós acreditamos, Deus, que o Evangelho é a maior obra jamais executada dentro da humanidade. E acreditamos, Senhor, nos resultados eternos dessa obra. Pedimos, Deus, que possamos ser misericordiosos, propaguemos paz e amor entre nós. Recebe o louvor dos brasileiros hoje e sempre. Te oramos assim no nome de Jesus. Amém.

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2: Frente de Prefeitos apresenta carta com propostas aos presidenciáveis. Conheça a cidade que tem quase 400 galinhas por habitante. Entenda como funciona o cálculo que define a eleição de um deputado federal. A Frente Nacional de Prefeitas e Prefeitos publicou uma carta aberta com propostas e demandas urgentes direcionadas aos candidatos à presidência da República. O objetivo principal do documento é cobrar a construção de um novo pacto federativo que garanta maior participação dos municípios nas decisões nacionais e impeça a criação de novas despesas para as cidades sem a devida indicação de recursos financeiros. Entre as pautas centrais apresentadas pela entidade estão a revisão dos critérios de distribuição do Fundo de Participação dos Municípios e a urgência de recompor a tabela do SUS, ressaltando que apenas em 2025 as prefeituras aplicaram mais de 60 bilhões de reais além do limite constitucional para manter o atendimento à população. A Carta da Frente também abrange temas cruciais, como a garantia de financiamento federal permanente para o transporte público, a criação de recursos voltados ao combate de emergências climáticas e o apoio técnico e financeiro do governo nas redes de segurança e proteção à mulher. Se o rebanho do país fosse dividido entre todos os habitantes, daria mais de um boi e cerca de 8 galinhas para cada brasileiro. Segundo a pesquisa da Pecuária Municipal do IBGE, o Brasil encerrou o ano de 2025 com mais de 230 milhões de bovinos e mais de 1,5 bilhão de aves, além de atingir recordes na produção de carne, ovos e leite. A cidade de São Félix do Xingu, no Pará, lidera com o maior rebanho bovino nacional, enquanto Santa Maria de Jetibá, no Espírito Santo, se destaca com o maior número de galinhas poedeiras, somando cerca de 400 por habitante e faturando mais de 2 bilhões de reais com a produção de ovos. No Brasil, a escolha dos deputados federais não é feita por vitória simples, mas pelo sistema proporcional, um mecanismo que prioriza a força dos partidos para garantir a diversidade ideológica no Congresso. Para entender quem fica com as vagas, a Justiça Eleitoral calcula primeiro o quociente eleitoral, dividindo os votos válidos pelo número de cadeiras disponíveis no Estado, e depois o quociente partidário, que indica quantas vagas cabem a cada legenda. Esse formato explica por que candidatos muito votados podem ficar de fora se a sua sigla não atingir o piso mínimo, assim como chamados puxadores de voto conseguem arrematar uma grande quantidade de apoio nas urnas e levar outros colegas do mesmo partido para a Câmara, mesmo que eles registrem uma quantidade bem menor de votos. Para garantir o mandato, o candidato precisa ter obtido no mínimo 10% do quociente eleitoral, enquanto a divisão das cadeiras restantes teve as regras flexibilizadas por decisão recente do Supremo Tribunal Federal para permitir a participação de todas as legendas na fase final. O eleitor também precisa ficar atento à formação de federações partidárias, que funcionam como uma única sigla por pelo menos 4 anos.
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0: Um minuto só pode fazer a diferença em meio às correrias do dia a dia. Ouça agora esta verdade bíblica. No livro do profeta Zacarias, no capítulo 11, lemos: Ai do pastor inútil que abandona o rebanho. Jesus também falou sobre o pastor inútil. Em João capítulo 10, verso 12, ele diz: O mercenário que não é pastor, a quem não pertencem as ovelhas, vê vir o lobo, abandona as ovelhas e foge. Então o lobo as arrebata e dispersa. O lobo que chega na vida de uma igreja local pode ser problemas conjugais. E o pastor inútil é aquele que foge e não dá assistência e aconselhamento. Ou ainda o lobo que chega pode ser a infiltração das coisas do mundo. Aqui o pastor inútil é aquele que faz vista grossa e não oferece liderança espiritual. Ainda pode ser a perda da visão missionária e evangelística. Neste caso, o pastor inútil se contenta em manter o status quo. Ao contrário, Jesus diz: Eu sou o bom pastor. O bom pastor dá sua vida pelas ovelhas. Hoje em dia precisamos de mais pastores que sigam o exemplo de Jesus e estejam dispostos a dar de si pelas ovelhas. Por outro lado, a igreja que tem um bom pastor, que saiba honrá-lo, conforme o texto de Hebreus capítulo 13, verso 7. Eu sou Eduardo Steibel e encerro com uma palavra dos Salmos. O Senhor é bom e a sua misericórdia dura para sempre. Medite nisto.
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existe salvação de nenhuma outra forma, senão por Jesus. Isso fica claro quando lemos o livro de Atos, capítulo 14, versículo 12, que diz assim: "E em nenhum outro há salvação, porque também debaixo do céu nenhum outro nome há dado entre os homens pelo qual devamos ser salvos." Ainda que muitas pessoas prefiram acreditar que conseguirão chegar ao céu através de suas próprias forças ou obras, a palavra de Deus deixa muito claro que só Jesus pode salvar, e somente aqueles que se renderem a Ele, o recebendo como único e suficiente Salvador, chegarão ao paraíso. Independente de religião ou igreja, querido ouvinte, saiba que Cristo morreu na cruz para te salvar, e aqui mesmo e agora, Ele quer te dar a vida eterna. 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
1: Querido amigo, em nosso último programa estivemos estudando sobre a vida de Raquel e até relatamos, conforme o texto bíblico, a sua morte. A vida de Raquel, a esposa amada de Jacó, tem lição para todos nós e, portanto, ela deve ser melhor conhecida. E eu gostaria de chamar a sua atenção, então, para algumas verdades com relação a Raquel, essa que foi a amada, a esposa predileta do nosso personagem Jacó ou Israel. Jacó sempre amou a sua querida esposa Raquel. Ele amou ao ponto de trabalhar 14 anos ao todo para recebê-la como esposa, conforme nós já estudamos em 29, 21 a 30. Raquel não era uma mulher perfeita. Como perfeito, não são nenhum dos seres humanos. Como perfeito não sou eu e não é você. Raquel, inclusive, chegou a roubar os ídolos do seu pai Labão, conforme vimos em 31:19, mas depois se desfez deles, jogando-os fora, conforme estudamos em 35:2-4. No programa passado, nós vimos que Raquel, depois da ordem de Jacó, ela jogou aqueles ídolos fora. E Jacó teve uma atitude bem tolerante para com Raquel. Raquel foi protegida também pelo seu marido, como vimos em 33:2, quando Jacó organizou sua comitiva nos momentos que antecederam o reencontro com Esaú, seu irmão. Jacó colocou todos os seus 10 filhos e as suas mulheres na frente da comitiva, deixando Raquel e José para trás, para que nada sofressem naquele reencontro com Esaú, se por acaso Esaú tivesse uma atitude mais beligerante para com ele. Jacó soube ser um esposo amável e compreensível. Raquel morreu quando dava luz a Benjamim, conforme vimos em 35:16-20, no nosso último programa. Sem dúvida, aquela experiência marcou Jacó profundamente. José e Benjamim, por serem os 2 filhos de Raquel, foram os filhos preferidos de Jacó. Haviam mais 10, porém esses 2 filhos de Raquel eram os filhos do coração de Jacó. A preferência dada por Jacó a esses filhos certamente trouxe como consequência uma série de problemas no seu lar. Nós vamos verificar isso no próximo programa. Mas no caso de Benjamim, ficou bem claro um sentimento profundo da parte de Jacó por Raquel. Quando ela estava dando à luz a esse segundo filho, e na verdade ela estava já agonizando, ela sugeriu que o nome do menino fosse Benoni, que quer dizer tristeza, sofrimento, dor, mas Jacó não quis pôr esse nome no filhinho que nascia. E assim ele escolheu o nome de Benjamim, que quer dizer mão direita, apoio, suporte, escora, ajuda, provavelmente reconhecendo que em Raquel, a sua querida esposa, ele tivera todo o seu apoio e toda a ajuda que ele necessitava naquelas horas em que ele passou por diversas dificuldades. É que olhando para Benjamim, Jacó tinha uma grande recordação da sua querida esposa Raquel. Era um pedaço do seu próprio coração. Benjamim então tornou-se a melhor recordação que Jacó tinha de Raquel, sua querida esposa. O texto diz em 35:20 que sobre a sepultura de Raquel levantou Jacó uma coluna que existe até o dia de hoje. Esse relato demonstra a significação de Raquel para com Jacó. Ela era para ele uma criatura muito valiosa, merecendo um monumento na sua sepultura. De fato, um homem que levava uma vida tão rude como Jacó só podia achar em Raquel uma criatura mais doce e mais significativa desse mundo. O nome Raquel na Bíblia, que aparece ainda no capítulo 46:19-22, onde se relata que dela, Jacó, teve, além de seus filhos José e Benjamim, mais 12 netos, o nome de Raquel cria esse destaque todo. Em 48:7, lá em Gênesis ainda, quando nós estudarmos, nós verificaremos isso, temos o relato da sua morte e o seu sepultamento no caminho de Efrata. Em Rute 4:11 e 1 Samuel 10:2, o seu nome é usado como referência, e finalmente o nome de Raquel também é citado em Jeremias 31:15 e em Mateus 2:18, onde Raquel é mencionada na profecia e, infelizmente, na concretização da mesma, quando Herodes manda matar todos os meninos abaixo de 2 anos ao saber da notícia do nascimento de Jesus Cristo, o verdadeiro rei dos judeus. Querido amigo, que a vida de Raquel, nos seus acertos, seja um exemplo para todos nós. Essa é Raquel, a esposa amada do nosso personagem Jacó. Muito bem, depois desses destaques, abra sua Bíblia agora, eu quero convidá-lo, no capítulo de Gênesis, número 36. Abra sua Bíblia e nós vamos, de uma certa maneira, resumida, conforme o texto nos mostra, nós vamos verificar a descendência do irmão de Jacó, Esaú. Embora por toda a Bíblia tenhamos outras citações sobre o nome de Esaú, Edom e Seir são nomes sinônimos também a Esaú. Descrevem o mesmo povo, descrevem a mesma descendência, e esse, na verdade, é o último capítulo em que temos um trecho mais extenso da sua história, da sua descendência de príncipes e reis. Como dissemos em programas anteriores, a Bíblia voltará a enfatizar a vida de Jacó e a sua história, e a sua descendência também, porque através dela, da linhagem de Jacó, de Israel, é que veio o Senhor Jesus Cristo, o único caminho para a salvação do ser humano. A Bíblia é a revelação do plano divino relativo à salvação do ser humano. E nesse objetivo, as suas narrativas mostram as ações de Deus e enfatizam a história da descendência que trouxe as boas novas do Evangelho, as boas novas de salvação em Jesus Cristo, em Jesus de Nazaré, o Cristo, o Deus encarnado, Salvador e Senhor de todos aqueles que nele creem. Então, querido amigo, para que a nossa compreensão seja completa, é importante percebermos que Esaú e Jacó, por serem irmãos, sobreviveram através das nações de Edom, ou Seir, ou de Israel, ou Jacó. E em todo o Antigo Testamento, tal fato nunca fica esquecido. Portanto, esse capítulo 36 é uma testemunha clara desse parentesco, que posteriormente, em diversas ocasiões, será visto, com tristeza até, como um parentesco odioso e conflitante. As rusgas, a desarmonia e as disputas que ocorreram entre os dois irmãos passaram também para suas descendências e provocaram situações de grandes conflitos entre os dois povos, de tal maneira que nunca mais eles se reconciliaram até o dia de hoje. Pois bem, olhando para o texto onde encontramos os descendentes de Esaú, os 3 versos iniciais dizem assim: são esses os descendentes de Esaú, que é Edom. Esaú tomou por mulheres, entre as filhas de Canaã, Ada, filha de Elom, Eteu, Oolibama, filho de Aná, filho de Zibeão, Eveu, e Basamate, filha de Isamel, irmã de Neboiote. Querido amigo, o que se destaca nesses 3 versos iniciais, onde nós temos apresentada a descendência de Esaú, são pelo menos 5 afirmações. Em primeiro lugar, é a relação dos nomes das suas esposas, Ada, Oolibama e Basamate, que conforme alguns comentaristas, talvez fosse um outro nome para Maalete, que aparece também em Gênesis 28:9. Em segundo lugar, além disso, encontramos, quando se compara o capítulo 26:34, onde é mencionado o nome de Judite, com esse texto, onde não é feita menção do seu nome, creem alguns estudiosos que se poderia entender que Esaú, ao invés de ter apenas 3 esposas, teria tido sim 4 esposas. Em terceiro lugar, o que se destaca e se percebe é que, não sendo Esaú o ramo mais importante da genealogia de Isaac, o nome de suas esposas provavelmente foi confundido ou trocado nas diversas listas em que foram sendo registrados. Em quarto lugar, se destaca a certeza de que Esaú se aparentou com a família de Elom, o Eteu ou Hitita, e com a família de Ismael, seu tio, irmão de Isaac. Finalmente, em quinto lugar, como já mencionamos em programas passados, se destaca o fato de Esaú ter os seus casamentos distantes do padrão que o próprio Deus tinha recomendado aos patriarcas, isto é, os casamentos deveriam ser feitos apenas dentro da linhagem familiar e não casamentos mistos com gentios. Querido amigo, por esses destaques, o que se percebe é que Esaú estava distante de Deus e, consequentemente, distanciou-se também da sua origem familiar. Infelizmente, esse é o retrato daquele que despreza as bênçãos divinas, como aconteceu com Esaú. Você se lembra com que desprezo ele tratou o seu direito de primogenitura? Quando não valorizamos aquilo que Deus faz em nosso favor, certamente colhemos tristes consequências. Que Deus nos livre de sermos ingratos para com Ele e suas bênçãos. Mas o texto prossegue, e nos versos 4 e 5 encontramos os nomes dos filhos de Esaú: Elifaz, filho com Ada; Reuel, filho com Baazemate ou Maalate; Jeús, Jalão e Corá, filhos com Oolibama, todos nascidos na terra de Canaã. Através desses filhos de Esaú, tornou-se uma grande nação, uma grande descendência. Esaú teve uma grande descendência a partir desses filhos. Muitos desses nomes aqui mencionados são ainda hoje usados pelos povos árabes. Os descendentes de Esaú formaram uma grande nação chamada Edom, no lugar hoje onde é conhecido como Grande Deserto da Arábia. A nação dos Edomitas foi mencionada muitas vezes na Bíblia, principalmente na época dos profetas. Conforme dissemos também, nesse texto encontramos pelo menos três vezes mencionado o fato que Esaú é o pai dessa nação chamada Edom. No versículo 8, por exemplo, temos a seguinte expressão: então Esaú, que é Edom, habitou no monte Seir. Como vemos desde o início, quando Esaú ainda estava na casa dos pais, ele era um grande caçador que vivia fora da sua casa e assim desprezou as coisas espirituais. Isso sempre acompanhou a sua vida, era uma característica própria de Esaú, que é Edom e que habita em Seir. Querido amigo, embora Esaú tivesse essa atitude de desprezo das bênçãos de Deus, o que vemos relatado nos versos 6 a 8 é algo impressionante. Pois vemos que Deus, mesmo assim, abençoou de modo significativo não só Jacó, que fazia parte da linhagem patriarcal, mas Deus abençoou também Esaú de tal maneira que os seus bens eram muitíssimos, conforme ele mesmo testemunhou no capítulo 33, versículo 9, quando agradeceu os presentes de Jacó, e Jacó insistindo com que ele ficasse com os presentes, Esaú falou o seguinte: olha, eu tenho muitos bens, meu irmão. Guarda o que tens. Daí podemos concluir que Esaú era riquíssimo também. Podemos constatar assim, então, que o retorno de Jacó a Manre, na terra de Canaã, confirmou a decisão de Esaú mudar-se permanentemente para esse local chamado Seir, porque a terra não podia conter os dois irmãos com suas posses e riquezas, conforme lemos nos versículos 7 e 8, que dizem assim: porque os bens deles eram muitos para habitarem juntos, e a terra das suas peregrinações não os podia sustentar por causa do seu gado. Então Esaú, que é Edom, habitou no monte Seir. Na verdade, querido amigo, podemos entender que, separados em espírito, Jacó e Esaú iriam separar-se também geograficamente, conforme vemos em 33:16, quando, depois de ir ao encontro de Jacó, que voltava a Canaã, Esaú voltou pelo mesmo caminho para Seir, depois do reatamento da relação com seu irmão Jacó. O que vemos aqui, então, é que Esaú e Jacó enfrentando o mesmo problema que também enfrentaram Abraão e Ló. Quer dizer, a terra se tornou pequena para eles, para viverem juntos, por causa do grande número de rebanhos, por causa dos seus bens, e por isso então tiveram que separar-se. Cada um deles possuía muitos bens, muita riqueza, e tiveram que separar-se. Mas Esaú abandonou a terra prometida. E isso significa, tem um significado muito delicado, muito importante. Ter abandonado a sua própria casa, levado por interesses econômicos, demonstra a atitude do seu coração de desprezo das coisas espirituais, da bênção familiar. Esaú foi habitar no Monte Seir. E nos versos 9 a 19, encontramos então uma relação grande de filhos e netos de Esaú. 7 destaques devem ser feitos para que possamos compreender bem esse texto. Primeiro lugar, nos versículos 15 a 18, temos a menção de 12 príncipes que se originaram de Esaú. Assim como de Jacó, também tivemos 12 tribos que formarão a nação israelita, como veremos no livro do Gênesis. 2. A menção de Elifaz, o primogênito de Esaú, que teve como seu primogênito Temã, conforme lemos no versículo 11, é muito significativa. Veja só, um dos grandes amigos ou um dos amigos de Jó chamava-se Elifaz de Temã, conforme lemos em Jó capítulo 2, versículo 11, sendo que o próprio Jó provinha da terra de Uz. Portanto, é provável que Jó fosse edomita, ou pelo menos morasse em Edom, portanto, descendente de Esaú, conforme o versículo 28. Em terceiro lugar, um outro destaque, a menção do neto de Esaú, Amaleque, filho de Elifaz, com sua concubina Tima, no verso 12, é muito significativa também. Por quê? Porque Amaleque haveria de se tornar um dos mais cruéis inimigos de Israel. Em quarto lugar, temos que saber também que muitos estudiosos bíblicos entendem que as tribos que estão no deserto são descendentes dos amalequitas que têm vivido através dos séculos. Esses amalequitas se estenderam em muitas direções, cresceram muito no tempo da queda de Cartago e depois da proeminência da igreja, quando o cristianismo cresceu, lá muito no norte da África, eles cresceram bastante ali. Todas aquelas tribos foram em direção ao norte da África. E agora, muitas tribos reúnem-se no Marrocos, o atual Marrocos. Todos eles pertencem a essa família de Esaú. Eles procedem de Agar e de Abraão e também de Esaú e as suas esposas. Houve casamentos entre as diversas tribos, mas todos eles são chamados e são considerados como amalequitas. Todos os amalequitas e os perezeus são descendentes de Esaú e formaram as tribos árabes que vivem no norte da África. Em quinto lugar, deve-se admitir que, por pertencerem à mesma família que foi originada em Abrão, também são parentes de Israel. Assim, esses povos, na verdade, são irmãos. Portanto, não deveria haver esse antagonismo que existe entre essas nações. Quer queiram, quer não, são parentes, são irmãos. Eles pertencem ao mesmo tronco, à mesma família. Ambos são povos semíticos. Os dois povos admitem que são da mesma descendência de Abraão. Em sexto lugar, temos que reconhecer que o capítulo que estamos estudando hoje é muito importante por registrar exatamente esse fato. O Espírito de Deus registrou esse capítulo e por isso é um documento importante. E finalmente, em sétimo lugar, deve-se destacar que a denominação de tantos príncipes e reis é interessante porque Esaú nomeou príncipe a uma boa parte da sua família. É claro que esses príncipes deveriam ser pastores de rebanhos de ovelhas, artesãos, fabricantes de louças de barro, ou então fabricantes de objetos usados pelos homens naqueles tempos. Porém, achando isso muito pouco para uma família tão importante, eles, os edomitas, passaram a coroar reis. Eis o que diz o texto do versículo 31. São esses os reis que reinaram na terra de Edom antes que houvesse rei sobre os filhos de Israel. Muito bem, querido amigo, quantas pessoas, quantos nomes, quanto desejo de poder e de títulos. Você percebeu isso? Porém, Depois desses destaques todos, nós temos que relembrar que Esaú e a sua descendência não eram os escolhidos de Deus para trazer o Messias, para trazer o Salvador para a humanidade. Ao invés disso, quando Deus disse em Malaquias, capítulo 1, versículos 2 e 3, Deus disse alguma coisa muito contundente. Esse texto de Malaquias diz assim: amei a Jacó, aborreci a Esaú. Isso fazia aproximadamente 1000 anos que Esaú já havia morrido. É lógico que Deus estava se referindo aos seus descendentes, que, como o próprio Esaú, continuaram indiferentes a Deus e foram sempre apaixonados pelas coisas desse mundo, pelas coisas aqui da terra. Deus conhecia os seus descendentes desde o começo, e nós sabemos que Deus acompanha a trajetória das nações através da história. Deus sabe o porquê e o como deve se tratar com cada uma dessas nações. O conhecimento de cada povo, de cada nação, de cada pessoa, por parte de Deus, é completo, é perfeito. Por isso mesmo, no final do Antigo Testamento, essa palavra divina sobre Esaú é muito significativa. O que encontramos no texto é uma sentença extremamente grave. Nos versos 3 e 4 de Malaquias 1, o Senhor se coloca contra tudo aquilo que esse povo pretenderia fazer. Eu amei a Jacó, aborreci a Esaú, e fiz dos seus montes uma assolação, e dei a sua herança aos chacais do deserto. Sedom diz: fomos destruídos, porém tornaremos a edificar as nossas ruínas. Então diz o Senhor dos Exércitos: eles edificarão, mas eu destruirei. E Edom será chamado terra de perversidade, e povo contra quem o Senhor está irado para sempre. Querido amigo, que palavra impressionante, não é mesmo? A minha oração e o meu desejo é que todos nós que temos estudado a palavra de Deus no projeto desse programa possamos nos livrar de ter a mão de Deus contra as nossas vidas e possamos estar livres dessa condenação. Querido amigo, estamos terminando assim mais um programa e concluindo o nosso estudo de hoje. Anote o nosso endereço, escreva para nós. Isso nos dará muita alegria. Que Deus te abençoe.
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2: Grão de bico tem proteína e é versátil. Para que serve a nimesulida? Cuidados para tirar a gordura da airfryer sem estragar o aparelho. O grão de bico vem ganhando cada vez mais espaço na mesa dos brasileiros como uma opção prática, saudável e nutritiva para o jantar. Rico em proteínas, fibras, ferro, cálcio e potássio, essa leguminosa ajuda a promover a saciedade e equilibrar a refeição, mas exige alguns cuidados simples no preparo. Para evitar desconfortos digestivos e reduzir o tempo de cozimento, a dica de ouro é deixá-lo de molho por pelo menos 8 horas antes de ir para a panela de pressão. Lembrando também de enxaguar bem as versões em conserva para diminuir o excesso de sódio, além de moderar no consumo quem possui problemas no rim. Para quem quer variar o cardápio sem complicação, o alimento se destaca pela extrema versatilidade e pode ser transformado em opções leves. A nimesulida é um medicamento de tripla ação, analgésico, anti-inflamatório e antipirético, muito utilizado para o alívio temporário de dores musculares, articulares, de dente e febre, além de sintomas associados a inflamações respiratórias. Embora seja eficaz para desconfortos leves a moderados, médicos alertam que a sua utilização exige bastante cautela. Para evitar problemas no estômago, o comprimido deve ser tomado de preferência com água e após as refeições. Lembrando que a dose recomendada é a menor possível e o tratamento não deve ultrapassar 7 dias, a menos que haja prescrição médica. A nimesulida é proibida para crianças menores de 12 anos e para pessoas com suspeita de dengue, já que o medicamento pode aumentar o risco de hemorragia. Idosos, gestantes e pacientes com problemas renais ou hepáticos precisam de avaliação médica rigorosa antes do uso, pois doses elevadas ou prolongadas podem causar danos graves aos rins e ao fígado. Caso você apresente efeitos adversos graves, como tontura, falta de ar ou inchaço nos lábios, interrompa o uso imediatamente e procure atendimento médico. A air fryer se tornou um item indispensável na cozinha moderna, mas a limpeza do aparelho exige cuidados específicos para não danificar o revestimento antiaderente. A principal dica para facilitar a remoção da sujeira sem esforço é deixar a cesta e a bandeja de molho em água morna. A principal dica para facilitar a remoção da sujeira sem esforço é deixar a cesta e a bandeja de molho em água morna com pouca quantidade de detergente neutro logo após o uso, assim que a fritadeira esfriar. Para higienizar sem riscar o material, utilize sempre a parte macia da esponja, panos de microfibra ou escovas de cerdas delicadas. E no caso de crostas mais resistentes, aposte numa pasta simples feita de bicarbonato de sódio com água. Atenção especial para o que você jamais deve usar: palha de aço, escovas metálicas, limpa-fornos e soda cáustica, além de água fervente, pois esses produtos corroem o antiaderente e estragam o cesto.
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3: As boas novas de Deus para você memorizar esta semana encontram-se em Salmos 59:16. Eu, porém, cantarei a tua força, pela manhã louvarei com alegria a tua misericórdia, pois tu tens sido o meu alto refúgio no dia da minha angústia. Vamos ler novamente? Salmos 59:16. Eu, porém, cantarei a tua força, pela manhã louvarei com alegria a tua misericórdia, pois tens sido o meu alto refúgio no dia da minha angústia. Essas são as boas novas de Deus para você memorizar esta semana na BBN.

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1: O despertamento que necessitamos. Faz bem o salvo em Cristo que ouve atentamente as palavras dirigidas pelo apóstolo Paulo aos santos em Roma. Isto digo, conhecendo o tempo, já é hora de despertarmos do sono, porque a nossa salvação está agora mais perto de nós do que quando aceitamos a fé. A noite é avançado e o dia está próximo. Rejeitemos, pois, as obras das trevas e vistamo-nos das armas da luz. Reflitamos com atenção nesta santa palavra, a fim de obter dela a direção e poder que necessitamos em nosso viver. Primeiramente, note o tom de urgência usado pelo apóstolo. A descrição de algo que se aproxima faz com que Paulo exija dos salvos uma indispensável atitude de prontidão e vigilância. Uma premente ação é necessária, e Paulo está disposto a recorrer aos mais altos argumentos, a fim de livrar os crentes em Cristo de seu estado de letargia. Há uma pergunta óbvia aqui. O que afinal Paulo viu ou sabia que o levou a exortar os cristãos romanos desta forma? Uma resposta bíblica a esta indagação nos levará à conclusão que aquilo que o apóstolo Paulo sabia e contemplava em seu tempo é exatamente o mesmo que sabemos e contemplamos em nossos dias. Não fosse assim, estas palavras não poderiam se aplicar aos salvos de seus dias ao mesmo tempo e que também se aplicam a nós hoje. Reflita sobre uma expressão usada pelo apóstolo em suas epístolas e em seu significado. Escrevendo sua primeira carta a Timóteo, o apóstolo diz: "Mas o Espírito expressamente diz que nos últimos tempos..." Já em sua segunda carta, Paulo cita: "Sabe, porém, isto, que nos últimos dias..." Tanto últimos tempos quanto últimos dias referem-se ao período entre a ascensão de Jesus ao céu e sua segunda vinda. Ou seja, engloba tanto o período quando esta carta foi escrita quanto os nossos dias, até que o Senhor venha buscar sua igreja. Em todo e qualquer tempo exigido dos salvos, uma atitude de prontidão e vigilância. Esta é a exortação de Paulo. É importante que verifiquemos também a razão prática pela qual o apóstolo Paulo usou deste ponto de sua epístola aos romanos para exortar desta forma os cristãos. Note o assunto tratado pelo apóstolo nos versos anteriores e nos versos posteriores a esta exortação. Os versos anteriores ressaltam a prática do amor como central e essencial à vida cristã. Os versos posteriores nos chamam a atenção quanto à santificação prática dos salvos como algo imprescindível a seu viver. O sono a que o apóstolo se refere em sua exortação diz respeito a estas práticas específicas, as quais estavam sendo negligenciadas pelos salvos reunidos em Roma. Eles precisavam urgentemente serem despertos a fim de que retornassem à prática do primeiro amor e da santificação. Paulo lhes aponta o caminho a fim de que tal fato ocorresse. "Mas revesti-vos do Senhor Jesus Cristo, e não tenhais cuidado da carne em suas concupiscências." Estamos nós também, salvos em Cristo, que vivemos neste presente século, negligenciando o amor e a santificação em nosso viver diário? Servem a nós também as urgentes palavras do apóstolo? Não há outra razão a não ser a inspiração do Espírito Santo de Deus para que Paulo escrevesse estas palavras. Nosso Deus sabia que os males que atingiram a igreja em seu primeiro século seriam os mesmos que atingem a nós hoje. Há um urgente chamado ao despertamento, à prática do amor cristão e da santificação de vida. Que ouçamos e pratiquemos esta verdade, pois pouco tempo nos resta.

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que despreza a palavra perecerá, mas o que teme o mandamento será galardoado. Provérbios 13, versículo 15. Espero que você esteja guardando com carinho tudo o que Deus tem falado ao seu coração através de sua palavra, pois com certeza tudo o que vem do Senhor é uma grande bênção. Amém? E vamos ter o privilégio de ouvir mais da Santa Palavra de Deus logo mais, com o programa Hora do Estudo Bíblico. Não perca!

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1: Muito obrigado por sintonizar o programa A Hora de Estudo Bíblico. Hoje vamos começar um estudo de uma passagem bíblica muito familiar que revela um dos aspectos da natureza de Deus. Vamos começar o estudo com o Salmo 23, e enquanto você abre a sua Bíblia, eu gostaria de expressar o meu agradecimento e orar com você. Pai querido, queremos te agradecer por nos salvar, por enviar o teu Filho amado Jesus, nosso Salvador e bom pastor que dá a vida pelas suas ovelhas. Obrigado, Senhor, por tua santa palavra, que nos diz tudo o que precisamos saber sobre ti e nos mostra como devemos agir, como devemos viver o nosso dia a dia. Obrigado pelas revelações sobre o retorno de Cristo. Mas enquanto esperamos este evento, Senhor, nós queremos ser o que queres que sejamos. E sabemos que apenas a tua palavra nos ensina a sermos os cristãos que devemos ser. Por isso, Pai, usa a tua palavra neste dia e supra cada necessidade. Pedimos-te que supra as necessidades emocionais, espirituais e morais, seja o que for que os ouvintes tenham em seus corações, que os tenha impedido de viver esta vida com alegria, paz e vitória. Que a tua palavra entre nesses corações neste dia e este programa seja bênção na vida dessas pessoas. Nós pedimos e agradecemos em nome santo de Jesus. Amém. O Salmo 23 é provavelmente a passagem mais conhecida do Antigo Testamento e uma das mais conhecidas na Bíblia. Eu gostaria de chamar a sua atenção para o primeiro versículo, "O Senhor é meu pastor". Hoje vamos ver um dos nomes de Deus em hebraico que é traduzido por "Senhor, o meu pastor". O nome é Jeová Raá. Jeová, como vimos anteriormente, significa o eterno. Em outras palavras, o Senhor sempre foi, é e será. Ele é o grande Eu Sou, do qual as hostes celestes cantam em Apocalipse 4:8. Santo, santo, santo é o Senhor Deus, o Todo-Poderoso, que era, que é e que há de vir. Lembre-se que o Jeová do Antigo Testamento é o Senhor Jesus Cristo no Novo Testamento, e ele é o mesmo ontem, hoje e sempre. Hebreus 13:8. Hoje vamos aprender o que está relacionado com esse nome, o que o Senhor se torna para o seu povo a fim de suprir as suas necessidades. Uma coisa é saber sobre Deus e outra coisa é conhecer por experiência própria o que Deus faz por aqueles que são nascidos de novo, que se tornam seus. Deus não é algo teórico ou abstrato, Deus é pessoal e quer ser tudo o que o seu povo precisa, e tudo isso é encontrado nessa palavra, Jeová. A palavra Raá, em seu significado primário, nos dá a ideia de cuidar ou pastorear, guiar e nutrir. Assim, o nome Jeová Raá significa Senhor, o meu pastor. Como um pastor que conduz o seu rebanho, atentando para suas ovelhas com cuidado, assim o Senhor cuida de seus filhos. Veja, meu caro ouvinte, todos nós somos criação de Deus, mas somente depois de nascermos de novo, através da regeneração do Espírito Santo e nos tornamos seus filhos, é que percebemos que dependemos dele em tudo. Por isso, é no nome do Senhor, o meu pastor, que temos o conforto que precisamos e o fortalecimento da nossa fé. Não conheço nenhum outro nome de Deus que tenha sido bênção maior para as pessoas do que o Senhor, o meu pastor. Agora, o nome hebraico Jeová Raá, Senhor, meu pastor, é bem conhecido, pois aparece nesta composição extraordinária no Salmo 23. Este versículo clássico começa com as palavras, "O Senhor é meu pastor". Agora, a palavra "é" não aparece nos manuscritos mais antigos, mas foi acrescentado pelos tradutores. Estudiosos da Bíblia não estão de acordo quanto ao fato se esta palavra deveria estar ali ou não. Sem ela, leríamos "O Senhor, meu pastor". No dia em que confiamos em Cristo e dissemos "Senhor, meu Salvador", também o recebemos como nosso pastor, que se preocupa conosco e cuida de nós. Por isso, podemos dizer "Jesus, meu pastor". Jesus é meu Salvador, mas também é o meu pastor. Ele é quem nos conforta, nos alimenta, nos orienta, nos pastoreia e cuida de nós. Esse nome é usado na relação de Deus com Israel como nação. Moisés percebeu que Israel precisava de alguém para orientá-los e fazer com eles o que faz um pastor de ovelhas. Por isso, orou, e esta é uma interessante oração de Moisés. Vamos ler Números, capítulo 27. Ele disse: O Senhor, Deus dos espíritos de toda carne, ponha um homem sobre esta congregação, que saia diante deles, e que entre diante deles, e que os faça sair, e que os faça entrar, para que a congregação do Senhor não seja como ovelhas que não têm pastor. Veja, havia um peso no coração de Moisés por causa do povo de Israel. Ele os via como ovelhas sem pastor, estavam vagando sem a orientação do Senhor. A ilustração de um pastor era bem conhecida aos crentes do Antigo Testamento. A história de José começa com as palavras: José, aos 17 anos, apacentava as ovelhas com seus irmãos. Gênesis 37:2. Anos mais tarde, no Egito, os irmãos de José responderam a Faraó dizendo: Teus servos são pastores de ovelhas, porque não há pasto para as ovelhas de teus servos. Gênesis 47:3-4. O exemplo do pastor e suas ovelhas no Antigo Testamento para mostrar a relação entre Deus e o povo era muito familiar e compreensível. O salmista escreveu falando do Senhor: Também elegeu a Davi seu servo e o tirou dos apriscos das ovelhas, e o tirou do cuidado das que se acharam prenhes, para apacentar a Jacó seu povo e a Israel sua herança. Assim os apacentou segundo a integridade do seu coração e os guiou pela perícia de suas mãos. Salmo 78, versículos de 70 a 72. Aqui está outra passagem interessante. Tu que és pastor de Israel, dá ouvidos. Tu que guias a José como a um rebanho. Tu que te assentas entre os querubins, resplandece. Salmo 80, verso 1. Aqui Deus é chamado de pastor de Israel. Mais uma vez lemos: Como o pastor apacentará o seu rebanho, entre os seus braços recolherá os cordeirinhos e os levará no seu regaço, as que amamentam guiará suavemente. Isaías 40:11. Isaías usa esta linguagem figurada mais uma vez quando diz: Todos nós andávamos desgarrados como ovelhas, cada um se desviava pelo seu caminho. Isaías 53:6. Agora, em relação ao futuro de Israel, o profeta Jeremias escreveu: Ouvi a palavra do Senhor, ó nações, e anunciai-a nas ilhas longínquas, e dizei: Aquele que espalhou a Israel o congregará e o guardará como pastor ao seu rebanho. Jeremias 31:10. Depois, Ezequiel acrescentou: E suscitarei sobre elas um só pastor, e ele as apacentará. O meu servo Davi é que as apacentará. Ele lhe servirá de pastor. Ezequiel 34:23. O profeta descreve em detalhes a manifestação futura do relacionamento pastor-rebanho em Ezequiel 34, para que todo Israel possa dizer: Somos povo seu e ovelhas do seu pasto, como diz o Salmo 100, versículo 3. Mas o povo de Israel se desviou, e então o profeta Miqueias disse ao rei: Vi a todo Israel disperso pelos montes, como ovelhas que não têm pastor. 1 Reis 22:17. A visão do profeta tornou-se realidade, pois o clamor de hoje é o de ovelhas sem pastor. Não sei se você alguma vez já leu os escritos de Arthur Pink. Ele escreveu vários livros, e em um deles ele faz uma apresentação do Evangelho de João, em que escreve um parágrafo interessante sobre o trabalho pastoral do nosso Senhor. Ele diz que, até onde podemos ver, há cinco pastores que apontam para Cristo, e cada um adiciona algo especial a este quadro. Em primeiro lugar, Abel, do qual lemos em Gênesis 4:2, e Abel foi pastor de ovelhas. Ali, no próprio início da história da humanidade, encontramos um homem que é um tipo de Cristo como pastor. Ele era um pastor de ovelhas. O aspecto significativo deste caso é que este pastor é assassinado por seu irmão Caim. A segunda pessoa na Bíblia é Jacó. Vemos essa relação no cuidado com o seu rebanho. Lemos sobre isso em Gênesis 30:31 e 38:40. Depois, no capítulo 33, versículos 13 e 14, temos uma outra referência a Jacó como uma pessoa que se preocupa com as ovelhas. Então, à medida que avançamos ao longo da história, encontramos José. A primeira coisa que a Bíblia nos fala sobre o filho favorito de Jacó é que apacentava o rebanho. Gênesis 37:2. O quarto personagem é Moisés. Três coisas são ditas sobre Moisés. Primeiro, ele deu de beber ao rebanho. Em segundo lugar, o protegia. E por último, guiava o rebanho. O sacerdote de Midian tinha 7 filhas, e elas foram tirar a água do poço para as ovelhas de seu pai. Os pastores vieram e as mandaram embora. Mas Moisés veio ao seu encontro e as ajudou a dar de beber às ovelhas. Moisés cuidou do rebanho de Jetro, seu sogro, sacerdote de Midian, e guiou as ovelhas pelo deserto e chegou ao monte de Deus, Horeb. Assim, vemos que ele cuidou das ovelhas, lhes deu de beber e as guiou. Agora o quinto pastor foi Davi, que é apresentado como aquele que arrisca a vida pelas ovelhas. Ouça este versículo. Então disse Davi a Saul: teu servo apacentava as ovelhas de seu pai, e quando vinha um leão e um urso, e tomava uma ovelha do rebanho, eu saía após ele e o feria, e livrava-a da sua boca. E quando ele se levantava contra mim, lançava-lhe mão da barba, e o feria e o matava. Assim feria o teu servo leão. 1 Samuel 17, 34 a 36. Houve um outro pastor no Antigo Testamento, mais precisamente no livro de Zacarias, e trata-se de um pastor passivo. Esse pastor, indiferente, é o anticristo e está em sexto lugar. Outro pastor mencionado na Bíblia, em sétimo lugar, é o Senhor Jesus Cristo. 7 é o número da perfeição, e não atingimos a perfeição até que chegamos a Cristo, que é o bom pastor. Agora, a aplicação prática do significado desse nome é que cada pessoa deve confiar no pastor, Jeová Raá. No Novo Testamento, esta forma de expressão, ou este simbolismo, quase sempre estava presente na mente e no vocabulário do Senhor Jesus. Mateus escreve sobre ele: e vendo as multidões, teve grande compaixão delas, porque andavam cansadas e desgarradas, como ovelhas que não têm pastor. Mateus 9:36. Os discípulos viram uma grande multidão, mas o bom pastor, com o seu coração de pastor, viu uma multidão de ovelhas pobres e perdidas. Assim é que o Senhor Jesus vê a humanidade e cuida dela. Não nos vê como uma multidão de pessoas, mas como ovelhas sem pastor, pobres e perdidas, e com a mesma compaixão, com o mesmo coração de pastor, Deus vê o indivíduo. Ele não vê multidões, mas indivíduos. Quando Jesus vier novamente e todas as nações estiverem reunidas diante dele, a Bíblia nos diz que ele separará uns dos outros, assim como o pastor separa suas ovelhas das cabras. Agora, ele não apenas ensinou sobre o pastor, mas ele se apresentou como Jeová Raá. Em certa ocasião, Jesus disse: eu sou o bom pastor dá a vida pelas suas ovelhas. João 10:11. Aqueles que ouviram a Cristo não poderiam confundir o significado destas palavras, e nós também não. Repetidas vezes, Cristo assume este título de Deus, o grande Eu Sou, de Êxodo 3:14. Você se lembra da primeira revelação de Deus a Moisés, na sarça ardente, quando Deus disse: Eu Sou? O grande Deus autoexistente, ele é eterno e tem vida em si mesmo. Jesus disse: antes que Abraão existisse, eu sou. O Senhor Jesus Cristo é o Eu Sou, o nosso bom pastor. Só no Evangelho de João encontramos 7 nomes compostos de Jeová que são atribuídos ao Senhor Jesus. Jesus disse 7 vezes: eu sou. E toda vez que ele disse isso, revelou-se de uma forma diferente: eu sou a luz do mundo, eu sou o pão da vida, e assim por diante. Como bom pastor, Cristo morreu pelas ovelhas. Não subestime a magnitude da obra de Cristo, o Jeová Raá. O Senhor Jesus Cristo, bom pastor, dá a vida pelas suas ovelhas. Lá no Calvário, Deus, o nosso Senhor, morreu por nós. Ele disse: eu dou minha vida pelas ovelhas. Meu Pai e eu somos um. Que declaração por parte do Senhor Jesus. Quando estava pendurado na cruz, Deus estava em Cristo reconciliando consigo o mundo. 2 Coríntios 5:19. Quem é o rebanho? Bem, o rebanho são aqueles que formam a igreja de Deus. Atos 20:28 diz: a igreja de Deus que ele resgatou com o seu próprio sangue. A morte do bom pastor pelos pecadores foi a morte de Jeová Raá, o Senhor, o meu pastor. Na pessoa de Cristo temos a fusão da divindade e da humanidade, e não pode se dividir ou separar uma natureza da outra. Na pessoa de Cristo temos o bom pastor do Salmo 23. O salmista viu o grande pastor ressuscitado e exclamou: Deus meu e Senhor meu. As palavras de nosso Senhor, eu sou o bom pastor, são uma clara afirmação da sua divindade. Conhecer o bom pastor pessoalmente é conhecer a Jeová Raá como seu Redentor e provedor. Olhe agora para uma outra passagem na qual o Senhor é visto como um pastor. Vamos ler em Hebreus 13, 20 e 21. Ora, o Deus de paz, que pelo sangue da aliança eterna, tornou a trazer dos mortos o nosso Senhor Jesus Cristo, grande pastor das ovelhas, vos aperfeiçoe em toda boa obra, para fazerdes a sua vontade, operando em vós o que perante ele é agradável por Cristo Jesus, ao qual seja a glória para todos sempre. Amém. Preste atenção na linguagem usada. Grande pastor. O Espírito Santo tem em mente um pastor conhecido, familiar, alguém que é familiar a todos os que conhecem o Antigo Testamento. Ele é o pastor das ovelhas. Ele não é o pastor de lobos. O grande pastor de ovelhas chama atenção para o fato de que Jeová Raá é o nosso grande sumo sacerdote, que é sensível às necessidades de suas ovelhas. Ele é grande e poderoso na dignidade da sua pessoa. É grande e poderoso para demonstrar seu poder. Exaltado à destra do Pai, é o grande pastor do seu rebanho que guia através do deserto deste mundo. O bom pastor que morreu e derramou seu sangue é agora o grande pastor que habita no céu e intercede por nós. Todo filho de Deus pode confiar e dizer: o Senhor é o meu pastor. Ele é o seu pastor também? Espero que sim. Até onde sei, Hebreus 13, 20 e 21 contém a única referência direta à ressurreição de Cristo em toda a epístola. Posso estar errado, mas até onde sei, esta é a única referência à ressurreição de Cristo em Hebreus. Agora, nesta passagem em Hebreus 13, encontramos o segredo da vida cristã vitoriosa. O texto lembra que o grande pastor pode nos tornar aptos. A tarefa do Senhor como bom pastor encontra uma realização ainda maior. Uma coisa é ter um Salvador que morreu por você, meu amigo, e outra coisa é ter um Salvador morando em você e provendo para você no presente. O grande pastor se deleita em fazer a sua obra no coração do crente. Toda pessoa nascida de novo precisa que a desordem em sua alma seja organizada, a fim de ser apto para toda boa obra e assim agradar ao Senhor. Muitos têm a mesma experiência de Paulo, que disse: porque o querer está em mim, mas não consigo realizar o bem. Romanos 7,18. Bem, meus amados, aqui está uma boa notícia. O bom pastor que morreu por nós vive como nosso grande pastor para nos tornar aptos e nos capacitar para que possamos andar dignamente diante do Senhor e agradá-lo. Quando Deus nos salvou, não nos deixou à deriva. Nós não somos pedaços de madeira abandonados flutuando no mar, à mercê de nossas escolhas e habilidades. Se fosse assim, seríamos muito frágeis. Mas nós temos o grande pastor em nossas vidas que vive para interceder pelas suas ovelhas. O bom pastor que não só morreu por nós, mas que vive em nós. Há uma terceira passagem no Novo Testamento que revela o Senhor Jesus Cristo em seu ministério pastoral. O Jeová Raá do Salmo 23 não é outro senão o Senhor Jesus Cristo no Novo Testamento. O apóstolo Pedro tem algo a dizer sobre ele em sua primeira epístola, no capítulo 5, versículo 4. E quando aparecer o sumo pastor, alcançareis a incorruptível coroa da glória. O Espírito Santo usou este termo exclusivamente para o Senhor Jesus Cristo. Não há ninguém como ele. Pedro nunca foi chamado de sumo pastor. Paulo nunca foi chamado de sumo pastor. Este título pertence somente a Cristo. Quando Cristo voltar, ele será manifestado como sumo pastor. Aqui temos uma observação interessante. O Senhor não apenas apascenta o seu rebanho, mas também nos chama para nos associarmos a ele, no pastoreio do seu rebanho. Espero ser um bom pastor para pastorear, alimentar o povo de Deus com a palavra de Deus, e ora como isso é necessário. Agora, eu não sou indispensável neste ministério. Deus pode fazer isso sem mim, mas quando leio cartas de ouvintes que são abençoados por este ministério, eu agradeço a Deus que me chamou para ser um pastor de suas ovelhas. Agora o Senhor disse: acautelai-vos, porém, dos falsos profetas que vêm até vós vestidos como ovelhas, mas interiormente são lobos devoradores. Mateus 7,15. Os falsos mestres atacam ovelhas e as alimentam com plantas venenosas, por isso precisamos de pastores piedosos. Paulo instruiu os anciãos de Éfeso a este respeito. A pergunta é: amamos o Senhor Jesus? Amamos o seu rebanho? Se assim for, então devemos cuidar do seu rebanho. Bem, essa é a descrição do caráter pastoral do nosso Senhor. O bom pastor morreu para nos libertar da penalidade de nossos pecados. O grande pastor vive para nos livrar da prática do pecado. E o sumo pastor virá novamente para nos livrar da possibilidade de pecar. Na sua segunda vinda, ele trará galardões consigo. Sejamos, portanto, fiéis ao cuidar das ovelhas que ele nos confiou. Deixe-me dizer uma coisa. Se você não é uma de suas ovelhas, se ainda não nasceu de novo, por que não confiar em Cristo Jesus como seu Salvador agora mesmo? Creia no Senhor Jesus e será salvo. Bom, nosso tempo acabou por hoje. Se Deus quiser, nos encontraremos em nosso próximo programa. Até lá, continue olhando para o alto. Que Deus o abençoe. Muito obrigado por ouvir o nosso estudo de hoje.
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Então é isso por hoje. Eu sou Renato Gontijo e foi um grande privilégio começar este mês de outubro com você na BBN. Hoje, mais uma vez, eu fui muito abençoado. Espero que cada hino e estudo da programação estejam sendo também uma bênção para você. Vou deixar hoje uma passagem para refletirmos. E fica claro o convite para você continuar ligado, que já já o nosso amigo Denis Cordeiro estará aqui com você. A passagem que quero ler é João capítulo 15, verso 10, que diz: Se guardardes os meus mandamentos, permanecereis no meu amor, do mesmo modo que eu tenho guardado os mandamentos de meu Pai e permaneço no seu amor. Feliz mês de outubro, fique com Deus e até a próxima!

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0: Justiça manda Discord aumentar proteção de crianças e adolescentes. Estados Unidos exigirão redes sociais abertas de jornalistas que pedirem visto para trabalhar. Portaria libera a doação de sangue de pessoas com mais de 70. A Justiça Federal determinou que a plataforma Discord adote imediatamente uma série de medidas para reforçar a proteção de crianças, adolescentes e mulheres no ambiente digital, sob pena de multa diária de R$100 mil em caso de descumprimento. A decisão atendeu a um pedido da Advocacia-Geral da União, que apontou falhas graves na verificação de idade e no combate a riscos como ameaças, coação, aliciamento, automutilação e outros problemas. Embora a plataforma alegue ser apenas um serviço de comunicação e negue responsabilidade direta, investigações oficiais demonstraram que ferramentas do Discord foram usadas de forma decisiva em casos graves. Entre as determinações da Justiça, o Discord terá que impedir a recriação de canais ou comunidades banidas, reforçar a moderação em língua portuguesa e exigir o vínculo de usuários menores de 16 anos aos seus responsáveis legais. A empresa também precisará implantar protocolos de comunicação imediata com as autoridades em casos graves. O governo dos Estados Unidos vai passar a exigir a partir desta quinta-feira, 1º de outubro, que jornalistas estrangeiros que solicitarem o visto da categoria 1 mantenham seus perfis nas redes sociais configurados como públicos ou abertos. A nova regra abrange representantes de veículos de comunicação internacionais que viajam ao país para exercer atividades profissionais e visa facilitar a verificação da identidade e a triagem de segurança dos requerentes. Segundo nota divulgada pela Embaixada Americana no Brasil, a ampliação do procedimento é tratada pelo Departamento de Estado como uma decisão direta de segurança nacional e proteção pública. Além da imprensa, a medida de checagem ostensiva nas redes sociais também foi estendida aos vistos das categorias TN e TD, direcionados a profissionais do Canadá e do México e a seus dependentes no âmbito do acordo comercial entre as três nações. Entrou em vigor nesta quarta-feira a portaria do Ministério da Saúde que autoriza pessoas com 70 anos ou mais a doarem sangue no Brasil. Para realizar a doação, é necessário que o voluntário seja considerado apto durante a avaliação clínica do hemocentro, respeitando as frequências e intervalos definidos para essa faixa etária. O novo regulamento técnico atualiza os critérios de aptidão, melhora a segurança e a rastreabilidade do sangue doado no país. Outra grande novidade é a inclusão obrigatória do teste para a detecção de malária em todos os exames de triagem do SUS, utilizando tecnologia desenvolvida pela Fiocruz para encurtar o tempo de impedimento de quem visitou áreas endêmicas, de 30 para 12 dias.
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2: As boas novas de Deus para você memorizar esta semana encontram-se em Salmos 59:16. Eu, porém, cantarei a tua força, pela manhã louvarei com alegria a tua misericórdia, pois tu tens sido o meu alto refúgio no dia da minha angústia. Vamos ler novamente? Salmos 59:16. Eu, porém, cantarei a tua força, pela manhã louvarei com alegria a tua misericórdia, pois tens sido o meu alto refúgio no dia da minha angústia. Essas são as boas novas de Deus para você memorizar esta semana na BBN.

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porei dentro de vós um espírito novo. Ezequiel capítulo 36, versículo 26. Este é o Pensamento de Ouro que abre o nosso momento juntos aqui na programação da BBN, nesta tarde de quinta-feira, dia 1 de outubro, aqui na companhia de seu irmão e amigo Denis Cordeiro.

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0: Mais um momento Oração em Família começando aqui na BBN. É um prazer contar com a sua participação aqui conosco. Eu sou Renato Gontijo e antes de trazermos a lista de pedidos de hoje, vamos escutar um devocional muito especial trazido para nós pelo Anderson Costa, que é nosso amigo e representante de área na cidade de Pirassununga. Por favor, irmão Anderson.
1: A história ainda não chegou ao fim. Rute 1, verso 20 e 21 diz: porém, ela lhes dizia: não me chameis Noemi, chamai-me Mara, porque grande amargura me tem dado o Todo-Poderoso. Cheia para ti, porém, vazia o Senhor me fez tornar. Por que, pois, me chamais Noemi? O Senhor testifica contra mim, e o Todo-Poderoso me tem feito mal. Rute, capítulo 4, versos 14 e 15, lemos: então as mulheres disseram a Noemi: bendito seja o Senhor, que não deixou hoje de te dar remidor. E seja o seu nome afamado em Israel. Ele te será por restaurador da alma, e nutrirá a tua velhice, pois tua nora que te ama o deu à luz, e ela te é melhor do que sete filhos. Restaurador da alma, e nutrirá a tua velhice, pois tua nora que te ama o deu à luz, e ela te é melhor do que sete filhos. Olá, amigos e ouvintes, sejam muito bem-vindos. Hoje nós vamos olhar para dois personagens bíblicos que nos ensinam que a nossa história é composta por muitos capítulos e que não devemos julgar o livro no meio da tempestade. Pense em Moisés. Quando ele tentou resolver as coisas com a força do próprio braço e matou um egípcio, teve que fugir para o deserto de Midian. Durante 40 longos anos, Moisés viveu com a sensação do fracasso e da culpa. A pergunta sobre o seu chamado ficou sem resposta por 4 décadas. Mas no tempo certo, no capítulo preparado,

por Deus. O Senhor o encontra na sarça ardente e responde à sua história, transformando o fugitivo no grande libertador de Israel. Pense também na história de Noemi. Ela perdeu o seu marido e os seus dois filhos em uma terra estrangeira. Quando retornou para Belém, arrasada pelo luto, ela disse às suas vizinhas: "Não me chamem de Noemi, que significa agradável. Me chamem de Mara, que significa amarga, porque o todo

0: cega pela dor, que não conseguia enxergar que Ruth era a própria provisão e o cuidado de Deus caminhando lado a lado com ela. Mais tarde, Ruth se casaria com Boaz, restauraria a linhagem daquela família e daria a Noemi um neto que faria parte da genealogia do próprio Messias. Talvez hoje você esteja declarando que a sua vida ficou amarga. Talvez você sinta que está voltando de mãos vazias de algum projeto ou relacionamento. Mas o Deus de Noemi e de Moisés continua escrevendo a sua história. O capítulo de hoje pode ser doloroso, mas ele não é o capítulo final. Olhe ao seu redor e tente identificar quem é a Ruth que Deus colocou ao seu lado hoje. Pode ser um amigo de fé, um familiar amoroso ou alguém que tem te estendido a mão. Agradeça a Deus por essa pessoa e reconheça que, mesmo nos dias em que você se sente vazio, Deus enviou provisão para caminhar com você. Deus nunca encerra o livro da sua vida na página do luto. A graça dele sempre tem um novo capítulo sendo escrito. Medite nisso. E agora, voltemos ao apresentador do Oração em Família.
1: Amém, Anderson. Grande verdade bíblica para nós. Que Deus abençoe muito o irmão e toda a família. Agora sim, passando à lista dos pedidos, nós temos uma ouvinte que pede orações para que Deus a oriente em um processo de mudança e também na compra de um imóvel. Ore pelo consolo de Deus para uma ouvinte e sua família, pois infelizmente ela perdeu um filho. Ela pede também pela salvação de um amigo e de seus familiares. O irmão em Cristo roga ao Senhor por melhora em seu problema na coluna para que ele possa voltar a trabalhar. Um ouvinte pede orações por sua saúde emocional. O irmão em Cristo pede orações por sua vida, em especial por um processo de aposentadoria e por sua saúde emocional. Ore também pela direção de Deus e por um processo na justiça na vida de um ouvinte. Um irmão em Cristo pede orações pelo sustento de Deus sobre ela e também por seu ministério. Ore pela vida espiritual de um ouvinte. Mãe Cristo pede a Deus por proteção em sua vida e também para toda a sua família. Ore também pela vida financeira e por crescimento espiritual para um ouvinte. Um ouvinte pede orações pela saúde de sua irmã, que luta contra um câncer, também pela saúde de uma amiga, pela salvação delas e por toda a sua família. A você que acabou de ligar o seu rádio aqui conosco na BBN, seja muito bem-vindo, muito bem-vinda à Oração em Família. Um tempo muito especial aqui na programação, onde nos colocamos diante da presença de Deus, rogando pelas necessidades uns dos outros. Tem algo pelo qual possamos orar por você também em edição futura? Nos deixe saber através de um e-mail que você envia para rede@bbnmedia.org. rede@bbnmedia.org. E agora também contando com a sua participação, vamos dar continuidade à leitura dos pedidos. O marido pede orações pelas bênçãos do Senhor sobre o seu casamento. Vamos seguir orando pela vida de uma jovem que luta contra um câncer. O marido pede orações pela saúde de sua esposa e que o Senhor possa dar sabedoria aos médicos no tratamento dela.

pela saúde de um ouvinte. Uma esposa pede orações pela salvação de seu marido e de seu filho, e também pela vida sentimental e profissional dele. Um homem pede orações pela vida espiritual de seu filho e também por seus estudos. Um filho pede orações pela saúde de seu pai, por sua esposa, filhos e pelo neto. Mãe pede orações pela salvação de seu filho e por proteção para toda a sua família. Um ouvinte pede orações pelo consolo de Deus para uma vizinha e também pela família dela, que infelizmente perderam um ente querido. Um ouvinte pede pela vida espiritual de seu irmão. Uma esposa pede orações por restauração no seu casamento, também pela salvação de seus familiares e por seu relacionamento com seus filhos. São estes então os pedidos para hoje. Vamos agora nos colocar diante da presença do Senhor em oração, rogando ao nosso soberano Deus que abençoe cada necessidade. Por isso, se você também puder, eu te convido a fechar os seus olhos e orar comigo. Oremos. Nosso Deus e Pai, nós te louvamos, Senhor, por mais um dia de vida. Te louvamos, Senhor, por todas as bênçãos que o Senhor tem nos concedido e pelo grande privilégio que temos em podermos orar a Ti, sabendo que nossos pedidos são, ó Pai, respondidos pelo Senhor. E é cientes deste privilégio que apresentamos aqui agora, diante da Tua presença, cada pedido que aqui foi lido, confiando, ó Pai, que tudo mesmo, ó Pai, há de se cumprir de acordo com a Tua graça e vontade perfeita para cada um. Oramos, Senhor, primeiramente pela salvação de perdidos. Te pedimos, ó Pai, que o Teu Santo Espírito possa trabalhar no coração daqueles que ainda não conhecem a Jesus e que em uma oportunidade preparada pelo Senhor, que todos, ó Pai, venham a escutar o Evangelho e fazer uma decisão por Cristo. Com certeza, ó Pai, muitas são as necessidades de cada um de nós, mas quão reconfortante é saber que Teu poder é infinito. E que da mesma maneira que o Senhor tem cuidado de cada um, desde o nosso primeiro segundo neste mundo, assim, ó Pai, o Senhor há de continuar fazendo até o nosso último dia aqui. E é com essa confiança que seguimos entregando cada área de nossas vidas aos Teus cuidados. Por favor, guie cada dia que o Senhor nos der, conforme Teu querer, e nos ajude a sermos pacientes, esperando o Seu tempo certo de agir, e que pela fé, que jamais, ó Pai, nos entreguemos aos medos e dúvidas. Amoroso Deus, diante, ó Pai, da Tua presença também, queremos apresentar aqueles agora que se encontram enfermos. Oramos que, pelo Teu infinito poder e amor, que o Senhor possa, ó Pai, curar os doentes, remover toda a dor, tirar, ó Pai, as fraquezas, e que, pela Tua ajuda, que cada um venha a ter sua saúde restaurada por completo. Queremos ainda rogar a Ti, pela vida espiritual e emocional de cada um. Pedimos, ó Pai, que Tu possas nos ajudar a permanecermos firmes no Senhor, continuando buscando a Ti cada dia mais, para que assim possamos encher nossos corações com Seu amor e paz, e nunca daquilo que encontramos no mundo. Te rogamos que Tu possas frustrar qualquer plano que nosso inimigo tenha de nos derrubar ou nos afastar de Ti. E claro, Pai, que se existe alguém agora frio espiritualmente ou afastado de Seus caminhos, o Senhor possa ajudar cada um destes a enxergar aonde foi que caíram, e que todos possam voltar a ter uma comunhão próxima e verdadeira com o Senhor. Misericordioso Deus, queremos, ó Pai, confiar a Ti também o cuidado de nossas famílias. O nosso desejo principal é para que consigamos manter nosso foco em Ti e que o amor que aprendemos com o Senhor venha a prevalecer sobre todo orgulho ou sobre qualquer adversidade. Por favor, continue também sustentando e provendo para cada lar. Claro, proteja, Senhor, as nossas famílias. Ainda, Senhor, em oração, queremos lembrar também, Senhor, daqueles agora na busca de um emprego, daqueles, Senhor, que tem um processo correndo na justiça, daqueles, ó Pai, com necessidades que talvez nem foram mencionadas aqui, mas com certeza, ó Pai, Tu sabes. Te pedimos que, dentro da Tua vontade infalível, que Tu possas cuidar de maneira especial de tudo. Mais uma vez, muito obrigado por tudo o que o Senhor fez e faz por nós, e claro, por nos amar de maneira tão especial, apesar de nossas falhas. E é no nome santo e soberano de Jesus que nós oramos. Amém. Chegamos ao fim assim então de mais um programa Oração em Família. Eu sou Renato Gontijo e muito obrigado pela sua participação.
Se você também tem um pedido para orarmos em uma edição futura, basta enviar um e-mail para rede@bbnmedia.org. Repetindo, rede@bbnmedia.org. Vale lembrar que Oração em Família vai ao ar aqui na Sintonia de segunda a sábado, sempre às 2h15 da tarde e também às 4h04 da manhã. Um grande abraço para você, feliz mês de outubro e, claro, permaneça conosco enquanto voltamos à nossa programação musical.

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1: Dia 1º de outubro. Texto bíblico Salmo 135, de 6 a 7. Tema: tudo o que Deus quer, Ele faz. Assim diz a palavra do Senhor. Tudo o que o Senhor deseja, Ele o faz. No céu, na terra, nos mares e em todos os abismos. Faz subir os vapores das extremidades da terra. Faz os relâmpagos para a chuva. Tira os ventos dos seus tesouros. Deus desejou criar o universo com todas as galáxias. E o povoou e o criou. Deus desejou criar a vida na terra e a criou. Deus desejou reservar para si um povo escolhido para a missão de redenção e o reservou. Sim, tudo que Deus deseja, como diz o salmista, Ele faz. Tudo que Deus criou segue o curso da natureza conforme o seu desejo, com a única exceção do homem, a quem Deus criou como um ser livre para poder amá-lo e ser amado por Ele, pois o amor só é possível onde há liberdade. Criado livre, o homem escolheu ser escravo do pecado. Por sua graça, então, Deus decidiu vir à terra em forma de homem para resgatar a humanidade do poder do pecado e da morte. Agora, o desejo de Deus é que todos os homens sejam salvos e cheguem ao conhecimento da verdade. Mas para que isso aconteça, é preciso que todos os salvos sejam fiéis ao mandato de Cristo de anunciar o Evangelho a toda criatura, até os confins da terra. Deus deseja salvar a todos que se arrependam e aceitem sua dádiva de amor em Cristo pela fé. E Ele salva por sua graça. Oremos ao Senhor. Santo Deus, nós te rendemos graças por podermos ser participantes do teu projeto de redenção. Em nome de Jesus. Amém.
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1: As boas novas de Deus para você memorizar esta semana encontram-se em Salmos 59:16. Eu, porém, cantarei a tua força, pela manhã louvarei com alegria a tua misericórdia, pois tu tens sido o meu alto refúgio no dia da minha angústia. Vamos ler novamente? Salmos 59:16. Eu, porém, cantarei a tua força, pela manhã louvarei com alegria a tua misericórdia, pois tens sido o meu alto refúgio no dia da minha angústia. Essas são as boas novas de Deus para você memorizar esta semana na BBN.
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5: Sofonias, capítulo 1. Palavra do Senhor que veio a Sofonias, filho de Cusi, filho de Gedalias, filho de Amarias, filho de Ezequias, nos dias de Josias, filho de Amon, rei de Judá. Hei de consumir por completo tudo de sobre a terra, diz o Senhor. Consumirei os homens e os animais, consumirei as aves do céu e os peixes do mar, e os tropeços juntamente com os ímpios, e exterminarei os homens de sobre a terra, diz o Senhor. E estenderei a minha mão contra Judá e contra todos os habitantes de Jerusalém, e exterminarei deste lugar o restante de Baal, e o nome dos sacerdotes dos ídolos, juntamente com os sacerdotes, e os que sobre os telhados adoram o exército do céu, e os que se inclinam jurando ao Senhor, e juram por Milcom, e os que deixam de andar em seguimento do Senhor, e os que não buscam ao Senhor, nem perguntam por Ele. Cala-te diante do Senhor Deus, porque o dia do Senhor está perto, porque o Senhor preparou o sacrifício e santificou os seus convidados. Acontecerá que, no dia do sacrifício do Senhor, castigarei os príncipes e os filhos do rei e todos os que se vestem de trajes estrangeiros. Castigarei naquele dia todo aquele que salta sobre o limiar, que enche de violência e engano a casa dos seus senhores. E naquele dia, diz o Senhor, far-se-á ouvir uma voz de clamor desde a porta do peixe, e um uivo desde a segunda parte, e grande quebrantamento desde os outeiros. Uivai vós, moradores de Máquites, porque todo o povo que mercadejava está arruinado. Todos os que estavam carregados de dinheiro foram destruídos. E há de ser que, naquele tempo, esquadrinharei a Jerusalém com lanternas, e castigarei os homens que se espessam como a borra do vinho, que dizem no seu coração: o Senhor não faz o bem, nem faz o mal. Por isso serão saqueados os seus bens e assoladas as suas casas, e edificarão casas, mas não habitarão nelas, e plantarão vinhas, mas não lhes beberão seu vinho. O grande dia do Senhor está perto, sim, está perto e se apressa muito. Amarga é a voz do dia do Senhor, clamará ali o Poderoso. Aquele dia será um dia de indignação, dia de tribulação e de angústia, dia de alvoroço e de assolação, dia de trevas e de escuridão, dia de nuvens e de densas trevas, dia de trombeta e de alarido contra cidades fortificadas e contra as torres altas. E angustiarei os homens que andarão como cegos, porque pecaram contra o Senhor, e o seu sangue se derramará como pó, e a sua carne será como esterco. Nem a sua prata, nem o seu ouro os poderá livrar no dia da indignação do Senhor, mas pelo fogo do seu zelo toda esta terra será consumida, porque certamente fará de todos os moradores da terra uma destruição total e apressada. Capítulo 2. Congregai-vos, sim, congregai-vos, ó nação não desejável, antes que o decreto produza o seu efeito e o dia passe como a pragana, antes que venha sobre vós o furor da ira do Senhor, antes que venha sobre vós o dia da ira do Senhor. Buscai ao Senhor, vós todos os mansos da terra, que tem disposto por obra o seu juízo. Buscai a justiça, buscai a mansidão. Pode ser que sejais escondidos no dia da ira do Senhor, porque Gaza será desamparada e Ascalon assolada. Asdod ao meio-dia será expelida e Ecrom será desarraigada. Ai dos habitantes da costa do mar, a nação dos quereteus! A palavra do Senhor será contra vós, ó Canaã, terra dos filisteus. E eu vos destruirei até que não haja morador. E a costa do mar será de pastos e cabanas para os pastores e currais para os rebanhos. E será a costa para o restante da casa de Judá. Ali apacentarão os seus rebanhos. De tarde se deitarão nas casas de Ascalon, porque o Senhor seu Deus os visitará e os fará tornar do seu cativeiro. Eu ouvi o escárnio de Moabe e as injuriosas palavras dos filhos de Amon, com que escarneceram do meu povo e se engrandeceram contra o seu termo. Portanto, tão certo como eu vivo, diz o Senhor dos Exércitos, o Deus de Israel, Moabe será como Sodoma, e os filhos de Amon como Gomorra, campo de ortigas e poços de sal, e desolação perpétua. O restante do meu povo o saqueará, e o restante do meu povo os possuirá. Isso terão em recompensa da sua soberba, porque escarneceram e se engrandeceram contra o povo do Senhor dos Exércitos. O Senhor será terrível para eles, porque emagrecerá todos os deuses da terra, e todos virão adorá-lo, cada um desde o seu lugar, de todas as ilhas dos gentios. Também vós, ó etíopes, sereis mortos com a minha espada. Estenderá também a sua mão contra o norte, e destruirá a Assíria, e fará de Nínive uma desolação, terra seca como o deserto. E no meio dela repousarão os rebanhos, todos os animais das nações, e alojar-se-ão nos seus capitéis, assim o pelicano como o ouriço. O canto das aves se ouvirá nas janelas, e haverá desolação nos limiares, quando tiver descoberto a sua obra de cedro. Esta é a cidade alegre, que habita despreocupadamente, que diz no seu coração: eu sou, e não há outra além de mim. Como se tornou em desolação, em pousada de animais! Todo o que passar por ela assobiará e meneará sua mão. Capítulo 3. Ai da rebelde e contaminada da cidade opressora! Não obedeceu a sua voz, não aceitou o castigo, não confiou no Senhor, nem se aproximou do seu Deus. Os seus príncipes são leões rugidores no meio dela. Os seus juízes são lobos da tarde, que não deixam os ossos para amanhã. Os seus profetas são levianos, homens aleivosos. Os seus sacerdotes profanaram o santuário e fizeram violência à lei. O Senhor é justo no meio dela. Ele não comete iniquidade. Cada manhã traz o seu juízo à luz. Nunca falta. Mas o perverso não conhece a vergonha. Exterminei as nações, as suas torres estão assoladas. Fiz desertas as suas praças a ponto de não ficar quem passe por elas. As suas cidades foram destruídas até não ficar ninguém, até não haver quem as habite. Eu dizia: certamente me temerás e aceitarás a correção, e assim a sua morada não seria destruída, conforme tudo aquilo por que a castiguei. Mas eles se levantaram de madrugada, corromperam todas as suas obras. Portanto, esperai-me, diz o Senhor, no dia em que eu me levantar para o despojo, porque o meu decreto é ajuntar as nações e congregar os reinos, para sobre eles derramar a minha indignação e todo o ardor da minha ira. Porque toda esta terra será consumida pelo fogo do meu zelo. Porque então darei uma linguagem pura aos povos, para que todos invoquem o nome do Senhor, para que os sirvam com o mesmo consenso. Dalém dos rios da Etiópia, meus zelosos adoradores, que constituem a filha dos meus dispersos, me trarão sacrifício. Naquele dia, não te envergonharás de nenhuma das tuas obras, com as quais te rebelaste contra mim. Porque então tirarei do meio de ti os que exultam na tua soberba, e tu nunca mais te ensoberbecerás no meu monte santo, mas deixarei no meio de ti um povo humilde e pobre, e eles confiarão no nome do Senhor. O remanescente de Israel não cometerá iniquidade, nem proferirá mentira, e na sua boca não se achará língua enganosa, mas serão apacentados, e deitar-se-ão, e não haverá quem os espante. Canta alegremente, ó filha de Sião, rejubila, ó Israel, regozija-te e exulta de todo o coração, ó filha de Jerusalém. O Senhor afastou os teus juízos, exterminou o teu inimigo. O Senhor, o Rei de Israel, está no meio de ti. Tu não verás mais mal algum. Naquele dia se dirá a Jerusalém: não temas, ó Sião, não se enfraqueçam as tuas mãos. O Senhor teu Deus, o Poderoso, está no meio de ti, ele salvará. Ele se deleitará em ti com alegria, calar-se-á por seu amor, regozijar-se-á em ti com júbilo. Os entristecidos por causa da reunião solene, congregarei. Esses que são de ti e para os quais o opróbrio dela era um peso. Eis que naquele tempo procederei contra todos os que te afligem e salvarei a que cocheia e recolherei a que foi expulsa. E deles farei um louvor e um nome em toda a terra em que foram envergonhados. Naquele tempo vos farei voltar, naquele tempo vos recolherei. Certamente farei de vós um nome e um louvor entre todos os povos da terra, quando fizer voltar os vossos cativos diante dos vossos olhos, diz o Senhor. Ageu, capítulo 1. No segundo ano do rei Dario, no sexto mês, no primeiro dia do mês, veio a palavra do Senhor por intermédio do profeta Ageu a Zorobabel, filho de Sealtiel, governador de Judá, e a Josué, filho de Josadaque, o sumo sacerdote, dizendo: assim fala o Senhor dos exércitos, dizendo: este povo diz: não veio ainda o tempo em que a casa do Senhor deve ser edificada. Veio, pois, a palavra do Senhor, por intermédio do profeta Ageu, dizendo: porventura, é para vós tempo de habitardes nas vossas casas forradas, enquanto esta casa fica deserta? Ora, pois, assim diz o Senhor dos exércitos: considerai os vossos caminhos, semeais muito e recolheis pouco, comeis, porém não vos fartais, bebeis, porém não vos saciais, vestivos, porém ninguém se aquece, e o que recebe salário, recebe-o num saco furado. Assim diz o Senhor dos exércitos: considerai os vossos caminhos, subi ao monte, e trazei madeira, e edificai a casa, e dela me agradarei, e serei glorificado, diz o Senhor. Esperastes o muito, mas eis que veio a ser pouco, e esse pouco, quando o trouxestes para casa, eu dissipei com um sopro. Por que causa? Disse o Senhor dos exércitos: por causa da minha casa, que está deserta, enquanto cada um de vós corre à sua própria casa. Por isso, retém o céu sobre vós o orvalho, e a terra detém os seus frutos, e mandei vir a seca sobre a terra, e sobre os montes, e sobre o trigo, e sobre o mosto, e sobre o azeite, e sobre o que a terra produz, como também sobre os homens, e sobre o gado, e sobre todo o trabalho das mãos. Então Zorobabel, filho de Sealtiel, e Josué, filho de Josadaque, sumo sacerdote, e todo o restante do povo, obedeceram à voz do Senhor seu Deus e às palavras do profeta Ageu, assim como o Senhor seu Deus o enviara, e temeu o povo diante do Senhor. Então Ageu, o mensageiro do Senhor, falou ao povo conforme a mensagem do Senhor, dizendo: Eu sou convosco, diz o Senhor. E o Senhor suscitou o espírito de Zorobabel, filho de Sealtiel, governador de Judá, e o espírito de Josué, filho de Josadaque, sumo sacerdote, e o espírito de todo o restante do povo. E eles vieram e fizeram a obra na casa do Senhor dos Exércitos, seu Deus. Ao 24º dia do sexto mês, no segundo ano do rei Dario. Capítulo 2. No sétimo mês, ao 21º dia do mês, veio a palavra do Senhor por intermédio do profeta Ageu, dizendo: Fala agora a Zorobabel, filho de Sealtiel, governador de Judá, e a Josué, filho de Josadaque, sumo sacerdote, e ao restante do povo, dizendo: Quem há entre vós que, tendo ficado, viu esta casa na sua primeira glória? E como a vedes agora? Não é esta como nada diante dos vossos olhos, comparada com aquela? Ora, pois, esforça-te, Zorobabel, diz o Senhor, e esforça-te, Josué, filho de Josadaque, sumo sacerdote, e esforça-te, todo o povo da terra, diz o Senhor, e trabalhai, porque eu sou convosco, diz o Senhor dos Exércitos, segundo a palavra da aliança que fiz convosco quando saístes do Egito. O meu espírito permanece no meio de vós, não temais. Porque assim diz o Senhor dos Exércitos: ainda uma vez, daqui a pouco, farei tremer os céus e a terra, o mar e a terra seca, e farei tremer todas as nações, e virão coisas preciosas de todas as nações, e encherei esta casa de glória, diz o Senhor dos Exércitos. Minha é a prata, e meu é o ouro, disse o Senhor dos Exércitos. A glória desta última casa será maior do que a da primeira, diz o Senhor dos Exércitos. E neste lugar darei a paz, diz o Senhor dos Exércitos. Ao 24º dia do mês nono, no segundo ano de Dario, veio a palavra do Senhor por intermédio do profeta Ageu, dizendo: Assim diz o Senhor dos Exércitos: Pergunta agora aos sacerdotes acerca da lei, dizendo: Se alguém leva carne santa na orla das suas vestes, e com ela tocar no pão, ou no guisado, ou no vinho, ou no azeite, ou em outro qualquer mantimento, porventura ficará isto santificado? E os sacerdotes responderam: Não. E disse Ageu: Se alguém que for contaminado pelo contato com o corpo morto tocar na alguma destas coisas, ficará ela imunda? E os sacerdotes responderam, dizendo: Ficará imunda. Então respondeu Ageu, dizendo: Assim é este povo, e assim é esta nação diante de mim, diz o Senhor, e assim é toda a obra das suas mãos, e tudo o que ali oferecem imundo é. Agora, pois, eu vos rogo, considerai isto, desde

0: de o 24º dia do mês nono, desde o dia em que se fundou o templo do Senhor, considerai essas coisas. Porventura, há ainda semente no celeiro? Além disso, a videira, a figueira, a romeira, a oliveira, não têm dado seus frutos, mas desde este dia vos abençoarei. E veio a palavra do Senhor segunda vez a Ageu, aos 24 dias do mês, dizendo: Fala a Zorobabel, governador de Judá, dizendo: Farei tremer os céus e a terra, e transtornarei o trono dos reinos, e destruirei a força dos reinos dos gentios, e transtornarei os carros e os que neles andam, e os cavalos e os seus cavaleiros cairão, cada um pela espada do seu irmão. Naquele dia, diz o Senhor dos Exércitos, tomar-te-ei, ó Zorobabel, servo meu, filho de Sealtiel, diz o Senhor, e far-te-ei como um anel de selar, porque te escolhi, diz o Senhor dos Exércitos.
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1: Infelizmente, ler e seguir instruções não faz muita parte da rotina de nós, especialmente nós homens. Deixar de lê-las, às vezes, na montagem de um aparelho, uma bicicleta, outra coisa, como já vimos em outro programa, pode até dar certo no momento. Mas os resultados são normalmente trágicos quando se trata da montagem da nossa vida. E especialmente no que diz respeito aos nossos relacionamentos. Assim como a pessoa que recusa procurar direções para acertar um lugar que está procurando numa viagem. A pessoa que não procura as instruções divinas pode encontrar-se totalmente perdida. Infelizmente, na Igreja de Jesus, muitos têm demonstrado autossuficiência na hora de construir relacionamentos duradouros, ou seja, na amizade, no namoro, noivado e até casamento. Em vez de procurarmos uma palavra confiável de alguém que sabe como a família foi feita para funcionar, ou seja, o fabricante do lar, procuramos soluções em livros de autoajuda, psicologia ou intuição própria. Infelizmente, são cisternas sem água, fontes poluídas. Assim como acontece tão frequentemente, o manual do fabricante é o último a ser consultado quando tentamos montar ou preparar a família. Como certo autor Bill Mills comentou, entre todos os relacionamentos que temos neste mundo, nenhum precisa mais dos pensamentos de Deus e dos seus caminhos do que o casamento. Estamos examinando alguns conceitos bíblicos, muitas vezes desconsiderados na condução do relacionamento de namoro no contexto brasileiro. Muito material é escrito e publicado explorando princípios práticos para a condução de um relacionamento que leve ao casamento. Parte desse conjunto de materiais é fruto de um estudo sério das Escrituras e uma aplicação saudável de textos bíblicos ao namoro, termo que não ocorre na Bíblia. No entanto, muito do que é apresentado sobre o assunto mistura conceitos e ideias individuais ao ideal de um relacionamento que deveria ser conduzido exclusivamente pelo temor a Deus e a aplicação séria das Escrituras, o manual do fabricante. Estamos seguindo a sequência de estudos do nosso livro em coautoria com o pastor Alexandre Mendes, chamado O Namoro e o Noivado, não que eu, mas que Deus sempre quis, pela editora Ragnus. Já estudamos o caso de dois casais do Antigo Testamento, Adão e Eva, Isaac e Rebeca, para descobrir o que as histórias deles de amor e casamento nos ensinam e quais os princípios que muitos têm sugerido, mas que esses textos, dentro do seu contexto, não nos ensinam. Hoje queremos olhar para mais dois casais, muitas vezes apontados nas Escrituras, para extrairmos lições sobre esses relacionamentos. Em primeiro lugar, Boaz e Ruth. A história de Boaz e Ruth é ainda mais curiosa diante da compreensão do contexto em que eles se encontram e foram unidos em casamento. Os acontecimentos narrados no livro de Ruth mostram a questão do parente remidor, conceito importante no contexto judaico e aplicado durante a época dos juízes. Esse é o pano de fundo histórico do casamento dos dois. A pobre condição espiritual do povo de Israel, durante o período dos juízes, fomentou uma profunda degradação de valores morais e a desobediência deliberada à aliança com o Senhor. Nesse contexto é observado o famoso ciclo de falhas em que Deus pune o pecado do povo com a opressão de povos pagãos. Então, há clamor por libertação de um povo arrependido e esse é seguido pelo livramento divino através de um juiz levantado por Deus para julgar e libertar Israel. A história dos Efratitas Elimeleque, Noemi, Malon e Quilion, no início do livro de Rute, e das Moabitas Orfa e Rute, é narrada nesse contexto de degradação espiritual do povo de Israel. Em virtude de um período de fome na terra de Belém de Judá, a família de Elimeleque migra para habitar as terras de Moabe. Longe de casa, Elimeleque morre, seus filhos se casam com mulheres moabitas e também morrem posteriormente. Noemi encontra-se desamparada com suas duas noras, após a morte do seu marido e seus dois filhos. Diante disso, ela propõe que suas noras voltem cada uma para a casa de sua mãe, pois nada poderia lhes oferecer em termos de abrigo ou sustento. Três viúvas. Uma das noras, Orfa, decide voltar, mas Ruth permanece com Noemi e declara sua lealdade pessoal à sogra e principalmente ao Deus da família do seu marido falecido. O Senhor da aliança com Israel, Yahweh. Então Noemi e Ruth retornam a Belém no início do período da cega das cevadas. Em Belém, Noemi instruiu Ruth sobre como agir com Boaz, possível resgatador de sua família. O resgatador era um parente que iria demonstrar amor genuíno ao próximo e lealdade à aliança divina através da proteção aos carentes e desprotegidos, nesse caso, as viúvas. Tal proteção consistia na compra das terras da família de Noemi e no casamento com Ruth, para dar sequência à descendência do seu marido já falecido. Boaz foi informado que era resgatador através da fidelidade de Ruth em seguir as instruções da sua sogra Noemi. No entanto, ele sabia que não era o resgatador mais próximo. Diante dos anciãos da cidade, informou o parente mais próximo da situação de Noemi e da Ruth. O resgatador mais próximo abriu mão de sua obrigação por causa da questão do casamento, que poderia até arriscar a sua própria herança. Boaz assume o resgate, recebendo o calçado do outro candidato a resgatador como símbolo de negócio fechado. Então ele casa-se com Ruth. Ruth foi honrada como resultado da sua lealdade a Yahweh, o Deus da aliança, e a sua sogra. Ela concebeu e teve um filho, Obed, que veio a ser o avô do futuro rei de Israel, Davi. Deus operou seu perfeito plano para preservar a linhagem do Messias de forma soberana através de pessoas comuns. Mais uma vez, o casamento descrito nessa história não é uma norma de procedimento para os dias atuais, mas o princípio da soberania divina, usando todas as coisas, inclusive a tragédia familiar e o casamento, para operar o seu plano na história. O princípio geral é a fidelidade de Deus, que motiva a fé e a dependência entre o povo de Deus. Além da mensagem da soberania divina, alguns outros destaques podem ser feitos como aplicação direta à questão do namoro e casamentos atuais. Ruth foi leal a Deus e desfrutou das bênçãos celestiais e terrenas para sua vida. Ela casou-se com Boaz como resultado da sua fidelidade. Uma atenção aos detalhes da história mostra uma mulher comprometida em fé, confiante nos propósitos divinos, empenhada em tornar-se uma mulher de excelência. Suas atitudes refletiam um caráter transformado pela fé e a transformaram em um bom partido aos olhos de Boaz. A excelência de caráter deve ser a maior qualidade do cristão para o casamento. Essa é a lição principal que os namorados podem aprender hoje e os solteiros que nem namoram. Como resultado da obediência à vontade já revelada de Deus, tanto Boaz como Ruth experimentaram o casamento como parte da vontade divina não revelada previamente a eles e perfeita em seus desdobramentos, conforme era escrita na vida desses heróis fiéis ao Senhor. Além desses casais que nós encontramos no Antigo Testamento e as lições que suas histórias nos ensinam e não ensinam, também podemos considerar o grande rei Davi e a sua família. As histórias do rei Davi e seus casamentos mostram situações que poderiam facilmente compor o enredo de um filme ou talvez uma novela atual. Entre acertos e erros, Davi é um exemplo de situações diversas que o relacionamento conjugal pode envolver, desde uma manobra política de proteção ao reino até o adultério. A união de Davi e Mical foi resultado de uma manobra do rei Saul para garantir seu lugar no reino. Posteriormente, foi usada por Deus para proteger o jovem ungido do Senhor contra o próprio criador do plano. Além de Mical, Davi tomou por esposa Abigail, depois da morte do seu marido, o tolo Nabal. Uma história que mais uma vez ressalta as qualidades de uma mulher de excelência. A última história matrimonial de Davi foi fruto de seu adultério com Bate-seba e do assassinato do seu marido, Urias. Em livros marcados por contrastes entre personagens, o editor de 1 e 2 Samuel organiza as histórias de casamento de Davi para mostrar o coração de um monarca que buscou ser fiel a Deus apesar de pecados nesse delicado aspecto da sua vida. Porém, a poligamia de Davi não pode ser considerada norma para o cristão de hoje em hipótese alguma. Aliás, a Bíblia já reflete um tom de monogamia desde o relato da criação. Os dois se tornarão uma só carne, não carnes, como diz Gênesis 2:24. Havia instruções para que reis não multiplicassem suas esposas, e o Antigo Testamento apresenta relatos dos problemas que a falha em observar essas instruções poderia trazer. Além disso, o Novo Testamento também enfatiza a união monogâmica, mostrando que o plano original divino sempre foi a união de um homem com uma mulher. Quando olhamos para o resto do chamado Antigo Testamento, encontramos muitas outras histórias de encontros matrimoniais, que também poderiam ser estudadas na busca por princípios que se aplicam ao namoro e ao casamento contemporâneos. Por exemplo, temos as histórias de Xerxes e Esther, no livro de Esther, de Jacó e Raquel, em Gênesis 29. As conclusões de cada uma delas irão variar de acordo com o propósito e a mensagem dos livros em que se encontram. O que fica nítido para nós é que se quisermos montar uma família saudável, uma família que glorifica a Deus, teremos que voltar ao manual do fabricante, e isso já a partir do namoro ou até mesmo antes. Nos próximos programas, nós vamos examinar o que o Novo Testamento também ensina em textos prescritivos que descrevem o que deve acontecer em relacionamentos entre pessoas do sexo oposto, no desenvolvimento de uma amizade, de um companheirismo profundo que culmina no casamento.
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2: Frente de Prefeitos apresenta carta com propostas aos presidenciáveis. Conheça a cidade que tem quase 400 galinhas por habitante. Entenda como funciona o cálculo que define a eleição de um deputado federal. A Frente Nacional de Prefeitas e Prefeitos publicou uma carta aberta com propostas e demandas urgentes direcionadas aos candidatos à presidência da República. O objetivo principal do documento é cobrar a construção de um novo pacto federativo que garanta maior participação dos municípios nas decisões nacionais e impeça a criação de novas despesas para as cidades sem a devida indicação de recursos financeiros. Entre as pautas centrais apresentadas pela entidade estão a revisão dos critérios de distribuição do Fundo de Participação dos Municípios e a urgência de recompor a tabela do SUS, ressaltando que apenas em 2025 as prefeituras aplicaram mais de 60 bilhões de reais além do limite constitucional para manter o atendimento à população. A Carta da Frente também abrange temas cruciais como a garantia de financiamento federal permanente para o transporte público, a criação de recursos voltados ao combate de emergências climáticas e o apoio técnico e financeiro do governo nas redes de segurança e proteção à mulher. Se o rebanho do país fosse dividido entre todos os habitantes, daria mais de um boi e cerca de 8 galinhas para cada brasileiro. Segundo a pesquisa da Pecuária Municipal do IBGE, o Brasil encerrou o ano de 2025 com mais de 230 milhões de bovinos e mais de 1,5 bilhão de aves, além de atingir recordes na produção de carne, ovos e leite. A cidade de São Félix do Xingu, no Pará, lidera com o maior rebanho bovino nacional. Enquanto Santa Maria de Jetibá, no Espírito Santo, se destaca com o maior número de galinhas poedeiras, somando cerca de 400 por habitante e faturando mais de 2 bilhões de reais com a produção de ovos. No Brasil, a escolha dos deputados federais não é feita por vitória simples, mas pelo sistema proporcional, um mecanismo que prioriza a força dos partidos para garantir a diversidade ideológica no Congresso. Para entender quem fica com as vagas, a Justiça Eleitoral calcula primeiro o quociente eleitoral, dividindo os votos válidos pelo número de cadeiras disponíveis no Estado, e depois o quociente partidário, que indica quantas vagas cabem a cada legenda. Esse formato explica por que candidatos muito votados podem ficar de fora se a sua sigla não atingir o piso mínimo, assim como chamados puxadores de voto conseguem arrematar uma grande quantidade de apoio nas urnas e levar outros colegas do mesmo partido para a Câmara, mesmo que eles registrem uma quantidade bem menor de votos. Para garantir o mandato, o candidato precisa ter obtido no mínimo 10% do quociente eleitoral, enquanto a divisão das cadeiras restantes teve as regras flexibilizadas por decisão recente do Supremo Tribunal Federal para permitir a participação de todas as legendas na fase final. O eleitor também precisa ficar atento à formação de federações partidárias, que funcionam como uma única sigla por pelo menos 4 anos.
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4: O O coração alegre é como o bom remédio. Primeira parte de Provérbios, capítulo 17, versículo 22. 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

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Mas Deus prova o seu próprio amor para conosco pelo fato de ter Cristo morrido por nós, sendo nós ainda pecadores. Romanos 5:8. O Espírito Santo sempre aponta para Jesus, a prova viva do amor de Deus para conosco. Quando José, o filho predileto de Jacó, foi vendido por seus irmãos ciumentos a uma caravana de viajantes para o Egito, ele mal podia imaginar que Deus só tinha intenções boas e amorosas para com ele. Mas em José, que foi vendido por 20 moedas de prata, Deus nos mostrou a Jesus Cristo, que foi vendido por 30 moedas de prata milhares de anos mais tarde. Que profundo mistério profético! Porque Deus amou ao mundo de tal maneira que deu o seu Filho unigênito para o que todo o que nele crê não pereça, mas tenha a vida eterna. Isso Deus quer alcançar também em sua vida, levando você a dizer sim aos caminhos difíceis e às dificuldades que Ele permite acontecerem a você. Em outras palavras, por meio de você, Ele quer apontar para Jesus Cristo e, desta maneira, revelar seu insondável amor ao mundo à sua volta. Foi isso que Paulo quis dizer quando exclamou: "Meus filhos, por quem de novo sofro as dores de parto, até ser Cristo formado em vós." Nessas palavras, vemos que é nosso dever nos tornar de tal modo semelhantes a Jesus Cristo que concordemos de bom gosto, com calma e alegria, com cada caminho em que Deus nos coloca, a fim de que o seu amor seja manifesto.

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0: Bem-vindo ao programa Palavras de Louvor. Esse programa é baseado nos estudos do Dr. Donald Hubbard, pastor e professor da Bíblia. Nós agradecemos a Deus pelo privilégio de, nos próximos minutos, apresentar a você verdades contidas na Palavra de Deus e suas aplicações para os nossos dias. Vamos então a mais um estudo no programa Palavras de Louvor. Apresentação, Lincoln Oliveira.
1: E chegou a Cafarnaum, e entrando em casa, perguntou-lhes: que estáveis vós discutindo pelo caminho? Mas eles calaram-se, porque pelo caminho tinham disputado entre si qual era o maior. E ele, assentando-se, chamou os 12 e disse-lhes: se alguém quiser ser o primeiro, será o derradeiro de todos e o servo de todos. E lançando mão de um menino, pô-lo no meio deles e tomando-o nos seus braços, disse-lhes: qualquer que receber um destes meninos em meu nome, a mim me recebe, e qualquer que a mim me receber, recebe, não a mim, mas ao que me enviou. Você consegue responder onde fica mais evidente a falta de humildade? Isso é o que o Senhor Jesus Cristo nos ensina nessa passagem. A resposta de Jesus certamente nos dá uma dica de como deveria ser nossa resposta. Jesus agora, à luz das atitudes e das ambições dos 12, começa de uma forma bem interessante. É algo diferente daquilo que normalmente esperamos. Por exemplo, na maior parte das vezes, quando pensamos em uma pessoa exibindo seu orgulho de forma clara, achamos que uma boa reprimenda é adequada. Mas, de forma bem interessante, Jesus não pensava assim. Ele não começa repreendendo seus discípulos. Não. Jesus aproveita para ensiná-los o que eles precisavam aprender. Suas atitudes e ambições eram erradas, e o que eles precisavam entender era a vontade de Deus à luz da palavra de Deus. Veja que os discípulos precisavam tanto de correção quanto de instrução. É assim que se corrige a um irmão em Cristo. É instruindo-lhe como prosseguir no caminho que ele deveria andar. É por isso que o livro de Provérbios nos orienta da seguinte forma: confia no Senhor de todo o teu coração e não te estribes no teu próprio entendimento. Reconhece-o em todos os teus caminhos e ele endireitará as tuas veredas. Provérbios 3, 5 e 6. Pelo que os discípulos de Jesus sabiam, eles eram ambiciosos, mas com uma ambição errada. Não há nada de errado na ambição em si, se esta for direcionada de forma piedosa. O desejo de grandeza em si, alimentado pelos discípulos, não era errado. Como também não é errado querer ser usado por Deus. Tal ambição não é errada se direcionada pelos canais divinos para que a verdadeira grandeza seja obtida. O problema deles era o desejo por grandeza, para que pudessem ser considerados superiores aos seus companheiros de jornada. Tal ambição seria usada para que outros os servissem. Esse era o problema daquela ambição. Por isso, Jesus começa a ensiná-los. No verso 35, temos o primeiro ensino ministrado. Vamos lê-lo agora. E ele, assentando-se, chamou os 12 e disse-lhes: se alguém quiser ser o primeiro, será o derradeiro de todos e o servo de todos. O princípio elementar aqui é a humildade. E Jesus define o princípio que governa a humildade. Nosso Senhor apresenta aos seus discípulos um dos maiores paradoxos revelados nas Escrituras. Jesus disse que para se tornar grande, há necessidade de se tornar o menor de todos. Em outras palavras, somente se governa servindo. Gostaria de ler novamente Marcos 9, 35. E ele, assentando-se, chamou os 12 e disse-lhes: Se alguém quiser ser o primeiro, será o derradeiro de todos e o servo de todos. Você deseja ser grande? Disse Jesus. Então, seja o menor de todos. Quer governar? Então, aprenda antes de tudo a servir. Isso é um paradoxo, não é? Ao olharmos para o mundo em que vivemos, percebemos que a filosofia do mundo é exatamente o oposto do que Jesus ensinou. O mundo diz: se você quiser realmente ser o maior, seja o maioral sobre os outros. Você deve ser o chefe e superior aos outros. Assim fazendo, você vai se considerar melhor que os outros. Jesus disse que não é assim que as coisas funcionam. Se você quiser verdadeiramente ser grande, aprenda a ser o menor de todos. Se você realmente quiser liderar, deve, antes de tudo, aprender a servir. A verdadeira grandeza é determinada pela maneira com que servimos. Quanto mais servimos, maior ficamos. Veja que, segundo o conceito de grandeza que Jesus oferece, essa grandeza não é determinada pelo número de pessoas que controlamos. É assim que o mundo interpreta a grandeza. A verdadeira grandeza é determinada pelo número de pessoas que servimos. A grandeza das pessoas se destaca pela quantidade de pessoas que elas servem. Quanto mais se serve, maior alguém se torna aos olhos de Deus. Essa é uma das razões por que o verdadeiro cristianismo é tão revolucionário em seu caráter e produz uma mudança tão dinâmica e determinada em todos os aspectos da vida. Esse é o fato. O cristianismo é radicalmente diferente da forma com que o mundo vê e avalia as pessoas e os bens que elas possuem. É por isso que precisamos entender com clareza o princípio que governa a humanidade como definido por Jesus para nós. Essa ideia de um paradoxo não deveria ser nova para um estudante da Bíblia. Jesus disse que, se você realmente quiser ganhar alguma coisa, deve aprender primeiramente a dar, pois é quando se dá que se recebe. É um grande paradoxo, não é? Para subir, é necessário descer. É isso aí. Para que as coisas funcionem com Deus, o caminho para cima é uma descida com os joelhos em terra, em oração e humildade diante do Senhor da Glória. Esse é outro paradoxo. Assim, a vida é cheia de paradoxos, mas Jesus nos ensinou que, embora o mundo veja esses paradoxos de forma diferente com que Deus os olha, eles são absolutamente verdadeiros. Se de fato quisermos exercitar a humildade, devemos aprender o que significa pensar nas necessidades dos outros, amá-los e dividir nossa vida com os outros. Assim, no verso 35 de Marcos 9, o Senhor Jesus apresentou o princípio da humildade a seus discípulos. A segunda lição que Jesus nos ensina nessa passagem de Marcos 9, 35 a 37, é que o propósito da humildade é o discernimento. Percebemos com clareza o propósito orientador da humildade. Vou começar a ler no verso 36. E lançando mão de um menino, pô-lo no meio deles, e tomando-o nos seus braços, disse-lhes: qualquer que receber um destes meninos em meu nome, a mim me recebe. E qualquer que a mim me receber, recebe não a mim, mas ao que me enviou. Se você estiver com sua Bíblia aberta, marque bem três palavras no verso 37. O texto diz: qualquer que receber um destes meninos em meu nome. Há três palavras muito importantes: em meu nome. Essa expressão estabelece a diferença entre a verdadeira e a falsa humildade. Vamos pensar nesse aspecto muito cuidadosamente. A verdadeira humildade não se ocupa em autopromoção, mas com a exaltação de Jesus Cristo. Assim, podemos aceitar aos outros porque aprendemos a nos aceitar à luz de nossa aceitação por Ele. A verdadeira humildade não está nem um pouco preocupada com glória pessoal ou autoexaltação. Sua preocupação está em dar proeminência a Cristo. Tudo que é dito ou feito deve ser para a glória de Jesus Cristo. A expressão chave é em meu nome. Vou repetir uma expressão que já compartilhei com você há alguns momentos atrás. Podemos nos aceitar mutuamente quando aprendemos a nos aceitar à luz de nossa aceitação por Cristo. Já aprendemos que o Senhor Jesus Cristo aceita a todos que vão a Ele com uma fé infantil e simples, confiando nele como seu Salvador pessoal. Jesus morreu na cruz por nossos pecados. Portanto, nascemos de novo pela ação do Espírito de Deus quando nos arrependemos de nossos pecados e confessamos a Cristo como nosso Salvador pessoal, convidando-o para entrar no coração. A Bíblia diz que nascemos de novo em Deus quando somos aceitos pelo Senhor Jesus Cristo. Não faz diferença alguma qual seja a cor de sua pele ou suas condições financeiras. Não faz diferença alguma quais sejam nossas realizações intelectuais. Pode ser uma pessoa com doutorado ou alguém que jamais foi a uma escola. Isto não faz diferença alguma no que se refere à aceitação de Deus. No momento em que você nasce de novo, imediatamente você é inserido no corpo de Cristo. As Escrituras usam uma pequena preposição para acentuar a importância que define algo que pode estar além de uma definição adequada. Lemos na Bíblia que estamos em Cristo. Somos, portanto, aceitos pelo Senhor. E se somos aceitos pelo Senhor Jesus, o somos não por quem somos, mas por causa do que Ele fez por nós e por isso devemos aprender a nos aceitar. Ao invés de ficarmos frustrados porque somos altos ou baixos demais, se somos magros ou inertes demais, ou talvez quiséssemos cantar quando nossa voz não seja adequada para isso, em vez de frustrados, deveríamos aprender a nos aceitar, sabendo que Deus já nos deu o dom dos dons, o Espírito Santo, para que seja usado na edificação dos outros e na exaltação do Senhor Jesus. Devemos aprender, portanto, que tudo que temos deve-se ao fato de pertencermos a Ele e não devido às nossas próprias habilidades pessoais. Deus já nos deu esses dons e desde que somos aceitos no amado, devemos também nos aceitar. E quando isso acontece, começamos a aceitar os outros e nos alegrar nas bênçãos e nos benefícios que a comunhão uns com os outros nos traz. Devemos procurar viver em obediência à palavra de Deus e então a verdadeira humildade será algo bem presente conosco. Pai, oramos para que o Senhor cuide de nós hoje. Senhor, ensina-nos a sermos humildes e possamos assim caminhar no caminho da humildade. Oramos em nome de Jesus. Amém.
0: Fica por aqui mais um Palavras de Louvor, um programa baseado nos estudos do Dr. Donald Hubbard e apresentado por Lincoln Oliveira. Esperamos que o estudo de hoje tenha servido para fazê-lo crescer em seu relacionamento com Deus. Esperamos contar com a sua audiência em nossa próxima edição. Até lá, e que Deus lhe abençoe.

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2: Novas tecnologias levam Justiça Eleitoral a reforçar regras de votação. Brasileira será a primeira do país a comandar a área de ciências da Unesco. Projeto obriga redes sociais a oferecer ferramenta de checagem colaborativa de fatos. A rápida evolução e a popularização de dispositivos eletrônicos cada vez mais discretos, como relógios e óculos inteligentes, fones sem fio e microcâmeras, levaram a Justiça Eleitoral a reforçar e detalhar as regras para garantir o caráter secreto do voto. Para evitar o registro e a divulgação da escolha do eleitor na cabine de votação, prática que visa coibir também a compra de votos, o Tribunal Superior Eleitoral e Tribunais Regionais vedam ingresso no momento da votação com qualquer equipamento capaz de gravar ou transmitir dados e imagens. Durante a identificação na sessão eleitoral, é permitido o uso de aplicativos digitais, como e-título, para a comprovação de documentos. Em seguida, os dispositivos eletrônicos devem ser desligados e entregues à mesa receptora até o término do voto. O eleitor pode levar apenas a cola em papel para consulta. Em casos de recusa, o cidadão fica impedido de votar, podendo ser acionada a força policial. Exceções são mantidas apenas para o uso de tecnologias assistivas e de acessibilidade para pessoas com deficiência ou mobilidade reduzida. A cientista e médica brasileira Denise Pires de Carvalho foi nomeada diretora-geral assistente para ciências da Unesco, tornando-se a primeira representante do Brasil a ocupar essa função estratégica nos 80 anos da história da entidade. Anunciada pelo diretor-geral do órgão, Khaled El Enani, Denise deixa a presidência da CAPES, a Coordenação e Aperfeiçoamento de Pós-Graduação em Ensino Superior do Brasil, para assumir a liderança das políticas globais de desenvolvimento científico e cooperação internacional da entidade ligada à ONU. Ex-reitora da Universidade Federal do Rio de Janeiro e ex-secretária de Educação Superior do Ministério da Educação, Denise se destacou na CAPES por criar ações voltadas à inclusão e à equidade, como o apoio a pesquisadoras mães e o lançamento do primeiro censo da pós-graduação brasileira. Um novo projeto de lei em análise na Câmara dos Deputados quer obrigar as redes sociais com mais de 10 milhões de usuários no Brasil a disponibilizarem uma ferramenta de checagem de fatos colaborativa. Pela proposta, os próprios internautas poderão sinalizar publicações potencialmente falsas e adicionar notas explicativas com fontes confiáveis. Para garantir a isenção, o contexto informativo só ficará visível publicamente se for avaliado como útil por um grupo diverso de usuários da plataforma. E a partir do momento em que a nota for publicada, o conteúdo original não poderá mais ser impulsionado com pagamento. O volume diário de postagens supera a capacidade de verificação dos checadores profissionais e o modelo participativo ajuda a combater a desinformação sem ferir a liberdade de expressão ou centralizar o controle na mão de empresas ou do Estado.
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9: Olá, aqui é o pastor Wagner Antônio de Araújo. Esta é a série Caminhos da Vida. Está escrito em Provérbios capítulo 15, versículo 15. Todos os dias do aflito são maus, mas a alegria do coração é banquete contínuo. O nosso dia será bom ou ruim, de acordo com o que decidirmos em nosso coração. Todos são provados, todos têm problemas, mas a maneira com a qual lidamos com esses dissabores fazem toda a diferença. Conheci uma moça que nunca saíra do hospital. Ela nascera com problemas severos e vivia na cama. O seu quarto era o seu mundo. Ela pouco podia fazer, sem levantar ou sem poder interagir com o resto do hospital. Mas estava feliz, ela tinha paz, ela tinha Cristo, ela tinha um Salvador. Eu, ao vê-la, senti calafrios. Pensei, como reagiria se fosse comigo uma situação dessas? O que motivava essa moça a ser feliz? Era a profusão da alegria que vinha do seu coração, do íntimo de sua alma. Nós somos o que decidimos ser. Há pessoas que estão de mal com a vida o tempo todo, mesmo tendo de tudo e mais um pouco. Jamais essa pessoa está feliz. Se possui carro, reclama do preço da gasolina. Se tem uma casa, reclama da vizinhança. Se está empregada, sente-se tolhida em sua criatividade e mal paga pelo que faz. Se está na igreja, consegue enxergar todos os problemas e nenhuma virtude. São pessoas amargas, azedas, pessoas que destilam o fel da amargura interior. Nós podemos mudar isso com a graça de Deus. Aquilo que nós imaginarmos e que decidirmos surgirá como algo novo dentro de nós. Aos que decidem fazer regime alimentar, se a decisão for forte, ele terá vontade de alimentar-se de forma diferente e obterá o resultado. Há pessoas que querem passar num concurso público. Ela estudará o suficiente e num segundo ou terceiro exame conseguirá entrar na função. Nós podemos provocar o coração e nos motivarmos a ações diferentes. Então, pessoas infelizes, pessoas amargas, pessoas sem a graça e sem felicidade, é assim que viveremos. Deus pode mudar o nosso interior e transformar tudo isso, se formos honestos e sinceros, pedindo a Deus que nos dê a graça de mudar os nossos sentimentos, de nos ajudar a valorizar o que é bom e não hipervalorizar o que é ruim, as coisas certamente mudarão de rumo. Então o dia amanhecerá mais bonito, os pássaros cantarão de forma mais melodiosa e encararemos a vida com a graça do Senhor que nos ensina a darmos graças em tudo. Que Ele nos abençoe. Amém.
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A salvação em Cristo Jesus é uma obra da graça de Deus e não algo que nós conquistamos com os nossos próprios méritos. A Bíblia diz em João 10:28: Eu lhes dou a vida eterna e jamais perecerão. Quando colocamos a nossa fé em Cristo, recebemos o perdão dos pecados e a vida eterna. Nossa segurança não está na nossa própria força, mas na fidelidade daquele que nos salvou. Por isso, mesmo enfrentando lutas e dificuldades, podemos descansar na promessa de que Deus não abandona aqueles que pertencem a Cristo. A nossa esperança está firmada em Jesus e nele temos a certeza da vida eterna.

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1: Evangelho de Lucas, capítulo 5, versículo 1 em diante. A palavra de Deus nos diz assim: Aconteceu que, ao apertá-lo a multidão para ouvir a palavra de Deus, estava ele junto ao lago de Genezaré, e viu dois barcos junto à praia do lago. Mas os pescadores, havendo desembarcado, lavavam as redes. Entrando em um dos barcos, que era o de Simão, pediu-lhe que o afastasse um pouco da praia, e, assentando-se, ensinava do barco as multidões. Quando acabou de falar, disse a Simão: Faze-te ao largo, lançai as vossas redes para pescar. Respondeu-lhe Simão: Mestre, havendo trabalhado toda a noite, nada apanhamos, mas sob a tua palavra lançarei as redes. Isto fazendo, apanharam grande quantidade de peixes e rompiam-se-lhe as redes. Então fizeram sinais aos companheiros do outro barco, para que fossem ajudá-los. E foram, e encheram ambos os barcos, a ponto de quase irem a pique. Vendo isto, Simão Pedro prostrou-se aos pés de Jesus, dizendo: Senhor, retira-te de mim, porque sou pecador. Pois à vista da pesca que fizeram, a admiração se apoderou dele e de todos os seus companheiros, bem como de Tiago e João, filhos de Zebedeu, que eram seus sócios. Disse Jesus a Simão: Não temas, doravante serás pescador de homens. E arrastando eles os barcos sobre a praia, deixando tudo, o seguiram. Aqui é uma figura de linguagem. Jesus, depois de fazer esta pesca maravilhosa, assim titulada, na maioria de nossas Bíblias traduzidas em português, Jesus usa uma metáfora aqui. E a metáfora é do pescador. Ele está colocando claro aqui, de uma forma metafórica, o que ele espera dos seus seguidores. Jesus está dizendo: Você quer me seguir? Você quer trilhar nos meus passos? Eis aqui o que eu espero de você. Pelo menos metade dos discípulos de Jesus eram pescadores profissionais. E uma das razões porque eu penso que Jesus deseja que entendamos o que é ser este pescador é que a ideia presente é que o pescador não é alguém que fica esperando para que um peixe caia na sua rede. O pescador é alguém que vai ao encontro do peixe. Veja, não seria efetivo você amarrar o seu barco numa doca, deixar ali preso, estender a rede e falar: bem, vamos esperar aqui e ver quantos peixes vão pular para dentro da nossa rede. Isso simplesmente não aconteceria. Ou se acontecesse, seria tão insignificante que você morreria de fome. Mas sabe, é exatamente o que muitos cristãos estão fazendo hoje. É exatamente o que muitas igrejas estão fazendo hoje. São igrejas que acham que, porque estão ali amarradas à doca, amarradas a valores importantes, até uma boa estrutura, os peixes saltarão na rede. Mas essa não é a ideia. Eles não estão saltando e perguntam: qual é o problema? O que está acontecendo? O problema é que a figura do pescador não está presente. A compreensão da pesca não está presente. Por que os peixes não estão pulando na rede? Porque não é assim que funciona. O ponto é: como o pescador pesca? O pescador é alguém que entende que para pescar ele precisa ir. Em nossa última mensagem, nós falamos a respeito disso, de que a comissão que Jesus Cristo deu à sua igreja é ir e fazer discípulos. Esta é a figura que mais se aproxima à do pescador. Ele é alguém que está indo aonde os peixes estão. Ele está indo para apanhar estes peixes, ele está indo para pescar estes peixes. Sabe, Jesus olhando nos meus olhos e nos seus olhos, ele diria em alto e bom som: eu quero que você seja um pescador de homens. Eu quero que você pesque pessoas para o meu reino. Eu quero que você alcance pessoas com a mensagem do Evangelho. Às vezes eu me desaponto um pouco de perceber o quanto os nossos pregadores falam de sociologia ou de psicologia, e falamos tão pouco a respeito da importância da proclamação da mensagem singular do Evangelho. Nós precisamos despertar isso novamente. Essa era a ideia de Jesus. No capítulo 5, nós vemos na passagem que estes homens passaram pescando a noite toda. Essa foi a resposta de Simão Pedro no versículo 5. Ele disse: Mestre, havendo trabalhado toda a noite, nada apanhamos. Era muito comum que no mar da Galileia se pescasse durante a noite, porque era o momento em que os peixes subiam para mais próximo da flor da água. E este era o momento em que as redes podiam alcançá-los e poderiam então fazer uma boa pesca. Mas durante o dia, isso normalmente não aconteceria, os peixes estariam nas profundezas do lago e as redes não os alcançariam. Mas a ideia aqui era confiar na palavra de Jesus. Eles trabalharam a noite toda. Como funcionava naqueles dias a vida de um pescador? O pescador não tinha um salário mensal. O que eu quero dizer é que ele ganhava por peixe. A peixe, a pagamento. Pescou, há dinheiro, tem salário. Não há peixe, não há pagamento, não há salário. Muitos ouvintes, talvez, que moram na região ribeirinha, vivam esse mesmo tipo de situação. Se você pesca, você tem mantimento. Se você não pesca, você não tem mantimento. Ou seja, estes homens haviam perdido uma noite inteira sem qualquer recompensa por isso. E agora, a probabilidade que está diante dos seus olhos não é das melhores. Imagine você que a profissão de Jesus era de carpinteiro. Agora você tem um carpinteiro falando com pescadores profissionais que eles devem voltar para o lago para pescar, e dizendo a eles como pescar, e dizendo como lançar a rede, onde lançar a rede, durante um horário que parecia simplesmente improvável durante o dia. Jesus está dizendo: vocês vão agora em direção às águas profundas e vocês joguem as suas redes. Eles poderiam dizer: olha, isso não vai funcionar. Não há a menor possibilidade de que isso traga algum resultado. Afinal de contas, nós sabemos, nós somos profissionais. Mas o que me impressiona é a obediência de Pedro. Pedro teria todas as desculpas para dizer: não, eu não vou pescar. Mas Pedro responde da forma mais bela que alguém poderia responder. Ele diz: sob a tua palavra lançarei as redes. E nós sabemos o resultado de tudo isso. A verdade é que o resultado foi tão impressionante. A pesca foi tamanha que outros barcos precisaram ajudar. Pedro, naquele momento, ele percebe que há algo de especial diante dele. Obviamente, Pedro aqui não tem uma figura total de quem é Jesus, mas ele entende que Jesus é alguém extraordinário. E Pedro, neste momento, está pegando o quadro do grande chamado de Deus para as nossas vidas. Quando Pedro, então, se conscientiza da grandeza de Jesus diante dele, ele diz: Senhor, afaste-se de mim, porque eu sou um pecador. Pense comigo por um momento. Deus se aproxima de pessoas como Leandro, como você, e nós não somos melhores do que ninguém, nós somos apenas pessoas alcançadas pela graça de Deus. E isso é algo que precisamos entender em ordem de fazermos parte deste exército da graça de Deus. Nós precisamos entender quem éramos. A vida afastada de Deus, sob a ira de Deus, até que a graça do Senhor nos alcançou. Se nós entendemos esta perspectiva de quem somos, de que somos pecadores, olharemos para a comissão de Deus como sendo uma grande oportunidade, olhando como sendo uma oportunidade singular de serviço a Deus. O problema é que algumas vezes nós interpretamos que Deus é um sortudo em nos ter trabalhando com Ele. Algumas vezes nós achamos que nós estamos fazendo um grande favor para Deus, mas esta não é verdade. É por isso que, diante da exclamação de Pedro, Senhor, afaste-se de mim, porque eu sou um pecador, Jesus enche o coração daquele homem de esperança e diz, não temas. O versículo de número 10, não temas, doravante serás pescador de homens. A graça dele nos alcança e a graça dele nos torna pescadores de homens. Se você já entendeu quem você é, se você já entendeu que você foi alcançado pela graça, se você já entendeu que você recebeu a bênção de Deus, agora é a hora de compartilhar a bênção de Deus com outros. Em Lucas capítulo 19, no versículo 10, nós temos uma outra expressão muito importante de Jesus, onde ele explica a sua própria missão. Lucas capítulo 19, versículo 10. A palavra de Deus diz assim: porque o Filho do Homem veio buscar e salvar o perdido. O Filho do Homem veio buscar e salvar o perdido. Quando Jesus diz, eu quero que você seja pescador de homens, Jesus está dizendo para mim e para você, eu quero que você busque o que está perdido. Eu quero que você apresente àquele que está perdido a mensagem da salvação, a mensagem da graça de Deus. Porque o que Jesus está dizendo, eu quero que vocês sejam como eu sou. Lembrem-se do projeto do apóstolo Paulo, fazer com que os homens se aproximem da estatura da plenitude de Cristo, tornarem-se semelhantes a Jesus Cristo. Este é o grande projeto de Deus. A grande pergunta é se estamos dispostos. Você está disposto? Você está disposto a deixar um pouco a sua zona de conforto, de comodismo, e apresentar a mensagem do Evangelho para as pessoas que trabalham com você, para os familiares que você conhece, com quem você convive, para os seus amigos, na sua escola, para os seus professores? Eu não estou dizendo com isso que você deva se tornar alguém desagradável. Não é isso que eu estou dizendo, mas eu estou dizendo que você deve usar as oportunidades para apresentar aquilo que Jesus Cristo tem feito em sua vida. E quando você fizer isso, você vai ver a dinâmica e a alegria que esta tarefa pode produzir.

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1: As boas novas de Deus para você memorizar esta semana encontram-se em Salmos 59:16. Eu, porém, cantarei a tua força, pela manhã louvarei com alegria a tua misericórdia, pois tu tens sido o meu alto refúgio no dia da minha angústia. Vamos ler novamente? Salmos 59:16. Eu, porém, cantarei a tua força, pela manhã louvarei com alegria a tua misericórdia, pois tens sido o meu alto refúgio no dia da minha angústia. Essas são as boas novas de Deus para você memorizar esta semana na BBN.

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2: Primeiro de outubro, invoca-me no dia da angústia, eu te livrarei e tu me glorificarás. Salmo 50, 15. Dificuldade, libertação e gratidão. O texto de hoje dos Salmos mostra como esses três assuntos estão intimamente ligados. O dia da angústia pode denotar perigo externo, mas também pode significar a necessidade de alguém que reconhece com preocupação que sua alma não está em ordem com Deus. Nessa necessidade, ele pode clamar a Deus. Ele descobrirá que Deus não está longe de cada um de nós, Atos 17:27, mas vem ao auxílio destes que o buscam com sinceridade. Há anos, um americano com quem estava hospedado me contou sua história de vida. Ele havia sido um piloto de caça na Segunda Guerra Mundial. Em uma batalha aérea em território austríaco, o avião dele foi atingido. Quando percebi o fogo, senti um terror indescritível, ele disse. Poderia cair a qualquer momento. E eu sabia que não tinha nenhuma honra diante de Deus no estado em que estava naquele momento. Na minha angústia, pedi a Deus que me ajudasse e prometi servir-lhe se escapasse vivo. Deus ouviu meu clamor por auxílio. Consegui aterrissar a salvo de paraquedas. Fui capturado como prisioneiro e voltei para casa após o fim da guerra. Porém, esqueci-me totalmente da minha promessa e continuei vivendo como antes. Então, certo dia recebi um convite para uma reunião evangelística e foi um lembrete da minha ingratidão. Foi isso que levou à minha conversão. Esse homem tem sido um cristão feliz há alguns anos desde então. Voltemo-nos a Deus para sermos salvos, não apenas de dificuldades temporais, mas da separação eterna de Deus no inferno. 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

0: Vivemos dias de extrema desilusão com a política do nosso país. Vemos desconsolados a derrocada moral provocada pela falta da integridade. E nessas horas, a pergunta é: e a sua integridade, como está? Ou ela só é importante em altos cargos da sociedade? Este é o programa Razão para Viver, com mais um estudo da série Igreja, Propósito, Perfil e Prioridades. A mensagem de hoje vai tratar sobre este importante aspecto do nosso caráter, a integridade. Vamos ver o peso que ela tem na vida da igreja. O pastor Fernando Bóquio vai trazer agora a primeira parte do estudo. Nada substitui a integridade.
1: Vou começar o nosso estudo de hoje falando sobre uma experiência muito interessante. O Dr. Evan O'Neill era o cirurgião-chefe do Hospital Kennedy Summit, em Nova York. Ele tinha 60 anos de idade e já fazia cirurgia há mais de 37 anos. Como a maioria dos médicos, a sua maior preocupação estava ligada a uma área específica no campo da medicina. Estava relacionado ao seu mundo. O Dr. Kennedy se preocupava muito com os medicamentos anestésicos. Naquela época, a única anestesia usada era a geral, e ela causava diversas complicações. Alguns pacientes ficavam paralisados ou até morriam na mesa de cirurgia ou logo depois de serem operados. A única maneira do Dr. Kennedy provar a sua teoria era achar uma pessoa que estivesse disposta a ir à mesa de cirurgia apenas com uma anestesia local e deixar com que o Dr. Kennedy a operasse na região do abdômen ou em outro lugar, mantendo assim o paciente acordado durante todo o procedimento. Foi muito difícil para o Dr. Kennedy achar uma cobaia que quisesse passar por tudo isso, mas ele achou alguém disposto a ajudá-lo. Numa terça-feira de manhã, o paciente foi preparado e colocado na sala de cirurgia, então a operação começou. Kenny já havia realizado mais de 4 mil cirurgias no apêndice. Ele fez o corte inicial, atravessou a superfície da pele, foi para dentro do abdômen, dissecou as camadas superficiais do tecido, passou pelas veias e localizou o apêndice. Ele o extraiu e fez a incisão e foi perfeito. E depois de tudo isso, o paciente não sentiu muita dor. Ele até descansou bem na primeira noite e recebeu alta 2 dias depois. No dia 17 de fevereiro, o paciente voltou ao hospital uma semana depois, muito bem, de saúde e recuperado. O Dr. Kennedy conseguiu provar a sua teoria. Isto foi um marco na história da medicina. Uma pessoa ser operada com uma anestesia local e permanecer acordada durante toda a cirurgia. Bom, eu me esqueci de contar alguns detalhes para você. Tudo isso aconteceu em 1921 e o cirurgião e o paciente eram a mesma pessoa. O Dr. Kennedy fez uma operação em si mesmo. Eu quero que eu e você façamos a mesma coisa no dia de hoje. Quero que você fique bem acordado e esperto enquanto fazemos esta operação. E ao fazermos isso, quero que você se lembre de que isto é algo muito grande. É uma operação bem complicada. Não conheço outra maneira de parar esta epidemia. Se conhecesse, eu faria tudo de uma maneira que não sentiríamos nenhuma dor. Ao menos que a gente queira fazer uma autocirurgia. Duvido que outras pessoas sigam o nosso exemplo ou tentem fazer a mesma coisa. Não quero que você jogue a culpa em outra pessoa. Esta é a nossa tendência. O nosso mundo é um mundo competitivo. Nós racionalizamos as coisas erradas e fazemos e dizemos: a culpa é da nossa sociedade, ou não temos nenhum exemplo positivo, ou todos estão fazendo a mesma coisa. Isso está errado. Tudo que eu faço de errado é culpa minha. Tudo que você faz de errado é culpa unicamente sua. Nada substitui a nossa integridade. Nada. Não existe uma meia integridade. É como estarmos meio casados. Isso não dá. Eu li num jornal há algum tempo que, no mínimo, 1/3 das mortes são causadas por abuso de álcool ou drogas. Um colapso de integridade. sobre a AIDS. Há 20 anos não conhecíamos esta palavra. Agora ela está sempre nos jornais. As implicações são horríveis. Em apenas alguns meses, o vírus da AIDS pode fazer com que um atleta de 80 quilos perca mais de 30 quilos. Esta falta de integridade será um dia a ruína de muitas nações. A política de hoje em dia é assustadora. Escândalos, corrupção, o colapso da integridade. Não vou nem mencionar os escândalos religiosos. Não conheço o seu vizinho, mas sei que o meu zomba da minha fé cada vez mais. Os exemplos que temos visto de cristãos não são muito bonitos, não é verdade? Nada substitui a nossa integridade. Não importa quem você seja, não importa o seu tamanho, não importa quanto dinheiro você tem, não importa se você é famoso ou não. Nada substitui a nossa integridade. O que eu quero dizer com integridade? Esta palavra é bem usada em nosso meio, não é verdade? A raiz do hebraico nos remete à ideia de inteiro, completo, a qualidade de ser indivisível. É a ausência de duplicidade, hipocrisia. Integridade inclui estar com a nossa vida financeira em ordem, ser uma pessoa confiável e com todos os aspectos pessoais limpos. Uma pessoa íntegra não manipula outras pessoas ou usa as suas influências para um engrandecimento próprio. Uma pessoa íntegra tem o coração de servo e responde os questionamentos de difíceis feitos por pessoas confusas. Certa vez ouvi a seguinte definição: a combinação de coragem, caráter e princípios não estão no dicionário, mas é chamado de diversas maneiras em países diferentes. Os americanos chamam esta combinação de guts, ou talvez para nós ter coragem ao liderar um ministério, ao liderar uma escola, ao publicar os seus artigos, ter coragem o suficiente para falar de onde você tirou as citações do seu trabalho científico, ter coragem suficiente para terminar o seu serviço, para manter a sua promessa. A palavra integridade foi usada 16 vezes em toda a Bíblia, todas elas no Velho Testamento. O salmista, ao ser ameaçado de morte, escreveu o seguinte no Salmo 7, verso 8. Veja comigo então, Salmo 7, versículo 8. O Senhor julga os povos, julga-me, Senhor, de acordo com a minha justiça e conforme a integridade que há em mim. Enquanto Davi estava passando por provações, disse o seguinte: a integridade e a retidão me protejam, porque em ti espero. Quando Davi foi escolhido para o ministério, vemos no Salmo 78 que Deus o escolheu por quê? Veja comigo, Salmo 78. Também escolheu a Davi, seu servo, e o tirou dos apriscos das ovelhas. De após as ovelhas e as suas crias o trouxe, para apacentar a Jacó, seu povo, e a Israel, a sua herança. E ele os apacentou, segundo a integridade do seu coração, e os guiou com a perícia de suas mãos. Davi sempre foi a mesma pessoa, desde os seus 15, 16 anos de idade, quando cuidava de ovelhas, até quando assumiu o trono de Israel. Ele nunca mudou. A popularidade não fez com que ele se enchesse de orgulho. Davi sempre manteve a sua palavra. Agora vamos para Provérbios, capítulo 20, versículo 7. Abra sua Bíblia, então, em Provérbios, capítulo 20, versículo 7. Diz o seguinte: o justo anda na sua integridade. Bem-aventurados serão os filhos depois dele. Eu gosto muito deste versículo. Ao ser um homem íntegro, deixo uma marca na vida de meus filhos. Deixando de ser um homem íntegro, privo meus filhos de carregarem esta marca. Bom, vamos esclarecer isso. A integridade não é apenas o que pensamos, num sentido abstrato. A integridade inclui as nossas ações. Como Ted Eggston disse em seu livro intitulado Integridade. Resumindo, de maneira bem simples, integridade é quando cumprimos com a nossa palavra. Não é verdade? Integridade se resume ao ato de cumprir com sua palavra. É manter a nossa promessa. Vamos citar alguns outros exemplos. Você prometeu ser fiel ao seu cônjuge. Ser íntegro significa que você ficará com o seu cônjuge. Não importa o que acontecer, na alegria ou na tristeza, na riqueza ou na pobreza, na saúde ou na doença, você sempre será fiel. você não abandonará o seu esposo ou a sua esposa porque você agora está com uma carreira bem-sucedida. Vocês ficarão juntos para sempre. Isto é integridade. Você prometeu a Deus dar-lhe toda a glória, mesmo se você for reduzido a nada ou exaltado na posição mais alta deste mundo. Você dará a Deus toda a glória. Foi isso que você prometeu a Deus. Você prometeu retornar à ligação de seu amigo. Ser íntegro significa retornar àquela ligação. Você prometeu que iria usar os seus talentos de determinada maneira. Mantenha então a sua promessa. Você prometeu aos seus filhos que ficaria com eles no sábado à noite. Mantenha a sua promessa. Se você esqueceu e marcou um outro compromisso no mesmo dia, cancele este compromisso e fique com seus filhos. Afinal, você fez uma promessa. Lembre-se de uma coisa. Seu filho aprende com o seu exemplo. Fazer uma promessa é algo santo. Você se lembra quando você era pequeno? Que uma promessa era uma promessa, e as crianças são maravilhosas nesse sentido. Elas são muito inocentes. Eu me lembro de um colega de escola que, quando questionado sobre a profissão de seu pai, respondeu o seguinte, veja que interessante, meu pai é um policial, ele fica de olho nos bandidos, prende os bandidos com algemas e joga os bandidos na cela. Então lhe perguntaram novamente, puxa, e a sua mãe? Ela não fica preocupada com seu pai? Aí o menino respondeu, não, de jeito nenhum. Ela gosta do trabalho do meu pai. Ele vive trazendo relógios, anéis e joias para ela de presente. Bom, essa história é maravilhosa, mas é uma coisa diferente. Vamos continuar falando então em crianças. Eu me lembro de que ficava maravilhado com as histórias dos grandes heróis da Bíblia quando eu era pequeno. Quando me lembro destas histórias, me recordo que a lição que aprendíamos estava sempre ligada à integridade. José, que tinha sido discriminado e maltratado pelos seus irmãos, era tão íntegro que teve coragem, anos depois, de olhar nos olhos dos seus irmãos e perdoá-los. Você carrega uma mágoa dentro do seu coração? As pessoas íntegras não carregam esse tipo de âncora. Vamos relembrar também a história de Josué, aquele que substituiu Moisés. Josué se levantou sozinho em meio à multidão e disse, "Não sei o que vocês vão fazer, mas eu e a minha casa serviremos ao Senhor." Ele tinha convicções íntegras. Se você faz afirmações como estas, você vai manter a sua palavra, não é verdade? A história de Davi e Golias também me vem à mente. É uma história maravilhosa, mas para mim a melhor parte não é quando Davi mata Golias, e sim o que Davi diz antes de enfrentar o gigante. Ele olhou nos olhos de Saul e disse, "Por que este soldado filisteu tenta intimidar o exército do Deus Todo-Poderoso? Deixe ele comigo." Davi foi direto ao ponto, e isto é demais. Davi tinha integridade em suas convicções. Ele se levantou sozinho e encarou um homem bem mais alto e bem mais velho do que ele, dizendo, "Existe um motivo, vamos lutar, mesmo que isso signifique a nossa morte." E Elias e Jezabel? Jezabel e seus profetas desafiaram Elias a negar a palavra de Deus. E Paulo e Silas, então, na prisão? Estas não são histórias maravilhosas. Paulo e Silas cantavam e louvavam o tempo todo enquanto estavam presos, e enquanto os dois cantavam salmos de louvor, as grades da prisão se abriram e milagres aconteceram. Vejam a integridade na fé destes homens, enquanto estavam sozinhos, prestes a morrer. Veja a história de Daniel. Veja comigo. Pareceu bem a Dario constituir sobre o reino a 120 sátrapas, que estivessem por todo o reino, e sobre eles, 3 presidentes, dos quais Daniel era um, aos quais estes sátrapas dessem conta para que o rei não sofresse dano. Então Daniel se distinguiu desses presidentes e sátrapas, porque nele havia um espírito excelente, e o rei pensava em estabelecê-lo sobre todo o reino. Bom, o chefe de Daniel tinha 62 anos de idade. Já Daniel, pelos meus cálculos, estava mais ou menos com 80 anos. Ele era bem mais velho e sábio do que Dario. Dario via neste velho profeta as marcas de um caráter íntegro. Ele via integridade em Daniel. Ele sabia que poderia perder o seu reino se não tivesse homens certos nas posições certas. Por isso Dario quis promover Daniel. Que privilégio! Existem 2 tipos de provas. A primeira é a prova da adversidade, quando tudo parece se tornar um pesadelo. Salomão escreveu o seguinte em Provérbios, capítulo 24, 10. Se enfraqueces no dia da angústia, a tua força é pequena. Bom, talvez você esteja passando por esta prova, talvez você esteja perdendo e não ganhando, talvez você esteja diminuindo e não crescendo. E depois de menos de uma semana passando por tudo isso, você já se pergunta por que o mundo está contra você. Mantenha a sua integridade, apenas diga: Senhor, esta situação é desesperadora, mas não vou duvidar de ti, mesmo não vendo os meus planos sendo cumpridos nem minha vida. Não se sinta menosprezado ou desmerecido por causa disso. A outra prova é a falta de prosperidade. Esta é difícil porque nos força a voltarmos ao básico. A vida fica mais simples. Ela simplifica a vida. Apenas comida, roupas básicas e um abrigo, ou seja, apenas o arroz com feijão. Mas eu pessoalmente me preocupo mais com as pessoas que são bem-sucedidas. Eu fico ainda mais preocupado com aquelas pessoas que acreditam que tamanho e número são sinônimos de sucesso. Tome cuidado com isso. Se você pensar assim, estará tremendamente enganado. Veja, o problema com a prosperidade é que a vida fica mais complicada quando Deus usa alguém, como usou Dario, para promover você para uma posição de autoridade sobre a vida de muitas pessoas. Isto pode ser considerado um teste da sua integridade. Talvez você esteja neste lugar e talvez você já esteja abrindo mão da sua integridade, talvez você ainda não tenha aprendido com os erros do passado, ou pode ser que você acredite que estes erros já ficaram para trás. Isto é preocupante. Talvez você não entenda o significado da santidade de Deus. Você aprendeu a caminhar sendo levado pelas outras pessoas, aprendeu a fingir e acabou se tornando a estrela do show. J. Oswald Sanders escreveu o seguinte: apenas algumas pessoas podem ser elevadas a uma posição de grande responsabilidade sem que isto perturbe o seu equilíbrio espiritual. Daniel era assim. Ele tinha uma vida espiritual excelente. Eu gosto muito desta palavra, excelência. Devemos fazer tudo com excelência. John Garden certa vez disse: a sociedade que despreza a excelência do serviço do encanador por ser um serviço humilde e tolera a filosofia de segunda categoria por ser uma atividade exaltada entre os homens não terá nem bons encanadores nem bons filósofos. Nem seus encanamentos nem as suas filosofias segurarão as águas. Não pense mais da mesma forma que nos é imposta pela sociedade. Eu me lembro muito bem do que um jogador de futebol disse logo depois do jogo, que era o final do campeonato. Ele disse: sabe, estávamos ganhando de 1-0. Faltava só 2 minutos para o fim do jogo. Numa situação como esta, a reação normal dos jogadores do time seria de ficar enrolando até o final do jogo. E eu era a estrela daquela tarde porque tinha feito gol. A torcida gritava o meu nome o tempo todo. Por isso, achei melhor continuar e tentar fazer mais um gol. Faltavam só mais 2 minutos e foram cruéis. Quando comecei a armar a jogada, o outro time tomou conta da bola, acabou fazendo um outro gol. Ou seja, o jogo acabou empatado e nós fomos desclassificados. E o pior de tudo foi que eu, de herói, passei a ser o vilão da história. E é assim que a torcida trata a gente. Veja, estes são os valores da sociedade. Bom, mas talvez você esteja pensando que, como está comprometido com a excelência, como você foi promovido ou como você está encarregado de um ministério que está crescendo muito, talvez você esteja pensando que não enfrentará dificuldades, que você só terá momentos bons e gostosos. Vamos voltar ao exemplo de Daniel. Logo depois que seus companheiros ficaram sabendo que ele tinha sido promovido, vemos na Bíblia que eles começaram a procurar pelo em casca de ovo. Eles queriam achar algo para acusar Daniel em relação ao que ele estava fazendo no governo. Porém, não acharam nada. Não havia nada, nenhum deslize no caráter íntegro de Daniel. Eles não acharam nenhuma evidência contra ele. Isto sim é integridade. Enquanto Daniel saía, seus amigos entraram em sua casa para vasculhar e achar algo que pudesse usar contra ele. Enquanto Daniel ia tomar um cafezinho, seus amigos amigos entravam em seu escritório, abriam as suas gavetas, sua pasta, seu computador, em busca de algo que o incriminasse. Eles abriram os relatórios que Daniel tinha feito, foram falar com os auditores que viram os relatórios de Daniel e eles trouxeram o seu próprio auditor, um homem corrupto. Eles estavam determinados a achar algo de errado com Daniel. Veja que lindo, Daniel capítulo 6, versículo 4. Daniel capítulo 6, versículo 4. Mas não puderam achá-la, nem culpa alguma, porque ele era fiel e não se achava nele nenhum erro, nem culpa. Isso sim é integridade. Não existe nada que possa substituir isso. Se você estiver comprometido financeiramente, lhe falta integridade. Se você estiver pessoalmente corrompido, então a sua integridade está por um fio. Se você estiver fugindo de alguém ou evitando alguém, então você está com um problema sério. Deus quer restaurar a nossa integridade no dia de hoje. Gostaria de encerrar este estudo com o exemplo de Abraão. Abraão é conhecido por todos nós como o pai da fé. Ele nos deixou exemplos maravilhosos de vida. Mas quero agora analisar com você a experiência que Abraão teve no Egito. Você se lembra disto? Abra sua Bíblia em Gênesis capítulo 12. Abraão e Sara foram ao Egito por causa da grande fome que assolava aquela terra. Ao chegarem lá, Abraão ficou com medo de dizer a todos que Sara era sua esposa, pois ela era uma mulher muito bonita e por isso mentiu dizendo que ela era sua irmã. Sara foi levada para o faraó e por causa disso, Deus puniu o faraó com grandes pragas. Quando ele descobriu que toda aquela desgraça estava acontecendo por causa da mentira de Abraão e que Sara não era sua irmã, mas sim a sua esposa, o faraó se enfureceu e expulsou do Egito. Abraão saiu de lá humilhado, despedaçado. Imagine só, a integridade de Abraão foi ferida. A sua mentira não apenas trouxe consequências sobre a vida de sua família, mas também sobre todo o Egito. Mas você sabe o que Abraão fez depois de ter saído de lá? Foi até o lugar de adoração. Veja o versículo 3 do capítulo 13 de Gênesis. Versículo 3 do capítulo 13 de Gênesis. Fez as suas jornadas do Negueb até Betel, até o lugar onde primeiro estivera a sua tenda, entre Betel e Aí, até o lugar do altar que outrora tinha feito, e aí Abraão invocou o nome do Senhor. Veja, Abraão sabia que tinha errado, mas numa atitude de humilhação e de busca, Abraão voltou ao altar onde primeiro estivera. Naquele lugar, Abraão se humilhou e com certeza pediu perdão a Deus por ter falhado, por ter mentido. E depois daquele instante, Deus restaurou em Abraão a sua visão, a sua promessa. Veja no capítulo 13, versos 14 e 16. Gênesis capítulo 13, versos 14 e 16. Ergue os olhos e olha desde onde estás para o norte, para o sul, para o oriente e para o ocidente, porque toda essa terra que vês eu te darei a ti e a tua descendência para sempre. Farei a tua descendência como o pó da terra, de maneira que se alguém puder contar o pó da terra, então se contará também a tua descendência. Veja, Deus restaurou não apenas a integridade de Abraão, mas também a visão da promessa que ele já lhe havia feito. Não sei quanto a você, mas quando eu erro e peco, me distancio do Senhor e muitas vezes acabo perdendo o foco, a visão daquilo que Ele tem preparado para mim. E é só depois da minha oração de arrependimento que Deus restaura o meu ser e faz brotar águas vivas em meu coração que estava mais seco que um deserto. Hoje é o dia que Deus separou para que nós colocássemos perante o seu altar como da primeira vez que falamos com ele, para que em atitude de arrependimento ele restaure a nossa integridade e a nossa visão para que voltemos a ser árvores frutíferas plantadas juntos a ribeiros de águas. Vamos orar então nesse instante. Senhor Deus e Pai, colocamos as nossas vidas no teu altar no dia de hoje e queremos fazer as palavras do salmista do capítulo 1 nossas também. Então, nós oramos assim. Bem-aventurado o homem que não anda no conselho dos ímpios, não se detém no caminho dos pecadores, nem se assenta na roda dos escarnecedores. Antes o seu prazer está na lei do Senhor, e na sua lei medita de dia e de noite. Ele é como a árvore plantada junto à corrente de águas, que no devido tempo dá o seu fruto, e cuja folhagem não murcha, e tudo quanto ele faz será bem sucedido. Os ímpios não são assim, são porém como a palha que o vento dispersa. Por isso, os perversos não prevalecerão no juízo, nem os pecadores na congregação dos justos, pois o Senhor conhece o caminho dos justos, mas o caminho dos ímpios perecerá.
0: 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A nossa integridade deve ser inegociável. Muitas vezes, queremos usar o famoso jeitinho brasileiro e relevar alguns valores que, na verdade, não têm como ser barateados. O servo justo é fiel no pouco e no muito. Ele é íntegro naqueles momentos que ninguém mais está vendo. Ele mantém a sua palavra e os seus princípios, mesmo nos momentos mais tentadores ou de grande necessidade. A igreja precisa de integridade em seu meio. Peça a Deus que Ele forge em você um caráter aprovado para que possa fazer diferença no mundo. 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Este é o nome do estudo que ouvimos hoje e que será concluído no próximo programa. Chegará ao fim também a série de mensagens Igreja, Propósito, Perfil e Prioridades. Por isso, fique conosco. Nós, do Razão para Viver, esperamos você.

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1: As boas novas de Deus para você memorizar esta semana encontram-se em Salmos 59:16. Eu, porém, cantarei a tua força, pela manhã louvarei com alegria a tua misericórdia, pois tu tens sido o meu alto refúgio no dia da minha angústia. Vamos ler novamente? Salmos 59:16. Eu, porém, cantarei a tua força, pela manhã louvarei com alegria a tua misericórdia, pois tens sido o meu alto refúgio no dia da minha angústia. Essas são as boas novas de Deus para você memorizar esta semana na BBN.
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0: 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Ouça agora esta verdade bíblica. No livro do profeta Zacarias, no capítulo 11, lemos: Ai do pastor inútil que abandona o rebanho. Jesus também falou sobre o pastor inútil. Em João capítulo 10, verso 12, ele diz: O mercenário que não é pastor, a quem não pertencem as ovelhas, vê vir o lobo, abandona as ovelhas e foge. Então o lobo as arrebata e dispersa. O lobo que chega na vida de uma igreja local pode ser problemas conjugais. E o pastor inútil é aquele que foge e não dá assistência e aconselhamento. Ou ainda o lobo que chega pode ser a infiltração das coisas do mundo. Aqui o pastor inútil é aquele que faz vista grossa e não oferece liderança espiritual. Ainda pode ser a perda da visão missionária e evangelística. Neste caso, o pastor inútil se contenta em manter o status quo. Ao contrário, Jesus diz: Eu sou o bom pastor. O bom pastor dá sua vida pelas ovelhas. Hoje em dia precisamos de mais pastores que sigam o exemplo de Jesus e estejam dispostos a dar de si pelas ovelhas. Por outro lado, a igreja que tem um bom pastor, que saiba honrá-lo, conforme o texto de Hebreus capítulo 13, verso 7. Eu sou Eduardo Staibel e encerro com uma palavra dos Salmos. O Senhor é bom e a sua misericórdia dura para sempre. Medite nisto.
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1: Querido amigo, em nosso último programa estivemos estudando sobre a vida de Raquel e até relatamos, conforme o texto bíblico, a sua morte. A vida de Raquel, a esposa amada de Jacó, tem lição para todos nós e, portanto, ela deve ser melhor conhecida. E eu gostaria de chamar a sua atenção, então, para algumas verdades com relação a Raquel, essa que foi a amada, a esposa predileta do nosso personagem Jacó ou Israel. Jacó sempre amou a sua querida esposa Raquel. Ele amou ao ponto de trabalhar 14 anos ao todo para recebê-la como esposa, conforme nós já estudamos em 29, 21 a 30. Raquel não era uma mulher perfeita. Como perfeito, não são nenhum dos seres humanos. Como perfeito não sou eu e não é você. Raquel, inclusive, chegou a roubar os ídolos do seu pai Labão, conforme vimos em 31:19, mas depois se desfez deles, jogando-os fora, conforme estudamos em 35:2-4. No programa passado, nós vimos que Raquel, depois da ordem de Jacó, ela jogou aqueles ídolos fora. E Jacó teve uma atitude bem tolerante para com Raquel. Raquel foi protegida também pelo seu marido, como vimos em 33:2, quando Jacó organizou sua comitiva nos momentos que antecederam o reencontro com Esaú, seu irmão. Jacó colocou todos os seus 10 filhos e as suas mulheres na frente da comitiva, deixando Raquel e José para trás, para que nada sofressem naquele reencontro com Esaú, se por acaso Esaú tivesse uma atitude mais beligerante para com ele. Jacó soube ser um esposo amável e compreensível. Raquel morreu quando dava à luz a Benjamim, conforme vimos em 35:16-20, no nosso último programa. Sem dúvida, aquela experiência marcou Jacó profundamente. José e Benjamim, por serem os dois filhos de Raquel, foram os filhos preferidos de Jacó. Haviam mais 10, porém esses dois filhos de Raquel eram os filhos do coração de Jacó. A preferência dada por Jacó a esses filhos certamente trouxe como consequência uma série de problemas no seu lar. Nós vamos verificar isso no próximo programa. Mas no caso de Benjamim, ficou bem claro um sentimento profundo da parte de Jacó por Raquel. Quando ela estava dando à luz a esse segundo filho, e na verdade ela estava já agonizando, ela sugeriu que o nome do menino fosse Benoni, que quer dizer tristeza, sofrimento, dor, mas Jacó não quis pôr esse nome no filhinho que nascia. E assim ele escolheu o nome de Benjamim, que quer dizer mão direita, apoio, suporte, escora, ajuda, provavelmente reconhecendo que em Raquel, a sua querida esposa, ele tivera todo o seu apoio e toda a ajuda que ele necessitava naquelas horas em que ele passou por diversas dificuldades. É que olhando para Benjamim, Jacó tinha uma grande recordação da sua querida esposa Raquel. Era um pedaço do seu próprio coração. Benjamim então tornou-se a melhor recordação que Jacó tinha de Raquel, sua querida esposa. O texto diz em 35:20 que sobre a sepultura de Raquel levantou Jacó uma coluna que existe até o dia de hoje. Esse relato demonstra a significação de Raquel para com Jacó. Ela era para ele uma criatura muito valiosa, merecendo um monumento na sua sepultura. De fato, um homem que levava uma vida tão rude como Jacó só podia achar em Raquel uma criatura mais doce e mais significativa desse mundo. O nome Raquel na Bíblia, que aparece ainda no capítulo 46:19-22, onde se relata que dela, Jacó, teve, além de seus filhos José e Benjamim, mais 12 netos. O nome de Raquel cria esse destaque todo. Em 48:7, lá em Gênesis ainda, quando nós estudarmos, nós verificaremos isso, temos o relato da sua morte e o seu sepultamento no caminho de Efrata. Em Rute 4:11 e 1 Samuel 10:2, o seu nome é usado como referência. E, finalmente, o nome de Raquel também é citado em Jeremias 31:15 e em Mateus 2:18, onde Raquel é mencionada na profecia e, infelizmente, na concretização da mesma, quando Herodes manda matar todos os meninos abaixo de 2 anos ao saber da notícia do nascimento de Jesus Cristo, o verdadeiro rei dos judeus. Querido amigo, que a vida de Raquel, nos seus acertos, seja um exemplo para todos nós. Esta é Raquel, a esposa amada do nosso personagem Jacó. Muito bem, depois desses destaques, abra sua Bíblia agora, eu quero convidá-lo, no capítulo de Gênesis, número 36. Abra sua Bíblia e nós vamos, de uma certa maneira, resumida, conforme o texto nos mostra, nós vamos verificar a descendência do irmão de Jacó, Esaú. Embora por toda a Bíblia tenhamos outras citações sobre o nome de Esaú, Edom e Seir são nomes sinônimos também a Esaú. Descrevem o mesmo povo, descrevem a mesma descendência, e esse, na verdade, é o último capítulo em que temos um trecho mais extenso da sua história, da sua descendência de príncipes e reis. Como dissemos em programas anteriores, a Bíblia voltará a enfatizar a vida de Jacó e a sua história, e a sua descendência também, porque através dela, da linhagem de Jacó, de Israel, é que veio o Senhor Jesus Cristo, o único caminho para a salvação do ser humano. A Bíblia é a revelação do plano divino relativo à salvação do ser humano. E nesse objetivo, as suas narrativas mostram as ações de Deus e enfatizam a história da descendência que trouxe as boas novas do Evangelho, as boas novas de salvação em Jesus Cristo, em Jesus de Nazaré, o Cristo, o Deus encarnado, Salvador e Senhor de todos aqueles que nele creem. Então, querido amigo, para que a nossa compreensão seja completa, é importante percebermos que Esaú e Jacó, por serem irmãos, sobreviveram através das nações de Edom, ou Seir, ou de Israel, ou Jacó. E em todo o Antigo Testamento, tal fato nunca fica esquecido. Portanto, esse capítulo 36 é uma testemunha clara desse parentesco, que posteriormente, em diversas ocasiões, será visto, com tristeza até, como um parentesco odioso e conflitante. As rusgas, a desarmonia e as disputas que ocorreram entre os dois irmãos passaram também para suas descendências e provocaram situações de grandes conflitos entre os dois povos, de tal maneira que nunca mais eles se reconciliaram até o dia de hoje. Pois bem, olhando para o texto onde encontramos os descendentes de Esaú, os 3 versos iniciais dizem assim: são esses os descendentes de Esaú, que é Edom. Esaú tomou por mulheres, entre as filhas de Canaã, Ada, filha de Elom, Eteu, Oolibama, filho de Aná, filho de Zibeão, Eveu, e Basamate, filha de Isamel, irmã de Neboiote. Querido amigo, o que se destaca nesses 3 versos iniciais, onde nós temos apresentada a descendência de Esaú, são pelo menos 5 afirmações. Em primeiro lugar, é a relação dos nomes das suas esposas, Ada, Oolibama e Basamate, que, conforme alguns comentaristas, talvez fosse um outro nome para Maalete, que aparece também em Gênesis 28:9. Em segundo lugar, além disso, encontramos, quando se compara o capítulo 26:34, onde é mencionado o nome de Judite, com esse texto onde não é feita menção do seu nome, creem alguns estudiosos que se poderia entender que Esaú, ao invés de ter apenas 3 esposas, teria tido sim 4 esposas. Em terceiro lugar, o que se destaca e se percebe é que, não sendo Esaú o ramo mais importante da genealogia de Isaac, o nome de suas esposas provavelmente foi confundido ou trocado nas diversas listas em que foram sendo registrados. Em quarto lugar, se destaca a certeza de que Esaú se aparentou com a família de Elom, o Eteu, ou hitita, e com a família de Ismael, seu tio, irmão de Isaac. Finalmente, em quinto lugar, como já mencionamos em programas passados, se destaca o fato de Esaú ter os seus casamentos distantes do padrão que o próprio Deus tinha recomendado aos patriarcas, isto é, os casamentos deveriam ser feitos apenas dentro da linhagem familiar e não casamentos mistos com gentios. Querido amigo, por esses destaques, o que se percebe é que Esaú estava distante de Deus e, consequentemente, distanciou-se também da sua origem familiar. Infelizmente, esse é o retrato daquele que despreza as bênçãos divinas, como aconteceu com Esaú. Você se lembra com que desprezo ele tratou o seu direito de primogenitura? Quando não valorizamos aquilo que Deus faz em nosso favor, certamente colhemos tristes consequências. Que Deus nos livre de sermos ingratos para com Ele e suas bênçãos. Mas o texto prossegue, e nos versos 4 e 5 encontramos os nomes dos filhos de Esaú: Elifaz, filho com Ada; Reuel, filho com Baazemate ou Maalate; Jeús, Jalão e Corá, filhos com Oolibama, todos nascidos na terra de Canaã. Através desses filhos de Esaú, tornou-se uma grande nação, uma grande descendência. Esaú teve uma grande descendência a partir desses filhos. Muitos desses nomes aqui mencionados são ainda hoje usados pelos povos árabes. Os descendentes de Esaú formaram uma grande nação chamada Edom, no lugar hoje onde é conhecido como Grande Deserto da Arábia. A nação dos Edomitas foi mencionada muitas vezes na Bíblia, principalmente na época dos profetas. Conforme dissemos também, nesse texto encontramos pelo menos três vezes mencionado o fato que Esaú é o pai dessa nação chamada Edom. No versículo 8, por exemplo, temos a seguinte expressão: então Esaú, que é Edom, habitou no monte Seir. Como vemos desde o início, quando Esaú ainda estava na casa dos pais, ele era um grande caçador que vivia fora da sua casa e assim desprezou as coisas espirituais. Isso sempre acompanhou a sua vida, era uma característica própria de Esaú, que é Edom e que habita em Seir. Querido amigo, embora Esaú tivesse essa atitude de desprezo das bênçãos de Deus, o que vemos relatado nos versos 6 a 8 é algo impressionante. Pois vemos que Deus, mesmo assim, abençoou de modo significativo não só Jacó, que fazia parte da linhagem patriarcal, mas Deus abençoou também Esaú de tal maneira que os seus bens eram muitíssimos, conforme ele mesmo testemunhou no capítulo 33, versículo 9, quando agradeceu os presentes de Jacó, e Jacó insistindo com que ele ficasse com os presentes, Esaú falou o seguinte: olha, eu tenho muitos bens, meu irmão. Guarda o que tens. Daí podemos concluir que Esaú era riquíssimo também. Podemos constatar assim, então, que o retorno de Jacó a Manre, na terra de Canaã, confirmou a decisão de Esaú mudar-se permanentemente para esse local chamado Seir, porque a terra não podia conter os dois irmãos com suas posses e riquezas, conforme lemos nos versículos 7 e 8, que dizem assim: porque os bens deles eram muitos para habitarem juntos, e a terra das suas peregrinações não os podia sustentar por causa do seu gado. Então Esaú, que é Edom, habitou no monte Seir. Na verdade, querido amigo, podemos entender que, separados em espírito, Jacó e Esaú iriam separar-se também geograficamente, conforme vemos em 33:16, quando, depois de ir ao encontro de Jacó, que voltava a Canaã, Esaú voltou pelo mesmo caminho para Seir, depois do reatamento da relação com seu irmão Jacó. O que vemos aqui, então, é que Esaú e Jacó enfrentando o mesmo problema que também enfrentaram Abraão e Ló. Quer dizer, a terra se tornou pequena para eles, para viverem juntos, por causa do grande número de rebanhos, por causa dos seus bens, e por isso então tiveram que separar-se. Cada um deles possuía muitos bens, muita riqueza, e tiveram que separar-se. Mas Esaú abandonou a terra prometida, e isso significa, tem um significado muito delicado, muito importante. Ter abandonado a sua própria casa, levado por interesses econômicos, demonstra a atitude do seu coração de desprezo das coisas espirituais, da bênção familiar. Esaú foi habitar no Monte Seir. E nos versos 9 a 19, encontramos então uma relação grande de filhos e netos de Esaú. 7 destaques devem ser feitos para que possamos compreender bem esse texto. Primeiro lugar, nos versículos 15 a 18, temos a menção de 12 príncipes que se originaram de Esaú. Assim como de Jacó, também tivemos 12 tribos que formarão a nação israelita, como veremos no livro do Gênesis. 2. A menção de Elifaz, o primogênito de Esaú, que teve como seu primogênito Temã, conforme lemos no versículo 11, é muito significativa. Veja só, um dos grandes amigos, ou um dos amigos de Jó, chamava-se Elifaz de Temã, conforme lemos em Jó, capítulo 2, versículo 11, sendo que o próprio Jó provinha da terra de Uz. Portanto, é provável que Jó fosse edomita, ou pelo menos morasse em Edom, portanto, descendente de Esaú, conforme o versículo 28. Em terceiro lugar, um outro destaque, a menção do neto de Esaú, Amaleque, filho de Elifaz, com sua concubina Tima, no verso 12, é muito significativa também. Por quê? Porque Amaleque haveria de se tornar um dos mais cruéis inimigos de Israel. Em quarto lugar, temos que saber também que muitos estudiosos bíblicos entendem que as tribos que estão no deserto são descendentes dos amalequitas que têm vivido através dos séculos. Esses amalequitas se estenderam em muitas direções, cresceram muito no tempo da queda de Cartago e depois da proeminência da igreja, quando o cristianismo cresceu, lá muito no norte da África, eles cresceram bastante ali. Todas aquelas tribos foram em direção ao norte da África. E agora, muitas tribos reúnem-se no Marrocos, o atual Marrocos. Todos eles pertencem a essa família de Esaú. Eles procedem de Agar e de Abraão e também de Esaú e as suas esposas. Houve casamentos entre as diversas tribos, mas todos eles são chamados e são considerados como amalequitas. Todos os amalequitas e os perezeus são descendentes de Esaú e formaram as tribos árabes que vivem no norte da África. Em quinto lugar, deve-se admitir que, por pertencerem à mesma família que foi originada em Abrão, também são parentes de Israel. Assim, esses povos, na verdade, são irmãos. Portanto, não deveria haver esse antagonismo que existe entre essas nações. Quer queiram, quer não, são parentes, são irmãos. Eles pertencem ao mesmo tronco, à mesma família. Ambos são povos semíticos. Os dois povos admitem que são da mesma descendência de Abraão. Em sexto lugar, temos que reconhecer que o capítulo que estamos estudando hoje é muito importante por registrar exatamente esse fato. O Espírito de Deus registrou esse capítulo e por isso é um documento importante. E, finalmente, em sétimo lugar, deve-se destacar que a denominação de tantos príncipes e reis é interessante, porque Esaú nomeou príncipe a uma boa parte da sua família. É claro que esses príncipes deveriam ser pastores de rebanhos de ovelhas, artesãos, fabricantes de louças de barro, ou então fabricantes de objetos usados pelos homens naqueles tempos. Porém, achando isso muito pouco para uma família tão importante, eles, os edomitas, passaram a coroar reis. Eis o que diz o texto do versículo 31. São esses os reis que reinaram na terra de Edom antes que houvesse rei sobre os filhos de Israel. Muito bem, querido amigo, quantas pessoas, quantos nomes, quanto desejo de poder e de títulos. Você percebeu isso? Porém, Depois desses destaques todos, nós temos que relembrar que Esaú e a sua descendência não eram os escolhidos de Deus para trazer o Messias, para trazer o Salvador para a humanidade. Ao invés disso, quando Deus disse em Malaquias, capítulo 1, versículos 2 e 3, Deus disse alguma coisa muito contundente. Esse texto de Malaquias diz assim: amei a Jacó, aborreci a Esaú. Isso fazia aproximadamente 1000 anos que Esaú já havia morrido. É lógico que Deus estava se referindo aos seus descendentes, que, como o próprio Esaú, continuaram indiferentes a Deus e foram sempre apaixonados pelas coisas desse mundo, pelas coisas aqui da terra. Deus conhecia os seus descendentes desde o começo, e nós sabemos que Deus acompanha a trajetória das nações através da história. Deus sabe o porquê e o como deve se tratar com cada uma dessas nações. O conhecimento de cada povo, de cada nação, de cada pessoa, por parte de Deus, é completo, é perfeito. Por isso mesmo, no final do Antigo Testamento, essa palavra divina sobre Esaú é muito significativa. O que encontramos no texto é uma sentença extremamente grave. Nos versos 3 e 4 de Malaquias 1, o Senhor se coloca contra tudo aquilo que esse povo pretenderia fazer. Eu amei a Jacó, aborreci a Esaú, e fiz dos seus montes uma assolação, e dei a sua herança aos chacais do deserto. Sedom diz: fomos destruídos, porém tornaremos a edificar as nossas ruínas. Então diz o Senhor dos Exércitos: eles edificarão, mas eu destruirei. E Edom será chamado terra de perversidade e povo contra quem o Senhor está irado para sempre. Querido amigo, que palavra impressionante, não é mesmo? A minha oração e o meu desejo é que todos nós que temos estudado a palavra de Deus no projeto desse programa possamos nos livrar de ter a mão de Deus contra as nossas vidas e possamos estar livres dessa condenação. Querido amigo, estamos terminando assim mais um programa e concluindo o nosso estudo de hoje. Anote o nosso endereço, escreva para nós, isso nos dará muita alegria. Que Deus te abençoe.
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1: O despertamento que necessitamos. Faz bem o salvo em Cristo que ouve atentamente as palavras dirigidas pelo apóstolo Paulo aos santos em Roma. Isto digo, conhecendo o tempo, já é hora de despertarmos do sono, porque a nossa salvação está agora mais perto de nós do que quando aceitamos a fé. A noite é avançado e o dia está próximo. Rejeitemos, pois, as obras das trevas e vistamo-nos das armas da luz. Reflitamos com atenção nesta santa palavra, a fim de obter dela a direção e poder que necessitamos em nosso viver. Primeiramente, note o tom de urgência usado pelo apóstolo. A descrição de algo que se aproxima faz com que Paulo exija dos salvos uma indispensável atitude de prontidão e vigilância. Uma premente ação é necessária, e Paulo está disposto a recorrer aos mais altos argumentos, a fim de livrar os crentes em Cristo de seu estado de letargia. Há uma pergunta óbvia aqui. O que afinal Paulo viu ou sabia que o levou a exortar os cristãos romanos desta forma? Uma resposta bíblica a esta indagação nos levará à conclusão que aquilo que o apóstolo Paulo sabia e contemplava em seu tempo é exatamente o mesmo que sabemos e contemplamos em nossos dias. Não fosse assim, estas palavras não poderiam se aplicar aos salvos de seus dias, ao mesmo tempo e que também se aplicam a nós hoje. Reflita sobre uma expressão usada pelo apóstolo em suas epístolas e em seu significado. Escrevendo sua primeira carta a Timóteo, o apóstolo diz: "Mas o Espírito expressamente diz que nos últimos tempos..." Já em sua segunda carta, Paulo cita: "Sabe, porém, isto, que nos últimos dias..." Tanto últimos tempos quanto últimos dias referem-se ao período entre a ascensão de Jesus ao céu e sua segunda vinda. Ou seja, engloba tanto o período quando esta carta foi escrita quanto os nossos dias, até que o Senhor venha buscar sua igreja. Em todo e qualquer tempo é exigido dos salvos uma atitude de prontidão e vigilância. Esta é a exortação de Paulo. É importante que verifiquemos também a razão prática pela qual o apóstolo Paulo usou deste ponto de sua epístola aos Romanos para exortar desta forma os cristãos. Note o assunto tratado pelo apóstolo nos versos anteriores e nos versos posteriores a esta exortação. Os versos anteriores ressaltam a prática do amor como central e essencial à vida cristã. Os versos posteriores nos chamam a atenção quanto à santificação prática dos salvos como algo imprescindível a seu viver. O sono a que o apóstolo se refere em sua exortação diz respeito a estas práticas específicas, as quais estavam sendo negligenciadas pelos salvos reunidos em Roma. Eles precisavam urgentemente serem despertos a fim de que retornassem à prática do primeiro amor e da santificação. Paulo lhes aponta o caminho a fim de que tal fato ocorresse. "Mas revesti-vos do Senhor Jesus Cristo, e não tenhais cuidado da carne em suas concupiscências." Estamos nós também, salvos em Cristo, que vivemos neste presente século, negligenciando o amor e a santificação em nosso viver diário? Servem a nós também as urgentes palavras do apóstolo? Não há outra razão a não ser a inspiração do Espírito Santo de Deus para que Paulo escrevesse estas palavras. Nosso Deus sabia que os males que atingiram a igreja em seu primeiro século seriam os mesmos que atingem a nós hoje. Há um urgente chamado ao despertamento, à prática do amor cristão e da santificação de vida. Que ouçamos e pratiquemos esta verdade, pois pouco tempo nos resta.

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existindo em forma de Deus, não julgou como usurpação o ser igual a Deus. Antes, a si mesmo se esvaziou, assumindo forma de servo, tornando-se em semelhança de homens e reconhecido em figura humana. A si mesmo se humilhou, tornando-se obediente até a morte e morte de cruz. Pelo que Deus o exaltou também sobremaneira, lhe deu um nome que está acima de todo nome, para que ao nome de Jesus se dobre todo o joelho, no céu, na terra, debaixo da terra, e toda a língua confesse que Jesus

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2: Hoje eu quero falar sobre a oração de um ímpio. Foi a oração do rei Manassés, em 2 Crônicas, capítulo 33, versos 9 a 13. A primeira vez que a palavra ímpio aparece na Bíblia, encontra-se em Gênesis 18, 23. E chegou-se Abraão, dizendo, destruirás também o justo com o ímpio? Abraão pediu a Deus que poupasse pelo menos os justos que moravam em Sodoma e Gomorra. Esta foi a primeira vez que a palavra ímpio aparece na Bíblia. A palavra ímpio no Velho Testamento significa criminoso ou culpado. Criminoso ou culpado. Já a palavra justo é o oposto. Significa correto ou inocente. Correto ou inocente. O rei Manassés foi um dos piores ímpios que o Velho Testamento já produziu. Por causa dele, a nação de Judá foi levada cativa para o país da Babilônia. Ele fez seus filhos passarem pelo fogo, um ritual pagão, demoníaco ao deus Moloque. Ele fez um ídolo de escultura e o colocou dentro do templo de Deus, no lugar de Deus. E ele buscou a astrologia, necromancia e a magia negra. Você diria, não há esperança para este homem? O verso 6 diz, fez ele também passar seus filhos pelo fogo no vale do filho de Hinom, e usou de adivinhações e de agouros e de feitiçarias, e consultou adivinhos e encantadores, e fez muitíssimo mal aos olhos do Senhor para o provocar a ira. Você diria, não, não há esperança para um pecador como Manassés. O pior tipo de ímpio que existe é aquele que consegue provocar a ira de Deus sobre a sua vida. Deus é paciente, Deus é longânimo, mas Deus é justo. O profeta Naum disse, o Senhor é tardio em irar-se, mas grande em poder, e ao culpado não tem por inocente. Deus esperou 55 anos antes de julgar o rei Manassés. Você ouviu bem? Deus esperou 55 anos antes de julgar o rei Manassés. Deus suportou 55 anos de pecado e rebeldia. Ele foi tardio em irar-se, mas finalmente irou-se. Manassés foi amarrado com ganchos e levado à força para a Babilônia. Você já percebeu como que a história se repete? Deus é tão longânimo. Nós temos visto alguns líderes políticos ditadores no poder já há 20, 30 anos, né? E nos perguntamos, por que que Deus permite que essas pessoas fiquem no poder por tanto tempo, fazendo mal, criando leis injustas, atacando os valores de família? E você agora entende, porque Deus é tardio em irar-se. Certo vizinho cresceu em uma igreja evangélica, ainda jovem, começou a usar drogas e fazer pequenos delitos. Nunca foi pego. Por ser de menor, nunca foi responsabilizado por seus atos. Ele achou que fosse invencível. Com 17 anos, ele foi fazer um pequeno assalto. Mas para sua surpresa, A vítima era um policial à paisana. O jovem levou um tiro na espinha e está paraplégico pelo resto da vida. Nem banho ele consegue tomar sozinho. A Bíblia diz, e sabei que o vosso pecado vos há de achar. O pecado achou Manassés em vida. O pecado irá achar todos os homens, aqui e na eternidade. Porém, há uma boa notícia para todos os ímpios deste mundo. Ezequiel 18, 23 diz, desejaria eu, de qualquer maneira, a morte do ímpio? Diz o Senhor Deus. Não, desejo antes que se converta dos seus caminhos e viva. E é exatamente isso que nós vamos ver na vida de Manassés. Quem é o ímpio neste momento? É aquele que despreza a palavra de Deus. No nosso texto, nós lemos no verso 10, e falou o Senhor a Manassés e ao seu povo, porém não deram ouvidos, não deram ouvidos. Manassés foi ensinado, Manassés foi avisado e exortado, mas desprezou todas as advertências de Deus. O ímpio não é só aquele que bebe, fuma e se prostitui, mas todo aquele que despreza a palavra de Deus. Na verdade, este sim é o pior tipo de ímpio que existe, aquele que conhece a palavra, mas faz exatamente o contrário. Manassés conhecia a lei de Deus. Ele conhecia o Deus de Abraão, Isaac e Jacó. Ele pecou porque quis, e não porque desconhecia a verdade. Quando uma pessoa despreza a palavra de Deus, de livre e espontânea vontade, ela peca de duas maneiras. Primeiro, torna-se pior que os outros. O verso 6 diz, e fez muitíssimo mal aos olhos do Senhor para o provocar a ira. Muitíssimo, não pouco. Talvez Manassés pensou em pecar apenas um pouquinho. Ele não planejou ir tão longe. Mas um pecado sempre chama outro pecado. Um exímio tocador de violão era membro da igreja onde me converti. Ele tocava, cantava, evangelizava, ajudava o pastor em várias tarefas. O seu único problema era a maneira como tratava a mãe. Ele a maltratava. Ele começou a cometer pequenos delitos. Uma mentirinha aqui, uma mentirinha ali. De repente ele começou a se prostituir. Depois, a usar drogas. Finalmente, ele se tornou um ladrão profissional de carros. Manassés também começou com pequenos delitos, mas como ele tinha conhecimento da palavra de Deus, afundou-se ainda mais no pecado. Jesus disse, e a qualquer que muito for dado, muito se lhe pedirá, e ao que muito se lhe confiou, muito mais se lhe pedirá. Deus confiou o reino de Judá a Manassés, por isso ele foi grandemente cobrado. Em segundo lugar, quando uma pessoa despreza a palavra de Deus, desvia outras pessoas do caminho. Desvia outras pessoas. Verso 9, e Manassés tanto fez errar a Judá e aos moradores de Jerusalém. Tanto fez errar. Deus nos livre de fazer com que outros errem por nossa causa. Além de se desviar, Manassés conseguiu contaminar outras pessoas. Você nunca pecou e nunca peca sozinho. O seu pecado sempre atingirá outras pessoas. Pesquisas revelam que filhos de alcoólatras têm muita chance de serem alcoólatras. Pais violentos produzem filhos violentos. Prostituição gera prostituição. Mentira gera mentira. E assim, todo pecado que praticamos tem o poder de contaminar as pessoas que estão ao nosso redor. Um certo pai me disse, pastor, o meu filho está mentindo como eu, irritando-se como eu, está tratando as pessoas como eu as trato. Ele está se tornando uma cópia perfeita de mim. Eu disse, não, pai. Na verdade, ele está se tornando uma cópia pior que a original. Os nossos pecados têm mais poder sobre as pessoas do que as nossas virtudes. Não é triste isso? Os nossos pecados têm mais poder sobre as pessoas do que as nossas virtudes. Deus disse, o vosso pecado vos há de achar na sua própria vida, que seja, ou na vida de seus filhos, o vosso pecado vos há de achar. Não seja mais um ímpio. O ímpio é aquele que despreza a palavra de Deus. No nosso próximo encontro, eu vou mostrar que o ímpio é aquele que não tem forças contra o inimigo. E vou mostrar que o ímpio também é aquele que pode ser salvo, pode ser perdoado e pode ser transformado. 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
1: Bem-vindo a mais um programa Conferência Bíblica na BBN. No programa de hoje, acompanharemos o Reverendo Felipe Fontes em sua série de pregações expositivas a respeito da boa, perfeita e agradável vontade de Deus. Prestemos atenção nesta mensagem sobre o tema Revestindo-se de Jesus, onde observaremos o último evento que completa plenamente o plano da salvação de Deus para as nossas vidas.
2: A pergunta que a gente tem que fazer imediatamente a isso é: para onde esse conhecimento deve nos conduzir? Ou seja, o que saber que nós estamos nesse momento deve nos levar a fazer? E a primeira coisa que Paulo nos ensina aqui é que esse conhecimento deve nos conduzir a um despertamento imediato. Paulo diz no verso número 11: já é hora de despertarem do sono. Irmãos, qual é a primeira coisa que nós esperamos de alguém quando ao final de uma noite de sono os primeiros raios da manhã começam a invadir o seu quarto? Qual é a primeira coisa que nós esperamos de alguém? Você, por exemplo, quando você vai chamar o seu filho para ir para a escola e aí você vê que os raios de sol já entraram lá no quarto, qual é a primeira coisa que você espera? Que ele acorde, que ele desperte e assuma uma postura de prontidão. O que Paulo está dizendo para nós nessa passagem é que isso também é algo que a consciência da proximidade do dia do Senhor exige de cada um de nós. Irmãos, tem crente sonolento demais nos nossos dias. Crente sonolento demais nos nossos dias, vivendo de maneira indiferente, como se a vida fosse uma grande brincadeira, sem grandes consequências, sem grandes implicações. Crente que frequenta a igreja há anos, lê a Bíblia há anos, ouve sermões há anos, está diante de grandes exemplos de fé há anos, mas que ainda não experimentou uma conversão genuína. E se experimentou e